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1: Agora 9:04 de volta com você aqui na Rede Tua Rádio. Seguimos juntos nessa noite de segunda, segunda de feriado, 7 de setembro. 999530616, WhatsApp, né, para você participar aqui, mandar abraço, pedir música, enfim, mandar alô aqui pra gente. Vamos seguindo com mais músicas. Na sequência de sucessos, Biquíni Cavadão.

0: Linda, linda, hein? Vanessa Rangel, palpite aqui na seleção musical da tua rádio. 9:28. 1-0 agora pro Vitória. É, exatamente, hein? Grêmio vai perdendo, então, pro Vitória, né? Estamos com 20 minutos da etapa complementar. Aos 17 minutos deste segundo tempo, que saiu aí o gol do Vitória, René marcou aí pro Vitória, né? Portanto, 1-0, então, pro Vitória, 21 minutos do segundo tempo. 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
8: 9:30. Temperatura 7 graus.
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1: Ok, de volta então, né? Abrindo mais um bloco nessa noite de segunda para você com a gente neste feriado de 7 de setembro. Paz e bem.

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Scorpions. Para você ligado, ligada com a gente aqui na Rede Tua Rádio, agora 7 para as 10. Uma boa noite para você.

Agora, 13 minutos faltando para as 10. Lula participa do 7 de setembro com Fachin, Alcolumbre e Mota. Evento tem soberania como tema. Evento começou às 9 da manhã na Esplanada dos Ministérios, em Brasília. Desfile de celebrações do Dia da Independência foi organizado em 3 eixos temáticos. Aqui no Rio Grande do Sul, em Porto Alegre, protesto no Parcão é marcado por críticas a Moraes e elogios a Mendonça. O ato na capital gaúcha ocorreu nesta tarde, de segunda, né? Claro, feriado da Independência. Outros destaques ainda. A Expo Inter encerra com mais de 938 mil visitantes. O número reflete movimento ao longo dos 9 dias do evento, realizado no Parque de Exposições Assis Brasil, em Esteio.

0: Ainda sobre as eleições, Flávio Bolsonaro ora por pai e clama por espada da justiça nos três poderes. Candidato do PL à presidência, participou de culto em São Paulo, ao lado de Tarcísio de Freitas, e pediu que Deus, entre aspas, afastasse espírito mau. Um minuto para as 10. Na hora de mais uma pausa, daqui a pouquinho eu tô de volta.
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1: Agora 10:03 da noite desta segunda-feira, 7 de setembro. Paz e bem aí para você, obrigado pela audiência, pela companhia. Nesta segunda de feriado, né? A retomada da semana útil a partir de amanhã, né? A partir da terça-feira. Para quem nos acompanha ainda no trânsito, obrigado pela carona, boa viagem, bom deslocamento, né? Bom retorno aí para casa, para quem foi pro feriado. Acabou o jogo, né? Acabou e o Grêmio perdeu. É, em resumo é isso, né? Vitória vence o Grêmio por 1-0 no Barradão, né? Não deu vitória pro Grêmio, deu vitória pro Vitória, né? Pois é, a Vitória ficou com ela mesma, né? É, brincadeiras à parte, mas é isso aí, né? Então, o Grêmio perdeu pro Vitória 1-0 no Barradão nesta segunda no Brasileirão. Fora do texto da mensagem tradicional deste horário, mensagem que inspira o bem aqui na Rede Tua Rádio, e o título de hoje: A Viagem é Tão Curta.
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1: Uma jovem estava sentada num transporte público. Uma senhora mal-humorada sentou-se ao lado dela, batendo-lhe com as suas numerosas sacolas. Uma pessoa sentada do outro lado ficou injuriada com a situação e perguntou à moça por que ela não falou nada para aquela velha senhora. A moça respondeu com um sorriso: não é necessário ser grosseiro ou discutir sobre algo tão insignificante. A jornada juntos é tão curta. Já desço na próxima parada. A resposta merece ser escrita em letras douradas no nosso comportamento diário e em toda parte. Não é necessário discutir sobre algo tão insignificante. Nossa jornada juntos é tão curta. Se cada um de nós pudesse perceber que a nossa passagem para cá tem uma duração tão curta, por que escurecê-la com brigas, argumentos fúteis, não perdoando os outros, ingratidão e atitudes ruins? Isso seria um desperdício de tempo e energia. Alguém quebrou o seu coração? Fique calmo. A viagem é tão curta. Alguém traiu, intimidou, enganou ou humilhou você? Fique calmo. A viagem é tão curta. Qualquer sofrimento que alguém nos provoque, vamos lembrar que a nossa jornada juntos é tão curta. Portanto, sejamos cheios de gratidão e doçura. A doçura é uma virtude nunca comparada ao caráter mau ou covardia, mas melhor comparada à grandeza. Nossa jornada juntos aqui é muito curta e não pode ser revertida. Ninguém sabe a duração de sua jornada. Ninguém sabe se terá que descer na próxima paragem. Texto, a mensagem que inspira o bem aqui na Rede Tua Rádio, a rádio do teu tempo. A viagem é tão curta.

tem uma paz. Tem uma paz que a gente só encontra quando a gente busca lá no fundo do coração. Lá no fundo do

0: fire. Gilberto Gil, andar com fé. Andar com fé que a fé não costuma falhar.
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0: Agora 10h21. Olha, meus amigos, o sol aparece em todo o estado, amanhã terça-feira, mas com parcial nebulosidade. Ao amanhecer, pontos isolados com formação de neblina e nevoeiro. A massa de ar frio que trouxe um começo de semana gelado e até com neve já perde força. Faz frio ainda no começo do dia, mas com mínimas mais altas do que as que tivemos hoje, né, segunda-feira. Pode gear de forma localizada, especialmente em baixadas e fundos de vales nas áreas de relevo. Com o enfraquecimento do ar frio, a temperatura se eleva mais durante o dia, com uma tarde agradável em que as máximas devem ficar ao redor e pouco acima dos 20 graus. Vamos dar uma olhada então? Na capital, Porto Alegre, mínima 7, máxima 22. Vacaria, mínima 2, máxima 20. Passo Fundo, mínima 7, máxima 22. Caxias do Sul, mínima 5, máxima 21. Capão da Canoa, Torres, no litoral norte, no geral, né, mínima 7 e a máxima de 21, então, para esta terça-feira, na retomada aí das atividades, né, após o feriado. Agora, 10h22, seguimos com mais músicas, Acústicos e Valvulados, até a hora de parar.

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2: 10 horas e 27 minutos. Temperatura 6 graus.
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0: Os fatos do dia. Em 1822, um importante capítulo da história do Brasil foi escrito às margens do Rio Ipiranga, em São Paulo. Dom Pedro I proclamou a independência do Brasil de Portugal. Com as famosas palavras independência ou morte, Dom Pedro I decretou o fim do domínio português no território brasileiro. Em 1906, o brasileiro pioneiro da aviação, Alberto Santos Dumont, tirou o seu famoso 14 bis do chão pela primeira vez em Paris. 1911.
1: Brasil, Brasil, Brasil, as tuas cores são nosso sangue, a nossa raça.
0: Foi fundado o Grêmio Esportivo Brasil de Pelotas. Em 1922, nasceu no Rio de Janeiro o ator de teatro, cinema e televisão Paulo Autran. Ele morreu em 2007 aos 85 anos. 2005.

0: Morreu aos 72 anos o cantor e compositor italiano Sergio Endrigo. Mário Vivan para a tua rádio.
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0: Encostar na Tua, o som da Ana Carolina, fechando mais um bloco, mais uma hora, na noite desta segunda-feira de feriado. Parece domingo, né? Mas é segunda, amanhã é terça, o primeiro dia útil desta semana, né? Olha só, falando em primeiro dia útil, professores nomeados no concurso do magistério têm até amanhã, 8 de setembro, para apresentar documentação e encaminhar exames. A expectativa é de que os novos docentes estejam em exercício nas escolas a partir de outubro. A notícia completa é um dos destaques que você confere no site tuaradio.com.br.
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1: 2026, ano jubilar especial que marca os 800 anos da morte de São Francisco de Assis, e a tua Rádio Garibaldi traz uma reflexão do seu legado.
2: Francisco de Assis, uma semente de vida eterna.
3: Curiosidades de São Francisco, a tentativa da paz no Oriente. Diante de uma guerra que havia entre os muçulmanos e os cristãos, Francisco buscou fazer uma viagem e ter um encontro com o sultão do Egito para levar a paz. Depois de ter passado muitas dificuldades, ele chega ao sultão e diz sobre o valor da paz, sobre como o amor de Deus também está direcionado para ele, o seu povo. E quando Francisco quase consegue a trégua da guerra, os cristãos voltam a atacar os muçulmanos. Aqui vemos um dos primeiros movimentos do diálogo interreligioso. Seja um franciscano, seja uma franciscana, faz bem.
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6: 10 horas 57 minutos. Temperatura 6 graus.
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1: Começando mais um bloco, a última hora do Tua Essência nesta segunda-feira. Obrigado para você que esteve aí com a gente, né, ao longo dessa noite, para quem já foi para a cama, para quem segue no plantão, para quem está no trânsito, quem sabe voltando aí, né, da viagem, bom retorno, com calma, com segurança, e vamos em frente, porque amanhã é terça-feira, dia útil, né, e a sequência da semana, vamos em frente. América,

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0: Nina Simone, fechando mais um bloco de sucessos aqui no Tua Essência, a reta final desta segunda-feira de feriado. Intervalo e eu volto já já.
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12: 11 horas e 27 minutos. Temperatura 6 graus.
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1: O bloco final do Tua Essência está no ar, para você com a gente. Obrigado aí mais uma vez pela companhia. Já já tem a prece, a bênção. Hoje com Dom Silvio Gutierrez Dutra, Dom Silvio, que é bispo da Diocese de Vacaria. Já já. E abrimos então com o último Te Aproxega, João Chagas Leite.
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E o Tua Essência de hoje era isso, né? É, ficamos por aqui agradecendo, claro, sempre o carinho da tua companhia. E a gente fecha tradicionalmente com a prece, a bênção deste horário. Hoje com Dom Silvio Gutierrez Dutra, Dom Silvio, que é bispo da Diocese de Vacaria.

0: Comecemos agradecendo. Obrigado, Senhor, pelo dia que termina, por todas as lições aprendidas, pelas experiências vividas. Obrigado, Senhor, pela vida que para nós é dom e compromisso. Também te suplicamos, pelo novo dia que virá, que seja um dia abençoado e nele possamos discernir as coisas que te agradam, que fazem bem aos nossos irmãos e a nós mesmos. Queremos, Senhor, lembrar neste momento todos os doentes que estão em suas casas, nos hospitais, também das pessoas aflitas e com dificuldades, para que esteja com elas. Oremos. Meu Pai, a vós me abandono. Fazei de mim o que quiserdes. O que de mim fizerdes, eu vos agradeço. Estou pronto para tudo, aceito tudo, contanto que a vossa vontade se faça em mim e em todas as vossas criaturas. Não quero outra coisa, meu Deus. Entrego a minha vida em vossas mãos. Eu vou lá dou, meu Deus, com todo o amor do meu coração, porque eu vos amo e porque é para mim uma necessidade de amor dar-me, entregar-me em vossas mãos, sem medida, com infinita confiança, porque sois o meu Pai. Senhor nosso Deus, após as fadigas de hoje, restaurai nossas energias por um sono tranquilo, a fim de que, por vós renovados, nos dediquemos de corpo e alma ao vosso serviço. Por Cristo nosso Senhor. Amém. Sobre todos, venha a bênção do nosso Deus, que é Pai, Filho e Espírito Santo. Amém.
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11: 11:57. Temperatura 6 graus.
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Muito bom dia nessa madrugada de terça-feira. Depois do Tua Essência chegando por aqui, eu, Daniel Rodrigues, te fazendo companhia até as 3 horas da manhã. Das 3 às 5, retorna ele, Gilmar Ferreira, no comando da nossa madrugada aqui nas emissoras que integram a nossa rede. Você tem uma excelente terça-feira pela frente, ao desejo de todos os profissionais aqui da Rede Tua Rádio. Chegando agora muita música, o espaço da informação e também as mensagens para a gente começar com o pé direito essa terça-feira. Bom dia!

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1: Olá, pessoal. O ar frio da manhã já vai começar a perder força ao longo dos próximos dias. Esta massa de ar polar que trouxe frio intenso, temperaturas negativas aqui na nossa região, então ainda deve manter o frio ao longo desta terça-feira, mas já não de forma tão intensa. A tarde de hoje será de temperaturas um pouco mais elevadas do que ontem, máximas variando entre 16 e 18 graus em média aqui na nossa região. Já para amanhã, quarta-feira, a expectativa é de que os termômetros já fiquem bem mais elevados, né, comparado com esses primeiros dias da semana. As mínimas aqui na Serra e Campos de Cima da Serra devem oscilar entre 5 e 7 graus. Ao longo da tarde, as temperaturas também já sobem mais, beirando a faixa dos 17 a 19 graus em média por aqui. E aí todos os prognósticos indicam que na quinta-feira as instabilidades retornam. Na quinta e na sexta-feira, e principalmente na sexta-feira, podemos ter chuvas até um pouco expressivas por aqui. Com a previsão do tempo, Kátia Valente.
0: Previsão do tempo. Meia-noite e 14 minutos.
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Tá aí a boa música aqui da Rede Tua Rádio. Você que está nessa madrugada, muito obrigado pela companhia, muito obrigado pela audiência. Nós vamos juntos até às 5 horas da manhã com os nossos quadros, com as nossas mensagens, os momentos de reflexão, né? Que a gente dá aquela respirada mais funda, faz aquele momento de espiritualidade sempre presente aqui na Rede Tua Rádio. Bom dia!

0: celebrarmos com alegria cada momento que Deus nos concede. Estamos juntos neste instante de reflexão e de meditação interior. Faz muito bem dar uma olhada para a vida e buscar responder aos questionamentos que carregamos conosco. O pensamento de hoje assim nos diz: a pior solidão é a da pessoa que não ama. O ser humano foi feito para o encontro, para a convivência, para a comunhão. Viver isolado e fechado é não viver. Só vive bem quem compartilha o dom da vida e se coloca lado a lado com os demais irmãos. A solidão tem batido à porta de muitas pessoas. Mesmo rodeado de pessoas, muitos vivem uma profunda solidão. E a solidão é portadora de dor, de fechamento, de tristeza. Para sair da solidão, é necessário nunca cansar de amar. Amar a todos, amar sem esperar nada em troca. Amar até aqueles que não nos amam. O amor é a grande força capaz de dar a direção da felicidade para todos. Quando colocamos o amor como ideal de nossa vida, então tudo passa a ter uma nova direção. De fato, o amor é a grande força capaz de nos transformar. O amor, somente o amor, afasta a solidão e devolve à vida a esperança e a paz interior. E neste começo de tarde, a bênção de Deus sobre todos. Em nome do Pai, do Filho e do Espírito Santo. Amém. Uma ótima tarde para você.
1: Meia-noite e 38 minutos.

A boa música desta madrugada de terça-feira. Muito obrigado pela tua audiência, você que está desde o radinho mais antigo até o mais moderno dos smartphones, sintonizado aqui em uma das emissoras que integram a rede Tua Rádio. Seguimos com mais música, mais mensagens e também o espaço da informação. Daqui a pouco tem os destaques nacionais e internacionais das últimas horas.

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1: Na manhã desta sexta-feira, 4 de setembro, o Papa Leão XIV recebeu em audiência na Residência Apostólica Vaticana o presidente da República da Letônia, Edgars Rinkevičs. Em seguida, na Secretaria de Estado, o presidente encontrou-se com o secretário de Estado Vaticano, Cardeal Pietro Parolin, acompanhado pelo secretário para as Relações com os Estados e as Organizações Internacionais, Dom Paul Richard Gallagher. Durante as conversas cordiais na Secretaria de Estado, lê-se no comunicado da sala de imprensa da Santa Sé, foi manifestada satisfação pelas boas relações entre a Santa Sé e a República da Letônia. Durante as conversas, o foco esteve em questões de interesse recíproco, tanto no âmbito internacional quanto regional, com particular referência ao conflito em andamento na Ucrânia, reafirmando a necessidade de um maior compromisso da comunidade internacional na promoção de soluções pacíficas.
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2: Uma hora e 13 minutos.
3: Tio, eu estava pensando que nós temos uma responsabilidade para tornar este mundo melhor. Falar mais para o teu amigo, para o teu filho, para os teus pais, o quanto que tu gosta deles. Vamos tentar fazer este exercício para que a gente possa viver mais em paz.

aí a boa música da Rede Tua Rádio nessa madrugada, madrugada de um novo dia, né? De um novo dia, que você tenha um excelente dia pela frente. É o desejo de toda a nossa equipe, de todos os profissionais que fazem parte da Rede Tua Rádio. Para você que está nos acompanhando em casa, para você que está trabalhando, fazendo um plantão nessa madrugada, muito obrigado pela companhia, muito obrigado pela audiência. Lembrando que você está sintonizado em uma das emissoras da Rede Tua Rádio. Bom dia!

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1: Se na fraqueza somos fortes, esta é a prova de que nunca sabemos a força que temos. Laura Mello. O movimento nos invade e somos praticamente obrigados a assumir um ritmo acelerado para tentar acompanhar as muitas solicitações de cada dia. É interessante observar o que nos coloca em movimento diariamente para avaliar se estamos gastando nossas energias com algo que valha a pena. Me impressiono com a força de tantas pessoas que são miúdas e franzinas, mas dão conta de grandes responsabilidades e exigências. Quando temos que ser fortes, as forças chegam mesmo não sabendo de onde elas vêm. Me refiro não tanto à força física, mas à energia que embala as decisões e que nos tornam resistentes. Muitas vezes fui forte na fraqueza e posso dizer que impressionei com a força que surgiu naquele momento, sem saber de onde ela veio. Somente mais tarde compreendi que a fé tem um papel extraordinário, na hora que as forças são mais necessárias. Acontece que a espiritualidade gera uma sensível autoconfiança que inspira as melhores e mais desafiadoras decisões. É impossível encontrar forças lá fora, num momento repleto de ruídos e simplesmente difuso. Quem deseja se fortalecer precisa se recolher e, então, poderá olhar para o contexto e tentar decifrar os enigmas presentes em tantos detalhes. Enquanto a pressa enfraquece e esvazia, a interioridade, em contato com o silêncio, nos permite aquela resistência que não podemos encontrar em nenhum lugar fora de nós. A maioria quer ser forte, mas não se recolhe e nem se retira para cultivar a interioridade. Ninguém sabe a força que tem até não ser colocado numa exigente prova. Acredito muito numa mudança do mundo, num tempo de mais espiritualidade, interiorização, oração e caridade. Pessoas interiorizadas cuidam mais da vida, dos sentimentos e da família. É visível o cansaço causado por uma vida agitada e sem quietude. Tomara que chegue um novo tempo, mais leve e simples. Eu creio. O nosso texto, a mensagem que inspira o bem aqui na Rede Tua Rádio, texto assinado pelo Frei Jaime Bêtega, A Força que Temos.
2: Uma hora e 35 minutos.

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1: 8 de setembro, Dia Mundial da Alfabetização e Dia Internacional do Jornalista. Os aniversariantes do dia. A cantora norte-americana Pink.

0: 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Em 1551 foi fundada a cidade de Vitória, capital do estado do Espírito Santo. Em 1612 foi fundada a cidade de São Luís, capital do Maranhão. Em 1636 era fundada a Universidade de Harvard, como a primeira instituição de ensino superior dos Estados Unidos. Em 1904, Dom José de Camargo Barros, bispo de São Paulo, coroou solenemente a imagem da padroeira do Brasil com a coroa doada pela princesa Isabel, uma belíssima coroa de ouro cravejada de brilhantes. Em 1915, morreu aos 64 anos, o político gaúcho José Gomes Pinheiro Machado, ou simplesmente Pinheiro Machado, tendo sido um dos mais influentes da República Velha. Várias cidades do estado têm ruas que levam o seu nome em sua homenagem. 1966. O primeiro episódio de Star Trek foi exibido na TV norte-americana NBC. O seriado de ficção científica revela as aventuras da nave estelar USS Enterprise e sua tripulação pelo universo. Em 2022, morreu aos 96 anos a rainha do Reino Unido, Elizabeth II. Ela esteve no trono por 70 anos. No mesmo ano, Carlos, príncipe de Gales, tornou-se rei do Reino Unido, ascendendo ao trono após a morte da mãe. Mário Vivan para a tua rádio.
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1: Olá, pessoal. O ar frio da manhã já vai começar a perder força ao longo dos próximos dias. Esta massa de ar polar que trouxe frio intenso, temperaturas negativas aqui na nossa região, então ainda deve manter o frio ao longo desta terça-feira, mas já não de forma tão intensa. A tarde de hoje será de temperaturas um pouco mais elevadas do que ontem, máximas variando entre 16 e 18 graus em média aqui na nossa região. Já para amanhã, quarta-feira, a expectativa é de que os termômetros já fiquem bem mais elevados, né, comparado com esses primeiros dias da semana. As mínimas aqui na Serra e Campos de Cima da Serra devem oscilar entre 5 e 7 graus. Ao longo da tarde, as temperaturas também já sobem mais, beirando a faixa dos 17 a 19 graus em média por aqui. E aí todos os prognósticos indicam que na quinta-feira as instabilidades retornam. Na quinta e na sexta-feira, e principalmente na sexta-feira, podemos ter chuvas até um pouco expressivas por aqui. Com a previsão do tempo, Kátia Valente.
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2: 2 horas e 15 minutos.

Nessa madrugada de terça, eu, Daniel Rodrigues, vou ficando por aqui, agradecendo mais uma vez a tua companhia. Muito obrigado e muito obrigado. Na sequência chega o Gilmar Ferreira para te fazer companhia e para comandar a madrugada aqui da Rede Tua Rádio nessa terça. Um excelente dia pela frente a você, um excelente dia pela frente aos seus amigos, aos seus familiares. Paz e bem e santa alegria. Música.

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1: Neste dia 8 de setembro, uma festividade muito significativa, Natividade de Nossa Senhora. O nascimento de Maria foi diferente dos outros mortais. Ela, pelo poder de Deus, nasceu isenta do pecado, pura e santa, adornada das graças mais preciosas que convinham àquela que fora escolhida para ser a mãe de Deus. Esta festividade, celebrada em sua honra, é para glorificarmos a Deus pelas graças a ela concedidas e as bênçãos que, por intermédio dela, Ele, Jesus, concedeu ao mundo. A festa da Natividade iniciou no Oriente e em algumas partes do Ocidente era recomendada. Atestam o calendário de São Willibrordo e a menção do calendário jeronimiano que a festa já era comemorada. O Papa Sérgio ordenou que fossem celebradas em Roma 4 festividades distintas de Nossa Senhora: Anunciação, Assunção, Natividade e Purificação. Em Jerusalém, perto da piscina de Betesda, existe a igreja de Santa Ana, e que se diz ser o local do nascimento de Maria. Nesta igreja, os peregrinos rezam, lembrando Maria e Maria numa imagem adolescente. Que a Natividade de Nossa Senhora recorde a alegria de termos Maria como mãe. 8 de setembro, Natividade de Nossa Senhora.
2: Duas horas e 41 minutos.
3: O embaixador. 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

Tribo de Jah, uma onda que passou na madrugada desta terça-feira, 8 de setembro. Bom dia, boa terça, boa sequência da semana, né? A retomada das atividades para muita gente desde sexta, né? Então vamos lá, depois deste final de semana prolongado, né? Com o feriado de ontem, segunda-feira. Eu sou Gilmar Ferreira e é sempre um prazer estar com você aqui na Rede Tua Rádio. Desejo aí tudo de bom. Vamos com Alcione, depois do prazer.

Uma planta para crescer, bonita, saudável, ela tem que ser cultivada, tem que tirar os matinhos,

0: As pessoas feridas sentem medo do afeto. Existem pessoas que têm muita dificuldade em receber amor, afeto, cuidados. Isso é real, pode acreditar. Inclusive, muitas delas são especialistas em se dedicar ao outro. Aliás, elas fazem disso a sua religião. Há pessoas que não se sentem confortáveis quando são abraçadas, tocadas, afagadas. Elas não se sentem merecedoras do cuidado do outro. Me arrisco em dizer que são pessoas muito machucadas e carentes afetivamente, ao ponto de perceberem o carinho e a entrega do outro como uma ameaça. Eu faço uma comparação ao comportamento de alguns animais. O cachorro, por exemplo, quando muito maltratado, ele fica agressivo ao ser acariciado. Ele se sente ameaçado. Esse comportamento é comum nos mais variados contextos, nas amizades, nos relacionamentos amorosos, familiares, sociais. Eu conheço uma senhora que é extremamente dedicada a cuidar dos outros, e ela faz isso com o melhor dela. Ela cuida dos vizinhos quando adoecem, dos familiares e até de estranhos, se for o caso. Ela ama cozinhar para todos, sua cozinha está sempre cheirando a delícias feitas com muito carinho. Contudo, ela possui uma extrema dificuldade em ser agradada. O abraço dela é tenso e desconcertante. Nos relacionamentos amorosos, isso acontece também. Há quem não se sinta confortável o suficiente dentro do abraço do parceiro ou da parceira. Quem valoriza o toque físico e não percebe reciprocidade no parceiro tende a sentir-se rejeitado. E isso pode gerar uma grande ferida emocional ao longo do tempo. Por isso é necessário que o casal busque ajuda para que a relação não se torne uma fonte de adoecimento. Existem pessoas que se esmeram em cuidar do outro. Elas estão sempre atentas às necessidades das pessoas que as cercam, mas não se percebem como seres que também precisam e merecem aquilo que elas ofertam. E no geral, são pessoas extremamente críticas consigo mesmas. Elas estão sempre se sentindo em dívida com o outro, se colocando em último plano da lista de prioridades. Lamentavelmente, nem todas são valorizadas e reconhecidas pelo que fazem em prol dos outros. Posso lhe pedir uma coisa? Aproveite esse clima, esse tema, e olhe com afeto para as pessoas da sua família. Sabe aquela tia esquisitona? Pois é, diga algo que a alegre. Diga que se lembra de quando ela te deu aquele pirulito na infância, sei lá. Mas faça com que ela se sinta enxergada, ao menos por algum instante. Abrace a sua avó. Mesmo que ela pareça durona, pode ter certeza de que ela vai se emocionar. Toque os cabelos brancos dela. Aí na sua casa, na sua família, existem muitas pessoas precisando do seu toque, do seu olhar. Faça algo por essa causa. No final, você vai se sentir o maior presenteado de todos. Até amanhã.
1: Três horas e 15 minutos.

E agora falando de amor aqui na Rede Tua Rádio, pois olha, meu amigo, minha amiga, o amor somente será eterno se a conquista for diária.

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1: Olá, meu caro ouvinte, estamos juntos mais uma vez, que a graça e a paz de Deus sejam o nosso sustento neste dia e nesta semana. Eu gostaria de falar hoje sobre a importância de ter foco. Se fala muito hoje em dia, sobremaneira no mundo do trabalho, sobre foco. Ter objetivos definidos, não dispersar-se no mundo de tantas possibilidades. Sempre que vemos uma pessoa vencendo, nós poderemos aplaudi-la, porque por trás da vitória há sempre muito esforço. Para a maioria das pessoas, a visão de uma conquista é somente o momento do aplauso. Mas quem entende bem, sabe que uma vitória é uma consequência de um objetivo bem definido, de estratégia, de muito trabalho e também de competência. Quando você tem um objetivo bem definido na vida, coloca a sua energia nele e o resultado dessa dedicação acaba sempre aparecendo. Alguém perguntou a um jardineiro que foi participar de um concurso de rosas, as mais bonitas rosas, sobre qual o segredo para que a rosa ficasse bonita como ficou. O jardineiro respondeu: o segredo é escolher o botão.

0: outro. Se você coloca a sua energia em várias carreiras ao mesmo tempo, seus esforços acabam se dispersando e no final das contas você não os verá florescer. Por causa dessa dispersão, se vê muitas pessoas transformando sonhos em pesadelos. Jovens que tinham sonhos de carros, de casas luxuosas, acabam andando de ônibus. Aprenderam a sonhar, mas não aprenderam a criar os recursos necessários para criar suas vitórias. Trabalham frustrados porque não sabem o que querem, não têm consistência em suas ações e veem o trabalho como uma obrigação desagradável. Por isso, o nosso talento precisa de foco. Se nós não cuidamos bem, nós perceberemos que o mundo do sucesso muitas vezes cria a ilusão de que é possível ter sucesso sem trabalho. Isso não é verdade. Com essa ilusão, muitas pessoas se frustram e outras acabam fazendo qualquer negócio para ter sucesso. E quando acordam, percebem que foram usadas, não alcançaram seus objetivos. Por isso, meu caro ouvinte, não existe caminho fácil. Há caminhos objetivos que evitam que você se distraia e se perca durante a caminhada, mas o caminhar é fundamental. Não parar de caminhar. Trabalhemos, nos empenhemos, tenhamos foco e objetivos definidos. Mais mensagens no nosso Facebook, facebook.com/Padre Ezequiel. Um forte abraço, Deus te abençoe, em nome do Pai, do Filho e do Espírito Santo. Amém.
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Christian Ralph, toalha molhada aqui na seleção musical da madrugada deste 8 de setembro, terça-feira. Pois é, e até hoje, dia 8, os professores nomeados no concurso do magistério têm o prazo aí, né, para apresentar a documentação e encaminhar exames. A expectativa é de que os novos docentes estejam em exercício nas escolas a partir de outubro. A notícia completa você confere no site tuaradio.com.br. Seguimos com mais músicas aqui na Rede Tua Rádio, para você com a gente, agora o som de Queen.

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1: A gente cresce diminuindo o ego e não as pessoas. Porque maturidade não é precisar se sentir maior para que o outro pareça menor. É aprender a reconhecer seus erros sem se sentir diminuído. É ouvir sem precisar ter a última palavra. É admitir que você pode estar errado. É deixar de transformar toda a diferença em disputa. Você não precisa humilhar ninguém para provar que tem razão. Não precisa diminuir o brilho de alguém para o seu aparecer. Não precisa vencer todas as discussões. Às vezes, crescer é simplesmente perceber que algumas batalhas alimentam mais o nosso ego do que a nossa paz. E quando você aprende a diminuir o próprio ego, comece a enxergar as pessoas com mais humanidade. No fim, gente grande não precisa fazer ninguém se sentir pequeno. A verdadeira evolução acontece quando você deixa de competir com os outros e começa a vencer aquilo que existe dentro de você. Pensemos, neste novo dia, o Senhor te abençoe e te guarde. O Senhor faça brilhar sobre ti sua face e se compadeça de ti. O Senhor volte para ti o seu rosto e te dê a paz. O Senhor te abençoe, Pai, Filho e Espírito Santo.

Milton Nascimento, certas canções aqui na madrugada nesta terça, 8 de setembro. Banrisul encerra a Expo Inter 2026 com perspectiva de virada para o agronegócio gaúcho. O Banrisul continua focado em financiar a próxima safra por meio das operações de custeio. Mais detalhes no site tuaradio.com.br. Pois é, falando em Expo Inter, né? A Expo Inter registra mais de 6 bilhões de reais em negócios, sendo 14,4 milhões nos 509 estandes da agricultura familiar. Portanto, mais de 14 milhões aí, então, na agricultura familiar. Também foi anunciada a data da 50ª Expo Inter, que será de 28 de agosto a 5 de setembro de 2027. Todos esses dados aí neste balanço, portanto, da Expo Inter 2026, você confere também no site tuaradio.com.br. Meus amigos, está na hora do terço, na retomada dessa semana, né? Hoje, terça-feira, primeiro dia útil após o feriado. Vamos rezar então com fé, com esperança. Enquanto a gente traz presente as intenções, vamos ouvindo Anjos de Resgate, Tua Família.

0: Iniciamos este novo dia com as bênçãos de Deus e proteção de Nossa Senhora, Virgem Maria. Em nome do Pai, do Filho e do Espírito Santo. Amém. Creio
1: em Deus Pai Todo-Poderoso, Criador do céu e da terra, em Jesus Cristo, seu único Filho, nosso Senhor, que foi concebido pelo poder do Espírito Santo, nasceu da Virgem Maria, padeceu sobre Pôncio Pilatos, foi crucificado, morto e sepultado, desceu à mansão dos mortos, ressuscitou o terceiro dia, subiu ao céu, está sentada à direita de Deus Pai Todo-Poderoso, onde há de vir julgar os vivos e os mortos. Creio no Espírito Santo, na Santa Igreja Católica, na comunhão dos santos, na remissão dos pecados, na ressurreição da carne, na vida eterna. Amém.
0: Pai nosso que estais no céu, santificado seja vosso nome. Venha a nós o vosso reino. Seja feita a vossa vontade, assim na terra como no céu.
1: O pão nosso de cada dia nos dai hoje, perdoai as nossas ofensas, assim como nós perdoamos a quem nos tem ofendido. E não nos deixeis cair em tentação, mas livrai-nos do mal. Amém.
0: O anjo do Senhor anunciou a Maria.
1: E ela concebeu do Espírito Santo.
0: Ave Maria, cheia de graça, o Senhor é convosco. Bendita sois vós entre as mulheres, e bendito o fruto do vosso ventre, Jesus.
1: Santa Maria, Mãe de Deus, rogai por nós, pecadores, agora e na hora de nossa morte. Amém.
0: Eis aqui a serva do Senhor.
1: Faça-se em mim segundo a vossa palavra.
0: Ave Maria, cheia de graça, o Senhor é convosco. Bendita sois vós entre as mulheres, e bendito o fruto do vosso ventre, Jesus.
1: Santa Maria, Mãe de Deus, rogai por nós, pecadores, agora e na hora de nossa morte. Amém.
0: O Verbo Divino se fez carne
1: e habitou entre nós.
0: Ave Maria, cheia de graça, o Senhor é convosco. Bendita sois vós entre as mulheres, e bendito o fruto do vosso ventre, Jesus.
1: Santa Maria, Mãe de Deus, rogai por nós, pecadores, agora e na hora de nossa morte. Amém.
0: Glória ao Pai, ao Filho e ao Espírito Santo.
1: Como era no princípio, agora e sempre. Amém.
0: Ó meu bom Jesus,
1: perdoai-nos, livrai-nos do fogo do inferno, e levai as almas todas para o céu, e socorrei principalmente as que mais precisarem.
0: Nossa Senhora de Fátima e São Francisco,
1: rogai por nós.
0: E nesta terça-feira, contemplamos os mistérios dolorosos. E neste primeiro mistério doloroso, contemplamos
1: a oração e agonia de Jesus no Getsêmani. Pai nosso que estais no céu, santificado seja o vosso nome. Venha a nós o vosso reino, seja feita a vossa vontade, assim na terra como no céu.
0: O pão nosso de cada dia nos dai hoje, perdoai as nossas ofensas, assim como nós perdoamos a quem nos tem ofendido. E não nos deixeis cair em tentação, mas livrai-nos do mal. Amém.
1: Ave Maria, cheia de graça, o Senhor é convosco. Bendita sois vós entre as mulheres, e bendito é o fruto do vosso ventre, Jesus.
0: Santa Maria, Mãe de Deus, rogai por nós, pecadores, agora e na hora da nossa morte. Amém.
1: Ave Maria, cheia de graça, o Senhor é convosco. Bendita sois vós entre as mulheres, e bendito é o fruto do vosso ventre, Jesus.
0: Santa Maria, Mãe de Deus, rogai por nós, pecadores, agora e na hora da nossa morte. Amém.
1: Ave Maria, cheia de graça, o Senhor é convosco. Bendita sois vós entre as mulheres, e bendito é o fruto do vosso ventre, Jesus.
0: Santa Maria, Mãe de Deus, rogai por nós, pecadores, agora e na hora da nossa morte. Amém.
1: Ave Maria, cheia de graça, o Senhor é convosco. Bendita sois vós entre as mulheres, e bendito é o fruto do vosso ventre, Jesus.
0: Santa Maria, Mãe de Deus, rogai por nós, pecadores, agora e na hora da nossa morte. Amém.
1: Ave Maria, cheia de graça, o Senhor é convosco. Bendita sois vós entre as mulheres, e bendito é o fruto do vosso ventre, Jesus.
0: Santa Maria, Mãe de Deus, rogai por nós, pecadores, agora e na hora da nossa morte. Amém.
1: Ave Maria, cheia de graça, o Senhor é convosco. Bendita sois vós entre as mulheres, e bendito é o fruto do vosso ventre, Jesus.
0: Santa Maria, Mãe de Deus, rogai rogai por nós, pecadores, agora e na hora de nossa morte. Amém.
1: Ave Maria, cheia de graça, o Senhor é convosco. Bendita sois vós entre as mulheres e bendito

0: Ave Maria, cheia de graça, o Senhor é convosco. Bendita sois vós entre as mulheres e bendito é o fruto do vosso ventre, Jesus.
1: Santa Maria, Mãe de Deus, rogai por nós, pecadores, agora e na hora da nossa morte. Amém.
0: Glória ao Pai, ao Filho e ao Espírito Santo.
1: Como era no princípio, agora e sempre. Amém.
0: Ó meu bom Jesus, perdoai-nos, livrai-nos do fogo do inferno. E levai as almas todas para o céu. E socorrei principalmente as que mais precisarem. Nossa Senhora de Fátima e São Francisco,
1: rogai por nós. Segundo mistério doloroso, contemplamos
0: a flagelação de Jesus.
1: Pai nosso que estais no céu, santificado seja vosso nome. Venha a nós o vosso reino. Seja feita a vossa vontade, assim na terra como no céu.
0: O pão nosso de cada dia nos dai hoje. Perdoai as nossas ofensas, assim como nós perdoamos a quem nos tem ofendido. E não nos deixeis cair em tentação, mas livrai-nos do mal. Amém.
1: Ave Maria, cheia de graça, o Senhor é convosco. Bendita sois vós entre as mulheres, e bendito o fruto do vosso ventre, Jesus.
0: Santa Maria, Mãe de Deus, rogai por nós, pecadores, agora e na hora de nossa morte. Amém.
1: Ave Maria, cheia de graça, o Senhor é convosco. Bendita sois vós entre as mulheres, e bendito o fruto do vosso ventre, Jesus.
0: Santa Maria, Mãe de Deus, rogai por nós, pecadores, agora e na hora de nossa morte. Amém.
1: Ave Maria, cheia de graça, o Senhor é convosco. Bendita sois vós entre as mulheres, e bendito o fruto do vosso ventre, Jesus.
0: Santa Maria, Mãe de Deus, rogai por nós, pecadores, agora e na hora de nossa morte. Amém.
1: Ave Maria, cheia de graça, o Senhor é convosco. Bendita sois vós entre as mulheres, e bendito o fruto do vosso ventre, Jesus.
0: Santa Maria, Mãe de Deus, rogai por nós, pecadores, agora e na hora de nossa morte. Amém.
1: Ave Maria, cheia de graça, o Senhor é convosco. Bendita sois vós entre as mulheres, e bendito o fruto do vosso ventre, Jesus.
0: Santa Maria, Mãe de Deus, rogai por nós, pecadores, agora e na hora de nossa morte. Amém.
1: Ave Maria, cheia de graça, o Senhor é convosco. Bendita sois vós entre as mulheres, e bendito o fruto do vosso ventre, Jesus.
0: Santa Maria, Mãe de Deus, rogai por nós, pecadores, agora e na hora de nossa morte. Amém.
1: Ave Maria, cheia de graça, o Senhor é convosco. Bendita sois vós entre as mulheres, e bendito o fruto do vosso ventre, Jesus.
0: Santa Maria, Mãe de Deus, rogai por nós, pecadores, agora e na hora de nossa morte. Amém.
1: Ave Maria, cheia de graça, o Senhor é convosco. Bendita sois vós entre as mulheres, e bendito o fruto do vosso ventre, Jesus.
0: Santa Maria, Mãe de Deus, rogai por nós, pecadores, agora e na hora de nossa morte. Amém.
1: Ave Maria, cheia de graça, o Senhor é convosco. Bendita sois vós entre as mulheres, e bendito o fruto do vosso ventre, Jesus.
0: Santa Maria, Mãe de Deus, rogai por nós, pecadores, agora e na hora de nossa morte. Amém.
1: Ave Maria, cheia de graça, o Senhor é convosco. Bendita sois vós entre as mulheres, e bendito o fruto do vosso ventre, Jesus.
0: Santa Maria, Mãe de Deus, rogai por nós, pecadores, agora e na hora de nossa morte. Amém.
1: Glória ao Pai, ao Filho e ao Espírito Santo.
0: Como era no princípio, agora e sempre. Amém.
1: Ó meu bom Jesus,
0: perdoai-nos, livrai-nos do fogo do inferno. E levai as almas todas para o céu. E socorrei principalmente as que mais precisarem.
1: Nossa Senhora de Fátima e São Francisco,
0: rogai por nós.
1: E no terceiro mistério doloroso, contemplamos
0: Jesus coroado de espinhos. Pai nosso que estais no céu, santificado seja o vosso nome. Venha a nós o vosso reino, seja feita a vossa vontade, assim na terra como no céu.
1: O pão nosso de cada dia nos dai hoje, perdoai as nossas ofensas, assim como nós perdoamos a quem nos tem ofendido. E não nos deixeis cair em tentação, mas livrai-nos do mal. Amém.
0: Ave Maria, cheia de graça, o Senhor é convosco. Bendita sois vós entre as mulheres, e bendito é o fruto do vosso ventre, Jesus.
1: Santa Maria, Mãe de Deus, rogai por nós, pecadores, agora e na hora da nossa morte. Amém.
0: Ave Maria, cheia de graça, o Senhor é convosco. Bendita sois vós entre as mulheres, e bendito é o fruto do vosso ventre, Jesus.
1: Santa Maria, Mãe de Deus, rogai por nós, pecadores.

0: pecadores, agora e na hora da nossa morte. Amém.
1: Ave Maria, cheia de graça, o Senhor é convosco. Bendita sois vós entre as mulheres e bendito é o fruto do vosso ventre, Jesus.
0: Santa Maria, Mãe de Deus, rogai por nós, pecadores, agora e na hora da nossa morte. Amém.
1: Ave Maria, cheia de graça, o Senhor é convosco. Bendita sois vós entre as mulheres e bendito é o fruto do vosso ventre, Jesus.
0: Santa Maria, Mãe de Deus, rogai por nós, pecadores, agora e na hora da nossa morte. Amém.
1: Ave Maria, cheia de graça, o Senhor é convosco. Bendita sois vós entre as mulheres e bendito é o fruto do vosso ventre, Jesus.
0: Santa Maria, Mãe de Deus, rogai por nós, pecadores, agora e na hora da nossa morte. Amém.
1: Ave Maria, cheia de graça, o Senhor é convosco. Bendita sois vós entre as mulheres e bendito é o fruto do vosso ventre, Jesus.
0: Santa Maria, Mãe de Deus, rogai por nós, pecadores, agora e na hora de nossa morte. Amém.
1: Ave Maria, cheia de graça, o Senhor é convosco. Bendita sois vós entre as mulheres e bendito é o fruto do vosso ventre, Jesus.
0: Santa Maria, Mãe de Deus, rogai por nós, pecadores, agora e na hora da nossa morte. Amém.
1: Ave Maria, cheia de graça, o Senhor é convosco. Bendita sois vós entre as mulheres e bendito é o fruto do vosso ventre, Jesus.
0: Santa Maria, Mãe de Deus, rogai por nós, pecadores, agora e na hora da nossa morte. Amém.
1: Ave Maria, cheia de graça, o Senhor é convosco. Bendita sois vós entre as mulheres e bendito é o fruto do vosso ventre, Jesus.
0: Santa Maria, Mãe de Deus, rogai por nós, pecadores, agora e na hora da nossa morte. Amém.
1: Ave Maria, cheia de graça, o Senhor é convosco. Bendita sois vós entre as mulheres e bendito é o fruto do vosso ventre, Jesus.
0: Santa Maria, Mãe de Deus, rogai por nós, pecadores, agora e na hora da nossa morte. Amém.
1: Glória ao Pai, ao Filho e ao Espírito Santo.
0: Como era no princípio, agora e sempre. Amém.
1: Ó meu bom Jesus, perdoai-nos, livrai-nos do fogo do inferno, e levai as almas todas para o céu, e socorrei principalmente as que mais precisarem. Nossa Senhora de Fátima e São Francisco,
0: rogai por nós. E no quarto mistério doloroso, contemplamos
1: a subida de Jesus ao Calvário.
0: Pai nosso que estais no céu, santificado seja vosso nome. Venha a nós o vosso reino. Seja feita a vossa vontade, assim na terra como no céu.
1: O pão nosso de cada dia nos dai hoje. Perdoai as nossas ofensas, assim como nós perdoamos a quem nos tem ofendido. E não nos deixeis cair em tentação, mas livrai-nos do mal. Amém.
0: Ave Maria, cheia de graça, o Senhor é convosco. Bendita sois vós entre as mulheres e bendito o fruto do vosso ventre, Jesus.
1: Santa Maria, Mãe de Deus, rogai por nós, pecadores, agora e na hora de nossa morte. Amém.
0: Ave Maria, cheia de graça, o Senhor é convosco. Bendita sois vós entre as mulheres e bendito o fruto do vosso ventre, Jesus.
1: Santa Maria, Mãe de Deus, rogai por nós, pecadores, agora e na hora de nossa morte. Amém.
0: Ave Maria, cheia de graça, o Senhor é convosco. Bendita sois vós entre as mulheres, e bendito o fruto do vosso ventre, Jesus.
1: Santa Maria, Mãe de Deus, rogai por nós, pecadores, agora e na hora de nossa morte. Amém.
0: Ave Maria, cheia de graça, o Senhor é convosco. Bendita sois vós entre as mulheres, e bendito o fruto do vosso ventre, Jesus.
1: Santa Maria, Mãe de Deus, rogai por nós, pecadores, agora e na hora de nossa morte. Amém.
0: Ave Maria, cheia de graça, o Senhor é convosco. Bendita sois vós entre as mulheres, e bendito o fruto do vosso ventre, Jesus.
1: Santa Maria, Mãe de Deus, rogai por nós, pecadores, agora e na hora de nossa morte. Amém.
0: Ave Maria, cheia de graça, o Senhor é convosco. Bendita sois vós entre as mulheres, e bendito o fruto do vosso ventre, Jesus.
1: Santa Maria, Mãe de Deus, rogai por nós, pecadores, agora e na hora de nossa morte. Amém.
0: Ave Maria, cheia de graça, o Senhor é convosco. Bendita sois vós entre as mulheres, e bendito o fruto do vosso ventre, Jesus.
1: Santa Maria, Mãe de Deus, rogai por nós, pecadores, agora e na hora de nossa morte. Amém.
0: Ave Maria, cheia de graça, o Senhor é convosco. Bendita sois vós entre as mulheres, e bendito o fruto do vosso ventre, Jesus.
1: Santa Maria, Mãe de Deus, rogai por nós, pecadores, agora e na hora de nossa morte. Amém.
0: Ave Maria, cheia de graça, o Senhor é convosco. Bendita sois vós entre as mulheres. E bendito o fruto do vosso ventre, Jesus.
1: Santa Maria, Mãe de Deus, rogai por nós, pecadores, agora e na hora de nossa morte. Amém.
0: Ave Maria, cheia de graça, o Senhor é convosco. Bendita sois vós entre as mulheres. E bendito o fruto do vosso ventre, Jesus.
1: Santa Maria, Mãe de Deus, rogai por nós, pecadores, agora e na hora de nossa morte. Amém.
0: Glória ao Pai, ao Filho e ao Espírito Santo.
1: Como era no princípio, agora e sempre. Amém.
0: Ó meu bom Jesus,
1: perdoai-nos, livrai-nos do fogo do inferno. Levai as almas todas para o céu e socorrei principalmente as que mais precisarem.
0: Nossa Senhora de Fátima e São Francisco,
1: rogai por nós.
0: Neste quinto mistério doloroso, contemplamos:
1: Jesus morre na cruz. Pai nosso que estais no céu, santificado seja o vosso nome. Venha a nós o vosso reino, seja feita a vossa vontade, assim na terra como no céu.
0: O pão nosso de cada dia nos dai hoje. Perdoai as nossas ofensas, assim como nós perdoamos a quem nos tem ofendido. E não nos deixeis cair em tentação, mas livrai-nos do mal. Amém.
1: Ave Maria, cheia de graça, o Senhor é convosco. Bendita sois vós entre as mulheres, e bendito é o fruto do vosso ventre, Jesus.
0: Santa Maria, Mãe de Deus, rogai por nós, pecadores, agora e na hora da nossa morte. Amém.
1: Ave Maria, cheia de graça, o Senhor é convosco. Bendita sois vós entre as mulheres, e bendito é o fruto do vosso ventre, Jesus.
0: Santa Maria, Mãe de Deus, rogai por nós, pecadores, agora e na hora da nossa morte. Amém.
1: Ave Maria, cheia de graça, o Senhor é convosco. Bendita sois vós entre as mulheres, e bendito é o fruto do vosso ventre, Jesus.
0: Santa Maria, Mãe de Deus, rogai por nós, pecadores, agora e na hora da nossa morte. Amém.
1: Ave Maria, cheia de graça, o Senhor é convosco. Bendita sois vós entre as mulheres, e bendito é o fruto do vosso ventre, Jesus.
0: Santa Maria, Mãe de Deus, rogai por nós, pecadores, agora e na hora da nossa morte. Amém.
1: Ave Maria, cheia de graça, o Senhor é convosco. Bendita sois vós entre as mulheres, e bendito é o fruto do vosso ventre, Jesus.
0: Santa Maria, Mãe de Deus, rogai por nós, pecadores, agora e na hora da nossa morte. Amém.
1: Ave Maria, cheia de graça, o Senhor é convosco. Bendita sois vós entre as mulheres, e bendito é o fruto do vosso ventre, Jesus.
0: Santa Maria, Mãe de Deus, rogai por nós, pecadores, agora e na hora de nossa morte. Amém.
1: Ave Maria, cheia de graça, o Senhor é convosco. Bendita sois vós entre as mulheres, e bendito é o fruto do vosso ventre, Jesus.
0: Santa Maria, Mãe de Deus, rogai por nós, pecadores, agora e na hora da nossa morte. Amém.
1: Ave Maria, cheia de graça, o Senhor é convosco. Bendita sois vós entre as mulheres, e bendito é o fruto do vosso ventre, Jesus.
0: Santa Maria, Mãe de Deus, rogai por nós, pecadores, agora e na hora da nossa morte. Amém.
1: Ave Maria, cheia de graça, o Senhor é convosco. Bendita sois vós entre as mulheres, e bendito é o fruto do vosso ventre, Jesus.
0: Santa Maria, Mãe de Deus, rogai por nós, pecadores, agora e na hora da nossa morte. Amém.
1: Ave Maria, cheia de graça, o Senhor é convosco. Bendita sois vós entre as mulheres, e bendito é o fruto do vosso ventre, Jesus.
0: Santa Maria, Mãe de Deus, rogai por nós, pecadores, agora e na hora da nossa morte. Amém.
1: Glória ao Pai, ao Filho e ao Espírito Santo.
0: Como era no princípio, agora e sempre. Amém.
1: Ó meu bom Jesus, perdoai-nos, livrai-nos do fogo do inferno, e levai as almas todas para o céu, e socorrei principalmente as que mais precisarem. Nossa Senhora de Fátima e São Francisco,
0: rogai por nós. Infinitas graças vos damos, soberana rainha, pelos benefícios que todos os dias recebemos de vossas mãos liberais. Dignai-vos, agora e para sempre, tomar-nos debaixo de vosso poderoso amparo, e para mais nos obrigar-nos, vos saudamos com uma salve rainha.
1: Salve, Rainha, Mãe de Misericórdia, vida, doçura, esperança nossa, salve. A vós, bradamos, degredados filhos de Eva. A vós, suspirando, gemendo e chorando neste vale de lágrimas. Eia, pois, advogada nossa, esses vossos olhos misericordiosos a nós volveis. E depois deste desterro, mostrai-nos Jesus, bendita o fruto do vosso ventre. Ó clemente, ó piedosa, ó doce sempre Virgem Maria,
0: rogai por nós, Santa Mãe de Deus,
1: para que sejamos dignos das promessas de Cristo.
0: Juntos rezamos o Santo Terço, que possamos ficar com as bênçãos de Deus e proteção de Nossa Senhora. Em nome do Pai, do Filho e do Espírito Santo. Amém. Paz e bem.
1: Santa alegria.
0: Louvado seja o nosso Senhor Jesus Cristo.
1: Para sempre seja louvado.
2: 4:54. 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
13: 5 horas, 1 minuto. Temperatura 7 graus.

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17: 5 horas e 23 minutos. Temperatura 7.

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3: 5 horas e 42 minutos. Temperatura 7 graus.

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É o momento da espiritualidade. A todos o meu bom dia. Bom dia a todos. Manhã de 8 de setembro, manhã de terça-feira, festa da Natividade de Maria. Determinada corrente educacional insiste que não se pode dizer não a uma criança. Isto causaria nela um trauma que acompanharia ao longo da vida. A criança é um ser em formação. Ela deve entender o poder do sim e do não. Os pais não podem delegar à criança o direito de mandar. A sabedoria antiga já dizia, quando os pais não corrigem seus filhos, a vida se encarregará de fazê-lo, mas com menos ternura. Manhã de 8 de setembro, manhã de terça-feira, festa da Natividade de Maria. O evangelho de hoje é de Mateus, capítulo 1. O livro da origem de Jesus Cristo, filho de Davi, filho de Abraão. Em seguida, Mateus coloca a longa série de antepassados de Jesus. Por fim, diz: Matã gerou Jacó, Jacó gerou José, o esposo de Maria, da qual nasceu Jesus, que é chamado Cristo. A origem de Jesus foi assim: Maria, sua mãe, estava prometida em casamento a José. Antes que vivessem juntos, ela ficou grávida pela ação do Espírito Santo. José, seu esposo, era justo e, não querendo denunciá-la, resolveu abandonar Maria em segredo. Enquanto pensava nisso, eis que o anjo do Senhor apareceu em sonho e lhe disse: José, filho de Davi, não tenhas medo de receber Maria como tua esposa, porque ela concebeu pela ação do Espírito Santo. Ela dará à luz um filho e tu lhe darás o nome de Jesus, pois ele vai salvar seu povo dos seus pecados. Tudo isso aconteceu para se cumprir o que o Senhor havia prometido pelo profeta. Eis que a Virgem conceberá e dará à luz um filho. Ele será chamado pelo nome de Emanuel, que significa Deus está conosco. Esta é a palavra da salvação, o Evangelho, desse 8 de setembro, terça-feira.

6:08, manhã de 8 de setembro, terça-feira. Já passaram 250 dias desse ano. Pela frente, pela matemática, 115 dias. Hoje nós festejamos a Natividade de Maria. Ao considerar o nascimento de Maria, São João Damasceno afirma: formou-se no céu sobre a terra, porque está para iniciar a história da salvação. Esta festa, que surgiu a partir do século VI no Oriente, em breve alcançou o Ocidente, convida a contemplar a aurora bendita da menina que um dia viria a ser a mãe daquele que criou o universo. Maria, mãe de Jesus e nossa mãe. A frase de hoje é de Gabriela Mistral, a poetisa chilena, Prêmio Nobel da Paz, 1945. Gabriela diz: dai-me, Senhor, a perseverança da onda do mar, que faz de cada recuo um ponto de partida para um novo avanço. Repetindo: dai-me, Senhor, a perseverança da onda do mar, que faz de cada recuo um ponto de partida para um novo avanço. Gabriela Mistral, que foi inclusive da Ordem Franciscana Secular. Ela exorta a teimosia: só é vencido aquele que um dia depõe a arma, aquele que diz: eu perdi. Enquanto estamos lutando, não haverá derrota definitiva. O dia de hoje na história, o que aconteceu ao longo do tempo nessa data, 8 de setembro. Em 1793, inicia a procissão do Círio de Nazaré. 1943, o Marechal Pietro Badoglio anuncia a capitulação da Itália na Segunda Guerra Mundial. 1904, coroação de Nossa Senhora Aparecida como Rainha do Brasil. 1934, criada a Diocese de Caxias do Sul e nomeado o primeiro bispo Dom José Barea. 1952, Ernest Hemingway publica o seu famoso livro O Velho e o Mar. Ano 2000, a cúpula do milênio, com cerca de 200 países, compromete-se a lutar contra a fome.

6:13, manhã de 8 de setembro, terça-feira, tempo bom em Garibaldi, 7 graus a temperatura nesse momento, é o momento da espiritualidade. Dar conselhos. Há um preconceito quanto a dar conselho, pois se diz que se conselho fosse bom, ninguém daria de graça, venderia. No entanto, aconselhamos, isso faz bem para todos, porque nem sempre vemos bem a realidade. Outro pode nos ajudar. Outros olhos, outros enfoques, outra percepção daquele fato. Conselho costuma vir do mais idoso para o mais jovem, mas nem sempre. Quanto mais velho aconselha o mais jovem, é porque viveu problemas semelhantes e conhece o caminho. Rejeitar simplesmente o conselho pode levar à repetição dos erros já cometidos. Se aprendêssemos com os conselhos dos outros, pais, avós, teríamos mais chance de ser feliz e viver mais. A sabedoria popular adverte que não houve conselho, não chega a ser velho. A violência urbana e o trânsito são provas contundentes disso, pois suas mais numerosas vítimas são exatamente os jovens que provavelmente não curtem o bom conselho dos velhos. De resto, o bom conselho deve ser dado a partir de uma vida correta.

Maria é nossa mãe, companheira de caminhada. Ela sabe o caminho, porque já ela percorreu seu caminho e chegou à casa do Pai. E Maria nos diz hoje sempre: fazei tudo o que Ele vos disser. Fazei tudo o que Jesus Cristo vos disser. Esse é o caminho. Pedimos a proteção de Maria com tantos nomes. Hoje falamos de Nossa Senhora de Fátima. E que a Trindade Santa abençoe o nosso dia. Em nome do Pai, do Filho e do Espírito Santo. Amém. A todos um bom dia.

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1: 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Um excelente sábado e final de semana para todos os nossos ouvintes.
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3: Seis horas 34 minutos. Bom dia, gente. Hoje é terça com cara de segunda, mas já é terça-feira. Hoje é dia 8 de setembro. Passado 7 de setembro, onde aconteceu o desfile A Contento aqui em Garibaldi. Um desfile muito, muito colorido, porque tinha muitas abelhinhas, muitos personagens desfilando pela Avenida Rio Branco. Foi tudo muito lindo. Parabéns a todas as escolas, as organizações, pelo belo espetáculo que foi apresentado ontem aqui em Garibaldi. Mesmo com todo aquele frio, as pessoas não arredaram o pé, foram para a avenida acompanhar o desfile, né? Prestigiar o desfile dos seus filhos, dos seus netos, seus amigos, enfim. Parabéns à Secretaria de Educação, parabéns a todas as escolas, instituições que mais uma vez mostraram a educação e a força do nosso município. Bom dia, João Paulo.
4: Bom dia, Denise. Bom dia aos amigos ouvintes. Uma excelente terça-feira
5: a todos. Um bom dia, reforçando aí o nosso desejo de um belo dia, uma bela terça, como tu disse, com cara de segunda para muita gente, né? Iniciando a semana, então a semana vai ser mais curta. E realmente, que belo desfile que nós tivemos, né? Ontem, nós até antes do início do desfile, alguns nos dias que antecediam, né, o desfile, a gente projetava, vamos ter muitas champolinas, né, no desfile, e não deu outra, né? Algumas das principais atrações foram os pequenos aí vestidos de abelhinhas, né, de champolinas, em uma homenagem à professora Denise Maria Leal, que mais uma vez se emocionou bastante, e não tem como ser diferente, né? Se emocionou ao ver a sua criação, né, de uma publicação com mais de 30 anos, com mais de 40 anos, que ganhou vida através das novas gerações, e uma nova geração que agora passa a conhecer a champolina, né? Que talvez não conhecia, e com essa homenagem, certamente trabalhou na escola, teve acesso. Então, um belo desfile com as champolinas, com as nossas 10 bandas que passaram. Se nós contarmos o Batalhão dos Bombeiros, que também estava com instrumentos de percussão, podemos colocar 11 bandas, né? Contando a dos bombeiros. Então, é algo que só Garibaldi tem, essa capacidade, né? De tantas bandas. E que show que deram as bandas também, né, Denise? Cada uma com uma característica diferente, então todas elas deram um show à parte, como disse a Denise, na Avenida Rio Branco. Realmente um belíssimo desfile e que fica registrado aí para a eternidade. Quem quiser conferir é só ir no YouTube da Rádio Garibaldi, né? Quem desfilou ontem, que não conseguiu se ver ainda, por exemplo, acessa o YouTube lá e tem acesso a transmissão completa do desfile do 7 de setembro.
3: O prefeito Sérgio Chiesini fez a entrega de uma placa a Denise, a homenageada, e durante seu discurso ele provocou a escritora para que reescreva a história com a ideia: onde anda a champolina, né? Depois de tantos anos, onde que ela anda? Como ela está? O que que ela pode visitar aqui em Garibaldi? Porque tem mais pontos turísticos que antes não tinham na década de 80. A própria Denise falou na entrevista comigo no Saúde, que ela disse que se ela fosse apresentar de novo a cidade para a amiguinha africana, ela teria muito mais trabalho, né? Então, foi o desafio provocado pelo prefeito na sua manifestação ontem no palanque, para que ela reescreva essa história, mas com esse mote, né, com esta chamada: por onde anda a champolina. Teofânia também entregou uma placa à sua ex-professora Denise. A Denise, que lecionou no Teofânia, fez das suas atividades, principalmente as aulas para o magistério, que o Teofânia até então tinha magistério, hoje não tem mais. Ela auxiliou na formação de novos professores. Nós tivemos ainda alguns destaques que eu gostaria de mencionar A banda do Dante, que desfilou com Tarja Preta, em homenagem póstuma a dois estudantes, o Tiago Cola e o Nicolas dos Santos. O Tiago Cola e o Nicolas, os dois, ambos que partiram neste ano vítimas de doenças.
5: Uhum.
3: E, inclusive, o Nicolas fazia parte da banda.
5: Nicolas...

0: A sua banda de Banda Marcial Sagrado, Coração de Jesus, Márcio Vargas, o nome dele que se eterniza na banda, por toda a sua dedicação à banda, por todo o seu trabalho, seu amor à música, à arte. E a partir então deste ano, a banda passa a ser denominada de Márcio Vargas. Esta banda. E foi fundada em 2012, atualmente com cerca de 60 integrantes na banda.
1: Ah, foram homenagens bem emocionantes, Denise. Essa que o Sagrado fez para o Márcio, né? De denominar a banda com esse nome. Inclusive, duas integrantes da banda, elas estavam com uma faixa, né, fechada. E aí, quando nosso ex-colega José Carlos Siqueira leu a homenagem, elas abriram essa faixa onde dizia, né? Banda Marcial, Colégio Sagrado Coração de Jesus, Márcio Vargas, né? Bastante emocionante. Também os integrantes do Sagrado tinham uma fita preta no braço, né? Em sinal de luto ao Márcio. E a homenagem da banda Nossa Terra para o Márcio e para o Nicolas também foi muito emocionante, porque um dos integrantes, o Cláudio, foi em frente ao palanque e lá então a banda não se apresentou. Eles simplesmente tocaram o bumbo, né? O bumbo seco, assim, né? Que é um toque de luto que as bandas fazem. Então também o pessoal se emocionou bastante nestas duas homenagens que tivemos ontem a esses dois que partiram. É, o Nicolas, o jovem Nicolas, e o Márcio também, que partiu muito jovem, né? Surpreendendo a todos. Mas foram momentos emocionantes, mas também momentos bonitos que certamente ficam aí para eternidade e vão afagar um pouquinho o coração dos familiares deles, né?
0: Verdade. O filho dele, inclusive, tocou na banda do Sagrado, continuou. Ele que era o acompanhante do seu pai, do Mor, ele seguiu, está seguindo esse legado do pai na banda do Sagrado. Nós tivemos até Rainha e Princesas
1: Ah,
0: Mirins,
1: lindas também.
0: muito bonitas. Inclusive o desfile da primeira vez que a Luíse, a Bruna e a Thaís desfilam pela avenida como as novas soberanas, né?
1: Exatamente. Primeiro desfile delas como soberanas. Elas, na verdade, no início deste ano eram candidatas, né? E passaram a ser, então, soberanas com a escolha agora recentemente. E desfilaram em carro, foram muito saudadas, lindas as três também, né? Também foram atrações. Depois eu vi no final, lá quando terminou o desfile, elas estavam lá atendendo as crianças que queriam bater foto com elas, né? Então também isso foi uma atração especial, muito bacana de ver esse carinho que as crianças têm, esse despertar ainda, né, lúdico, que as soberanas ainda despertam nas crianças de modo geral. Talvez algumas das crianças que viram ontem, que bateram fotos com elas, por que não, daqui a um tempo serão soberanas, né? Como eram o desejo, como foram a Luíse, a Thaís e a Laura, quando crianças, que faziam fotos também com as soberanas da época, né? E hoje as três são rainhas da festa do espumante brasileiro.
0: Destaque do trânsito: Rio Grande do Sul tem ao menos 16 mortes em acidentes de trânsito no feriadão de 7 de setembro. Sábado foi o dia mais violento, com 8 vítimas fatais. Muitos acidentes, então, que ocorreram e que depois a gente traz um levantamento desses todos. E o João estará nos bombeiros, como costumeiramente ele faz na segunda-feira, mas hoje, em função de ontem ser feriado, ele vai hoje conferir como foi o feriadão e como foi os atendimentos dos bombeiros nesses últimos 3 dias.
1: É, nós tivemos, por exemplo, aquele acidente que ocorreu ainda na sexta-feira na Rota do Sol, né? Sábado estávamos falando da morte de uma idosa, né? Que acabou perdendo a vida nesse acidente lá na Rota do Sol, pois o seu marido acabou falecendo ontem, né? Segunda vítima desse acidente de trânsito ocorrido na Rota do Sol na última sexta-feira em Caxias do Sul. Ele foi identificado como Eduardo Gasparini, de 87 anos. A idosa de 84, a sua esposa, a Neide Maria Gasparini, faleceu no local do acidente, na sexta, e o Eduardo faleceu, na verdade, ainda no domingo, né? Domingo à noite, em decorrência desta colisão. Ele estava num Renault Scenic, junto com a sua esposa, e esse Scenic se chocou frontalmente com um Hyundai Tucson, ocupado por outras duas pessoas, que ficaram feridos.

0: feridas. Ele será sepultado hoje pela manhã no cemitério público municipal de Caxias do Sul.
1: Uma matéria que repercute muito nas nossas redes sociais é a morte do Ronei Fopa, morador de Carlos Barbosa, mas que tinha muitos amigos por aqui e muitos conhecidos também, uhum. De apenas 35 anos. Ele que não resistiu às complicações decorrentes de um tratamento contra um câncer de intestino, diagnosticado há apenas 2 meses, né? E Ronei, ele atuava como organizador de expedições, condutor e guia de turismo de aventuras, de trilhas, e levando grupos para conhecer lugares incríveis no Brasil e pelo mundo. Nas redes sociais, no YouTube, ele mantinha o projeto Gringo pelo Mundo, por meio do qual organizou diversas viagens e experiências em destinos de natureza e aventura. Ficam nossos sentimentos aos pais, o Flávio Fopa e a Marinês Parmigiani, o irmão Régio, o sobrinho Luiz Henrique, a namorada Aline Bastos e também o seu filho Arthur. Ele tinha um filho e deixou, infelizmente, nesta segunda-feira. Seu sepultamento aconteceu no cemitério de Linha Brasília, Carlos Barbosa, às 4:30 da tarde de ontem.
0: Uma pessoa incrível, o Ronei, né? Ele soube viver a vida, soube aproveitar bastante a vida, conhecer lugares incríveis e levava as pessoas a conhecerem esses lugares, né? Amava a natureza. Eu tive a oportunidade de conhecer o Ronei, acredito em torno de uns 10 anos ou até mais. Entrevistei ele aqui na rádio, na verdade, ainda quando ele tinha a empresa da família, uma empresa de geleias, né? De doces, de compotas. Entrevistei ele no Espaço APM, que era um programa que nós tínhamos aqui. E depois, quando eu vi, o Ronei estava participando de trilhas e começou a se direcionar para essa área, para ser guia, para ser organizador de grupos, né? De trilhas nos mais diversos pontos, não só do Brasil, mas da América do Sul, né? Foi para a Patagônia diversas vezes e era um exímio conhecedor de técnicas de rapel, por exemplo. Então fazia muito rapel em cachoeiras. Bom, muitas aventuras. Eu acompanhava ele pelas redes sociais. E me surpreendeu realmente a notícia da doença dele, que foi repentina, ainda mais da partida ontem, né? Que não imaginava que seria tão
1: grave, né?
0: Tão grave assim, né? A situação dele, infelizmente. Fica os ensinamentos de que a vida realmente acaba sendo um sopro, né? De tentarmos aproveitar a vida. E fica o nosso abraço também aos familiares aí do Ronei pela passagem dele, né?
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0: Passamos batidos pela geada ontem também, né, Denise?
1: De novo, né?
0: Ainda bem, né? O pessoal estava muito preocupado com a questão da geada, o pessoal do interior, né? Mas como a gente observou no domingo à noite, que o tempo estava escurecendo e estava nublado, né? Imaginei que daria para aguentar, e pelo jeito aguentou realmente. Passamos batido, provavelmente aí talvez a última chance de geada mais intensa, embora nunca se sabe, né, com esse clima maluco que está, o que pode acontecer. O que deve acontecer, Denise, também é o retorno da chuva, especialmente a partir de quinta-feira, né? Amanhã ainda o tempo um pouco mais firme, mas para os próximos dias a gente deve ter uma sequência de dias de instabilidade. Talvez não tanta chuva a princípio, né? Mas a chuva deve retornar na quinta e se estender até o final de semana. O dia com maior possibilidade, de maior volume de chuva, deve ser na sexta-feira, de acordo com a meteorologia. E o final de semana, Denise, vai ser de tempo nublado, aquele final de semana de tempo carrancudo, de tempo chuvoso, de muitas nuvens, enfim. Provavelmente hoje vai ser o dia que a gente vai mais ver o sol brilhando, né? Depois, a partir de amanhã, bastante nuvens por aqui.
1: Vamos para as manchetes dos jornais que estão circulando por aqui. Correio do Povo. Críticas ao STF e adversários marcam atos do 7 de setembro. Manifestações de políticos em Porto Alegre, Brasília, São Paulo e Rio de Janeiro miraram candidatos de governo e ministro do Supremo. Em desfile cívico, Lula reuniu Faquinho, Alcolumbre e Mota. Temos ainda Dia da Pátria, desfile em Porto Alegre, celebra os 204 anos da independência. Jornal do Comércio, alto padrão aquece consumo no litoral. Praia de Xangri-Lá registra aumento de 44,7% no número de negócios desde 2022. Melhorias de acesso e estacionamento serão desafios na Expo Inter de 2027. Não é fácil estacionar por lá. Expo Inter encerrada no domingo, com 6,18 bilhões em negócios, completará 50 anos na próxima edição. Porto Alegre ganha nova estrutura para eventos. Lula reúne Faquinha, Alcolumbre e Mota no 7 de setembro. Confiança de executivos avança no Rio Grande do Sul. Definição de biorrefinaria em Rio Grande sai em outubro. Dala Santa investe 140 milhões no estado. Jornal Zero Hora, eventos extremos, estiagem e gestão hídrica. Demandam novas respostas ambientais ao Rio Grande do Sul. Temos ainda Lula e Flávio levam um embate eleitoral à crise no Supremo para o 7 de setembro. Falsa prova de vida. Como funciona o golpe que utiliza o nome do INSS? Novo tropeço fora de casa mantém o Z4 próximo. Jornal Pioneiro destaca hoje. Como será o atendimento das UPAs na nova gestão da Fux? Contrato tem a duração de 5 anos e a gerência das unidades fica agora com a Universidade de Caxias e o Hospital Geral. Atualmente, os complexos central e da Zona Norte atendem em média 750 pessoas por dia. Temos ainda para guardar na memória São José dos Ausentes. Amigos viajaram 350 quilômetros para apreciar o frio intenso na cidade pela primeira vez e visualizaram a neve no domingo. Juventude vai a Criciúma, encara duelo de líderes. 50 grupos na Sinibu que desfilam no 7 de setembro em Caxias do Sul. Educação infantil, bases para ensinar a ler e escrever. Especialistas destacam a importância das etapas da leitura. A professora Grace Peronde orienta a aluna da Manuela Frisky. E quais destaques do esporte, João?
0: O Grêmio voltando normal, Denise, no esporte, né? O Grêmio ontem perdeu mais uma vez fora de casa. É uma das poucas equipes que ainda não ganhou fora de casa no Campeonato Brasileiro. Impressionante, até a Chapecoense já ganhou fora de casa e o Grêmio não conseguiu. O time levou ontem 1-0 do Vitória. Até fez um primeiro tempo um pouco mais interessante, de igual para igual, com a equipe baiana, mas no segundo desandou. O Vitória num lance de bola parada. Vitória que também vive uma... não vive a sua melhor fase, então era um jogo possível de ser vencido, mas o Grêmio acabou perdendo, tomou um gol de bola parada e ficou no 1-0 pro time da casa. O Grêmio segue muito próximo da zona de rebaixamento e no final de semana tem confronto direto diante da equipe do Vasco da Gama. Também vamos destacar o futsal. A CBF ontem empatou com o Pato em 2-2. Jogando lá em São João do Jaguaribe, no Ceará, na sua estreia da Taça Brasil. Empate, então, em 2-2, que a gente vai falar sobre isso, porque hoje já tem jogo de novo, às 15h hoje, a CBF enfrentando a equipe do IAP do Maranhão. Tem também informações da Bocha, entre outros destaques que a gente amplia nesta terça-feira de esporte aqui no Conectado, Denise.
1: Muito bem, agora a gente vai intervalo, depois a gente tem compromisso com as eleições, com
0: Horário eleitoral?
1: Exatamente, horário eleitoral gratuito até às 7h25, nova edição das 12h25. Uma ótima terça-feira a todos nós, de paz e bem.
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0: Funerária do Carmo informa. Nota de falecimento. Pais Quintino Tiago Bortolini, in memoriam, e Elisabetta Carniel Bortolini, in memoriam. Esposa Iris Nhoato Bortolini. Filha Cris Bortolini. Genro Luiz Henrique Ló. Neto Lucas Bortolini Ló. Irmãos, cunhados, sobrinhos, demais familiares e amigos, com pesar comunicam o falecimento de Marcos Bortolini, com a idade de 79 anos. As últimas homenagens estão sendo prestadas na Igreja São Marcos de Marcorama, onde hoje, às 16h, será celebrada a cerimônia de despedida com posterior sepultamento no cemitério da mesma comunidade. Noticiamos o falecimento e convite para enterro de Marcos Bortolini, com a idade de 79 anos.

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19: 7:25.
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3: Olá, tudo bem? Bom dia, 7:30, 8 graus a temperatura, o Conectado agora entrando na sua segunda hora aqui na Garibaldi. 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João Paulo de Luca, muito bom dia, meu amigo.
4: Bom dia, Delano.
3: Hoje um bom dia, realmente. É,
4: belíssimo
3: um
4: dia.
3: Belíssimo, né? Já iniciando com sol, esse céu azul, e aí eu tava ouvindo vocês ainda antes das 7 da manhã e João Paulo de Luca diz, não, mas quinta-feira já vem chuva.
4: Pois é, não é a notícia que eu gosto de dar, né, Delano? Mas como a gente trabalha com os fatos, né? Parece que quinta realmente vem chuva por aí e sexta até um pouco mais intensa aí a chuva. Tô observando aqui pelo meu celular, que não é o melhor modelo, mas dá um pouco de precisão, né? Ele tá mostrando bastante nuvens aí por pelo menos uma semana ainda, Lano.
3: Que coisa, hein? Não dá pra gente se acostumar com um dia bonito.
4: É, durou pouco essa nossa alegria.
3: Já com aí, essa cara de primavera, embora a temperatura baixa, né?
4: Isso.
3: Temperatura de inverno já começa a ter cara de primavera aqui, a nossa região.
4: Eu tô vendo por essa extremosa que a gente tem aqui na frente, essa árvore aqui, o quanto ela já brotou de, o que, uma semana pra cá, né, Delano?
3: É verdade, é verdade.
4: Eu acho que uma semana antes ela tava praticamente sem.
3: Tava seca, né?
4: Tava seca ainda, né? E agora já tá com as folhas aí a.
3: Tá chegando.
4: A mil, né?
3: Tá chegando. Mas fala com quem entende.
4: Isso, nós estamos palpitando.
3: É, a gente palpita, a gente gosta, né?
4: Isso.
3: A gente gosta. Quem entende de previsão do tempo, Kátia Valente.
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5: Olá, pessoal. O ar frio da manhã já vai começar a perder força ao longo dos próximos dias. Esta massa de ar polar que trouxe frio intenso, temperaturas negativas aqui na nossa região, então ainda deve manter o frio ao longo desta terça-feira, mas já não de forma tão intensa. A tarde de hoje será de temperaturas um pouco mais elevadas do que ontem, máximas variando entre 16 e 18 graus em média aqui na nossa região. Já para amanhã, quarta-feira, a expectativa é de que os termômetros já fiquem bem mais elevados, né? Comparado com esses primeiros dias da semana. As mínimas aqui na Serra e Campos de Cima da Serra devem oscilar entre 5 e 7 graus. Ao longo da tarde, as temperaturas também já sobem mais, beirando a faixa dos 17 a 19 graus em média por aqui. E aí todos os prognósticos indicam que na quinta-feira as instabilidades retornam. Na quinta e na sexta-feira, e principalmente na sexta-feira, podemos ter chuvas até um pouco expressivas por aqui. Com a previsão do tempo, Kátia Valente.
3: Tá então confirmando a previsão feita pelo celular de João Paulo de Luca. Quinta, né? E sexta-feira com chuvas mais volumosas.
4: É aquilo que nós mencionávamos aqui,
3: não vamos,
4: né,
3: escapar.
4: Confirmado pela Cátia, então, né? Sextou com chuva, né?
3: É. 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E Denise Leal recebe placas do município e da escola Irmã Teofânia, no Instituto Irmã Teofânia, no desfile de 7 de setembro. Detalhes com Denise Furlaneto da Campo.
6: A homenageada na Semana da Pátria em nível municipal, Denise Maria Leal, recebeu uma placa do município em reconhecimento à sua contribuição para a educação de Garibaldi. A homenagem ocorreu durante a abertura do desfile cívico, quando Denise esteve no palanque oficial acompanhada do esposo, Pedro Nelson Nunes. Denise é autora de 4 livros infantis publicados, mas um de seus principais trabalhos é Champolina, escrito na década de 1980, com ilustrações de Ana Maria Stefani. Durante a homenagem, o prefeito Sérgio Quezini destacou a importância da personagem da história infantil, a Abelhinha Champolina, que na narrativa era muito ativa e apresentava a cidade à sua amiga africana. Por meio da história, as crianças eram convidadas a conhecer de forma lúdica os principais pontos turísticos de Garibaldi. Quezini também provocou a escritora para que reescreva a história com a ideia Onde Anda Champolina? Numa reedição da original, com atualizações para os dias atuais, mantendo viva a personagem que marcou gerações de crianças do mundo. Vamos ouvir o prefeito Sérgio Quezini.
7: Nossa homenagem à professora Denise. Na década de 80, escreveu como professora a figura, a criatura, e criou, acima de tudo, a Champolina. Champolina era uma abelhinha muito querida, que passeou em toda a nossa cidade e levou em livros para os nossos alunos os pontos turísticos da nossa bela e querida Garibaldi. Agora, vamos editar o livro Onde Anda a Champolina. Por todo o seu trabalho, sua dedicação, por 40 anos de professora, nosso reconhecimento, nossa gratidão, nossa homenagem.
6: A participação do prefeito Sérgio Quezini. Além da placa entregue pelo município em reconhecimento à sua contribuição para a educação, Denise Leal foi homenageada pelo Instituto Estadual Professor Irmã Teofânia. Antes da apresentação da banda marcial Danilo Quezini, a diretora da instituição Ivonete Cantoni fez a entrega de uma placa à professora. A homenagem reconhece a trajetória de Denise no Teofânia, onde atuou como professora e orientadora durante um período em que a instituição oferecia o curso de magistério. A entrega de placa marcou um momento de reconhecimento e gratidão pelo trabalho desenvolvido por Denise na formação de diferentes gerações de estudantes e pela contribuição deixada na história da instituição. Da tua Rádio Garibaldi, Denise Furlaneto da Campo.
3: Obrigado, Denise, pelas informações. Estava olhando lá na minha mãe, eu tenho ainda a Champolina e a Guinha.
4: A Guinha também?
3: É. É um livro de capa verde, né?
4: Uhum.
3: Então eu tenho os dois lá. A Champolina, que foi um grande sucesso. Ainda hoje, a gente, ontem no desfile, tá, a gente tava falando
4: das... Quantas Champolinas,
3: né? As criancinhas vestidas de Champolina. Que cena linda, né?
4: Teve até uma praça que foi batizada com Champolina, que é a praça aí perto do supermercado Cairo do Centro, aí na Travessa Lanças e Loto, né? Essa pracinha aí, né?
3: É, na frente da casa do Romanha.
4: Isso, Praça Champolina, né?
3: É. Então, a Denise merecia demais, né? Que bom, sim. Que foi feita essa homenagem. Ela, feliz da vida, né? Emocionada lá no palanque, não podia ser diferente. E todo mundo prestar essa homenagem.
4: Imagino que deve passar pela cabeça dela, porque são gerações depois do livro dela ter sido criado. Essas pequenas crianças aí que agora vão ter acesso também ao livro.
3: E as ilustrações, né? Da Ana Stefani.
4: Da Ana Stefani, exatamente.
3: Que bonito, né?
4: É. Um abraço pra Ana, que com certeza está nos ouvindo ainda.
3: É. Que legal. Bacana demais, a gente fica feliz demais de poder transmitir também, né, João?
4: Isso.
3: Esse momento especial.
4: E registrado pra posteridade, né?
3: Tá pra sempre.
4: Tá pra sempre
3: tá
4: lá.
3: Tá pra, né, sempre lá. É. Como a gente já fez com Adolfo Lona, como a gente já fez com o Marasca, isso. Como a gente já fez agora com a Denise, né? Essas homenagens no desfile de 7 de setembro, eu acho que dão

0: maior número de toda a história do desfile de 7 de setembro, fazendo valer realmente esse título de capital brasileira de bandas, informal por enquanto, mas eu acho que tem que buscar, hein?
1: E aí eu reforço a provocação que fez o Rafael Lume aqui no debate da última sexta-feira, né? Tá na hora de justamente buscar isso e fomentar ainda mais a questão das bandas.
0: Exatamente.
1: Aqui, um encontro nacional de bandas, buscar esse título para Garibaldi, porque, gente, um município de 35, 37 mil habitantes, ter 11 bandas.
0: 11 bandas? Impressionante, né? Não, e o tamanho das bandas,
1: isso,
0: né?
1: E a competência de cada uma delas.
0: É,
1: né?
0: A do Dante tinha quantos integrantes?
1: 93.
0: É, olha só, 93. A do Sagrado tinha mais de 60.
1: Isso.
0: Que era uma banda que ela foi criada basicamente pelos pais, né?
1: Uhum.
0: E agora não, agora as crianças, os alunos estão começando a pegar o gosto.
1: Cada ano
0: estão começando a tocar.
1: Né? Cada ano que passa a banda do Sagrado eu vejo mais alunos, né?
0: É.
1: Tu via no início nela os pais.
0: Só os pais.
1: Né? E depois tu vê cada vez mais alunos, né? E as escolas do município também, até a PAI também com a sua banda.
0: A PAI,
1: né?
0: Linda, é. Linda, a PAI.
1: Bom, se a gente contar a bandinha da escola Girassol, aí seriam 12, né?
0: Aí é 12, é verdade.
1: Lembra a da bandinha lá do
0: é
1: Girassol?
0: É verdade.
1: Com o Heron de maestro, né?
0: É verdade. É professor.
1: Você diga com o tamborzinho lá, né?
0: Que legal, que
1: muito
0: legal.
1: Bacana.
0: Bacana demais. 7h42, a gente tem um intervalo, a gente volta em seguida com mais Conectado.
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4: 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Bandas do Dante e do Sagrado fazem homenagens a estudantes e mor que morreram neste ano. Detalhes com Luiz Henrique Guarnieri.
5: E o amor pela música e pela banda marcial do Colégio Sagrado Coração de Jesus deixou uma marca que permanecerá na história da instituição. 9 meses após o falecimento do mor e fundador da banda, Márcio Vargas, o grupo passou a levar oficialmente o seu nome. A homenagem foi apresentada pelo Colégio Sagrado Coração de Jesus, Unidade de Garibaldi, durante o desfile cívico desta segunda-feira. A partir de 2026, a banda passa a ser denominada Banda Marcial Colégio Sagrado Coração de Jesus, Márcio Vargas, como forma de eternizar a dedicação, o empenho e o amor que ele dedicou à música e ao grupo. Fundada em 2012, a banda conta atualmente com cerca de 60 integrantes, entre educandos, pais e voluntários. O grupo é dirigido pelo presidente Cássio Brufato e tem como regente o mor Luan Kerni. Ao participar do desfile, o Colégio Sagrado destacou que a data deve representar mais do que uma comemoração, sendo também um testemunho público do compromisso com a educação que transforma vidas. A instituição tem como diretora administrativa a irmã Maria Vilma Ravazzoli e como diretora pedagógica Fernanda Sartori. Vamos ouvir um pouco da banda do Sagrado.

E com profundo pesar, a Escola Estadual de Ensino Médio Dante Grossi lamenta neste ano de 2026 duas perdas entre seus estudantes. Ao longo do ano, a comunidade escolar se despediu de Tiago Cola e Nicolas dos Santos, ambos vítimas de doenças. Nicolas, inclusive, fazia parte da banda do Dante. Em homenagem aos estudantes, os integrantes da banda desfilaram com uma tarja preta no braço, como forma de simbolizar o sentimento de luto e a saudade deixada por eles. As mortes precoces deixaram marcas entre colegas, professores, familiares e todos aqueles que tiveram a oportunidade de conviver com os dois. A homenagem durante o desfile apresentou uma forma de manter viva a memória dos dois estudantes e reconhecer o legado deixado por eles na comunidade escolar. A banda do Dante se destaca pela participação de um grande número de estudantes. Atualmente, são 93 componentes. No último sábado, a banda também participou do desfile realizado em Santa Teresa, levando a sua música e tradicional performance para as ruas do município. A banda Nossa Terra também realizou uma homenagem ao ex-mor do Sagrado Márcio Vargas e ao Nicolas dos Santos, ex-integrante da banda do Dante, dois falecidos neste ano de 2026. Vamos ouvir um trecho da banda do Colégio Dante Grossi.

0: da tua Rádio Garibaldi, Luiz Henrique Guarnieri.
1: Obrigado, Luiz, pelas informações. 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Intervalo, informe da rede. A gente volta daqui a pouco com mais Conectado.
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0: Os associados da SIC CDL Garibaldi poderão emitir ou renovar o seu certificado digital CNPJ A1 gratuitamente em 2026. A promoção concede o benefício exclusivo para empresas dos setores da indústria, comércio e serviços, entre janeiro e dezembro. O serviço é realizado com chancela do SPC Brasil, garantindo confiabilidade, segurança jurídica e proteção das informações. Os agendamentos poderão ser feitos diretamente pelo fone WhatsApp da SIC 543462-8500. Cada empresa tem direito a um certificado por CNPJ associado. Além da gratuidade durante o ano, o serviço conta com atendimento personalizado mediante agendamento, evitando filas e garantindo maior agilidade no processo. Em muitos casos, a emissão ou renovação do certificado pode ser concluída em até 3 horas após a validação presencial ou até mesmo durante o próprio atendimento.
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4: 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O Rio Grande do Sul registrou ao menos 16 mortes em acidentes de trânsito ao longo do feriadão de 7 de setembro. Os óbitos foram contabilizados a partir do meio-dia de sexta-feira. O sábado foi o dia mais violento nas vias e estradas gaúchas. No total, 8 óbitos em acidentes de trânsito foram registrados. O Brasil repetiu em 2025 o desempenho que vem registrando desde 2015 no PISA, Programa Internacional de Avaliação de Estudantes, prova aplicada em 91 países e economias para avaliar alunos de 15 anos. Os dados foram divulgados nesta terça pela OCDE, Organização para a Cooperação e Desenvolvimento Econômico. Esta edição avaliou 4 áreas: ciências, matemática, leitura e, pela primeira vez, resolução de problemas por meio de ferramentas computacionais. Matemática é a disciplina mais crítica. O Brasil ficou em 71º lugar entre os 89 países com dados na área. Na América Latina, o Brasil ficou atrás de Uruguai, Chile, México, Costa Rica, Peru e Colômbia. Já Argentina, Equador, El Salvador, República Dominicana, Paraguai e Guatemala tiveram notas menores. Ser feliz sem motivo é a mais autêntica forma de felicidade. 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A Rússia voltou a atacar Kiev na madrugada desta terça, poucas horas após a saída de enviados americanos da capital ucraniana. Segundo autoridades locais, os bombardeios com mísseis e drones deixaram ao menos 2 pessoas mortas e 10 feridas, além de provocar incêndios e danos em edifícios residenciais. Autoridades da região de Saratov, às margens do rio Volga, afirmaram que drones ucranianos atingiram infraestrutura civil e deixaram feridos também na Rússia. Segundo autoridades ucranianas, pelo menos 14 prédios, um alojamento estudantil, uma escola, uma clínica e galpões foram danificados. 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

0: 8:10, voltando com o Conectado desta manhã. 9 graus a temperatura, né? É, tá. O sol daqui a pouco vai aquecer, mas uma manhã amanhecendo gelada, não tanto quanto os últimos dias, hoje um pouco melhor, até porque tem previsão de chuva para quinta e sexta-feira. É, gente, vamos aproveitar hoje e amanhã, quinta e sexta, vem chuva de volta aqui para a região. 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
0: 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A unidade móvel da Rádio Garibaldi, com o repórter João Paulo De Luca, que conversa com o comandante da Corporação de Bombeiros Voluntários de Garibaldi, Márcio Saldanha, que faz um balanço das ocorrências do feriadão. De Luca, bom dia.
2: Alô, Delano, bom dia para ti, bom dia para os amigos ouvintes que nos acompanham nesta manhã de terça, uma terça com cara de segunda. E se tem cara de segunda-feira, a nossa unidade móvel vai até a Corporação de Bombeiros Voluntários de Garibaldi, né? Geralmente nas segundas a gente visita aqui a corporação. Ontem, em função do feriado, nós não tivemos essa sequência aqui do Conectado, né, com a nossa unidade móvel. Então, hoje, nós viemos aqui fazer um balanço, um rescaldo do feriadão, né, com o comandante Márcio Saldanha, que nos conta agora o que que tivemos, mas fora do ar, já conversava um pouquinho com o Saldanha, Delano, e ele me dizia que foi um feriadão tranquilo. Que boas notícias que tu nos traz, então, hein, Saldanha? Bom dia.
3: Bom dia, De Luca, bom dia, Delano, bom dia, ouvintes da Rádio Garibaldi. A gente teve um final de semana tranquilo, né? Tivemos em torno de 20 atendimentos, mais ou menos, porém, todos atendimentos leves, né? Temos atendimentos de 2 acidentes de trânsito, os 2 sem vítimas, né? Graves, só escoriações, né? Inclusive, um não foi conduzido nenhuma pessoa, né? Então, a gente teve um final de semana relativamente tranquilo. Se dedicamos aos desfiles, né? Que tivemos no sábado e na segunda-feira, né? Sábado em Coronel Pilar e na segunda-feira, ontem, né? Aqui em Garibaldi.
2: O que que se deve, Saldanha? Será que uma conscientização maior das pessoas, enfim? Que bom também essa notícia, né? Porque sempre, eu sei que você sempre se preocupa muito com os feriadões, né? Ainda mais um feriadão de início de mês, que o pessoal recebeu, enfim, o pessoal acaba tentando aproveitar um pouco mais, né? Mas que bom que houve essa consciência, né?
3: Isso, a gente fica sempre meio, como é que eu vou dizer, em alerta, né? Nesses finais de semana, porém, se a gente passou, como é que eu vou dizer, mais tranquilo, mais, pode ser que sim, conscientização, né? A gente tinha um feriado também, o pessoal sai um pouco, né? O compromisso da segunda-feira, as escolas decidiram também levar os seus filhos, enfim, né? Até o pessoal que vai desfilar. Então, a princípio, acho que foi mais ou menos isso que aconteceu aí no final de semana.
2: Bom, então tá, Saldanha, muito obrigado pela participação, um bom trabalho para vocês, uma boa semana, que continue assim, né? Uma semana bastante tranquila e que sempre quando a gente vem aqui nas segundas-feiras seja para fazer um balanço desses, né? Um rescaldo tranquilo, né?
3: Isso, a gente espera que você mantenha assim, a gente passar essa semana aí e que o pessoal continue se conscientizando, né? E que não, como é que eu vou dizer, não desacelere um pouco, né? Não beba, enfim, quando for dirigir e todas essas coisas.
2: Maravilha. Comandante Márcio Saldanha, da Corporação de Bombeiros Voluntários de Garibaldi, Delano, fazendo um rescaldo do feriadão. E que bom, né? Quando a gente traz essas boas notícias aí de um feriadão tranquilo, como tivemos esse aqui em Garibaldi. Claro que pela região, pelo estado, infelizmente não foi assim. Tivemos alguns acidentes, inclusive com vítimas fatais, mas aqui na região de cobertura, né? Dos Bombeiros Voluntários de Garibaldi, tranquilidade neste feriadão. 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Eu volto a qualquer momento dentro da nossa programação. Até mais.
0: Até mais, De Luca. Agora 8:14.
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0: E as informações de segurança contigo, Denise. Bom dia.
1: Bom dia, Delano. Bom dia, Luiz Henrique. E novamente a você que nos ouve pela Rádio Garibaldi. Pois morreu na noite de ontem Eduardo Gasparini, de 87 anos, segunda vítima do grave acidente registrado na sexta, no quilômetro 166 da RSC 453, a Rota do Sol em Vila Seca, distrito de Caxias do Sul. Ele estava internado em estado grave no Hospital Pompeia e faleceu por volta das 10 da noite. Gasparini era o condutor de um Renault Scenic que colidiu frontalmente com uma Hyundai Tucson por volta das 9h30. Ele foi socorrido pelo SAMU e encaminhado ao Hospital Pompeia. A esposa de Eduardo, Neide Maria Gasparini, de 82 anos, era passageira do Scenic e morreu ainda no local do sinistro. Outras três pessoas sofreram escoriações e foram levadas ao hospital pelo Corpo de Bombeiros e SAMU. Seu corpo será sepultado ao meio-dia de hoje em Caxias do Sul. E morre barbosense que era organizador e guia de trilhas e viagens de aventura. Ronei Fopa, morador de Carlos Barbosa, de 35 anos, não resistiu às complicações decorrentes do tratamento contra um câncer de intestino diagnosticado há 2 meses. Ronei atuava como organizador de expedições, condutor e guia de turismo, de aventura e trilhas, levando grupos para conhecer lugares incríveis no Brasil e pelo mundo. Nas redes sociais e no YouTube, mantinha o projeto Gringo pelo Mundo, por meio do qual organizou diversas viagens e experiências em destinos de natureza e aventura. Conhecidos o descrevem como um amigo incrível que estava feliz por fazer o que mais gostava, conhecer novos lugares, estar em contato com a natureza e proporcionar experiências marcantes às pessoas que o acompanhavam. Também era reconhecido pela preocupação com a preservação dos ambientes e pelo respeito à natureza. Um dos destaques em viagens era a expedição para a Patagônia. Ele também era sócio-gerente de um parque ecológico chamado Tosimate, em Antônio Prado. Ronei deixou o filho Arthur, os pais Flávio Fopa e Marinês Parmigiani, o irmão Regis, o sobrinho Luiz Henrique e a namorada Aline Bastos. Seu corpo foi sepultado na tarde de ontem em Linha Brasília, Carlos Barbosa. Eram estas as principais informações na área de segurança, Delano.
0: Obrigado, Denise. 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A gente vai para o intervalo e a gente volta daqui a pouquinho com muito mais aqui no Conectado.
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5: Funerária do Carmo informa. Falecimento. Pais Quintino Tiago Bortolini in memoriam e Elisabetta Carniel Bortolini in memoriam. Esposa Iris Inhoato Bortolini. Filha Cris Bortolini. Genro Luiz Henrique Bortolini Ló. Luiz Henrique Ló. Neto Lucas Bortolini Ló. Irmãos, cunhados, sobrinhos e demais familiares e amigos, com pesar comunicam o falecimento do senhor Marcos Bortolini, aos 79 anos de idade. As últimas homenagens estão sendo prestadas na Igreja São Marcos de Marcorama, onde hoje, às 16 horas, será celebrada a cerimônia de despedida com posterior sepultamento no cemitério da mesma comunidade. Noticiamos o falecimento do senhor Marcos Bortolini, aos 79 anos.
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7: Agora são 8 horas com mais 20 minutos, 8:20, 10 graus é a temperatura e terça é dia de conversar com o Dr. Matheus Francischini. E é por isso que eu entro em contato com João Paulo De Luca, que já está lá na clínica Oral Unique. João Paulo, seja bem-vindo novamente à nossa programação.
2: Alô, Luiz, estamos voltando na programação da Garibaldi. Hoje é terça, né? Terça é dia de visitarmos o Dr. Matheus Francischini. É sempre especial, mas hoje mais especial ainda, Luiz, porque está começando uma semana. Eu digo está começando porque hoje é o primeiro dia útil da semana, né? 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Neste próximo final de semana tem mega plantão por aqui e os detalhes Dr. Matheus vai trazer pra gente a partir de agora. Dr. Matheus, bom dia, meu amigo.
8: Bom dia, De Luca, bom dia, Luiz, bom dia a nossa Garibaldi, né? 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
2: Tá aí, Luiz, a participação do Dr. Matheus Francischini conversando com a gente nesta manhã de terça-feira, para o pessoal agendar, hein, Luiz, para o pessoal se programar, é nesta sexta e sábado o mega plantão de implantes aqui da Ora Unique Garibaldi. Eu volto daqui a pouco aí dos estúdios para falarmos de esporte, Luiz. Até mais.
7: Feito então, João Paulo, como ele mesmo nos fala, já agendando a sua participação para o esporte, logo mais aqui na programação da tua Rádio Garibaldi, agora são 8h25.
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2: Olá, pessoal. O ar frio da manhã já vai começar a perder força ao longo dos próximos dias. Esta massa de ar polar que trouxe frio intenso, temperaturas negativas aqui na nossa região, então ainda deve manter o frio ao longo desta terça-feira, mas já não de forma tão intensa. A tarde de hoje será de temperaturas um pouco mais elevadas do que ontem, máximas variando entre 16 e 18 graus em média aqui na nossa região. Já para amanhã, quarta-feira, a expectativa é de que os termômetros já fiquem bem mais elevados, né? Comparado com esses primeiros dias da semana. As mínimas aqui na Serra e Campos de Cima da Serra devem oscilar entre 5 e 7 graus. Ao longo da tarde, as temperaturas também já sobem mais, beirando a faixa dos 17 a 19 graus em média por aqui. E aí todos os prognósticos indicam que na quinta-feira as instabilidades retornam. Na quinta e na sexta-feira, e principalmente na sexta-feira, podemos ter chuvas até um pouco expressivas por aqui. Com a previsão do tempo, Kátia Valente.
0: Obrigado, Kátia. 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
3: Oi, oi, gente, tudo bem? Tô chegando com o Bombando nas Redes aqui na Rede Tua Rádio. E tá dando o que falar nas redes sociais o shape do Daronco, tá? O árbitro Anderson Daronco voltou a viralizar, mas dessa vez não foi por uma decisão dentro de campo. Conhecido pelo físico musculoso, ele apareceu bem mais magro e a mudança chamou a atenção dos internautas. Comentários como murchou, o homem perdeu o shape e até brincadeiras com o famoso apelido do árbitro tomaram conta das redes. E os comentários, claro, renderam. Teve internauta perguntando se ele tinha parado de treinar e gente dizendo que ele pegou gripe. Curioso é que Daronco já havia contado em 2023 que tinha deixado a musculação e que no auge chegava a levantar 100 quilos em cada braço. E também tem casamento inusitado viralizando. Um casal escolheu Alasca como cenário para trocar alianças com neve, geleiras e uma paisagem de cinema. As fotos chamaram a atenção justamente pela cerimônia diferente e intimista. Nos comentários, enquanto muita gente elogiou a beleza do lugar, outros ficaram preocupados com o frio e até o pessoal questionando se não era imagens de inteligência artificial. Eu sou Alice Corrêa e esse foi o Bombando nas Redes de hoje. A gente se encontra a qualquer momento aqui na Rede Tua Rádio. Paz e bem pra você. Tchau, tchau.
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0: Obrigado, Alice. 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
4: 8 de setembro, Dia Mundial da Alfabetização e Dia Internacional do Jornalista. Os aniversariantes do dia? A cantora norte-americana Pink.

0: Os fatos do dia. Em 1551 foi fundada a cidade de Vitória, capital do estado do Espírito Santo. Em 1612 foi fundada a cidade de São Luís, capital do Maranhão. Em 1636 era fundada a Universidade de Harvard, como a primeira instituição de ensino superior dos Estados Unidos. Em 1904, Dom José de Camargo Barros, bispo de São Paulo, coroou solenemente a imagem da padroeira do Brasil com a coroa doada pela princesa Isabel, uma belíssima coroa de ouro cravejada de brilhantes. Em 1915, morreu aos 64 anos, o político gaúcho José Gomes Pinheiro Machado, ou simplesmente Pinheiro Machado, tendo sido um dos mais influentes da República Velha. Várias cidades do estado têm ruas que levam o seu nome em sua homenagem. 1966. O primeiro episódio de Star Trek foi exibido na TV norte-americana NBC. O seriado de ficção científica revela as aventuras da nave estelar USS Enterprise e sua tripulação pelo universo. Em 2022, morreu aos 96 anos a rainha do Reino Unido, Elizabeth II. Ela esteve no trono por 70 anos. No mesmo ano, Carlos, príncipe de Gales, tornou-se rei do Reino Unido, ascendendo ao trono após a morte da mãe. Mário Vivan para a tua rádio.
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0: 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A gente vai para o intervalo e volta em seguida para falar de esporte.
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0: Para a cooperativa Santa Clara, mais de um século de tradição em laticínios e frigorífico, João Paulo De Luca, Luiz Henrique Guarnieri aqui comigo para falar de esporte. Teve a estreia da CBF na Taça Brasil, um empate contra o Pato Futsal. Teve também campeonato brasileiro, a gente tem muito para falar aqui no esporte do Conectado.
2: Exatamente. E eu começo, inclusive, Delano, trazendo um balanço da bocha, porque opa, nós tivemos ontem rodada do Municipal Feminino de bocha.
0: Feriadão mesmo.
2: Feriadão, o pessoal jogou no feriadão, né? Aliás, um jogo, na verdade, que foi adiantado ontem, o próximo vai ser amanhã. Nós tivemos ontem Guaratinguetá e Integração se enfrentando lá no bairro Borghetto e nós tivemos o empate em 1-1, na verdade, né? Porque são, o pessoal joga no trio e joga, vamos refazer aqui, 2-1, né? 2-1, teve no trio a vitória do Guaratinguetá na Muca, hein? 15-0. Depois, na simples, melhor pro Integração, que venceu por 15-13, e na dupla, 15-7 pro Guaratinguetá. Portanto, 2-1 pra equipe da casa, pro clube Guaratinguetá do bairro Borghetto. Amanhã, fechando esta rodada, tem Araújo e Chácaras se enfrentando em linha Araújo e Souza. São os resultados, então, do Municipal de Feminino de equipes da categoria feminina, então, 4 equipes participando do Municipal. No futsal, a CBF ficou no 2-2 ontem, esteve 2 vezes à frente do placar, né, Delano, na disputa aí da estreia da Taça Brasil, competição de tiro curto, né, competição a jato, digamos assim, né, que iniciou ontem e vai até o domingo. Esperamos que a CBF esteja lá domingo, né, Delano?
0: Eu não sei se cansou, se sentiu a viagem, também tem isso, né, João? E Luiz e ouvintes, mas no segundo tempo a CBF caiu, já no final do primeiro tempo a gente notou essa queda de rendimento da CBF, mas o segundo tempo foi assustador, né?
2: Exatamente, foi realmente, nos chamou a atenção a queda de rendimento. A CBF começa o jogo exercendo uma certa pressão, né? Tanto é que ela abre o placar, mas depois nós já comentávamos durante a transmissão, né? A queda de rendimento nessa primeira etapa. E o segundo praticamente só deu pato, né? Só deu pato futsal.
0: Melhor em quadro, o Ângelo, goleiro da CBF.
2: Exatamente. Nós já comentávamos isso e a própria transmissão oficial da CBFS deu a ele o prêmio de melhor jogador da partida. Não fosse o Ângelo, a CBF seria derrotada. Num duelo que pode ser o definidor, inclusive, da primeira colocação, né?
0: Provavelmente, né?
2: Embora olhei principalmente no Traipu, né? Que pode ser o adversário que vai estragar a festa, digamos assim, de Pato e de ACBF. Eu imagino que o IAP, que é o adversário de hoje, seja a mais fraca das 5 equipes, né? Tô imaginando isso, embora talvez por ser desconhecido ele não possa surpreender, né? É o campeão maranhense, então se é o campeão já, algum valor, claro, ele tem, mas no frigir dos ovos eu acho que vai ser melhor para a CBF, para o Pato e enfim. O Traipu, que nós mencionamos ontem, ele ganhou da equipe da casa, né? Ganhou do São João do Jaguaribe, placar de 2-1. O IAP esteve de folga ontem, né? Então o Traipu lidera a chave A com 3 pontos contra 1 de Pato e de ACBF, Luiz.
3: Eu fiz algumas pesquisas sobre o adversário da ACBF, porque eu honestamente não conhecia o tal do IAP.
2: Quero saber se você pesquisou o que significa a sigla IAP.
3: Significa Instituto de Administração de Projetos Educacionais.
2: Uma escola, provavelmente.
3: É, exatamente. Então, é um clube poliesportivo de São Luís, no Maranhão. Eles têm equipes em diversas modalidades, não é só no futebol, no futsal, aliás, eles têm também equipes no futebol de campo, eles têm equipes de vôlei, eles têm em diversas modalidades, eles estão presentes, mas como o próprio nome já sugere, é um clube muito voltado para a formação social de atletas.
2: Como Minas, por exemplo.
3: Exatamente, exatamente. A proposta é a mesma e eles foram campeões maranhenses no futsal na temporada passada, com isso se credenciaram para disputar essa Taça Brasil.
2: Bacana, então, você só ouve aqui essa, né? O jogo hoje às 15h. Aliás, importante já citar os horários dos jogos pro torcedor laranja e se acostumando a essa semana, né, de Taça Brasil. Hoje às 15h contra o IAP, amanhã contra a equipe da casa, o São João do Jaguaribe, o jogo vai ser às 17h, às 17h, e também às 17h, na quinta-feira, a CBF enfrenta o Traipu de André Bié, né? Traipu de André Bié.
3: O Gustavinho não tá por lá também?
2: E deve estar ainda, né?
3: O Gustavinho bigodudo.
2: Do bigode, né? Do bigode. Aliás, ontem, falando em ex-jogadores da CBF, lei do ex dupla, né?
0: É, quase deu três com o Biel fazendo dele, né?
2: Os dois gols do Pato marcado por ex-jogadores da CBF, né? Pedro Carioca e Max. Lembra do Max, Luiz Henrique?
3: Lembro, que veio do Chopinzinho.
2: Isso, exatamente. Veio e foi embora sem deixar saudades, né? E como disse o Delano, o Biel perdeu um gol cara a cara no finalzinho, quase uma tripla.
0: É, méritos também do Ângelo, né?
3: E confirmando agora, o Gustavinho tá no Traipu.
2: Ainda está no
3: Traipu. Tô olhando aqui agora. Já fez postagens, inclusive, se preparando pra disputa da Taça Brasil.
2: Deve ter muitos stories, né?
3: Ah, não tem a menor dúvida.
2: Muitos stories no Gustavinho, né? Preparando bigode, curtindo as praias de Maceió, né? Grande Gustavinho, hein? Que beleza. Bom, foi trazido pra cá pelo André Bié, né? E foi pra lá também. Agora se reencontraram, na verdade, porque o André Bié não estava no Traipu quando o Gustavinho foi, né? Mas coincidiu.
0: Por causa disso, né?
2: Coincidiu desse.
0: Deve ter aceitado.
2: Desse reencontro, disso, né? Então, hoje, às 15h, a gente conta com a audiência de todos vocês. Quero voltar para Garibaldi para trazer os resultados do Municipal de Futebol Amador de Garibaldi, que teve rodada no final de semana, rodada somente pelo Grupo A da competição. E os dois jogos foram lá em Marcorama. Nós tivemos o Bola na Rede vencendo o Quaraí pelo placar de 3-0 e o Inter de Marcorama empatando com o Espartanos em casa pelo placar de 2-2.
3: Aliás, eu estive em Marcorama assistindo o jogo entre Quaraí e Bola na Rede.
2: Tá brincando que tu teve lá na minha terra,
3: e
2: Luiz
3: estive
2: Henrique.
3: Estive no estádio do Internacional de Marcorama.
2: Como
3: eu
2: é que
3: gostaria,
2: tu não me conta essa?
3: Eu gostaria de fazer um comentário. Esse 3-0 do Bola na Rede contra o Quaraí teve gol de cabeça do Dani Vieira.
2: Do Danizinho?
3: O Danizinho.
2: Tu tá brincando?
3: Exatamente.
2: Olha aí, hein?
3: O Danizinho marcou um gol de cabeça. Queria mandar um salve pra ele, inclusive.
2: Grande, Danizinho, grande. Um dos bons valores aqui do futebol e do futsal aqui de Garibaldi. Subiu na arquibancada, lá na tribuna de honra, lá de...
3: Não cheguei a subir na arquibancada, eu fiquei na grade ali, que é onde eu prefiro assistir.
2: Ficou mais raiz.
3: Exatamente.
2: Mesmo, assim,
3: junto com a turma do Amendoim.
2: Com a galera do Amendoim, muito bem, então. Passagem de Luiz Henrique Guarneiro por Marcorama, hein? Essa eu não sabia, hein? No último domingo. Próxima rodada, então, acontece no próximo final de semana. Deixa eu, inclusive, trazer aqui a terceira rodada do Municipal, que terá no campo do Ginásio Municipal de Esportes, Quaraí e Internacional de Marcorama, seguido por Sentinela e Los Parça. No bairro São Francisco, a 13h30, jogam Juventude e Bola na Rede, e depois Maiorca e Sexta Livre, terceira rodada do Municipal de Futebol Amador de Garibaldi. Falar um pouco também de Campeonato Brasileiro, né? Porque voltou tudo normal, Luiz Henrique, eu acho, né? O Grêmio perdendo fora de casa.
3: Eu vou dizer uma coisa pra ti, João Paulo De Luca.
2: Diga.
3: A situação do Grêmio, ela só não é mais estremecida em termos de bastidores por causa do Internacional.
2: É verdade.
3: Porque se não tivesse tido o Grenal, em que o Grêmio se classificou, e se o Inter não estivesse ainda pior do que o Grêmio na tabela do Campeonato Brasileiro, tu imagina como estaria o clima dentro da retaguarda gremista neste exato momento.
2: E olha, tem um detalhe também dessa matemática aí. Tem alguns times que começam a se desgarrar, por exemplo, o Santos, né? O Santos já se desgarrou, né? Tá com 32 pontos, embora ainda possa cair, mas não dá mais impressão que vai cair o Santos, né?
0: O primeiro fora da zona do rebaixamento tem quanto?
2: Mirassol com 28.
0: 28.
2: E o Grêmio também tem 28, né?
3: Só que o Grêmio tem ainda um jogo a menos do que o Mirassol.
2: É, exatamente. E dentro da zona de rebaixamento tem Vasco e Inter com 25, Remo com 23 e a Chape com 17. Então o Grêmio tem 3 pontos hoje da zona de rebaixamento, o que é uma vitória, né? Lembrando que o próximo jogo, inclusive, é confronto direto contra o Vasco, né?
3: Certo.
2: Aí entra a importância do Grêmio ganhar do Vasco no próximo domingo, né?
3: E o jogo é em São Januário ou é no, na Arena?
2: Na Arena.
3: Pelo menos isso, né?
2: Sábado, eu falei domingo, né? O jogo é sábado. Sábado às 4 horas da tarde, Grêmio e Vasco na Arena. Agora, ontem era jogo pro Grêmio ter ganhado, né? Porque o Vitória vinha numa crise, vinha em crise com a sua torcida, depois da eliminação na Copa do Brasil, e o Grêmio, que tem uma dificuldade gigantesca para ganhar fora de casa, tanto é que até agora não ganhou, tinha ontem um adversário ideal, né? Para conquistar 3 pontos. Até fez um primeiro tempo equilibrado, mas no segundo o time desandou, realmente, não foi páreo. Muito parecido à atuação da CBF, né? Embora seja outro esporte, né? Um primeiro tempo equilibrado e o segundo em que o Vitória pressionou. E esses dias falávamos eu e o Delano, Luiz Henrique e ouvintes, sobre a questão física do Grêmio, né? Como o Grêmio cai fisicamente no segundo tempo, né?
0: É, demais.
2: O Grêmio cai demais fisicamente, tem que ser feita uma avaliação. Me parece que é uma coisa que pouco se fala também, né? Nos bastidores aí do Grêmio, não vejo aí também os especialistas falando, mas claramente o Grêmio despenca fisicamente no segundo tempo, né?
3: Teve que ouvir uma letra do Kaique, o Grêmio, depois do jogo.
2: Ex-Juventude, né?
3: É.
2: Pois é, surpreendeu, né? Essa declaração. O que ele falou para os ouvintes que não acompanharam?
3: O Kaique, que foi um jogador que esteve próximo do Grêmio em 2025 e que a informação que saiu àquela altura foi que ele teria sido reprovado nos exames médicos. Ele disse ontem, talvez não exatamente nessas palavras, mas algo como: ah, se o Grêmio ainda não tá na zona de rebaixamento, que entre nela e não saia mais, porque o que fizeram comigo foi uma sacanagem.
2: Pois é, que coisa, hein? Que coisa. Bom, hoje, para quem gosta de futebol, tem um belo jogo também. Tem Criciúma e Juventude, duelo de líderes no Heriberto Hilson, Criciúma, pela 27ª rodada da Série B. Baita jogo, né?
0: Jogo bem difícil.
2: Os dois simplesmente dividem a liderança com 47 pontos, né?
3: Olha
2: então
3: só.
2: Olha o tamanho desse jogo, vale a pena conferir. E hoje tem também Fluminense e Platense na abertura das quartas de final da Libertadores.
3: Platense de Cuesta e Nico Lopes.
2: É, que beleza. Nico Lopes
3: tá
2: lá?
3: Nico Lopes tá lá.
2: Muito bem.
0: Valeu, gente. Obrigado. 8:59, fechando o Conectado desta terça-feira. Daqui a pouco, De Luca volta pro Temática. E eu, às 11, converso com todos vocês no debate.
3: Às 10:30?
0: Às 10:40.
3: 10:40.
0: 10:40 no debate. Eu tô ainda acostumado, né? Aí, 10:40 no debate nessa nova programação devido ao horário eleitoral.
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4: Registrou para 2027 o maior crescimento no índice de participação dos municípios, o IPM, dos últimos 20 anos. O resultado consta no índice provisório divulgado pela Receita Estadual e coloca a cidade na sexta posição entre os 497 municípios do Rio Grande do Sul em avanço percentual. O desempenho também mantém Farroupilha entre as cidades econômicas do estado na 19ª colocação. O cálculo do IPM considera o movimento econômico registrado pelos municípios em 2025, tendo como principal componente o valor adicionado fiscal, indicador que mede a produção e a circulação de mercadorias e serviços. Na prática, o resultado reflete o desempenho conjunto de setores como indústria, comércio, serviços e agricultura ao longo do ano passado. O crescimento da atividade econômica municipal tem impacto direto na parcela do ICMS destinada à Farroupilha. Da tua Rádio São Francisco de Caxias do Sul, Alice Correa.
5: Na região, destaque para a Polícia Rodoviária Federal, que apreendeu cerca de 500 unidades de medicamentos para emagrecer e anabolizantes na noite desta segunda-feira, 7 de setembro. Os produtos, de origem paraguaia, estavam em um Virtus, abordado no quilômetro 136 da BR-386, altura do município de Sarandi. E eles não possuíam a documentação fiscal e nem o registro sanitário necessário. O motorista, de 37 anos, foi detido e encaminhado à delegacia da Polícia Federal de Passo Fundo, juntamente com o veículo e com os medicamentos apreendidos. Da tua Rádio Alvorada de Marau, Ana Lúcia Giacomini.
6: Os professores nomeados no concurso público do Magistério Estadual devem apresentar a documentação exigida e encaminhar os exames necessários ao processo de ingresso até a data limite, 8 de setembro, hoje, portanto. A relação dos professores foi publicada no Diário Oficial do dia 25 de agosto e as informações sobre as etapas de ingresso foram encaminhadas ao e-mail registrado pelo candidato no momento da inscrição. Da tua Rádio Cacique, Rudimar Galvão.
7: Em Soledade, a polícia prendeu um homem e apreendeu um adolescente de 17 anos por venda de drogas no bairro Botucaraí. Os policiais pararam um carro após receberem denúncias de que o mesmo fazia entregas entorpecentes na cidade. Durante a abordagem, a guarnição flagrou o descarte de um invólucro contendo 63,4 gramas de cocaína. Além da substância ilícita, foram apreendidos o automóvel, 3 celulares e R$ 1.657 em dinheiro. Sendo a dupla encaminhada à delegacia de polícia para os trâmites legais. Da tua Rádio Cristal de Soledade, Kathleen Gox.
3: E a homenageada da Semana da Pátria em nível municipal em Garibaldi, Denise Maria Leal, recebeu uma placa do município em reconhecimento à sua contribuição para a educação do município. A homenagem aconteceu durante a abertura do desfile cívico, quando Denise esteve no palanque oficial, acompanhada do esposo Pedro Nelson Nunes. Denise é autora de 4 livros infantis publicados, mas um de seus principais trabalhos é Champolina, escrito na década de 80 com ilustrações de Ana Maria Stefani. Durante a homenagem, o prefeito Sérgio Chiesini destacou a importância da personagem da história infantil, a Abelina Champolina, que na narrativa era muito ativa e apresentava a cidade à sua amiga africana. Por meio da história, as crianças eram convidadas a conhecer de forma lúdica os principais pontos turísticos de Garibaldi. Da tua Rádio Garibaldi, Luiz Henrique Guarnieri.
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12: Temperatura atual de 12 graus e uma segunda-feira linda, de tempo bom, céu azul, sem nenhuma nuvem. Que dia lindo.
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12: Depois de um feriadão com registro de 16 mortes pelo estado, nós estamos iniciando uma terça-feira com maior tranquilidade.
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12: Como ontem foi feriado, a sessão da Câmara foi transferida para hoje. Então, hoje, às 18h30, tem sessão ordinária na Câmara de Vereadores.
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12: O dólar está cotado hoje a 5,12, euro 5,95, poupança rende hoje 0,50%, nova poupança 0,67%.
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Alô, pessoal, mais uma vez o meu bom dia. Agora é hora do Temática, chegando na programação da Garibaldi nesta terça-feira, hoje dia 8 de setembro. Depois do feriado, temos uma terça-feira com cara de segunda, né? Mas hoje é terça, sim, é dia 8 de setembro, é o dia de número 251 do ano. Restam 114, apenas 114 dias para o término de 2026. E a frase do dia que abre o nosso programa é de Edmund Burke. Ninguém comete erro maior do que não fazer nada, porque só pode fazer um pouco. E o nosso programa Temática tem a sua equipe de trabalho, formada pelos colegas Luiz Henrique Fontanive Guarnieri, Eduardo Bacon da Silva e Henrique da Fonseca. A coordenação do jornalismo está a cargo da jornalista Denise Furlaneto da Campo. A gerência é de Delano Brandelli Piet. A direção é do Frei Alceu Ferronato. E em nome de toda esta equipe, eu dou o meu bom dia e digo que hoje é terça, dia 8 de setembro. E o Temática está no ar.

As pessoas feridas sentem medo do afeto. Existem pessoas que têm muita dificuldade em receber amor, afeto, cuidados. Isso é real, pode acreditar. Inclusive, muitas delas são especialistas em se dedicar ao outro. Aliás, elas fazem disso a sua religião. Há pessoas que não se sentem confortáveis quando são abraçadas, tocadas, afagadas. Elas não se sentem merecedoras do cuidado do outro. Me arrisco em dizer que são pessoas muito machucadas e carentes afetivamente, ao ponto de perceberem o carinho e a entrega do outro como uma ameaça. Eu faço uma comparação ao comportamento de alguns animais. O cachorro, por exemplo, quando muito maltratado, ele fica agressivo ao ser acariciado. Ele se sente ameaçado. Esse comportamento é comum nos mais variados contextos, nas amizades, nos relacionamentos amorosos, familiares, sociais. Eu conheço uma senhora que é extremamente dedicada a cuidar dos outros e ela faz isso com o melhor dela. Ela cuida dos vizinhos quando adoecem, dos familiares e até de estranhos, se for o caso. Ela ama cozinhar para todos. Sua cozinha está sempre cheirando a delícias feitas com muito carinho. Contudo, ela possui uma extrema dificuldade em ser agradada. O abraço dela é tenso e desconcertante. Nos relacionamentos amorosos, isso acontece também. Há quem não se sinta confortável o suficiente dentro do abraço do parceiro ou da parceira. Quem valoriza o toque físico e não percebe reciprocidade no parceiro tende a sentir-se rejeitado. E isso pode gerar uma grande ferida emocional ao longo do tempo. Por isso é necessário que o casal busque ajuda para que a relação não se torne uma fonte de adoecimento. Existem pessoas que se esmeram em cuidar do outro. Elas estão sempre atentas às necessidades das pessoas que as cercam, mas não se percebem como seres que também precisam e merecem aquilo que elas ofertam. E, no geral, são pessoas extremamente críticas consigo mesmas. Elas estão sempre se sentindo em dívida com o outro, se colocando em último plano da lista de prioridades. Lamentavelmente, nem todas são valorizadas e reconhecidas pelo que fazem em prol dos outros. Posso lhe pedir uma coisa? Aproveite esse clima, esse tema, e olhe com afeto para as pessoas da sua família. Sabe aquela tia esquisitona? Pois é, diga algo que a alegre. Diga que se lembra de quando ela te deu aquele pirulito na infância, sei lá. Mas faça com que ela se sinta enxergada, ao menos por algum instante. Abrace a sua avó. Mesmo que ela pareça durona, pode ter certeza de que ela vai se emocionar. Toque os cabelos brancos dela. Aí na sua casa, na sua família, existem muitas pessoas precisando do seu toque, do seu olhar. Faça algo por essa causa. No final, você vai se sentir o maior presenteado de todos. Até amanhã.

0: 9:21, 9:21, temperatura em 13 graus aqui nos estúdios da tua Rádio Garibaldi, o espaço de editorial, a mensagem que abre o nosso temática, numa parceria por aqui da Elisa Boutique. 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Eu tenho agora intervalo comercial, depois na volta tem um espaço de entrevistas do temática desta terça-feira. Nós vamos iniciar falando sobre Setembro Amarelo. Psiquiatra Matheus Reck estará conosco para falar um pouquinho sobre esta temática, mês dedicado à nossa saúde mental, e ele vai trazer mais destaques, né, a respeito do Setembro Amarelo, qual a reflexão que é feita sobre esse mês, né? E como é importante a gente trabalhar a nossa saúde mental. Setembro Amarelo é uma campanha de conscientização sobre a prevenção ao suicídio, né? Que tem como objetivo falar mais um pouco sobre esse tema, que ainda é motivo de muito tabu. Às vezes as pessoas têm muita dificuldade de falar sobre isso. E o Matheus estará com a gente para falar um pouco mais sobre o Setembro Amarelo. Hoje também tem matéria especial de Denise Furlaneto da Campo, que no último sábado, no Saúde e Bem-Estar, conversou com a homenageada da Semana da Pátria, a professora Denise Leal. E a Denise falou um pouquinho sobre a sua história da champolina, essa trajetória que ficou evidenciada ontem, né? Quantas mini champolinas não passaram pelo desfile cívico ontem, né? Pois bem, para quem quiser ouvi um pouquinho desse trecho de como surgiu a champolina, eu vou trazer um trechinho do Saúde e Bem-Estar hoje com a querida Denise Leal, devidamente homenageada ontem na Semana da Pátria. E tem muito mais atrações, muito mais informações, e eu conto com a parceria e com a audiência de todos vocês. Estamos combinados? 9:23, intervalo. Depois, na sequência, a gente volta para o espaço de entrevistas do temática de hoje.
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9h33, 9h33. Nós estamos voltando com mais temática aqui na programação da Garibaldi. Na parceria de Fernanda Abreu, fazendo a trilha sonora de hoje, aniversariante desta manhã, desta terça, desse dia 8 de setembro, Fernanda Sampaio de Lacerda Abreu, que está completando nesta terça-feira 65 anos. Carioca, aqui fazendo a sua carreira solo, cantando um clássico Rio 40 Graus, num dueto com o saudoso Chico Sainz, mas ela, que também surgiu na Blitz, né? Fez uma parceria muito bacana com Evandro Mesquita na Blitz, e é uma das principais vozes da atualidade ainda, Fernanda Abreu, interminável Fernanda Abreu, fazendo a trilha sonora desse nosso bloco do Temática.

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0: E, gente, o final de semana, feriadão, na verdade, né? Como um todo, foi de homenagens à pátria. E aqui em Garibaldi, nesta segunda-feira, a sessão cívica e o desfile cívico homenageou, a nível municipal, a professora Denise Maria Leal. E a Denise conversou com a sua xará, Denise Furlaneto da Campo, no Saúde e Bem-Estar do último sábado, ocasião em que ela falou um pouquinho da criação da Champolina, falou do ofício de professora. Foi um bate-papo bem bacana, que eu acho que os ouvintes do Temática também merecem ouvir. Então acompanhe comigo a entrevista das duas Denises, né? O encontro das Denises, Denise Furlaneto da Campo e Denise Maria Leal, um trechinho desse bate-papo bem bacana.
2: A Champolina, ela é um símbolo da... até de Garibaldi, eu acho, porque ela é trabalhadora, ela é feliz, ela procura ter amizades. Então, tanto é que ela tem um amigo que é um sapo, né? Uhum. Que enriquece a vida dela, eles vivem aventuras. E a Champolina, para mim, são todas as crianças, porque ela é curiosa, ela pesquisa, é pesquisadora, né? Uhum. Então, e ela vai descobrindo a vida, ela vai descobrindo as coisas. E junto com isso aparece a Afriquina, que é uma amiga que vem da África e acaba conhecendo Garibaldi. Então, elas trocam muitos conhecimentos e a Champolina é a que leva
3: a guia,
2: isto, obrigada. A guia que leva ela para conhecer a cidade de Garibaldi, para mostrar os recantos de Garibaldi, né? Na época que eu escrevi o livro, foi registrado o que havia na época. Agora tem muito mais coisas. Uhum, então eu
3: mais
2: acho
3: pontos turísticos.
2: Isso.
3: Mas aqueles principais continuam, né?
2: Eu acho que se fosse feito agora, a Champolina ia ter muito trabalho para mostrar tudo isso para a amiga que veio de fora.
3: Para a amiguinha. E não deixa de incentivar, porque a nossa cidade está se encaminhando para o turismo. Nós estamos recebendo inúmeros turistas, né? E lá atrás você já pensou numa realidade que está presente hoje, né? Uhum. Do recebimento do turista, de como é importante a gente receber bem o turista e mostrar nossos pontos, as nossas riquezas, né? E é o trabalho que ela fazia lá atrás.
2: É, no caso, a Champolina foi a guia. Uhum. E a Afriquina foi uma abelha africana que veio da África e ela foi recebida na colmeia da Champolina. Claro, lógico que isso tudo é na fantasia, mas é justamente para ilustrar que tu recebe as pessoas, mostra o teu lugar de vida, as riquezas, as pessoas, né? Então
3: a boa convivência.
2: Isto, é muito importante. E existe essa troca, porque a Champolina mostra as coisas que nós temos aqui e a Afriquina também traz uma bagagem de coisas que vão ficando uma aprendizagem para a Champolina e para as outras crianças. No caso, assim, associando, a Garibaldi é uma região, uma cidade que tem ela é turística.
3: Sim.
2: E aí a Champolina recebe muito bem a Afriquina, e ela mostra os espaços. E na época que eu escrevi o livro, ela mostrou os espaços que haviam. Hoje existe muito mais. Se a Afriquina voltasse agora, ela ia se surpreender com tanta coisa bonita que tem para ver. E rever as coisas que ainda existem daquela época.
3: Que ela viu naquela época. Uhum. A Marília Copato, que é uma professora também, ela escreveu que através da Champolina, os seus netos que não moram aqui, conheceram muito da cidade. O que é bonito também, quantas gerações, você já pensou quantas gerações você passou essa história, o que essa história foi contada para pais, para as crianças, ou mesmo nas escolas? Imagina.
2: Olha, eu imagino, mas eu não tenho assim exatamente o que é a quantidade de pessoas. E isso me deixa muito feliz. Feliz por poder ter mostrado a minha terra natal, as coisas lindas que tem aqui em Garibaldi, para as outras pessoas. E as nossas crianças daqui, os pequenos garibaldenses, ou as pessoas que fixam residência aqui, que se tornam também os moradores garibaldenses, passarem para as pessoas, mostrar que existe muita coisa bonita, que existe muita coisa importante. E principalmente as pessoas, conhecer a vida, conhecer os que iniciaram essa colônia aqui, né? Essa colônia na época, né? Que foi uma das colônias, né?
3: Uhum. Que colônia.

0: tinha a ideia de escrever o livro.
1: Uhum.
0: E eu comentei com uma colega que eu gostaria de colocar um tatu como sendo
1: o personagem.
0: O personagem. Eu estava em dúvida entre a abelhinha e o tatu. E a minha colega disse assim, olha, o tatu ele é mais, vai ficar preso. E é uma coisa tão distante, às vezes, das crianças. Agora, a abelha, tu conhece a abelha, né? E a abelha se locomove, ela voa. E o que, que eu ia dizer do tatu? O que, que ele produz? O que, que ele faz, né? Uhum. Já a abelhinha, ela produz tanta coisa,
1: né? Tem uma história, né?
0: É, inclusive o próprio néctar que ela colhe pode ser medicinal.
1: É.
0: Né? Coisas, se faz remédio, se faz xaropes. Quantas vezes a mãe faz um chá pra gente e coloca uma colherada de mel no chá para melhorar, para não ter mais dor de garganta, para espantar a gripe, né? É. Então eu acho que a escolha da Champolina para mim foi um acerto.
1: Claro.
0: Porque o tatu não ia poder fazer tudo que a
1: e a abelhinha pode voar por tudo, né?
0: Isso.
1: Não, foi fantástica
0: e é mais,
1: a sua inspiração.
0: Uma abelha já é mais conhecida do que um tatu.
1: Verdade.
0: Né? E depois foram... Não sei se continuo falando da...
1: Pode,
0: porque
1: pode.
0: Porque as minhas histórias todas são...
1: E continu, com os, depois os seguiu com outras, outros livros, né?
0: A Guinha, Uma Grande Formiga... foi um concurso que teve na Delegacia de Ensino de Bento.
1: Uhum.
0: E eu participei. Mas eu participei só para mostrar a história.
1: Sim.
0: Aquela coisa que tu não espera. E eu tirei o primeiro lugar.
1: Que legal.
0: Aí eu mostrei os meus livros para o irmão Elvo Clemente.
1: Sim.
0: Que ele era filho de Garibaldi.
1: Aham. Uhum.
0: Ele era tio do Sérgio Pizzini.
1: Sim.
0: E foi o querido, meu colega, Francisco Gegler, que disse assim para mim, eu sei, eu vou te apresentar uma pessoa e nós vamos colocar esses teus livros para as pessoas conhecerem.
1: Certo.
0: E ele me levou até a PUC. Lá eu conheci o irmão Elvo Clemente.
1: Uhum.
0: Uma pessoa maravilhosa me recebeu, ficou com tudo que eu tinha para ler, porque eu levei uma sacola de coisas, porque o Chico disse assim, leva tudo que tu tiver de escritos, que ele vai ver, vai analisar. E ele leu, fez uma avaliação de várias histórias que eu tinha e ele aconselhou que o primeiro livro que eu deveria apresentar seria Champolina.
1: Champolina.
0: Pelo que ela coloca em termos de amizade, de trabalho, da própria Garibaldi,
1: uhum.
0: né? A cidade aqui, o município. E depois, então, os outros.
1: Os outros. Que
0: e
1: legal.
0: Aí foi a Guinha, depois eu consegui, até eu nem lembro mais, mas acho que foi a Guinha, depois foi esse aqui de Travessuras Poéticas, que eram uns poemas que eu tinha ali, e juntei. E a Joaninha Desbotada.
1: Quatro literaturas infantis.
0: E eu me esqueci de falar dessa amiga minha, que fez as ilustrações do
1: Ana
0: livro,
1: Stephanie,
0: Ana Luísa
1: Stephanie.
0: Ela fez a ilustração da Champolina, fez
1: da
0: Joaninha e da Guinha, Uma Grande Formiga. E aqui no De Poesias eu tenho o querido Rony Rossi.
1: Que legal.
0: Que fez as ilustrações.
1: As ilustrações que a gente lembra.
0: Obrigada pela oportunidade.
2: Tá aí um trechinho, né, da fala da professora Denise Leal, mas vale a pena conferir a entrevista completa, né? E a entrevista completa, ela está no Facebook da tua Rádio Garibaldi para você conferir, tá bem bacana a entrevista das Denises, né? Da Denise Fulaneta da Campo com Denise Maria Leal. São 9:47 agora, temos intervalo comercial.

0: Depois, na sequência, a gente volta trazendo mais destaques no Temática desta terça-feira.
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0: 9h57, voltando com mais temática aqui na programação da Garibaldi, ao som da aniversariante do dia, Fernanda Abreu, cantando É Hoje, a versão dela, né, para esse clássico do carnaval carioca, do carnaval brasileiro. 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E uma nota de pesar para o município de Carlos Barbosa, porque faleceu hoje pela manhã, aos 78 anos, Celso Kirsch, pai do prefeito de Carlos Barbosa, Everson Kirsch. Ele estava internado no hospital Taquindo, onde lutava contra um câncer. Celso Kirsch era um homem bastante conhecido em Carlos Barbosa pela atividade que realizava. Ele tinha um estabelecimento comercial na rua Maurício Cardoso, no centro, que se tornou um ponto tradicional de busca de jornais e revistas, além de local de conversas e encontros. O bar do Kirsch, né, que era um espaço muito conhecido realmente, por muito tempo o pessoal ia lá para retirar seus jornais em Carlos Barbosa, era o ponto do pessoal ia adquirir os seus jornais, né? Então, pai do prefeito de Carlos Barbosa, Celso Kirsch, que faleceu hoje pela manhã aos 78 anos. Nossos sentimentos ao prefeito Kirsch, a toda a família, né, do Celso Kirsch, então, que faleceu. E a gente não tem detalhes ainda sobre horário de velório e de sepultamento, mas desejar nossos sentimentos a todos. Vem aí Notícias da Hora. Na sequência, a gente volta com mais destaques no temática desta terça-feira. Voltamos já.
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2: 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Um homem de 37 anos foi preso após ser flagrado com cerca de 500 unidades de medicamentos para emagrecimento e anabolizantes trazidos ilegalmente do Paraguai. A abordagem foi na noite desta segunda, no quilômetro 136 da BR-386, em Sarandi, no norte do estado. Segundo a Polícia Rodoviária Federal, os agentes realizavam uma operação de combate ao crime quando deram ordem de parada ao motorista de um Virtus, com placas de Belo Horizonte. Os produtos, conforme a polícia, não tinham documentação fiscal nem registro sanitário. O motorista, natural de Sapucaia do Sul, foi encaminhado à Polícia Federal em Passo Fundo. O ministro do Supremo Tribunal Federal, André Mendonça, determinou nesta terça o afastamento preventivo de Andrei Rodrigues do cargo de diretor-geral da Polícia Federal. Além dele, o diretor de inteligência policial da corporação, Leandro Almada da Costa, também foi afastado. Mendonça solicitou a convocação de sessão virtual extraordinária da segunda turma do STF para referendar a decisão ainda nesta terça. A decisão de Mendonça ocorre depois de Alexandre de Moraes usar relatórios da Polícia Federal para acusá-lo de cometer crimes de abuso de autoridade, de responsabilidade e de improbidade administrativa na condução dos casos Banco Master e INSS. Tudo parece impossível até que seja feito. 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Dois ladrões invadiram um museu dedicado ao pintor impressionista francês Pierre-Auguste Renoir, no sul da França, e roubaram 3 obras de arte nesta terça-feira. Durante a fuga, eles deixaram uma 4ª obra cair no chão. O valor estimado das obras roubadas é de 9 milhões de euros, cerca de 53 milhões de reais. O alarme do museu foi acionado às 5h48 da manhã, no horário da França, 00h48, horário de Brasília. 5 minutos depois, a polícia chegou ao local. Os policiais perseguiram os ladrões, que deixaram uma obra cair no chão. 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
20: Agora são 10 horas com mais 10 minutos, 10:10, e o nosso temático está voltando para mais um bloco de entrevistas na parceria da Cresol, porque quando o agro cresce, toda a comunidade cresce junto. 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E neste espaço de entrevistas desse bloco do nosso Temática, nós estamos recebendo o psiquiatra Dr. Matheus Reck, que atende também aqui na rede municipal, aqui em Garibaldi. E o nosso assunto é o Setembro Amarelo, que é o mês dedicado à prevenção ao suicídio. Um tema que ainda desperta muito tabu, um tema que ainda é pouco conversado, mas que precisa ser trabalhado, que precisa ser discutido pela nossa sociedade. E a gente convidou o Dr. Matheus para bater um papo com a gente nesse bloco do Temático. Alegria tê-lo por aqui, Dr. Matheus. Bom dia.
0: Bom dia, muito obrigado pelo convite de estar presente aqui, falando sobre um assunto que gera tanto medo e tanta dor e tanto sentimento de impotência.
20: Por que ainda é muito tabu, Dr. Matheus, falar sobre suicídio?
0: Porque é uma condição que, na maioria delas, está associado a uma condição de muito sofrimento, né? Enquanto a gente fala sobre a morte por outras condições, muitas vezes é o indivíduo lutando contra a morte, né? E no suicídio é o indivíduo se entregando, né, à morte por conta de se sentir sem energia, se sentir sem esperança.
20: Bom, e o mês de setembro, ele propõe algumas discussões nesse sentido, né? O que vocês estão planejando, que debates, que painéis, enfim, o que vocês estão planejando para esse mês de setembro, doutor?
0: Junto à comunidade, a gente está pensando em palestras, para que as pessoas tenham consciência da ação individual, além dos grupos, né, de o quanto cada um deve esforçar-se para buscar ajuda, de que não deve ficar parado, de que quando o ambiente falha, o indivíduo deve buscar ajuda em outros ambientes, buscar em redes de suporte, né, de que existem falhas na maneira com que a gente está compreendendo a vida, e isso está levando muitas vezes a essa condição de desesperança.
20: E nós temos uma rede bem constituída aqui em Garibaldi, né, doutor?
0: Sim, nós temos então os postos de saúde, que são a porta de entrada para os atendimentos de saúde, onde é constituído por médicos, por enfermeiros, por técnicos de enfermagem. Depois passa por uma instância do ambulatório de saúde mental, em que existem então psiquiatras, psicólogos, assistentes sociais, enfermeiros. E depois passa para uma instância acima, que é a necessidade de uma busca de um serviço de urgência, de emergência, que é o PAN, que nós temos, e o hospital. O hospital beneficente, então, São Pedro, ele recebe os indivíduos que estão em condição de um risco aumentado de morte pelo suicídio. Então, é uma rede toda de apoio. A gente não inclui aqui, por uma falha do discurso, as escolas e todas as entidades, todos os grupos, porque todos, de alguma forma, podem captar sinais de sofrimento e podem, sim, ser o primeiro contato com o indivíduo para o encaminhamento especializado.
20: Que sinais são esses, doutor? Porque muitas vezes a pessoa pode estar vendo um sinal e achar, ah, não, mas é frescura, não, a pessoa não vai fazer nada. Mas que sinais eu posso interpretar, já que podendo ser um indício que a pessoa não está bem com a sua saúde mental?
0: Alterações do sono são muito importantes, alterações do apetite são muito importantes, mas principalmente a dificuldade de poder interagir socialmente. Então, um indivíduo que fica muito isolado, né, e que perde o encanto nas suas atividades, então observar, olha, antes era agradável, algo deixa de ser agradável, a falta de expectativa, esses são sinais crônicos do adoecimento. E existem sinais agudos, que envolvem respostas emocionais muito intensas diante de frustrações. Então, quando a pessoa apresenta uma rigidez, né, uma inflexibilidade, as coisas devem ser daquele jeito. Se não são daquele jeito, ela sente que as coisas não valem a pena. Esse modelo de pensar pode levar muito mais a uma atitude impulsiva, precipitada, de extinguir a própria vida, e que é algo tão valioso, e que quando a gente pensa em prevenção, a gente fala sobre o coletivo, mas quando a gente pensa na morte individualmente, é aquele indivíduo que deixou de existir nessa condição, e o quanto é fundamental a gente ampliar as reflexões sobre o sentido real da vida, e o quanto muitas vezes a gente pode ficar preso a expectativas que são fugazes, são temporárias, que envolvem economia, que envolvem interesses, muitas vezes, de um público que não reflete a real necessidade da pessoa, do indivíduo.
20: Nós vivemos uma era de muitas comparações, né, doutor? Isso é fato. E acho que as redes sociais nos induziram ainda mais, e talvez essas comparações levem, muitas vezes, à frustração da pessoa, né?
0: Isso mesmo, a gente cria ideais de corpo, ideais de bens de consumo, como se, possuindo aquelas condições, nós estaríamos plenos e satisfeitos. Os indivíduos que postam esses estados, muitas vezes, não estão, mas sim selecionaram fatos para que aparentam essa condição. Mas mesmo aqueles que possuem poderes econômicos, condições financeiras muito boas, ou aspectos físicos de admiração, muitas vezes pode ter uma sensação de vazio, uma sensação de que as coisas não têm graça, porque a gente fica preso a algo que é o que está por fora, e não como o indivíduo interage com a vida, com o mundo que ele está fazendo parte. Então, sem dúvida, é fundamental que o indivíduo que se sente vazio, né, que sente que não faz sentido, ou de que a única maneira de preencher o vazio é corresponder a uma expectativa, cria uma expectativa, não ocorre, volta para essa sensação de vazio, que o indivíduo busque na filosofia, na psicoterapia, nos esportes, na observação das gerações, muitas vezes parar e pensar, olha, como que era a vida dos meus avós, como era a vida dos meus bisavós, como era a vida dos meus tios, das pessoas que eu conheço, essas pessoas que vocês conhecem em detalhes, não aquelas que são vistas nas redes sociais, porque nas redes sociais tu tem só uma imagem bonita, como um quadro, como se quando a gente fosse um museu e a gente observa uma tela, a gente estivesse vendo uma pintura que foi feita em pouco tempo e que foi uma obra de arte, e o artista, para alcançar muitas vezes aquela obra, estragou muitas telas e que testou muitas tintas. A vida também tem que ser observada com muito rigor e com muita paciência, né? De observar, olha só, eu estou exigindo isso de mim, mas pensa bem, olha, tantas outras pessoas que eu conheço passaram por dificuldades, enfrentaram adversidades, e daí a gente vai aceitando as nossas falhas, os nossos limites, e entendendo que esse vazio faz parte da nossa condição humana, e que a gente tem que incluir muito mais aspectos de frustrações e falhas como fazendo parte da vida, e não como sendo algo que não justifique a nossa vida.
20: Muita gente que tem dificuldades de lidar com a frustração, né, doutor?
0: Isso, porque talvez exista dentro da gente uma busca genuína de ser amado e de ser perfeito, e uma ilusão de que a gente vai ser amado se a gente é perfeito. Quando a gente conhece as pessoas e a gente vê que aquelas pessoas que nunca falham, nem sempre elas são amorosas. Então, poder se dar conta que a falha, o limite, as imperfeições é que nos fazem genuinamente humanos. Então, que é muito mais agradável, às vezes, a gente errar no lado do outro do que a gente só acertar.
12: Com certeza.
0: E passar a admirar o erro humano e as nossas falhas como uma condição da nossa, dessa vida limitada que a gente tem. E não como algo, como uma busca incessante do perfeito.
12: Perfeito. Doutor, sei que teríamos bastante assunto ainda para falar, e o assunto está bem interessante, mas nosso tempo já está terminando. Mas eu sei que você tem uma agenda com a Denise, né? Então, quem quiser pegar mais detalhes, sábado você vai estar no Saúde e Bem-Estar, né?
0: Sim, estarei lá.
12: Perfeito, então. Então, sábado a gente vai poder se aprofundar um pouco mais sobre esse assunto. Mas desde já, doutor, te agradeço. E a Rede Municipal também de Garibaldi, então, durante todo o mês de setembro, estará trabalhando a questão do Setembro Amarelo, né?
0: Eu, em nome da Prefeitura, também agradeço pelo convite e sim, estaremos fazendo ações comunitárias para estimular essa reflexão.
12: Perfeito. Muito obrigado, doutor, pela visita. Um grande abraço.
0: Grande abraço a todos.
12: Nós conversamos com o psiquiatra doutor Matheus Reck, batendo papo com a gente nesta manhã de terça-feira sobre o Setembro Amarelo, né? Mês dedicado à prevenção ao suicídio. São 10h21 agora, intervalo. Depois, na volta, eu tenho a reta final do Temática de hoje.
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9: Agora são 10 horas com mais 25 minutos, 10h25, temperatura subindo um pouco mais, agora 15 graus nos estúdios da tua Rádio Garibaldi. 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

0: Voltando com a reta final do nosso Temática, com Fernando Abreu, aniversariante do dia, que está completando 65 anos nesta terça-feira. 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Estourou nosso tempo, gente. Vem aí notícias da... Força do Hábito, né? Vem aí intervalo, depois tem o primeiro bloco do Espaço de Debate. Só depois que teremos notícias da hora. Tô me acostumando ainda com esse novo horário do debate. Mas então, depois do intervalo, tem debate com a nossa tradicional bancada das terças-feiras. Voltamos já.
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0: Funerária do Carmo informa: nota de falecimento. Pais Quintino Tiago Bortolini, in memoriam, e Elisabetta Carniel Bortolini, in memoriam. Esposa Iris Nhoato Bortolini. Filha Cris Bortolini. Genro Luiz Henrique Ló. Neto Lucas Bortolini Ló. Irmãos, cunhados, sobrinhos e demais familiares, com pesar, comunicam o falecimento de Marcos Bortolini, com a idade de 79 anos. As últimas homenagens estão sendo prestadas na Igreja São Marcos de Marcorama, onde hoje, às 16h, será celebrada a cerimônia de despedida com posterior sepultamento no cemitério da mesma comunidade. Noticiamos o falecimento e convite para enterro de Marcos Bortolini, com a idade de 79 anos.
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9: 10:42.

0: De segunda.
1: Terça. Não, tá com muita cara de segunda-feira. Ontem dia, tinha cara de domingo.
2: É, né? É. Mas ontem à noite lá em casa deu confusão, né?
1: Ah, é?
2: Sim.
1: Ligou pra assistir o Fantástico.
2: Eu achei que era domingo.
1: Vou assistir o Fantástico.
2: Não, eu tava fazendo a janta e assim, não tem dança dos famosos hoje? Ah,
1: professor Ricardo Reck.
2: Bom dia, colegas. Bom dia aos ouvintes. Bom dia.
1: Professora Simone Rosanelli Quinhas. Bom dia.
3: Bom dia a todos
1: João
3: vocês.
1: Paulo De Luca.
4: Bom dia mais uma vez.
1: Eu, Delano Pieta, você em casa nos ajudando a fazer o debate de todas as manhãs e a gente falar dessa segunda-feira com cara de domingo, porque foi feriado de 7 de setembro com um desfile maravilhoso aqui em Garibaldi. Uma homenagem linda que se fez à professora Denise Leal, professora e escritora Denise Leal. Como é legal a gente reconhecer os grandes valores que a gente tem aqui na nossa cidade, né, Simone?
3: Sem dúvida nenhuma, né? Muito merecido, até pelo livro Champolina dela,
1: ah,
3: né? Que
1: lembro,
3: virou uma febre.
1: Tenho
3: e eu vi as fotos dos desfiles, porque não estava na cidade. Quantas mini champolinas desfilando, né? Quantas abelhinhas desfilando. Muito lindo mesmo.
1: É legal, né? Legal mesmo. Foi há quanto tempo atrás o livro, João Paulo De Luca?
4: Nos 80 ainda, Delano, porque...
3: É.
4: Eu li a Champolina, eu acho que eu tava na primeira série. E eu fiz a primeira série em 1992. E já existia, né? Já tava consolidado a Champolina. Então acho que é dos anos...
3: É, final dos anos 80.
4: Anos 80. Vou até dar uma pesquisada aqui, ver se eu acho o ano certo.
0: É. E acho que tem que valorizar também esse trabalho que a Simone passou pela Secretaria de Educação, né? E as Secretarias de Cultura, e que estão trazendo no decorrer dos anos sempre prefeito que está lá e até os atuais administradores, lembrar dessas pessoas que fizeram algo que estavam talvez no limbo, digamos assim.
3: Sim.
0: Né? Então muita gente está sendo homenageada após essa preocupação, esse olhar, esse voltar de olhar para essas pessoas importantes da cidade. Então, se vimos aí, o nosso querido Cássio está bem lembrado.
3: Exato, né? Grande, eu ia falar, patrona.
0: Então, agora me encontrei até com o professor, a memória do Benito.
1: Vai vir.
0: Ele vem. Está colhendo assinaturas também para uma pessoa, né? Eu não vou falar aqui agora, porque ele não me autorizou, também acho que não é justo agora, que faz parte também do meio da política e da comunidade, que faleceu há pouco tempo. Acho que até eu posso dizer, né? Para homenageá-lo com o nome. Ele está sugerindo a biblioteca essa de frente à praça de frente à biblioteca. Não sei se já tem um nome direcionado lá, não sei.
3: Não
0: o Claymar, falecido Claymar Pieta, né?
1: Ótimo.
0: Que foi uma pessoa também devotada para a comunidade. Eu acho que, lógico, né? Esse estudo tem que fazer, analisar se realmente a pessoa merece também o título, tudo, claro que sim, né? Não vou começar agora de subir título para diversas pessoas que não têm ainda aquela, digamos, soma de méritos para isso.
3: Uhum.
0: É o caso do título de cidadão garibaldense.
1: Não, tem nome de rua, porque, sabe por quê? Tem nome de rua que o grande feito do
2: homenageado
1: é ser pai de um vereador da época.
2: Ah, bom.
3: Ah.
2: É um critério horrível, mas não
1: pisou em Garibaldi essa pessoa, mas o nome de rua é pai de um vereador.
0: Então nós temos que ter cuidado, os vereadores têm que ter cautela na escolha do título acertado, sabe?
3: Sim.
0: E até vou antecipar que é um dos projetos na sessão que vai ter dos idosos que me convidaram para participar, tá bom, disse, obrigado pelo reconhecimento da minha idade. Tá bom, a gente colabora, tá bom, vamos lá. E uma das ideias é nós criarmos títulos, que o título de cidadão garibaldense seria o título maior do município para pessoas que assim merecem tal homenagem. E dá para criar medalhas outras de mérito para casos de pessoas que não têm um grande destaque, e mesmo sendo que já são cidadãos e têm algum destaque, que não precisa dar o título de cidadão, mas a honra ao mérito
1: mas
0: seria.
1: Já tem, né, Benito? É cidadão benemérito, né?
3: Já tem.
0: Sim, mas em medalhas?
3: Sim, com medalhas.
1: É um cidadão benemérito, né?
3: Com medalhas.
0: Honoris causa.
4: Tem a Ordem do Mérito do Imigrante, né?
1: Que aí é da prefeitura,
4: que
1: né?
4: É da prefeitura, isso, né?
1: Caiu da prefeitura.
0: Honoris causa tem também?
1: Mas aí é alguém que por

0: Sim, né? Seria mais na área da ciência, né?
1: E aí são geralmente são as universidades que concedem, doutor, né?
0: Não, mas no bojo da história a gente tem que ter cautela, né, na escolha, porque sim, como merecem, também tem uns que
1: vou
0: realmente
1: mostrar aqui
0: não
1: alguém
0: merece.
1: Que merece. Já que estamos no assunto, olha só. Cidadã garibaldense. Para minha querida Simone Cristina
0: é um caso a ser apreciado ainda, isso aí, todo caso.
1: Farroupilhense.
2: Isso.
1: Né? Mas garibaldense.
2: Sim,
1: de
2: porque
1: coração,
2: vivia até os 20 trabalhando anos em Farroupilha e 40 em Garibaldi. É.
1: Já prestou serviços, olha.
0: Então tá aí, verdade, bem lembrado. Tá aí a aqui, prova. Ó,
1: obrigado pelo convite, Simone. Estarei
2: eu
1: lá.
2: Eu que agradeço tá muito.
0: A prova dos 9. Parabéns.
2: É. Aí até eu disse que só o chefe ganha convite impressos, meus
1: mas
2: colegas,
1: é todo mundo
2: foi
1: ir,
2: tudo por WhatsApp, mas olha, mas é para todos,
0: convite,
2: né?
0: Do coração que vale mais que esses.
3: Os colegas foram lembrados.
2: Foram lembrados, já com certeza, já confirmado, sim.
0: Estamos confirmando
4: muito
0: também.
4: Bacana, só para não deixar a informação pela metade, 1988, o ano do livro do Chão Pozinho.
1: Final dos anos 88.
2: E que bom essas homenagens em vida, né? Isso é muito bonito, quando lembram das pessoas 16. Ainda em vida, para poder homenageá-las e para elas poderem curtir essa homenagem, que nem o caso da Denise Leal, né? Que
0: Denise,
2: nem o caso
0: do
2: Cassius, do Cassius Fante também, que vai ser
0: o
2: nosso patrono de feira, né?
1: Cassius Fante, aliás, que nesta quinta-feira participa do Espumante Bom, gravei na semana passada. É. Vai ao ar nesta quinta-feira, um baita papo com o Cassius, né?
0: Dá.
1: Conversou uma hora e meia, eu acho, deve ter dado de espumante com
0: ele. Ele é da turma de jornalistas da tua época?
1: Sim, fiz algumas cadeiras. Ele já era veterano quando eu entrei, né?
0: Uhum.
1: Mas fiz algumas cadeiras com o Cássio, é da minha turma, assim.
0: Legal.
1: Ele, o Diego.
0: Diego também, sim. Uhum.
1: O Diego que saiu do direito para. Mudou de bloco, né? Na época era o Bloco H, na Universidade de Caxias do Sul. Ele saiu do bloco da frente, que era do direito, para ir para o Bloco H. Legal demais, né? Abraço pro Diego, né?
0: Teve aqui esse fim de semana.
1: Ah, é?
0: Passou aí comigo.
1: É, tem que visitar os amigos.
2: Aproveitar o feriadão, né?
0: Mas foi tão curto o tiro.
1: Foi
0: dele.
1: Tiro rápido,
0: meu
1: jogo rápido.
0: Meu Deus do céu. Eu até disse, é loucura. O cara saiu das 4 da manhã, 1h30 tava aqui, domingo de tarde você mandou.
1: Veio almoçar com vocês ali, ficar
0: mais
1: um
0: ou menos. Isso é loucura, né?
1: Tá, mas você tem que aproveitar.
0: Deu pra curtir. Claro
1: que sim.
3: Tu sabe que eu me lembrei de um caso interessante, o Delano tava falando, fulano trocou de bloco e veio pra cá e pra lá. E eu fiquei pensando, né, como é legal quando a gente tem essa oportunidade, que eu digo assim, um ambiente universitário que permite essas coisas, né?
2: Sim.
3: É, não só tu mudar de curso, mas muitas vezes tu fazer uma disciplina de um outro curso, num outro bloco.
2: É. Né? Outras pessoas,
3: tem uma colega nossa, né, a professora Adriana ali, que na época do doutorado em administração, tinha que fazer também disciplinas eletivas, né? Também no doutorado, ela assim, eu vou fazer uma na filosofia. E foi lá fazer uma disciplina no doutorado de administração, ela disse, sofri pra caramba, né? Porque não é o nosso campinho, como a gente diz, né? E trocou. E depois, assim, eu vi ela entusiasmada contando, né, pra gente o que aprendeu, então, na filosofia, né? Porque eu acho que isso que é o legal, né? Realmente tu expande a tua mente.
1: Filosofia
3: vai...
1: é uma faculdade que eu gostaria
3: Puxa
1: muito
3: vida.
1: De fazer.
3: É. Quando tu vai pra
2: expande
3: coisas
2: muito,
3: diferentes, né? É muito legal isso. Ambiente universitário, né? Que permite isso.
2: E até nos próprios encontros nossos, né? Esses dias também com o nosso professor lá que dá filosofia e ciência política,
3: isso aí.
2: O João Paulo também, na nossa reunião ele falando de ciência política e nós
3: as pessoas param,
2: sabe,
3: ficam, né?
2: Paramos, ficamos, porque sai um pouco sai um pouco daquela visão nossa, né? Da nossa disciplina, do nosso cotidiano, parece que abre assim a mente da gente, né? Então é muito bom essas trocas com pessoas que sabem áreas diferentes das nossas, né?
3: Sim,
2: é muito importante isso.
1: Porque é um despertar, né?
2: É um despertar.
1: Isso, opa, sai daquela bolha que às vezes a gente...
4: Em tempos de bolha, né?
2: Isso.
1: Por exemplo, vou pegar de novo o exemplo da Denise, que é um exemplo que a gente pode usar. Quantas crianças descobriram a Champolina agora?
2: Agora.
3: A leitura.
1: Os pais leram a Champolina.
3: Talvez a primeira leitura.
2: Sim.
3: Né?
1: Os pais leram a Champolina e as crianças estão redescobrindo, graças a essa homenagem, né? Tem a Guinha também, que era um outro livro, né?
0: Um resgate.
2: E ela tinha um outro que eu trabalhava muito com os alunos, que era Travessuras Poéticas. Eram uns poemas lindos, que eu lembro até hoje. Então, que coisa boa,
1: Denise,
2: que fica.
1: E a Denise, além de ser uma pessoa sensacional, né? Foi minha colunista de literatura quando eu tinha o Serra Cult, que era um jornal de cultura e história. A Denise era minha colunista de literatura. Tive o prazer, fiz o convite, ela aceitou em 10 segundos. Ela disse, mas lógico, Delano. Tio Everton Rigatti fazendo cinema. Uhum. Ela era colunista de literatura. Saudade de fazer o Serra Cult. Perdi muito dinheiro fazendo Serra Cult, mas eu adorava.
3: Eu vou cometer um pecado. Eu não sei a fonte, não me recordo a fonte, vou cometer esse pecado, né? Mas eu vi uma coisa interessante que diz assim, poemas, né? Nós falamos aqui de poemas, né? Diz assim, poema não é pra se explicar. Se tu tem que explicar o poema, tu matou. Não,
2: isso aí.
1: Piada, né?
3: Não tem que explicar o poema. Poema é por si só.
2: Exatamente.
1: Até porque tu vai entender de uma maneira, eu vou entender.
2: Eu sempre digo para os alunos isso, que muitas vezes as pessoas não gostam de ler poemas porque querem procurar uma explicação para aquilo, um sentido. E muitas vezes não tem. O meu sentido pode ser um, o teu sentido pode ser outro, né? E aí que mora a maravilha do poema, né?
0: O segredo é absorver.
2: É isso mesmo.
0: E curtir ele da sua maneira.
3: Como ele é, né?
0: A deduzir que forma mágica que tem aí, né?
3: Clóvis de Barros Filho diz nas palestras dele, né? Maré, maré, o vento, vento, sapo, sapeia e a coisa é como é.
1: Sensacional. Repete que essa é sensacional.
3: Essa maré é maréia, o vento venta, o sapo sapeia e a vida é como a natureza tem regras próprias.
1: Que maravilha.
0: E se quiser tentar se aprofundar, leia de novo o poema. Vai lendo tantas vezes quanto tem que absorver ele de forma total, né? Bota um girinho, né?
1: É legal. É muito legal mesmo, né, gente?
3: Olha, claro que a gente tá indo para esse lado lúdico e da brincadeira com os poemas, né? Mas comentando com a Simone um pouquinho uma manchete de hoje de manhã, né? Que a gente anda falando muito sobre essas questões de aprendizado e inteligência, né? Que tá todo mundo procurando o seu caminho. Nós estávamos falando, né? Que as instituições procurando seu caminho em como lidar com isso. A estatística de hoje de manhã, né? Vinda da OCDE ali, né? Para quem gosta do tema, né? Fala que estudando os alunos até a faixa de 15 anos no mundo, né? O estudante brasileiro usa muito a IA. Ele não é tão distante da média mundial, mas um pouquinho além da média mundial. Uhum. E especialmente, né, o que chama atenção é para apressar a leitura. Para fazer o resumo da leitura, o resumo do texto. Né? E qual é a complicação? Ok, alguém poderia dizer que tem um benefício, né? Quer dizer, eu ganho tempo tendo um resumo. Ok. Mas quando tu vai utilizar isso, por exemplo, numa avaliação, né? Então o aluno, por ter apressado a leitura, não consegue fazer um arrazoado em profundidade, não consegue explicar ou não, né, o que está sendo pedido, desenvolver o seu raciocínio e muitas vezes erra a questão porque fez a leitura apressada, né? Não ganha a profundidade necessária, né? Então o apreciar o poema, né, a gente diz, vale também para apreciar a leitura. Nós já debatemos aqui até um tempo atrás, né, que 60% dos estudantes brasileiros não conseguem ler textos superiores a 10 páginas, tem muita dificuldade.
2: Sim.
3: Eles terminam antes, não conseguem avançar além de 10 páginas, né? O que, sei lá, obviamente dependendo da característica do texto, eu vou me arriscar aqui, tu não leva mais de 15 ou 20 minutos para ler 10 páginas, de qualquer coisa, né? Um pouco preocupante isso, mas são esses tempos, né?
2: Sim. E a gente só vai aprender a gostar de ler lendo e descobrindo qual é o teu estilo literário, né? Se é mais ficção, se é mais romance, se é mais autoajuda. Então, se tu começas um livro e tu não consegues ir adiante, provavelmente não é teu estilo. Tenta trocar.
1: E uma dica. Pegou um livro, o livro não... Larga. A gente não tem tanto tempo assim para ler.
2: Sim.
1: Então vamos ler coisas que a gente gosta, livros bons.
2: É.
1: Não lê porcaria, gente. Não... Né? O livro é ruim, larga.
3: Pega outro.
2: E aos poucos.
3: Pega não larga a leitura.
1: Não, pega outro. Larga aquele livro, pega outro.
2: E aos poucos tu vai gostando e vai te tornando leitor sem querer. Né? Porque tu vais aprofundando. Eu digo para os alunos: e provando as leituras como um cardápio. Ah, eu não gosto da.
1: Boa, Simone.
2: Não gosto da ficção, eu gosto da autoajuda. Vai tentando como se fosse um cardápio. Daí eu digo para eles: ninguém gosta de picolé de limão se só come o de chocolate. Brinco com eles,
3: Tu sabe que uns 20, 30 dias atrás, eu tava no final de uma aula, assim, na universidade, né? Final da aula, assim, ficou uma menina. Depois em off te conto quem é. Depois te conto quem é.
1: Ficou, pros assinantes, os OnlyFans.
3: Ficou uma menina, saiu todo mundo, já era tipo 5 para as 10, assim, ela assim, professor, que livro tu me indica para ler?
5: Olha só.
3: Assim, completamente aberto.
2: Que bom.
3: Professor, que livro tu me indica para ler? Né, ela é aluna, enfim, do curso lá de administração, e eu tomei, né, coisa assim, Leia o Estrangeiro, do Albert Camus. Né? E aí, tá, vou anotar. Tem na biblioteca? Tem na biblioteca. Pode ir lá que tem na biblioteca. Aí, passado, né, esses 20 dias, semana passada, disse, ei, como é que tá o livro? Estou chegando no fim. Tô
2: eu
3: chegando
2: sei
3: no
2: quem
3: fim.
2: É, porque ela me contou.
3: Você contou? Tá, então. Qual é o próximo?
2: O livro.
3: Assim, qual é o próximo que tu me indica? Cara, é tão legal isso. Tão legal, assim. Ela não estava interessada em livro técnico, ela não estava interessada
2: gente,
3: em livro...
2: Gente, ganha o dia, né?
5: Quero uma indicação.
3: Que eu leio, professor? Uhum. Tipo assim, tu tem ali um leitor iniciante, talvez nem tão iniciante, uhum, assim.
2: Uhum.
3: Mas que quer realmente, assim, que é legal, professor, né? Que eu posso me aventurar, né?
2: Sim, ela me maravilha. Contou.
3: Puxa vida, a gente vai pra casa de outro, uhum. de outro jeito, né? De outro jeito.
0: Aí tá o trabalho de vocês como mestres de orientar os alunos para a leitura.
5: É. Gente. Ele
0: tá despertando, né?
5: Preciso chamar o intervalo.
0: Pois não.
5: Temos o informe da rede, temos as inserções políticas aqui que estão movendo, né, o horário de cima para baixo. A gente começa, olha, a modificar e vamos lá, a gente vai se adequando. O debate volta em seguida.
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9: 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O julgamento virtual extraordinário na segunda turma do Supremo Tribunal Federal, STF, já conta com maioria de votos para referendar o afastamento preventivo do diretor-geral da Polícia Federal, André Rodrigues, e do diretor de inteligência policial, Leandro Almada da Costa. No entanto, a conclusão da sessão foi interrompida após um pedido de vista pelo ministro Gilmar Mendes. Após o pedido de vista, os ministros Luiz Fux e Nunes Marques registraram seus votos antecipados, acompanhando integralmente o entendimento do relator, o ministro André Mendonça. Como a segunda turma é composta por 5 membros, os 3 votos favoráveis já consolidam a maioria necessária para manter a decisão, mesmo com a paralisação do julgamento provocada pelo pedido de vista de Gilmar Mendes. A decisão liminar individual de André Mendonça, que determinou o afastamento imediato das autoridades e suspendeu a produção de relatórios sobre a atuação de magistrados e defensores públicos, continua plenamente em vigor. 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A Advocacia Geral da União prepara uma reação à decisão do ministro do Supremo Tribunal Federal, André Mendonça, para afastar previamente a cúpula da Polícia Federal, o diretor-geral André Rodrigues e o diretor da inteligência policial, Leandro Almada da Costa. Segundo interlocutores, o argumento será de que a medida viola competência privativa da Presidência da República para nomeação e exoneração do chefe da Polícia Federal. A medida de Mendonça também determina a abertura imediata de investigações criminais e administrativas disciplinares para apurar a produção de relatórios de inteligência que monitoram autoridades, além de suspender a elaboração e compartilhamento de documentos voltados à análise da atuação de magistrados integrantes da Advocacia Pública e da Polícia Judiciária. Mendonça ainda pediu a convocação de uma sessão virtual extraordinária da segunda turma do STF para que a decisão seja submetida aos demais ministros. Pouco depois da decisão, Mendonça, a segunda turma do STF, formou maioria para manter a cúpula da Polícia Federal afastada, mas Gilmar Mendes pediu vista. 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

0: De volta com o debate desta terça-feira, agora 11h06. Benito Rosa, Simone Rosanelli Chies, Ricardo Reck, João Paulo De Luca, eu, Delano Pieta, você em casa nos fazendo companhia, nos ajudando a fazer o debate de todas as manhãs e nossos apoiadores. Hoje vou mais rápido que a Simone. 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
1: Enquanto tu lias, eu estava observando o voo dos pássaros, a dança. Bem se vê que já se aproxima a primavera, né?
0: Ó, chegando.
1: Olha,
0: né?
1: Bem.
0: Eu tenho meu calendário particular, né, Simone? Eu sempre digo, até o dia 7 de setembro, o ano vai no ritmo.
1: Sim,
0: eu também sempre dizia isso. Depois do 7 de setembro, quando vier Natal.
1: Isso aí.
0: É rapidinho. Agora.
1: Também na Secretaria de Educação sempre dizia isso, até 7 de setembro...
0: É um ritmo.
1: É, depois você vai.
2: O que, de certa forma, é um privilégio, né? Parece uma coisa pequena, mas não é. Porque eu estava vendo uma entrevista de um urbanista, né? Comentando a escassez de passarinhos em, sim, Porto Alegre. Né? Que uma vez, por exemplo, o pardal, a gente brincava assim, mas pardal é uma praga, né? Pra onde tu olhasse tinha um pardal, e eu me lembro da minha infância.
0: Tem um treinando o Inter.
2: Tu tava jogando bola e o passarinho tava no meio da rua, né?
1: Sim.
2: E esse urbanista explicando que realmente, em função da verticalização das cidades, né, e o concreto tomando conta, eles, por exemplo, a própria existência de casas, né? Casa normalmente pressupõe um pedaço de pátio, ou na frente, ou na lateral, ou final. E ele disse, o pardal, por natureza, é um passarinho que desce até a grama para procurar o que tem na grama. E ele disse, como a gente já não tem mais casas nas grandes cidades, e a verticalização tomou conta, o concreto tomou conta, não tem mais grama. O concreto vem, que você faz um recuo de concreto, sim, né? Ou nas esquinas, por exemplo, onde as farmácias tomam conta, é um recuo gigantesco de concreto. E ele disse, então, isso provoca a diminuição dos passarinhos. Achei muito interessante o comentário, né? E realmente, a gente fica pensando na diminuição. Então, quando a gente vê assim, é para ficar contente mesmo.
1: Sim. Ontem de noite, o meu esposo estava lendo exatamente sobre essa matéria dos pardais. E agora, quando eu vi eles numa dança linda ali, eu disse, olha só. Que bom que temos...
0: E essa extremosa aqui na frente da rádio é um local que eles pousam, fazem ninhos... Realmente, e ela está ficando bonita hoje. João Paulo De Luca bem observou no conectado, disse, olha o que ela está. Semana passada ela estava seca, não tinha uma folha, nada.
3: Há uma semana ela estava seca.
2: Dois ninhos de João de Barro aqui, ó, na mansão ali, ó. Isso, bem no canto.
4: Lá em casa tem a greba, o tipo L assim, né? E a gente conserva isso que estavam falando. E lá no cantinho tem um banco de madeira, e do lado eu coloquei uma casinha essa, e lá todos os dias eu coloco alpiste e Ibidio picadinho.
1: Era.
4: Bom, aquelas mais pomba que aparece lá, né? Elas são gordas que nem eu.
3: tem um termo com os caçadores, tu tá pasturando elas.
4: Tô pasturando.
0: Cevando.
4: Cevando as pombas. E sabe que eu olho assim pra elas, puxa uma vez com polenta, vocês eram maravilhosos.
2: Daqui a pouco vai pegar com a mão.
0: Mas o Benito tá fazendo na bondade, não é na maldade.
4: Não.
3: Não tá pasturando com segundas intenções.
4: Não. Agora essa época passou. Mas sabe de uma coisa... Ficando observando, é uma terapia. Parece que elas chegam lá em casa, quando demora um pouco para trocar lá, para colocar a nova ração do dia, elas vêm caminhando até de pertinho, tem um trecho de laje aí.
1: Esperando.
4: Como me chamando. Tá na hora, patrão, nós estamos esperando o café da manhã. Né? Mas sabe que eles, lógico, isso eu faço uma viagem, né, com eles, mas presença deles durante o dia. É maravilhoso.
1: E esse parar e observar também é um poema, né?
0: Ah, é.
1: É uma leitura que a gente faz. Eu comento com os alunos também. A gente não precisa só ler muitas vezes livros. Nós podemos e devemos ler expressões faciais, ler a natureza. Agora o que a gente fez aqui foi uma leitura da natureza, né?
2: E tem gente se atentando, né? Desculpa até trazer um viés econômico para isso, mas isso também tem um viés econômico. Porque surgem, por exemplo, categorias, especialmente no turismo, destinadas exatamente isso aí, essa desaceleração, né? Então, por exemplo, turismo de isolamento é o primeiro termo. E agora também, nesses dias que existe uma categoria do turismo chamada turismo de contemplação.
1: Sim.
2: É. Né? Que é para ir para locais onde realmente não há nada, parece que é pouco, mas
0: nós
2: não
0: temos
2: é pouco.
0: O Passadas aqui, o nome do Passadas isso. É a arquitetura do olhar.
2: Não há nada a se fazer a não ser contemplar o que existe, né?
3: Isso explica essa multiplicação de cabanas, né?
2: Sim.
1: Sim.
3: Pelo Airbnb.
1: Sim.
3: Sim. Hoje tem muitas cabanas aí que o pessoal aluga a preços altos, inclusive. É. Né?
1: Sim.
2: Um amigo me contou, ele disse fim de semana, disse, que levou enfim, a namorada, enfim, né? Uma dessas cabanas aí no interior. E tem muitas próximas de nós aqui.
1: Isso. Sim, muito próximas.
2: E ele disse, que legal, ele assim, dormir olhando, né? Teto de vidro, assim, dormir olhando pro céu. É uma coisa simples, né? E que a gente vai perdendo, né?
1: Que bom que nós já estamos tendo esse outro olhar, né? Em meio a esse concreto, essa tecnologia toda. Que bom que nós podemos voltar um pouquinho e começar a contemplar as coisas que estavam se perdendo, né?
2: Tu sabe que tem particularmente, eu tenho acompanhado esse tipo de debate. Não é minha área, obviamente, arquitetura, né? Urbanismo, né? Mas uma corrente de profissionais dessa área realmente criticando um pouco a estética atual, né? Que está deixando todos os imóveis muito parecidos.
1: Uhum.
2: É o vidro, o LED e o concreto.
1: O cinza ou branco.
2: Cinza, branco, preto. Algumas casas parecendo salas comerciais.
1: Uhum.
2: Né? Ou vitrines de lojas. E outros levando essa discussão também aos automóveis. Os automóveis estão ficando todos muito parecidos. Tanto na cor quanto na estética. A gente tem muito pouca variação.
1: Sim.
2: E aí, fazendo o link com a trend, Benito, com a trend do fim de semana, que foi pedir para a inteligência artificial te colocar nos anos 80, a gente não precisava, porque a gente viveu os anos 80, eu sabia exatamente quem eu era nos anos 80.
1: Eu também.
0: E eu botava foto minha criança.
2: É, mas invariavelmente, né, a inteligência artificial cria cores, roupas muito coloridas.
1: É verdade.
2: Muito coloridas, com cenários de fundo muito coloridos, né, e eu fiquei pensando nisso aí. E disse assim, olha, a inteligência artificial parece até ser um pouquinho inteligente nesse sentido, que ela lembra que nos anos 80 a gente tinha cores.
1: Muito.
2: Nas coisas. Não sei se estou sendo chato, assim, ou provocativo,
1: não, mas
2: né?
1: É verdade. Mas
3: quantas cores os Fuscas tinham?
2: Puxa, os automóveis, né? Em geral, né? As cozinhas das casas, né? Tu comprava amarelo,
1: vermelho, azul.
0: Né? Aquela geladeira azul.
2: Geladeira.
0: Cor do céu, né?
3: Frigidaire.
2: Vai comprar uma geladeira vintage para decorar o teu. Pra ver quanto custa.
1: É
0: verdade.
4: É. Usando a carona das cores dos automóveis, dos prédios, não é uma crítica, mas talvez uma relembrança, uma sugestão, uma para reflexão. A nossa cidade está arborizada. Tá boa? Tá boa. Mas poderia ser cada vez, talvez mais diversificada.
1: Uhum.
4: Por exemplo, eu lembro, quando olho assim fotografias de cidades com essa apresentação da arborização dela, me vem Japão. Pois, Japão, não?
1: Uhum.
4: Aquelas variedades de plantas que passam o ano inteiro floridas, com cores. A tal de
2: cerejeira, tipo.
4: Cerejeira.
3: É um clássico.
4: No Japão é um clássico deles e tal. Que nós poderíamos variar de uma rua para outra o tipo de vegetal, de árvore com flores. Nós temos árvores verdes e não floridas. A maioria delas são árvores normais.
1: Sim.
4: Não sei a expressão técnica disso aí. Nós poderíamos diversificar. Aqui vai tal tipo de árvore.
2: Sim, florida. E se adaptando ao clima, né? Não tem problema.
1: Sim, porque a gente vê agora quando os ipês vão florir, que coisa mais linda, né?
4: Vejam as camélias implantadas como símbolo, tudo legal. Então, lá em casa, cada vez distribuindo caracterizado, eu peguei uma, peguei duas mudas, né? Uma branca, E a outra, aquela vermelha, que está na frente de casa, e a branca está lá no, nesse quintal que eu falei para vocês. Essa branca é linda. É, agora, ainda faz 2 meses, 3 meses, ela dando botões que vem, botões que vem. Só que ela dura pouco, 15 dias, 20 dias. E lá eu moro num lugar alto, tem muito vento. Então são delicadas as pétalas delas, né?
2: Não é à toa que a canção diz que elas suspiram antes de morrer.
4: É? Então, dessa, em casa agora, ao redor dela, estão todas as folhas, as pétalas caídas no chão. E a outra já mais, a outra começou a brotar agora. Então eu já começo a aprender a época do ano que elas vão florir, né? E é mais resistente essa vermelha, no caso. São bonitas. Por que não, talvez, deixá-las, né, numa rua, com elas diversificadas numa rua, que elas ficam enormes lá em casa, onde eu nasci, tem uma lá que eu tinha fotografias, eu tinha 8 aninhos, ela está lá hoje, lá com os anos 77,
1: e ainda firme lá.
4: E firme. Então eu acho que você poderia começar a ter mais essa atração que eu acho na área central da cidade, que ficaria sendo mais um ponto colorido de atração turística para os olhos.
1: Sim, de repente, pessoas, com, né, essa,
4: panorama,
1: com essa nova modalidade, digamos assim, de contemplação, não, de apreciar, talvez voltem essas coisas também.
4: Porque nós temos esquinas em Luazão que foram cortadas devido ao problema de passagem de pessoas e tal, e raízes que estavam prejudicando lá, que não foi replantado nada ali. Foi só por aí. Caiu uma, coloca uma com esse tipo de projeção, de tentar talvez diversificar um pouquinho. Como também vocês falaram aqui atrás de nós, me veio o prédio do Asile de novo na cabeça.
1: Sim.
4: Eu volto a dizer isso, eu assumo essa responsabilidade, Sandelana, mas com toda a gentileza, respeitando a família toda. Puxa vida, esse prédio passa dia e dá dor no coração. Sim. Vendo ele no estado que se apresenta. Nós vamos acabar tendo, de repente, a perda desse prédio, talvez, com o passar dos anos, para uma recuperação, para uma permanência eterna como símbolo de Garibaldi.
2: Se estivesse no Caminito, tinha umas 15 cores, mais ou menos.
1: É.
4: Eu falei, sim, outro dia, aquele prédio na frente lá do nosso amigo ali, o Cássio.
1: Você também tem uma história muito legal. Cores, né, do Caminito. Sim.
0: Era a casa do Abramo Canini.
4: Do Abramo Canini, né? Que, puxa vida, e lá, turma, vamos conversar. Pode ser. O município vai fazer a manutenção dela, tá ali, conservar. Não vai morar ninguém, não precisa morar ninguém. Uhum. Mas seria um ponto, talvez,
1: sim,
4: lá.
1: Um patrimônio da família, cultural, né?
4: Com a história da família. Uhum. Né? Já pensaram aqui, o patrimônio, aqui na casa do Mazzini, cultural ali, uma exposição.
0: Espetacular.
4: Né? Espetacular. O prédio do Banrisul, no centro da cidade. Que dá de.
0: Eu imagino tanta coisa, já tive tanta ideia, que a gente olha todos os,
1: sim,
0: dias.
2: Né? Tudo, parece que tudo cabe ali, né?
0: Esse jardinzinho aqui com algumas mesas, uma cafeteria e um museu realmente, né? Museu de época com uma cafeteria aqui do lado, ia ser espetacular.
4: E tem detalhes, eu coloquei o carro ali na esquina aqui do Rex aí, vim subindo a pé aí e tal. Gente, As pessoas precisam, nós precisamos começar por mim, né? Quanta garrafinha vazia jogada no chão, tampinha, papel.
1: Isso que a nossa cidade ainda é limpa, e bem consciente, então, mas xingar, ainda
4: é fácil
1: temos,
4: xingar,
1: né?
4: A prefeitura.
0: A grande maioria respeita.
4: É fácil mas xingar a prefeitura. Temos. Agora, como é difícil a gente se auto...
0: Os meus bolsos estão sempre cheios de
1: papel de bala, papel, de
4: bicicleta. São detalhes, né? É o caso das fezes dos cachorros, tudo depende da pessoa. Não adianta a gente, né? Agora tá aí dois mendigos lá, levantando a tampa ali do coisa e comendo.
1: Eu também passei, e vi.
4: Vista, né?
1: Aqui embaixo.
4: Então,
1: né?
4: Isso aí tudo. Chegar lá devagar, gente, vamos ver qual é o problema deles. Tá ali, encaminhá-los. Está diminuindo um monte, está de parabéns à Secretaria de Acesso Social, ótimo. Mas vamos eliminando, não deixar ninguém. Como tem terrenos aí baldios, cheio de obras descartadas, que dão um aspecto muito...
0: Puros, né?
4: Não, eu acho que é um negócio, bom, gente finíssimo, mas, prefeito, eu vou colocar um paredão aí na frente, um tapume, porque para o visual não é bonito, para o visual, sabe? respeito à comercialização, fonte de renda. Agora, né, conversar, e a prefeitura poderia talvez fazer isso da PUB ali, para evitar esse choque, né, de impacto que dá quando a gente vê esses terrenos baldios aí assim, desse estado, né?
1: Até porque a gente é uma cidade turística, né? E agora estamos nos consolidando, querendo chegar a 1 milhão, né, de turistas e visitantes no ano.
4: Parece decretado que sim, que está 1 milhão. Mas enfim, de 1 milhão vamos buscar um dia 2 milhões, nós não vamos estar aqui, mas com certeza vai acontecer. Mas são detalhezinhos que nem uma pintura. Terminou,
1: né,
4: a pintura e de repente cai ali uma gota de tinta de cor diferente.
0: Embora eu tenha algumas reticências quanto a esse número, tá, Benito? Com todo o respeito, respeito os estudos, respeito tudo. Mas os 900 mil dividido pelos 365 dias do ano dá 2.600 visitantes dia. 2.600 visitantes por dia.
1: É, talvez.
0: Eu não enxergo essas pessoas. Enxergo muita gente, mas eu não enxergo de segunda a segunda esse
1: movimento. Não, não, não. Porque é contado provavelmente os dois vintas assim, junto.
0: O que eu acredito que esteja sendo contado, e aí a gente tem que esclarecer, né? São as visitas.
1: Uhum.
0: A pessoa que vai na cooperativa Vinícola Garibaldi, vai depois na Devorata, vai depois na Peterlongo, eu acho que cada uma dessas visitas conta. Então são 900 mil visitas aqui em Garibaldi, não 900 mil pessoas.
1: Uhum.
0: E é um número, a gente vê por Gramado, 7 milhões e 800 mil, 900, por aí, né? Garibaldi não recebe 2.600 visitantes dia de segunda a segunda.
4: Uhum. Não. Eu acho
0: isso
4: que
0: é no visual.
2: Muito menos para atividades isoladas.
0: Isso,
2: né?
0: Isso é no visual, né? Que a gente coloca.
4: Esses eventos acho que vão sendo somados aí.
2: Empurrando, né?
0: Também, e assim, ó, que sejam 200 mil visitantes, é um número para lá de expressivo.
2: Muito bom.
0: 250 mil.
1: Com certeza.
0: Né? É muita gente, né? E que bom que Garibaldi está crescendo um passo por vez, sem deixar a coisa se perder. Sem perder sua característica.
1: Exato.
0: Mas eu acho que alguns números eles precisam ser melhor explicados. É só vender a coisa certa, né?
3: E mesmo incluindo vintage e Grossly, né? O Grossly, 80 mil no último, também. Embora contestável, mas 80 mil, mais 15 mil do...
0: Em cada vintage,
3: 30 mil. Então dá 100 e poucos mil. Aí tu diminui para 800 mil. Mesmo assim, a média fica muito alta.
1: Sim, fica alta.
0: É muita
1: acho que sim, são
0: diferença.
1: Visitas, né?
0: Eu acho que são visitas. Né? É uma provocação de repente que estão fazendo para esse número, que é um número, né? Mas eu acho que alguma coisa precisa ser um pouquinho
4: mas
0: melhor.
4: Mas ainda deixa seu marketing bom também, né? Estamos chegando ao ideal. Aguardo que falta mais um pouco, mas vamos lá. O prefeito de Caprobal lá, ele fez a Caprobal, lembra aquela série, né? Eu acho fantástico. Vocês nunca assistiram aquela novela, O Prefeito de Caprobal, a série? Vocês são jovens
2: mesmo. Caprobal, confesso que não.
4: Pesquise e vocês vão assistir.
1: Não.
4: Era com o...
1: Eu sou ainda Dodorico Paraguaçu, que era o prefeito de Sucupira.
0: Queria inaugurar o cemitério.
1: Isso,
0: ninguém morria, ele morava um pistoleiro.
4: Pesquise aí o prefeito de Caprobal, semana que vem a gente
3: começa. É uma série?
4: Eu tô meio esquecido agora, vai aparecer que era uma série.
1: Ou não. Maravilhoso.
4: Era uma série na Globo, sim. Como esse é o prefeito.
1: Jorge Amado.
4: Eu tô com a imagem do ator principal aqui, não me veio o nome dele, já falecido. É um desses famosos aí da Globo. Era coisa de louco. Ele tinha aquele comerciante no centro aí, na Praça da...
2: O Coreto?
4: Das Rosas, o Coreto, que depois foi... Desbaixaram com o Sacabião.
2: Torres ainda tem um coretinho bem bonitinho.
0: Praça 15.
1: É.
0: O coreto da Praça 15.
4: Então ele subia nesse coreto lá e fazia os discursos. Né? Queria fazer de Caprobal mais turístico. Tirava o chapéu assim.
1: Tem que procurar
4: quase
1: agora.
4: Quase levei um ator, o Mercedes. Ele tirava aquele chapéu branco lá, aquele externo branco deles lá, né? Olha.
2: Não era o Paulo Gracindo?
4: Paulo Gracindo.
0: Mas aí eu bem amado.
4: Não, mas acho que é o mesmo cara que fez o prefeito.
2: Até faleceu o filho, né? Seu Graciano Júnior.
4: Eu estou falando da mesma coisa, que era esse do bem amado seria em Caprobó, na localidade.
0: É a Sucupira.
2: Sucupira.
4: Não, o prefeito em Caprobó tem separado. É outra série que tem. Eu vou pesquisar também. Vou pesquisar e vou trazer. Se eu menti, eu não errei. Eu me enganei.
0: Foi na boa intenção.
4: Foi na boa intenção. Mas o prefeito de Cabrobó, a gente.
2: Tá dentro da margem de erro, Benito.
0: É, tá dentro. É.
4: Não, mas o prefeito de Cabrobó, muita gente dos antigos também ouvindo, eles estão lembrados. Se não tô, não vou errar. Não. Eu posso esquecer certas coisas dessa idade aqui que aconteceu comigo, mas nem tudo, né?
0: Nem tudo.
4: Importante.
0: Deluca, tem alguns recados aí pra gente?
3: Sim, Delano, tem uns recados então do pessoal que tá com a gente no Facebook, né? Tenho aqui da Kika Pazini, né? Bom
0: Oi,
3: dia,
0: Kika.
3: Parabéns pelo programa. Entendo que é legal prestar homenagem para as pessoas em vida, né? Para que elas possam viver esse momento tão importante.
0: Aqui com uma voraz leitora, hein?
1: Verdade.
3: Grande leitor e conhecimento musical enorme, né? Cândida Maria Bianchetti Nicolotti dando bom dia pra gente. Jair Delinger, grande Jair, bom dia. Abraço a todos os garibaldenses. A Rosa Maria Sartori também. A Luísa Guarnieri. A Cândida Maria Bianchetti falando da questão dos passarinhos, Benito. É verdade, eu mesmo percebo cada vez que vou pro sítio, tem uma mudança nas flores, nas árvores, nos bichos. Todo dia muda algo. E a leitura da visão percebe as mudanças.
1: Uhum. Desculpa eu te interromper um pouquinho, a Cândida também está lançando um livro.
3: Que legal.
1: A Cândida está lançando um livro agora que deve estar pronto quase. Então,
4: coragem,
1: parabéns.
4: Continua,
1: é, parabéns vai. A ela que
4: vai em frente.
1: Que está lançando esse livro.
3: A Inês Carneal Paz dando bom dia, a Sônia Misturini e a Isaura Milan concorda com o Benito, ela diz que as camélias não duram muito. Na opinião dela, acho que as camélias não ficaram legais porque a flor cai logo, né?
4: E principalmente este ano aqui que foi muito louco, né? O inverno e o outono e o inverno foram
1: chuvoso também.
4: Oh, meu Deus, chuvas constantes, né?
0: O frio chegou antes, aí no inverno teve alguns veranicos.
4: E é uma variedade muito delicada.
0: Temporais, é verdade.
3: Essa aqui da frente do Massumazinho durou pouco mesmo, né? Que vira e mexe, a gente olha, né, Delano, pra ela, que estava florida. Mais, né? E as flores costumam ficar alguns meses.
0: Mas essa camélia é espetacular.
3: Uh-huh. Quanta história deve ter visto essa camélia,
1: sim,
3: né?
1: Sim.
3: Ao longo do então prefeito, inclusive, Heitor Mazini, né? Que habitava essa casa.
0: Exatamente.
4: Eu vou trazer para vocês, eu pequenininho no lado da camélia lá do meu pai e da minha mãe. Só para provar que o Delano tá me olhando com cara de desconfiado.
0: Não,
4: como é que é? Tá aqui a arma do crime.
3: A prova do crime. Vamos aproveitar já para trazer uma agenda pro final de semana.
0: Mais um minutinho.
3: Tem três festas, Delano, nesse final de semana aqui em Garibaldi, né? Então a pessoa pode escolher aonde quiser ir, né? Então domingo tem festa no bairro Três Lagoas, Nossa Senhora das Graças, Marcorama, de Nossa Senhora das Dores e São Gabriel do Santo, do mesmo nome que dá nome à comunidade, né? Então, três festas para o pessoal escolher.
4: No varejo da cooperativa, me encontrei agora de manhã com dois dos festeiros, com ele e com o filho, que estavam lá adquirindo alguns produtos, né? E me convidaram para a festa em Marcorama.
3: É Marcorama? É. Se tu encontrou um dos festeiros, provavelmente tu encontrou meu irmão, Benito, que é um dos festeiros. Se bem que são três, né? Talvez tenha sido os outros dois, né?
4: Puxa vida. Paulo, pode ser?
3: Paulo Facchinelli.
4: Esse aí estava junto com o pai dele. Então, uhum, era o Paulo, o mais jovem, que eu conheci, ele era rápido assim, mas ele era em Paulo.
0: Benito, obrigado. Obrigado. Ótima
4: semana.
0: Mas
4: três boas festas. Já está com ingresso, mas ainda tem ingresso, né?
3: Tem pouco ingresso. Nas três tem pouco ingresso.
4: É, quase não tem.
0: Ótima semana.
3: Então,
0: não existe. Obrigado, ótima
1: semana.
0: Professor Ricardo Reck, ótima semana.
2: Obrigado, ouvintes também.
0: Valeu, João.
3: Valeu, aquele abraço, gente.
0: Abraço para Benito Rosa.
4: Isso é censura.
0: A gente tem o programa da paróquia, depois a primeira parte do No Ponto com o nosso informativo Tramontina, o programa eleitoral e gratuito ao meio-dia, depois meio-dia 25 a gente volta com a segunda parte do No Ponto e segue a programação aqui da Rádio Garibaldi. Fique conosco.
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6: 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Cada empresa tem direito a um certificado por CNPJ associado. 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Em muitos casos, a emissão ou renovação do certificado pode ser concluída em até 3 horas após a validação presencial ou até mesmo durante o próprio atendimento.
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14: Bom dia, prezados irmãos e irmãs que nos acompanham através da tua Rádio Garibaldi, o informativo da Paróquia São Pedro. Nesta terça-feira, às 18 horas, missa na Igreja Matriz. Às 15h20, grupo de oração no Rex Populi. Às 19h30, terço dos casais encontristas na Capela São Tarcísio do Rex Populi. E 19h30, missa na comunidade São Jorge. Na quarta-feira, às 15h30, mães que rezam pelos filhos na Igreja Matriz. E 18 horas, missa na Igreja Matriz. E no próximo domingo, irmãos e irmãs, nós teremos aí 9h, missa na comunidade Nossa Senhora do Sagrado Coração, bairro Chacras. 9h, missa na Igreja Matriz, aonde teremos aí a apresentação dos novos festeiros da festa de São Pedro para o ano que vem. Também reforçamos o convite, no próximo domingo, nós teremos aí às 10h, missa na comunidade Nossa Senhora das Graças, bairro Três Lagoas, onde estarão festejando a sua festa da padroeira. E também, às 10h30, missa de festa do padroeiro São Gabriel. Irmãos e irmãs, com essas comunicações, também gostaria de reforçar e celebrar hoje a natividade da bem-aventurada Virgem Maria. Maria ocupa um lugar único na história da salvação. Sua disponibilidade torna possível a realização das promessas antigas e permite que o Messias entre na história humana. A vida de Maria manifesta que Deus age por meio da fé, humildade e aberta à sua vontade. Ave Maria, cheia de graça, o Senhor é convosco. Bendita sois vós entre as mulheres, e bendito é o fruto do vosso ventre, Jesus. Santa Maria, Mãe de Deus, rogai por nós, pecadores, agora e na hora de nossa morte. Amém. Nossa Senhora de Fátima, rogai por nós. Abençoai, Senhor, as nossas pessoas e a comida que a vossa bondade nos concede. Por Cristo nosso Senhor. Amém. Uma boa tarde, paz e bem.
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Olá, bom dia. Hoje é terça-feira, dia 8 de setembro, 11 horas 39 minutos. Temperatura 18 graus nos estúdios da tua Rádio Garibaldi. 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
2: Morre segunda vítima do acidente na Rota do Sol, ocorrido na sexta-feira.
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1: Morreu nesta terça-feira no Hospital Taquini em Carlos Barbosa, onde estava internado, o comerciante Celso José Kirsch, 78 anos, pai do prefeito Everson Kirsch. Ele lutava contra um câncer. Celso era um homem bastante conhecido no município pela atividade que realizava. Ele tinha um estabelecimento comercial na rua Maurício Cardoso, no centro, que se tornou um ponto tradicional de busca de jornais e revistas, além de local de conversas e encontros. Prefeitura emite nota e luto oficial de 3 dias. A administração municipal de Carlos Barbosa manifesta profundo pesar pelo falecimento do senhor Celso José Kirsch, ocorrido nesta terça, dia 8, aos 78 anos, e decreta luto oficial de 3 dias em todo o município, conforme decreto assinado pela vice-prefeita Beatriz Martim Bianco. O corpo de Celso está sendo velado no Memorial Caravaggio de Carlos Barbosa, onde nesta quarta, às 9 horas, haverá cerimônia de despedida, seguindo para o crematório São José de Caxias do Sul.
2: E foi sepultado ontem o corpo do barbosense, que era organizador e guia de trilhas e viagens de aventura. Ronei Fopa, morador de Carlos Barbosa, de 35 anos, não resistiu às complicações decorrentes do tratamento contra um câncer de intestino, diagnosticado há 2 meses. Ronei atuava como organizador de expedições, condutor e guia de turismo de aventura e trekking, levando grupos para conhecer lugares incríveis no Brasil e pelo mundo. Nas redes sociais e no YouTube, mantinha o projeto Gringo.

0: e Marenice Parmigiani, o irmão Regis, o sobrinho Luiz Henrique e a namorada Aline Bastos. Seu corpo foi sepultado na tarde de ontem em Linha Brasília, Carlos Barbosa.
1: Morreu na noite de domingo Eduardo Gasparini, de 87 anos, segunda vítima do grave acidente registrado na sexta-feira 4, no quilômetro 166 da RSC-453, a Rota do Sol, em Vila Seca, distrito de Caxias do Sul. Ele estava internado em estado grave no Hospital Pompeia e faleceu por volta das 22 horas. Gasparini era o condutor de um Renault Scenic que colidiu frontalmente com uma Hyundai Tucson por volta das 9h30. Ele foi socorrido pelo SAMU e encaminhado ao Hospital Pompeia. A esposa de Eduardo, Neide Maria Gasparini, de 82, era passageira do Scenic e morreu ainda no local do sinistro. Outras três pessoas sofreram escoriações e foram levadas ao hospital pelo Corpo de Bombeiros e SAMU. Seu corpo será sepultado agora ao meio-dia em Caxias do Sul.
0: Bandas da Escola Dante Grossi e do Colégio Sagrado fazem homenagens a estudantes e mor que morreram neste ano. Detalhes com Luiz Henrique Guarnieri.
2: E o amor pela música e pela banda marcial do Colégio Sagrado Coração de Jesus deixou uma marca que permanecerá na história da instituição. 9 meses após o falecimento do mor e fundador da banda, Márcio Vargas, o grupo passou a levar oficialmente o seu nome. A homenagem foi apresentada pelo Colégio Sagrado Coração de Jesus, Unidade de Garibaldi, durante o desfile cívico desta segunda-feira. A partir de 2026, a banda passa a ser denominada Banda Marcial Colégio Sagrado Coração de Jesus, Márcio Vargas, como forma de eternizar a dedicação, o empenho e o amor que ele dedicou à música e ao grupo. Fundada em 2012, a banda conta atualmente com cerca de 60 integrantes, entre educandos, pais e voluntários. O grupo é dirigido pelo presidente Cássio Brufato e tem como regente o mor Luan Kerni. Ao participar do desfile, o Colégio Sagrado destacou que a data deve representar mais do que uma comemoração, sendo também um testemunho público do compromisso com a educação que transforma vidas. A instituição tem como diretora administrativa a irmã Maria Vilma Ravazzoli e como diretora pedagógica Fernanda Sartori. E com profundo pesar, a Escola Estadual de Ensino Médio Dante Grossi lamenta neste ano de 2026 duas perdas entre seus estudantes. Ao longo do ano, a comunidade escolar se despediu de Tiago Cola e Nicolas dos Santos, ambos vítimas de doenças. Nicolas, inclusive, fazia parte da banda do Dante. Em homenagem aos estudantes, os integrantes da banda desfilaram com uma tarja preta no braço, como forma de simbolizar o sentimento de luto e a saudade deixada por eles. As mortes precoces deixaram marcas entre colegas, professores, familiares e todos aqueles que tiveram a oportunidade de conviver com os dois. A homenagem durante o desfile apresentou uma forma de manter viva a memória dos dois estudantes e reconhecer o legado deixado por eles na comunidade escolar. A banda do Dante se destaca pela participação de um grande número de estudantes. Atualmente, são 93 componentes. No último sábado, a banda também participou do desfile realizado em Santa Teresa, levando a sua música e tradicional performance para as ruas do município. A banda Nossa Terra também realizou uma homenagem ao ex-mor do Sagrado Márcio Vargas e ao Nicolas dos Santos, ex-integrante da banda do Dante, dois falecidos neste ano de 2026.
1: A homenageada na Semana da Pátria em nível municipal, Denise Maria Leal, recebeu uma placa do município em reconhecimento à sua contribuição para a educação de Garibaldi. A homenagem ocorreu durante a abertura do desfile cívico, quando Denise esteve no palanque oficial acompanhada do esposo, Pedro Nelson Nunes. Denise é autora de 4 livros infantis publicados, mas um de seus principais trabalhos é Champolina, escrito na década de 1980, com ilustrações de Ana Maria Stefani. Durante a homenagem, o prefeito Sérgio Chesini destacou a importância da personagem da história infantil, a Abelhinha Champolina, que na narrativa era muito ativa e apresentava a cidade à sua amiga africana. Por meio da história, as crianças eram convidadas a conhecer de forma lúdica os principais pontos turísticos de Garibaldi. Kesine também provocou a escritora para que reescreva

0: história com a ideia Onde Anda a Champolina? Numa reedição da original, com atualizações para os dias atuais, mantendo viva a personagem que marcou gerações de crianças do mundo. Vamos ouvir o prefeito Sérgio Chesini.
1: Nossa homenagem à professora Denise. Na década de 80, escreveu como professora a figura, a criatura, e criou, acima de tudo, a Champolina. Champolina era uma abelhinha muito querida, que passeou em toda a nossa cidade e levou em livros para os nossos alunos os pontos turísticos da nossa bela e querida Garibaldi. Agora, vamos editar o livro Onde Anda a Champolina. Por todo o seu trabalho, sua dedicação, por 40 anos de professora, nosso reconhecimento, nossa gratidão, nossa homenagem.
0: A participação do prefeito Sérgio Chesini. Além da placa entregue pelo município em reconhecimento à sua contribuição para a educação, Denise Leal foi homenageada pelo Instituto Estadual Professor Irmã Teofânia. Antes da apresentação da banda marcial Danilo Chesini, a diretora da instituição Ivonete Cantoni fez a entrega de uma placa à professora. A homenagem reconhece a trajetória de Denise no Teofânia, onde atuou como professora e orientadora durante um período em que a instituição oferecia o curso de magistério. A entrega de placa marcou um momento de reconhecimento e gratidão pelo trabalho desenvolvido por Denise na formação de diferentes gerações de estudantes e pela contribuição deixada na história da instituição.
2: E agora a gente fala sobre saúde. A unidade de saúde do bairro Chácaras terá horário estendido nesta quarta-feira. O atendimento ocorrerá das 17 às 20 horas e contará com consultas médicas com clínico geral, coleta do exame citopatológico preventivo do colo do útero e realização de testes rápidos. Durante o período, a população também poderá receber a vacina contra a influenza, disponível para pessoas a partir dos 6 meses de idade. Para a imunização, é necessário apresentar um documento de identificação com foto e, preferencialmente, a carteira de vacinação. Além disso, as demais vacinas previstas no calendário nacional de vacinação estarão disponíveis. Para mais informações ou agendamento de consultas, basta entrar em contato pelo telefone da UBS Chácaras, 3462-8150.
0: Cidades da Serra têm vagas de estágio com bolsas de até R$ 2.200. Processo seletivo para estudantes do ensino médio, cursos técnicos e de graduação está aberto em Caxias, Bento e Garibaldi. O Centro de Integração Empresa Escola do Rio Grande do Sul, CIE, está com processos seletivos abertos para contratação de mais de 2.800 estagiários em todas as regiões do estado. Na Serra, as oportunidades se concentram em Caxias, Bento e Garibaldi. As vagas contemplam estudantes do ensino médio e de cursos técnicos e de graduação em diferentes áreas. As bolsas podem chegar a R$ 2.200. O candidato deve anotar o código de vaga pretendida para localizar na plataforma ao fazer o cadastro pelo site do CIERS. Confira as vagas: Caxias do Sul, Administração, Engenharia de Produção e Engenharia de Qualidade; Técnico em Mecânica e Mecatrônica, Administração Superior e Técnico em Gestão Comercial, Turismo e Hotelaria Superior e Técnico com um valor de R$ 1.000, Administração Técnica, Arquitetura e Engenharia Civil. Em Bento Gonçalves tem vagas para os seguintes cursos: Arquitetura, Engenharia Civil, Design de Interiores e Edificações Técnicos, com salário de R$ 1.800 mês. Em Garibaldi, são os seguintes os cargos: Gestão Comercial, Jornalismo e Publicidade e Propaganda, com o salário de R$ 1.000 mensais. São os estágios pelo CIE e quem tem interesse deve se inscrever no portal.
2: E uma última informação, o contêiner de resíduos volumosos disponibilizado pela Secretaria Municipal de Meio Ambiente estará até o próximo domingo, dia 13 de setembro, na rua Pedro Catani, esquina com a rua Treviso, próximo ao Acesso Norte, no bairro Santa Terezinha. No contêiner podem ser descartados móveis em geral. Não é permitido o depósito de aparelhos eletrônicos e eletrodomésticos, entulhos de construção civil, lâmpadas, pneus, vidros, entre outros resíduos com pontos de coleta e destinação específicos. 11 horas com 53 minutos. Apresentamos assim o programa No Ponto com o informativo Tramontina. 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Intervalo comercial. Na sequência, tem horário político eleitoral obrigatório e gratuito. E depois, o No Ponto retorna para a sua segunda parte, sob a apresentação de Luiz Henrique Guarnieri. Grande abraço.
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2: Memorial Caravaggio informa. Nota de falecimento. Esposo Fiorello Escomasson, in memoriam. Filhos Iraci Escomasson, in memoriam e família. Alice Escomasson Ribeiro e família. Mauro Luiz Escomasson e família. Janice Escomasson Orlandim e família. Netos, bisnetos, demais familiares e amigos, com pesar comunicam o falecimento de Dorina Baú Escomasson, com a idade de 99 anos. As últimas homenagens estão sendo prestadas na Sala A do Memorial Caravaggio, onde hoje, às 5 horas da tarde, será celebrada a cerimônia de despedida com posterior sepultamento no Cemitério Público Municipal de Garibaldi. Noticiamos o falecimento e convite para enterro de Dorina Baú Escomasson, com a idade de 99 anos. Funerária do Carmo informa. Nota de falecimento. Pais Quintino Tiago Bortolini, in memoriam, e Elisabetta Carniel Bortolini, in memoriam. Esposa Iris Nuato Bortolini. Filha Cris Bortolini. Genro Luiz Henrique Ló. Neto Lucas Bortolini Ló. Irmãos, cunhados, sobrinhos e demais familiares, com pesar comunicam o falecimento de Marcos Bortolini, com a idade de 79 anos. As últimas homenagens estão sendo prestadas na Igreja São Marcos de Marcorama, onde hoje, às 16h, será celebrada a cerimônia de despedida, com posterior sepultamento no cemitério da mesma comunidade. Noticiamos o falecimento e convite para enterro de Marcos Bortolini, com a idade de 79 anos.
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24: Memorial Caravaggio informa. 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Netos, bisnetos, demais familiares e amigos, com pesar comunicam o falecimento da senhora Dorina Baú Escomasson, com a idade de 99 anos. 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

0: 12:31, meio-dia e 31, 18 graus é a temperatura atual aqui nos estúdios da Rádio Garibaldi. Nós estamos de volta no ponto em 101.5 FM, servindo a notícia. 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Agora aqui no ponto é hora de Kátia Valente. É hora de previsão do tempo.
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2: Olá, pessoal. O ar frio da manhã já vai começar a perder força ao longo dos próximos dias. Esta massa de ar polar que trouxe frio intenso, temperaturas negativas aqui na nossa região, então ainda deve manter o frio ao longo desta terça-feira, mas já não de forma tão intensa. A tarde de hoje será de temperaturas um pouco mais elevadas do que ontem, máximas variando entre 16 e 18 graus em média aqui na nossa região. Já para amanhã, quarta-feira, a expectativa é de que os termômetros já fiquem bem mais elevados, né? Comparado com esses primeiros dias da semana. As mínimas aqui na Serra e Campos de Cima da Serra devem oscilar entre 5 e 7 graus. Ao longo da tarde, as temperaturas também já sobem mais, beirando a faixa dos 17 a 19 graus em média por aqui. E aí, todos os prognósticos indicam que na quinta-feira as instabilidades retornam. Na quinta e na sexta-feira, e principalmente na sexta-feira, podemos ter chuvas até um pouco expressivas por aqui. Com a previsão do tempo, Kátia Valente.
0: Obrigado, Kátia, pelas informações do tempo. 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
0: E eu já começo as informações do esporte da manhã desta terça-feira falando sobre bocha. Porque nós tivemos a rodada do campeonato, nós tivemos a... dentro das informações da bocha, nós tivemos o Rio Branco sendo campeão municipal de trios masculino. No último sábado, o Clube Três Lagoas foi palco desta competição, que contou com a participação de 8 trios, representando 6 tradicionais clubes de Garibaldi. Na grande decisão, o Rio Branco levou a melhor e garantiu o título, tendo como vice o Chácaras e o terceiro lugar sendo dividido entre o Três Lagoas e o São Miguel. Falo também sobre futsal, porque a CBF empatou com o Pato em 2-2 em sua estreia na Taça Brasil. A competição, que foi aberta ontem em São João do Jaguaribe, interior do Ceará. A CBF abriu o placar com Otânia em cobrança de falta. Ainda no primeiro tempo, Pato empatou com Pedro Carioca. A CBF retomou a frente do placar com Vilela e o empate veio mais uma vez com o ex-jogador da CBF. Max deixou tudo igual, dando números finais ao placar. O próximo compromisso da CBF pela Taça Brasil acontece hoje, novamente às 15h, desta vez contra o IAP do Maranhão, partida que terá transmissão da Tua Rádio Garibaldi 101.5 FM. Falo também sobre o calendário do futebol, porque ontem o Grêmio perdeu pelo Campeonato Brasileiro em jogo contra o Vitória. Partida que terminou em 1-0 para o clube baiano, gol marcado por René. E com este resultado, então, o Vitória agora, neste momento, vai para a 11ª colocação da tabela, 32 pontos conquistados. O Grêmio é 15º com 28, 3 acima da zona de rebaixamento. Hoje à noite, no calendário do futebol, nós teremos o Fluminense enfrentando o Platense às 19 horas pela Taça Libertadores e pela Copa Sul-Americana. Tem Santa Fé e Vasco também, Boca Juniors e São Paulo. Estas foram as informações do esporte da manhã desta terça.
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0: 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Aviso da chamada pública número 2 de 2026. A Escola Estadual de Ensino Fundamental Heitor Mazzini torna público para conhecimento dos interessados a chamada pública para aquisição de gêneros alimentícios abaixo relacionados, diretamente da agricultura familiar e do empreendedor familiar rural ou suas organizações, destinada ao Programa Nacional de Alimentação Escolar, o PNAE, considerando disposto no artigo 14º da Lei nº 11.947 de 2009 e artigo 29 da Resolução CDFNDE número 6 de 2020, além da Lei número 16.153 de 18 de julho de 2024. O edital da chamada pública estabelece as condições e demais informações necessárias à participação, podendo ser retirado na Escola Estadual de Ensino Fundamental Heitor Mazzini, situada na Rua José Gava, 1621, bairro Tamandaré, e no município de Garibaldi, CEP 95-720-000. E a documentação de habilitação e o projeto de venda deverão ser entregues até às 8 horas da manhã do dia 16 de setembro, no mesmo endereço. Os gêneros alimentícios: carne suína lombo, leite em pó, suco de uva bordeaux integral e orgânico, suco de laranja integral e orgânico, carne bovina cubos, carne bovina moída de primeira, carne de frango peito sem pele e sem osso, carne de frango coxa e sobrecoxa, suco de maçã integral, suco de maracujá integral, aipim congelado orgânico e descascado, seleta de legumes congelados, doce de figo orgânico sem açúcar, ovo caipira orgânico e extrato de tomate orgânico.
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0: 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Lancheria Quesini Perondi convida para a festa de Nossa Senhora das Graças do bairro Três Lagoas. É domingo, dia 13 de setembro, 10 horas, missa festiva na Igreja da Comunidade, transmitida pelo Facebook Rádio Garibaldi. Ao meio-dia, almoço com o seguinte cardápio: capelete, carne lessa, recheio, churrasco de gado, porco e frango, maionese, salada e pão. Ingressos no valor de R$ 75,00 adulto e R$ 35,00 para crianças de até 12 anos podem ser reservados pelo fone 549-9950-3457. A tarde será animada pelo grupo Sangue Gaudério com entrada franca. É no dia 13 de setembro. Festa em honra à Nossa Senhora das Graças do Três Lagoas, no salão do bairro Cairu. Participe! E numa gentileza de sócio e colaborador Orvalino Soldi e família, informamos e convidamos.
3: Festa em honra São Marcos e Nossa Senhora das Dores, na comunidade de Marcorama, no dia 13 de setembro. programação. 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Ingressos limitados e numerados, no valor de R$75 para adultos ou R$40 para crianças de 7 a 12 anos, podem ser reservados pelo fone 999066742 com Odirley ou 3450-0044 com Charlene. Haverá segurança no local. Os festeiros: Fernando Henrique De Luca e esposa Jaqueline, Paulo César Facchinelli e esposa Catiane, João Carlos Dalpufo e esposa Ivete, juntamente com a equipe administrativa e a comunidade, desejam, agradecem e contam com a sua presença. É no dia 13 de setembro. Festa em honra São Marcos e Nossa Senhora das Dores, na comunidade de Marcorama. Participe!
0: Informamos e convidamos numa gentileza de sócio e colaborador Orvalino Soldi e família.
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0: 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E o cronograma da paróquia São Pedro para esta terça. Às 15h da tarde, às 20h da noite, grupo de oração no Rex Populi. Às 18h da tarde, missa na Igreja Matriz. Às 19h30 da noite, terço dos casais encontristas na Capela São Tarcísio do Rex Populi, e também às 19h30 da noite, missa na comunidade São Jorge. Agora vamos para

Bem-aventurada Virgem Maria. Celebremos com fé e devoção o Natal da Virgem Maria. O Evangelho de São Mateus, a origem de Jesus Cristo foi assim. Maria, sua mãe, estava prometida em casamento a José e antes de viverem juntos, ela ficou grávida pela ação do Espírito Santo. José, seu marido, era justo e não querendo denunciá-la, resolveu abandonar Maria em segredo. Enquanto José pensava nisso, eis que o anjo do Senhor apareceu-lhe em sonho e lhe disse: José, filho de Davi, não tenhas medo de receber Maria como tua esposa, porque ela concebeu pela ação do Espírito Santo. Ela dará à luz um filho e tu lhe darás o nome de Jesus, pois ele vai salvar seu povo de seus pecados. Tudo isso aconteceu para se cumprir o que o Senhor havia dito pelo profeta: eis que a Virgem conceberá e dará à luz um filho. Ele será chamado pelo nome de Emanuel, que significa Deus está conosco. Irmãos e irmãs, Maria sempre ocupa um lugar único na história da salvação. Sua disponibilidade, a presença da vida de Maria manifesta que Deus age por meio da fé humilde e aberta à sua vontade. A festa de hoje nos lembra Maria, uma mulher aberta ao impossível. É consciente das limitações que lhe são próprias, mas também é uma mulher consciente daquilo que Deus pode realizar por ela e através dela. Ela, em hipótese alguma, se afasta do milagre, ao contrário, caminha em direção a Jesus, a esse milagre que nós todos podemos chamar o Deus conosco. Programação da Paróquia Mãe de Deus e Nossa Senhora das Graças, nesta terça-feira, 18 horas, missa na Igreja Matriz Mãe de Deus, 19 horas, Terço dos Homens em Arco Verde. Amanhã, quarta-feira, dia 9, 18 horas, missa na Igreja Matriz Nossa Senhora Mãe de Deus. 19 horas e 30 minutos, reunião do Conselho Pastoral da Região de Garibaldi. Convidamos todas as paróquias de Doutro Filho, Coronel Pilar, Marcorama, Arco Verde, Carlos Barbosa e Garibaldi para esse encontro com nossas lideranças, também para nós já conversarmos sobre o novo plano de pastoral dentro das novas diretrizes da Igreja do Brasil. Que Nossa Senhora abençoe a todos nós. Em nome do Pai, do Filho e do Espírito Santo.

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0: a sua tarde mais completa na programação da tua Rádio Garibaldi, a rádio do teu tempo. Terça-feira hoje. Estamos no oitavo dia do mês de setembro de 2026. Em 19 graus, a temperatura na tarde, tarde com sol aqui na região da Serra. Tempo bom. 8 minutos agora faltando para 1 da tarde, começando em alta. Hoje aquela parada 15 horas, 3 da tarde também pode ser. Temos compromisso com a Taça Brasil e a CBF vai estar em quadra. Com transmissão pela tua Rádio Garibaldi, a rádio do teu tempo. Uma ótima tarde para você, obrigado pelo carinho, pela sintonia, pela audiência. Vamos juntos em mais uma semana. Paz e bem, muita coisa boa para você também. 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Excelente tarde. 91185111. 91185111. Esse é o nosso WhatsApp. Chama aí.
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1: Funerária do Carmo informa, nota de falecimento. Pais, Quintino Tiago Bortolini Memoriam, Elisabetta Carnel Bortolini Memoriam, esposa Iris Inhoato Bortolini, filha Cris Bortolini, genro Luiz Henrique Ló, neto Lucas Bortolini Ló, irmãos, cunhados, sobrinhos, demais familiares, com pesar comunicam o falecimento do senhor Marcos Bortolini, com a idade de 79 anos. As últimas homenagens estão sendo prestadas na Igreja São Marcos de Marcorama, onde nesta terça-feira, às 16h, será celebrada a cerimônia de despedida e posterior sepultamento no cemitério da mesma comunidade. Funerária do Carmo noticiou falecimento do senhor Marcos Bortolini, com a idade de 79 anos.
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0: Tá na tua Rádio Garibaldi em 101.5 no FM. Lá vem o sol, 1998, Mr. John. Uma versão diferente, um pouquinho, de Lulu Santos. Tigre de Bengala também passou por aqui, 1993, o ano. E a Rita Lee, 1979, lança Perfume. 1:24, em 20 graus de temperatura, o tempo tá bom.
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0: Em alta na tua Rádio Garibaldi. E a Jovem Guarda passando por aqui pra gente relembrar.
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4: Quando a alimentação foge um pouco da rotina, muitas pessoas buscam um apoio para manter a sensação de leveza. O Ocrelin é um ativo que vem se destacando por sua tecnologia inspirada na fibra do quiabo, formando um complexo com parte da gordura ingerida e assim reduzindo sua absorção. 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Basta tomar uma dose de Ocrelin 15 minutos após uma refeição.

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16: É a sua tarde, pós-feriado aqui na programação da tua Rádio Garibaldi. 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E está acontecendo em São João do Jaguaribe. Empate, né? Com o Pato ontem, 2-2. E hoje pega a equipe. É do Maranhão essa equipe? Deixa eu ver de onde é que é, né? IAP. E a CBF pela Taça Brasil de Futsal. Logo mais, aqui na programação da tua Rádio Garibaldi, a rádio do teu tempo.
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0: Em alta na tua Rádio Garibaldi, a rádio do teu tempo. E as românticas na tarde desta terça-feira. Vem aí notícias na rede. 4 minutos agora faltando para as 2 da tarde. Dá tempo ainda de Air Supply.
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10: 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Um homem de 57 anos morreu na manhã desta terça-feira após ser atacado por três cães da raça Pitbull na beira da praia Arroio Seco, em Arroio do Sal, no litoral norte. Os animais foram recolhidos e os tutores encaminhados para a delegacia. A polícia investiga as circunstâncias do ataque. A Brigada Militar foi acionada por volta das 8h30 da manhã, após populares presenciarem o fato. Ao chegar no local, na faixa de areia, os policiais encontraram a vítima já em óbito. O SAMU também esteve no local e constatou a morte. Os responsáveis pelos animais, um homem de 47 anos e uma mulher de 37 anos, foram localizados e, junto dos três cachorros, encaminhados para a delegacia. A Bola de Ouro divulgou nesta terça-feira os candidatos a melhores do mundo em 2026. O Brasil conta com quatro representantes entre os indicados ao prêmio de melhor jogador do mundo. A premiação acontece no dia 26 de outubro em Londres, na Inglaterra. Concorrendo ao prêmio de melhor do mundo, estão três brasileiros entre os 30 atletas selecionados pela revista France Football. São eles os zagueiros Gabriel Magalhães, do Arsenal, e Marquinhos, do PSG, além do atacante Vini Júnior, do Real Madrid. Lorena é a representante brasileira na disputa como melhor jogadora do mundo. Goleira titular da seleção feminina, ela se destacou pelo Grêmio e atualmente defende o Kansas City dos Estados Unidos. A atleta é a única brasileira entre as 30 indicadas ao prêmio principal do feminino. Não coloque limites em seus sonhos, coloque fé. 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Uma ministra do Ministério das Relações Exteriores do Reino Unido e membro do Parlamento Britânico afirmou nesta terça-feira que não há dúvidas sobre a soberania britânica das Ilhas Malvinas, após o presidente argentino Javier Milei intensificar reivindicações do país sobre o território britânico no Atlântico Sul. Na semana passada, Milei afirmou que iria sancionar empresas de petróleo que realizam atividades de exploração nas Ilhas Malvinas. A declaração ocorreu dias depois de o presidente dos Estados Unidos, Donald Trump, dizer que estava reavaliando a posição de neutralidade americana em relação ao arquipélago no Atlântico Sul. Kirst McNeil afirmou que a posição britânica é clara para os Estados Unidos. 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
4: Maravilha! Em alto aqui na programação da 101.5, tua Rádio Garibaldi de Garibaldi na Serra, no estado do Rio Grande do Sul. Agora são 2:07, a temperatura em 19 graus. 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Daqui a pouquinho tem a CBF em quadra, 15 horas. Segundo compromisso da equipe laranja, empatou com o Pato ontem 2-2, e a Taça Brasil, 53ª edição da Taça Brasil. E a CBF tem compromisso daqui a pouco mais com transmissão aqui pela tua Rádio Garibaldi. Facebook, também canal do YouTube e pelo FM em 101.5. Elano Brandelli Peta, João Paulo De Luca estarão no comando da jornada esportiva. Agora 2:07, ótima tarde.
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Em alta, Adriana e a rapaziada. Aqui na programação da tua Rádio Garibaldi, fim de noite, Blitz a dois passos do paraíso, começou com Alceu Valença, Morena Tropicana. Agora 2h20, em 20 graus temperatura na tarde, essa é a tua Rádio Garibaldi, a rádio

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0: 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Galera já tá chegando, se preparando, se programando, porque daqui a pouquinho tem a CBF em quadra. Seu segundo compromisso, empate em 2-2 com o Pato ontem, na estreia. E hoje a CBF tem esse compromisso com o IAP. É o Canário Maranhense, assim chamado, né? Campeão lá do Maranhão. Na sequência tem ainda Atlético Piauiense e SMAC da Paraíba, Minas e Russas Futsal, São João do Jaguaribe e Pato. A folga hoje do Jack e também do Traipu. Você fica sabendo mais na programação em seguidinha com a galera do esporte. 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

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Tarde da terça-feira com cara de segunda hoje. 21 graus, temperatura, bom tempo na tarde. Em seguidinha, João Paulo De Luca, o JP, Delano Brandelli Pietà. A CBF enquadra para o seu segundo compromisso na Taça Brasil. Depois de empate em 2-2 ontem, diante do Pato. Em alta volta depois, na sequência. Fique ligado.

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1: Muito boa tarde, amigos do esporte, boa tarde, amigos do futsal, mais uma tarde de Taça Brasil aqui na Garibaldi, mais uma tarde de ACBF, hoje enfrentando a equipe do IAP, é a CBF que no primeiro jogo, na sua estreia, acabou empatando contra o Pato Futsal. Jogo complicado para a CBF que fez um bom primeiro tempo, mas caiu no final deste primeiro tempo e no segundo tempo só deu Pato, tanto que o Ângelo foi escolhido o melhor jogador em quadra. Mas é página virada. Pontuou, já fez o seu primeiro ponto, já passou a estreia, mas hoje a CBF já vai dar o segundo passo, agora sim já olhando para uma classificação, quem sabe na primeira colocação do seu grupo. Para isso precisa vencer o desconhecido IAP, até pelo próprio técnico Peri Fuentes em entrevista aqui na Garibaldi, ele falou que tinha pouquíssimas informações da equipe, mas é esse o adversário da CBF nesta segunda partida. E você acompanha tudo a partir de agora aqui em 101.5 FM da tua Rádio Garibaldi, que é a rádio do futsal.
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1: 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Chamar de imediato o repórter da Garibaldi, João Paulo De Luca, com os destaques iniciais desta partida. De Luca, boa tarde.
3: Boa tarde, Delano. Boa tarde ao torcedor laranja. Uma excelente jornada para a CBF. Destaque, Delano, para uma terça-feira em que a CBF enfrenta o adversário mais desconhecido desta Taça Brasil. O próprio técnico Peri Fuentes nos falou isso em entrevista na última semana. Ele disse: olha, de todos os adversários, aquele que a gente menos conhece é a equipe do IAP, do Maranhão. O que você sabe? É o campeão maranhense, né? É a equipe que vem de um título do Maranhão, mas ao mesmo tempo, pouco se sabe, a CBF espera que consiga, através da bola rolando, deixar uma impressão melhor do que deixou ontem, quando ficou no 2-2 com o Pato e tendo o seu goleiro como o melhor em quadra. Importante hoje também um jogo para, quem sabe, Delano, na melhor das hipóteses, fazer um bom saldo de gols, pensando em termos de classificação, Delano.
1: 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E vamos começar com as escalações. Primeiro a CBF, a equipe do técnico Peri Fuentes, De Luca.
3: Técnico Peri repete a equipe que entrou em quadra ontem, que começou o jogo contra o Pato Futsal. A equipe laranja, que inicia com Ângelo no gol, camisa 1, 25 para Otânia, 10 William Bolt, 7 Juninho e 19 o pivôzão Vilela. Ângelo 1, Otânia 25, William Bolt 10, Juninho 7 e Vilela 19. No banco, Pedro Bianchini tem a 22, Jean é o 3, JK tem a 6, Barbosinha é o 9, Marcola 11, Renan Fogaça 14, Juninho Silva 16, Schaefer 18 e o capitão Murilo tem a 50. 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
1: 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E a equipe do IAP de Luca.
3: Escalada, a equipe, o Canário do Maranhão, o Canário da Ilha, campeão maranhense, tem Inaldo no gol com a 1, Wesley é o 6, André 11, Adson 10 e Cacau tem a 9, Inaldo 1, Wesley 6, André 11, Adson 10 e ainda o Cacau com a 9. No banco, dois goleiros, Estrela tem a 2, Talisson tem a 25, na linha Fredson com a 3, Wexon com a 7, Matheus tem a 8, Carlinhos 12, Bibinha tem a 13 e Cássio tem a 14. Lucas Santos é o técnico do IAP, informou o Telasul.
1: 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A CBF enquadra com seu uniforme na camisa laranja, mas com os calções e meias hoje na cor branca. A equipe do IAP também enquadra hoje todo de preto, o time do Maranhão.
3: A CBF que ontem foi toda de preto e hoje então inverte as suas cores, né? IAP, perguntarão vocês o que que é o IAP? É um Instituto de Administração de Projetos Educacionais Futebol Clube, mais conhecido como IAP, fundado em 10 de agosto de 2008. Então, o IAP, que tem um projeto bem bacana em diversos esportes, uma espécie de Minas Tênis Clube lá de São Luís do Maranhão.
1: Maravilha. E começa a partida. Boa sorte para a CBF. Boa sorte, time laranja, que venha a primeira vitória nesta Taça Brasil. A saída para o IAP, tentativa de bola longa, saiu pela linha de lado, lateral a CBF. Lateral laranja, início de partida. A bola já é da CBF com Otanha. Otanha vai conduzindo, está no círculo central, abriu na esquerda para Bolt. Bolt toca para Juninho. Juninho vai com ela, tenta avançar, tocou para Vilela. Vilela protege, a marcação é forte em cima dele, mas ganhou um lateral, o time laranja, lateral para a CBF.
3: Lateral, a CBF começa pressionando, bola lá na frente pro Vilela, ele tentou fazer a parede, né? Como legítimo pivô. Corte feito do jogador do IAP, lateral William Bolt cobra.
1: Bolt na cobrança lá pela direita, CBF começando aqui no ataque, a bola com Otanha, batida direto pra fora. O Bolt disse que pegou em alguém, não pegou em ninguém, né, Deluca?
3: Não, não pegou em ninguém, não. Delano é apenas reposição pro goleiro Rinaldo.
1: Bola pra equipe do IAP, tentativa de saída aqui por trás, a bola com André. O André é o nome mais normal aqui do titular do IAP.
3: Do quinteto inicial, sim. Né?
1: Porque tem também Rinaldo, Wesley.
3: E é Wesley, com K, com K e Y, né?
1: Com K.
3: Exatamente. Aí tem o Fredson no banco, tem o Exxon, tem o Bibinha. É a galera aí do IAP. Daqui a pouco eu trago mais detalhes sobre o título maranhense do IAP do ano passado.
1: Bola para a equipe do Maranhão. Olha lá, escapada. Pode ser o primeiro. Ângelo faz grande defesa. A escapada do Wesley aqui pela direita. Marcou cabola, bateu cabeça. CBF quase o primeiro do IAP.
3: É, todo mundo foi para frente e esqueceram de marcar o Exxon. Ele avançou sozinho, mandou uma bomba. Chute forte que tinha endereço. Grande defesa do Ângelo. A primeira chance do jogo é do IAP.
1: E já falou. Falhou, já tem bola para a CBF. A bola saindo com o time laranja, chega ela com o Vilela. Vilela vai saindo, vai dominando, diz para todo mundo avançar. Tem Bolt aqui do lado esquerdo, é para ele a bola. Lá vai o William Bolt dominando, toca de novo para Vilela. Eles dois tabelando no círculo central, volta para a esquerda aqui com Bolt. Tocou para Vilela na saída, olha lá, pode ser o primeiro da CBF. A bola batida, duas vezes a batida do Otanha e ela acaba batendo na marcação. Tem apenas escanteio para a CBF. Que chance perdida, Deluca.
3: É, com o Otanha aparecendo como elemento surpresa lá na frente, como o pivô, o Otanha, ele recebeu o chute cruzado, goleiro Inaldo deu rebote, na sequência ele ainda tentou tirar do goleiro o Otanha, não conseguiu, a bola me parece que bate no rosto do Inaldo e vai pra fora.
1: É, tá caído lá, né?
3: Escanteio, a CBF devolve na mesma medida.
1: Tá caído o jogador da equipe do IAP.
3: Exatamente, é o goleiro, né? O goleiro Inaldo.
1: Foi a nocaute, né?
3: É, acho que a pancada foi no rosto, realmente, né? E aí é complicado, né? Aí é complicado, então, ele tá recebendo atendimento por lá. Enquanto isso, Delano, o IAP foi campeão maranhense no ano passado, vencendo nos pênaltis a equipe do Sampaio Araioses, sendo campeão ontem, no dia 16 de dezembro de 2025. Após o empate em 2-2 no tempo normal, pela primeira vez, o IAP sendo campeão maranhense.
1: IAP e Araioses, um clássico, né? Do futsal brasileiro.
3: Lá de São Luís, né? Mexendo com a ilha, né?
1: É.
3: O canário da ilha, né? E o destaque do IAP naquela final foi o próprio goleiro Inaldo, esse que está sendo atendido agora, né? Ele que permaneceu do grupo do ano passado, pegou 2 pênaltis na disputa de penalidades máximas lá em 16 de dezembro de 2025.
1: Não, e mostrou coragem agora, né? Não teve medo de ir pra bola, se colocou o corpo e tá caído agora. Né?
3: A impressão que dá é que ele tá meio grogue, Delano.
1: Pois é.
3: Que ele tomou a pancada, né? A impressão que ele dá, ele tá meio tonto. E,
1: tem sangue no rosto dele?
3: Exatamente, o Ian menciona isso, né? Tá com sangue no rosto, sim, né? Não sei se cortou um pouco do supercílio aí. Vamos ver se no replay a gente consegue ver melhor o que aconteceu. Não, ele não teve uma bolada, não, Delano. Eu acho que...
1: Só se bateu contra alguém,
3: né? Eu acho que foi o joelho do Otanha. Não, foi fogo amigo, hein?
1: É, ele bateu contra o joelho do companheiro.
3: Foi, né? O Watson, fogo amigo.
1: Mas o Watson tava quieto, ele que se jogou no joelho do Watson.
3: É, foi deu uma joelhada, não, ele deu uma cabeçada no joelho do Watson.
1: Na maçã do rosto.
3: É, exatamente.
1: Pra ser mais exato, né?
3: E teve essa dividida aí, e aí o Inaldo acabou sendo atingido, né, nesse bate-rebate aí, fogo amigo. E convenhamos, né, se tu vai aí com toda a velocidade, se choque contra o joelho... É complicado, né? Eu não sei não se não vai precisar de um atendimento mais especializado, hein, o goleiro Inaldo, hein?
1: Pois é.
3: Que azar também, hein? Logo no primeiro lance, né? Enquanto o Inaldo atendido, Delano, deixa eu aproveitar e repassar os resultados da primeira rodada da Taça Brasil, porque ontem nós tivemos o empate, né, entre Pato e a CBF, foi o jogo que abriu a competição. Depois o Joinville fez 4-0 no Atlético Piauiense, o Minas goleou o Smack do Pará pelo placar de 4-0 e a equipe da casa, o São João do Jogaribe, estreou perdendo para o Traipu, placar de 2-1.
1: Ela tá sem condições de jogo, hein?
3: Não tem como, né? Ele tá grogue, né?
1: Tá grogue, ele tá caminhando devagarinho, olha só, não tem condições de jogar. Bom.
3: Tá pronto para entrar lá o goleiro Estrela, né? O camisa 2, né?
1: É, já entrou agora Estrela.
3: Já enquadra o Estrela. Ele tá caminhando sozinho, tá consciente, né? O Inaldo, mas tá grogue, vai ter que ficar no banco e vai ter que fazer uma avaliação, até porque não deixa de ser uma espécie de conclusão também.
1: É, né? se ativa o protocolo, porque é uma batida forte de cabeça.
3: É, né? a imagem é feia.
1: É feia. Né? Escanteio pra CBF. Olha a bola com o William Bolt, vem na cabeça do jogador, voltou pro Otanha, bateu em cima aí da marcação, tem lateral. A primeira batida foi do Vilela, a segunda com o rebote, o Otanha tem lateral pra CBF que tá chegando, hein, Deluca?
3: Chute do Vilela batendo a marcação, depois no rebote o chute do Otanha esbarrou nas costas do André, camisa 11, lateral pra CBF.
1: Lateral laranja, a bola chega, tabela CBF, agora acabaram errando, passou pelo Vilela, passou por todo mundo, Juninho não pegou nela, tem lateral pra equipe do IAP, 18-9 agora. Agora já faltando para terminar o primeiro tempo, 2 minutos jogados, teve o atendimento aí do Inaldo, que acabou saindo. Olha a bola para a equipe laranja, CBF rouba a bola com Otanha, devolve a gentileza. Lá vem a equipe do IAP, a bola com o André, André toca, lá vem bola de lado, vai de pé em pé, toca o camisa número 7, que é o Exxon. O Exxon, olha aqui, deve ser uma família, né, João Paulo?
3: Beleza, hein?
1: Adson, o Exxon. Talisson, Fredson, deve ser uma família.
3: E todos falam inglês e são filhos, né? Fredson, Wexson.
1: Filhos de alguém, né? Isso. Olha a bola com o Bolt, a batida sobra de novo pra CBF. Acabaram se enrolando, ela vai ficar nos pés do goleiro Ângelo. Não marcou nada a arbitragem. Olha a bola, chega no Juninho. Juninho recolhe, trabalhando, perna canhota, tirou a marcação, acabou deixando de lado. Lá vem a equipe do IAP. Ângelo, antes dela, faz o corte. Não quis saber de brincadeira o Ângelo. A CBF tem que, olha, imprimir um ritmo um pouquinho melhor aí nesse início de partida.
3: E né? Teve que sair o Ângelo como um líder. livre, porque o jogador do IAP mais uma vez estava livre. Agora há pouco teve o Wesley que apareceu livre na cara do Ângelo. Agora, não fosse intervenção do goleiro da CBF de sair da área, mais um que ficaria cara a cara, hein? A CBF tá dando uma relaxadinha aí na marcação. O Peri já tá trocando todo o seu quarteto. Já entrou Schaefer, entrou Murilo, entrou Barbosinha e já Renan Fogaça também enquadra, troca toda a sua equipe de linha, a equipe da CBF.
1: Pois é, bola para Murilo, cobrando lateral, Murilo toca para Schaefer. Schaefer domina, vai trabalhando, vai lentamente para cruzar a linha que divide a quadra, toca de lado, a bola fica agora com o Murilo. Murilo recebe, deixou para Barbosinha, ficou na marcação aí do camisa número 6, o Wesley. E aí a bola já cobrada, olha lá, Fogaça batida para fora. Boa chance da CBF, De Luca.
3: Com o Renan Fogaça chutando de longe, chute cruzado após a cobrança do lateral, ela passou por todo mundo. Era só o Schaefer dar uma espichadinha na perna, claro que não alcançou, ele tentou, mas não alcançou, a bola saiu. Quase o primeiro gol da CBF.
1: Bola para o goleiro Ângelo, começa tudo de novo a CBF. Lá vem o time laranja, vem lá com Fogaça tem no meio. O Schaefer prefere a bola na esquerda para Murilo vai para cima agora da marcação, Murilo toca, volta para Fogaça trabalhando sempre com a sua perna canhota, volta para Murilo conduz ela, trava, vem para frente, vem para trás, passa pela marcação tocando para Barbosinha, CBF perdendo mais uma bola importante aí, lateral para a equipe do IAP, tá maior a CBF, hein?
3: Delano, a prova que o Peri não gostou desse início da CBF é que com 3 minutos ele trocou todo o seu quarteto, né? Então não tá gostando desse início laranja, e mesmo esse segundo quarteto por enquanto não tá dando as melhores mostras. Agora tem falta em cima do Schaefer cometida pelo Wesley, primeira falta da partida.
1: É a primeira falta da partida. Técnico, o Lucas Santos acaba discutindo aí com a arbitragem diz, não, tem a cabeça, vamos lá, é do jogo, segue o jogo, né? Vamos ver.
3: Tem cara de quem gosta da resenha essa arbitragem, porque tava lá no bate-papo aí com o glorioso Luciano, o Lucas Santos, né? E o Estrela continua no gol, realmente não deu mais pro Rinaldo, hein?
1: É. Gente, daqui a pouco vou precisar de uns minutos para uma mudança técnica, mas a gente avisa aqui no ar da Garibaldi. A bola aqui com o Fogaça vai pra cobrança de falta, é uma cobrança longa. Quem sabe agora, quem sabe o primeiro gol da CBF. Olha lá, Fogaça bateu perna canhota, bateu em cima, foi pra fora. A gente volta em instantes, aí sim, pra continuar transmitindo IAP e a CBF IAP 0-0 por enquanto pela Taça Brasil.

0: E voltando aqui em 101.5 FM, depois de um ajuste técnico aqui na tua rádio Garibaldi, a gente volta para contar a história desta partida. Olha lá, e tem mais um gol da CBF. Gol da CBF, Juninho Silva. Pegou com a perna, que não é boa, um rebote, bateu de perna direita, ela quicou na quadra, enganou o goleiro Estrela. E a CBF vai fazendo 1-2-3-0 agora, João Paulo De Luca.
1: É, já é o terceiro da CBF, hein? O terceiro da CBF nesta tarde quente lá no Ceará. A chegada do Renan Fogaça, ele chutou, deu rebote, o goleiro Estrela. Na sequência, Juninho Silva apanhou o rebote, colocou pro fundo da rede, fazendo o terceiro. 3 para a CBF, 0 para o IAP. Agora há pouco, então, o primeiro gol da CBF saiu no chute cruzado do Renan Fogaça. A bola desviou no Fredson. Aí tô na dúvida se a arbitragem deu gol contra ou se deu pro Fredson, mas o chute foi do Renan Fogaça. E o segundo gol, marcado pelo garoto JK, chutando alto, sem chances para o goleiro Estrela. 3-0 a CBF, tá fácil, hein, Delano? Cheiro de goleada no ar lá no Ceará, hein?
0: É, e já pediu tempo o técnico Lucas Santos, né?
1: É, pediu tempo o Lucas Santos, estava indignado aí, depois de um início em que por alguns minutos resistiu a equipe do Ceará, agora, né? Então, a equipe do Maranhão, aliás, não foi páreo. A equipe do IAP, a CBF vai tratar, imagino, de administrar um pouco desse resultado, mas também pode aproveitar para construir uma goleada, Delano, que pode ser decisiva na questão do saldo, né? O saldo pode ser fator de desempate quando terminarmos esta primeira fase aí da Taça Brasil.
0: É, vai ajudando demais o saldo de gols dessa tarde. Olha a bola espichada, mas tem uma dificuldade de jogar futsal a equipe do IAP, hein? A CBF começou mal, mas quando ajeitou um pouquinho, fez 3-0.
1: É bastante limitada, né? Não tenha dúvida disso, bastante limitada. Os jogadores da CBF vão pegando aos poucos, né? Tanto é que, ó, o Peri já aproveita e já bota o garoto Jean em quadra,
0: né?
1: É,
0: tem o Jean e tem o JK, né?
1: Exatamente. O Marcola também voltando aos poucos, então ele aproveita pra dar rodagem aí pra equipe da CBF, né?
0: Aí o Marcola tenta o passe, acabou tocando no meio de todo mundo, passou por todo mundo, saiu pela linha de lado, lateral pra equipe do IAP, faltando agora 12:08 pra terminar o primeiro tempo. A CBF vai fazendo 3-0 no time maranhense. Tem lateral laranja, lateral pra CBF, Juninho Silva já cobra, JK recebe, toca mais atrás pra Jean, acha o Marcola aqui na esquerda, Marcola conduz, trabalha, perna direita, toca pra Juninho Silva, Juninho faz a proteção, faz a parede, tentou girar, acabou caindo, ficou dos pés dos jogadores do IAP. Olha lá, Marcola, uma bomba pra fora, o Estrela ainda desviou, né?
1: Sim, desviou no goleiro da equipe do IAP, chute de longe do Marcola, tinha endereço e no ângulo direito do goleirão maranhense, desviou no meio do caminho, escanteio, 3-0 a CBF.
0: 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A CBF foi mal na cobrança e do escanteio, já deu bola para a equipe do IAP. Tem lateral agora para a equipe do Maranhão. A arbitragem deve estar muito quente lá, né, João? É, porque o pessoal tá devagarinho, né?
1: Ah, o jogo tá devagar, né?
0: É, tá devagar. Tá bem devagar a equipe do IAP, que tá acostumada com o calor, também não tá correndo muito, né?
1: 3 da tarde no sertão cearense, né?
0: É.
1: Não deve ser fácil.
0: Aí o Exxon toca pra André toca de volta, a CBF rouba a bola, olha lá, JK tava quase passando pela marcação, se ele passa, vai na cara do gol. Lá vem de novo a CBF, olha lá, marcou, olha lá, golaço! Gol da CBF, Bernardo Marcola, ele domina, tem tempo de pensar e dá um bico no canto superior do goleiro Estrela. A CBF faz 1, faz 2, faz 3, faz 4 agora com Bernardo Marcola, 4-0 laranja.
1: Cheiro de goleada histórica pintando, Delano, cobrança de lateral, ninguém marcou o Marcola, hein? Jogadores do IAP ficaram olhando pra bola, Marcola estava livre e aí ele não teve dúvida, mandou um bico com a perna direita, primeiro gol do Marcola no seu retorno ao futsal após a lesão no tornozelo, já é 4-0 e estamos a menos, não passou nem na metade do primeiro tempo, não tem muito tempo ainda, E vai ter muita goleada, tu vai gritar muito gol ainda, Delano.
0: É, poupei dois, né?
1: É verdade.
0: Poupei dois, quando a gente tava fazendo ajuste técnico aqui na Garibaldi, dois aconteceram nesse intervalo, mas lá vem a equipe laranja, lá vem a CBF chegando, a bola com o Juninho, Juninho trabalha, toca mais do lado, lá vem o time com o Otan, a bola batida, ficou no meio do caminho, recupera a equipe do IAP, fez lançamento pra ninguém, só pro goleiro Ângelo, que vai lá e faz um belo domínio, a bola chega no Bolt, toca para Vilela, perde a bola, lá vem a bola com camisa número 7, o Exxon toca mais atrás, agora com camisa número 6, que é o capitão Wesley. É difícil, né? Wexon Wesley, olha a bola batida direto pra fora, parece estar narrando futsal estrangeiro, né?
1: É, ou podia ser uma dupla sertaneja, né? Com vocês, Wexon e Wesley. É,
0: Adson e Talisson.
1: É, ou
0: Adson e Fredson.
1: Podia ser aqueles nomes, os nomes raiz das duplas, os nomes originais, né? Por exemplo, o Zé de Camargo e Luciano, que é, como é que é?
0: Mirosmari e
1: Emival, né?
0: É, né? Que coisa. É. Bola pra equipe laranja, não, deu lateral pro IAP. 10-18, agora vão chegando na metade do primeiro tempo. A CBF vai fazendo 4-0. Aí o goleiro Estrela acabou ficando com a bola fica com o Exxon. O Exxon vai com ela, tem do seu lado o jogador que é o André. André puxa na perna direita, toca de lado para o camisa número 10, que é o Adson. Adson tentou bola ficou em domínio da CBF, bola com o Otanha. Otanha vai conduzindo, vai passando agora no meio de quadra, pisa nela, tem do seu lado o seu companheiro. É para ele, é pro Bolt. Bolt toca, Vilela faz a parede, vem com ela, Vilela faz o domínio, a marcação chega, mas não tá nem preocupado com a marcação, Vilela. Fez o giro, olha lá, surgiu outro marcador, ganhou lateral, equipe laranja.
1: Exatamente, tentou girar o Vilela, né? Como manda o figurino, o corte feito, o jogador botou pra fora, é lateral. William Bolt cobra, tá 4-0 a CBF.
0: É, 4-0 pra CBF. Com extrema facilidade, né?
1: Total, muita facilidade, né? Realmente, em ritmo de treino a CBF, hein?
0: É, vão trocar bola murcha, né?
1: Bola murcha lá na Taça Brasil, hein? Que beleza.
0: É. Vamos lá, atrás, Taça Brasil. A bola com Bolt com ela, deixou pro Otanha, Otanha tentou encostar, tem contra-ataque agora da equipe do Iapitinha, né? Tinha contra-ataque porque o Matheus não conseguiu alcançar a bola pra linha de lado, lateral pra CBF, e o Peri vai dando instrução aí pros seus comandados.
1: O passe foi muito longo, na verdade, muito longo pro jogador Matheus do Iap, a bola acabou indo pra fora, né?
0: De novo para a equipe da CBF, a bola com o Juninho. Juninho toca para Bolt. Bolt domina, pisa nela, volta para Juninho. Juninho agora trabalhando. Ele e Bolt vão tabelando. A bola chega no Vilela. Vilela contra dois, acabou perdendo a bola. Recupera a CBF, olha a bola chegando. William Bolt deixou para Vilela, uma bomba e gol. Gol da CBF, Vilela. É o quinto gol desta tarde. Mas agora olha o que chamou muito a atenção: ninguém queria chutar. Todos com chance de fazer o gol, primeiro o Juninho, depois o Bolt, foi um passando pro outro até chegar no pé do Vilela, e aí o Vilela não quis saber de brincadeira, fez o quinto gol, mas com muita facilidade a CBF chega lá, 5-0 0 IAP.
1: E ainda por cima o goleiro Estrela facilita ainda mais a vida, deu todo o gol pra ele, né? Parece que ele...
0: Mal colocado que nossa, né?
1: Tentou se esquivar da bola, o pobre do goleiro Estrela, que talvez nem era pra estar jogando, né?
0: Pois é, olha a CBF chegando mais um na trave! A bola do Juninho era pra ser o sexto, bateu na trave, Deluca!
1: É, dessa vez o goleiro Estrela contribuiu, acho que defendeu parcialmente, quero ver se tocou nele ou não. Acho até que não, né? Me deu impressão no primeiro momento que ela havia tocado, mas não, a bola bateu direto na trave, Juninho escolheu o canto e acabou chutando, a bola batendo na trave, 5-0 a CBF.
0: É, o IAP parou de jogar, né? Não tá conseguindo fazer absolutamente nada, não consegue sair jogando, né?
1: Tá na lona, né? Tá na lona. Teve uma chance no começo do jogo com o Wesley, né? Uma bola que a CBF deixou o Wesley livre e depois só deu a CBF, olha... É uma facilidade impressionante que a CBF tem pra marcar os seus gols, hein?
0: Olha a bola chegando, Vilela tirou a marcação do primeiro, Vilela queria dar uma janela no jogador do IAP, a bola sobra aqui pro camisa número 9, que é o Cacau toca de lado, a bola fica com o Exxon e aí o Wesley, e aí chutou pra fora, lateral pra equipe laranja, já cobrado, mal cobrado, fica com o Cacau recolhe ela, Cacau é nome de craque do futsal, né?
1: Eu ia dizer, né?
0: Cracaço de futsal, Cacau, né?
1: E hoje é treinador, o Cacau, né?
0: É um dos melhores aí do da sua época, o Cacau marcou a época, né?
1: Exatamente.
0: Jogador de seleção brasileira.
1: Isso, e que depois fez carreira como técnico no Cazaquistão, né?
0: É, um baita de um jogador.
1: Foi um dos responsáveis por popularizar o futsal hoje no Cazaquistão, um país que tem uma tradição grande no futsal, muito graças ao trabalho do Cacau, né?
0: Olha a bola com Babinha, Babinha batida, fica com ela o Ângelo, não quis saber de brincadeira, o goleiro da CBF vai lá e pega firme pra sair jogando agora, sai jogando com o Juninho abre lá do outro lado, a bola chega no Vilela, Vilela vai com ela, abriu de perna canhota, ele tentou dar um passe, não tentou chutar, né, Deluca?
1: Exatamente, tentou o passe, sim, por isso a bola acabou saindo e se perdendo pela linha de lado, a bola acabou indo para fora, cobrança de lateral já feita pela equipe do IAP.
0: 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Olha a bola chegando, ficou no meio do caminho, Babinha. Babinha deu passe, perde um gol inacreditável a equipe do IAP. Perdeu um gol incrível, não conseguiu dominar essa bola, né?
1: Exatamente, na tentativa do Babinho, ele fez o passe lá na frente, né? Pro seu companheiro, que era o camisa...
0: O
1: 12, o Carlinhos, eu acho
0: Carlinhos.
1: Que era, né? O Carlinhos, que acabou chegando e deu um toque na... Vai no lance.
0: Olha a CBF chegando, Schaefer bateu em cima da defesa, acabou tirando parcialmente a equipe do IAP e voltou pro time do Maranhão, tem dificuldades extremas de sair jogando, a CBF ganhou um lateral aí lá, com quase um escanteio, né?
1: Praticamente na marca do escanteio, a cobrança de Lucas Schaefer na defesa do goleiro Estrela, antes o Carlinhos quase marcando o gol de honra da equipe do IAP no desvio no meio do caminho.
0: Olha a bola chegando, Barbosinha batida em cima da defesa, tem lateral laranja, 6:56 para terminar o primeiro tempo, 5 para a CBF, 0 para a equipe do IAP.
1: Quer uma curiosidade, Delano?
0: Manda.
1: Hoje é feriado em São Luís do Maranhão, hein? Na capital maranhense, de fundação do município, então...
0: Olha a bola batida, Estrela quase leva um peru.
1: Então lá em São Luís, Delano, o pessoal...
0: Todo ligado no jogo do IAP.
1: Não, e terminou de trabalhar na sexta-feira, na segunda era feriado também, da Independência do Brasil, só volta na quarta, hein? Que beleza.
0: Meu, deu um carnaval fora de época.
1: E isso sempre, né?
0: É toda vez isso.
1: Todos os anos, né? Porque tem um feriado nacional do dia 7, feriado municipal de 8 de setembro, fundação do município de São Luís.
0: A não ser que caia no final de semana, é sempre feriadão.
1: Que beleza, hein?
0: Que beleza.
1: Aliás, São Luís, que é a única cidade do Brasil fundada por franceses, né?
0: Ali. Olha,
1: essa informação você só tem aqui.
0: Só que a bola com Fogaça, se atrapalha, vai tirando aqui da marcação, a bola chega no Ângelo. Ângelo vai trabalhando, vai de perna direita, passe longo, acabou passando errado, Schaefer tem que voltar. Acaba dominando, tira da marcação Schaefer, a bola fica com o Murilo, lá vem a CBF mais uma vez, chegando o time laranja, bateu em cima da marcação, ganhou um lateral. Lateral pra CBF lá pela direita.
1: É, na tentativa da chegada da CBF, o chute cruzado, a bola bateu no jogador do IAP, me parece que bateu num ponto sensível do corpo do jogador do IAP, por isso ele recebe agora atendimento, né?
0: É o gordinho, né?
1: É o Carlinhos, né? O Carlinhos tá mais pra Carlão, na verdade, né?
0: Tá. Ele não é muito alto, né? Ele é baixinho, mas deve se alimentar bem o Carlinhos.
1: É, não, deve comer muito peixe lá na...
0: É.
1: Lá em São Luís, né?
0: Bolachinha recheada.
1: Ah, também, um xizão, né?
0: É, xizão.
1: É, se bem que peixe tu não adquire esse volume.
0: É mais bolachinha assim. Recheada.
1: Eu acho que sim,
0: Lembra
1: que...
0: do Walter?
1: Isso.
0: Ele disse que gostava de bolachinha recheada.
1: O Walter chegava a tomar uma garrafa PET de 2 litros de refrigerante por vez, né?
0: É, com não sei quantos pacotes de bolacha recheada e X.
1: Como diria aquele personagem de Carlos Barbosa, xizão e cocão,
0: xizão,
1: né?
0: E cocão, né?
1: Xizão e cocão. Grande Walter, ainda jogando o Walter, inclusive, né?
0: Tá, é?
1: Sim, tá ainda jogando.
0: Puxa vida.
1: Tá no seu quarto ou quinto clube de 2026. Já vou te dizendo onde está Walter.
0: Ele joga 2 ou 3 partidas e vai pra outro lugar, né?
1: Exatamente.
0: A bola com o Murilo. Sai de novo a CBF e agora a CBF vai pro ataque. Faltando agora... De novo, o cronômetro quando ele chega no final da tilt, né?
1: Faltando 76 minutos.
0: 76
1: né?
0: minutos, segundo o cronômetro local. Olha a bola chegando da CBF na trave! Mais uma vez a CBF chegando, bateu no jogador do IAP, vai ter lateral laranja, Deluca.
1: É, tentativa do jogador da CBF.
0: Ah, tá marcando errado, hein? Porque bateu antes no jogador do IAP.
1: É, pois é.
0: Inverteu aí o lateral. Olha a bola chegando, chega com camisa número 10, que é o Adson. Adson vai com ela. André recebe, toca lado pro lado esquerdo. A equipe do IAP tentando sair de novo. André deixou, nossa senhora. O IAP tá perdidinho, Deluca.
1: Pois é. Na verdade, assim, nem entrou o IAP em quadra praticamente, né? Porque aquele único lance do Wesley foi numa falha da CBF de marcação, né? Então tá na lona, a CBF agora diminui, vai em ritmo de treino a equipe da CBF, né? Walter está no Cruzeiro da Paraíba, Delano.
0: Cruzeiro da Paraíba.
1: Em 2026, ele já passou pelo Atlético de Alagoinhas, Aquidauanense e Tupi de Goiás.
0: Aquidauanense de Aquidauana.
1: Exatamente.
0: Olha a bola chegando da CBF mais uma vez, lateral laranja, quase um escanteio de novo. A CBF vai chegando como quer, João Paulo Deluca.
1: Exatamente, vai chegando em ritmo de treino, o Barbosinha louco pra marcar o dele, escanteia a CBF faltando 5:29.
0: Lá vem a CBF, a bola batida, Barbosinha tenta o domínio, tira a defesa do IAP, a bola vai chegando com o Ângelo, agora o goleiro da CBF conduz, vai trazendo aqui pro meio, tem do seu lado o Murilo, talvez seja pra ele a bola, domina, toca agora, Murilo recebe.
1: Entrou Bianchini.
0: Murilo agora com ela, tocou Pedro Bianchini, tem que entrar, né? Se não é nesse jogo pra ganhar ritmo, né?
1: Exatamente.
0: Mas vai ter pouco ritmo, né? Em questão de goleiro vai trabalhar pouquíssimo, né?
1: Vai ficar tão parado.
0: Vai ficar jogando com os pés, né?
1: É isso aí.
0: Vai jogar com os pés. A bola com o Murilo. Murilo trabalha, toca de novo, lá vem a equipe laranja, de novo Murilo travou, vem a CBF, vai chegando, toca para Barbosinha. Barbosinha encara a marcação, tenta o passe, bate na marcação, vai nas mãos do goleiro Estrela. Agora tenta sair de trás a equipe do IAP. Agora passou por um, passou por dois, ó, tá fazendo fila. Acabou entregando uma bola perigosíssima, quase que chega a CBF com Barbosinha. Recupera a CBF. Agora sim, Schaefer com ela, tocou por cima, Estrela faz a defesa, tentou fazer um golaço, Schaefer, aí a bola chegou, bateu, falta em cima do Murilo.
1: Delano, tem que ser mais objetivo a CBF, hein? Agora
0: tem que fazer gol, né?
1: Agora o Schaefer quis enfeitar, quis dar uma cavadinha, tirar do goleiro, é pra fechar o olho e chutar, né? Tava cara a cara, livre o Schaefer, né? Eu acho que o Peri tem que fazer essa cobrança, e a melhor forma de você respeitar o adversário é seguir fazendo gols, né?
0: É, dá pra tranquilamente dobrar esse placar, né?
1: Mas com sobras, é. Com sobras, Delano. E agora tem cobrança de falta, uma boa chance agora para a CBF.
0: 4:26 faltando para terminar o primeiro tempo. Ou melhor, como diz o cronômetro, 74:26, né? Que loucura esse cronômetro. Uhum. Que loucura esse placar. Vamos lá, tem falta para a CBF, o goleiro Estrela ajeitando sua barreira, tá preocupado. 5 para a CBF, 0 para o IAP. Vai ter cobrança de falta. Olha lá, Murilo bateu para fora. A bola do Fogaça recebendo o passe do Murilo para fora, Deluca.
1: Exatamente, no chute do Renan Fogaça, ó, a cobrança de falta foi ensaiada. Chute cruzado, a bola acabou indo para fora. Quase o quinto gol laranja e o IAP não consegue sair jogando.
0: Não,
1: né?
0: Não consegue acertar o passe, né?
1: Tanto é que tem lateral para CBF agora.
0: Lateral laranja. A bola chega para Bernardo Marcola, passou agora pela marcação, toca de lado, acabou tocando para Fogaça. Fogaça abriu na perna esquerda, batida, Estrela faz a defesa. Tá um bombardeio contra a equipe do IAP, só da CBF.
1: Só da CBF. O Jean também quer participar da festa. O garoto Jean, da equipe da CBF, entrando novamente, Peri aproveitando e vai rodando a sua equipe. O próprio Pedro Bianchini, como você descreveu agora, já enquadra também. A CBF aproveita e faz um treino no particular lá em São João do Jaguaribe.
0: Olha a bola chegando, chega de novo para Juninho Silva, abre lá na direita, lá vem a equipe laranja, chegando bola, lá vem bola agora com Marcola, Marcola tentou alcançar, bateu no jogador do IAP, tem lateral a CBF naquele cantinho, já bateu uns 10 lateral lá daquele canto.
1: Exatamente, bola desviou no André, né?
0: Olha a bola chegando, JK, batida, Estrela faz a defesa, quase um golaço do JK.
1: Pegando de primeiro o garoto da CBF, ele que já marcou, já deixou a sua marca hoje à tarde lá no Ceará, pegou de primeira quase o sexto gol laranja.
0: Mas é brincadeiro que faz a equipe do IAP, né? Brincadeiro que tá fazendo a equipe do IAP.
1: Isso que é o campeão maranhense, hein?
0: É, não me mostre o vice, né?
1: É.
0: Olha a bola chegando, tem escanteio para a equipe do IAP. Olha, fazia tempo que não chegava para tentar minimamente jogar um pouco de futsal. A equipe do IAP tem escanteio.
1: E tocou na bola agora o Bianchini, né? Para ao menos trabalhar um pouquinho, né? Escanteio primeiro da partida do IAP.
0: Olha a bola cobrada, Bianchini tira com os pés. A bola fica com o JK, tem dois na marcação. Acabou perdendo para o André. André dá um passe lá pela esquerda, acabou... acabou a quadra pro seu companheiro lateral pra CBF.
1: Tu foi generoso, Delano, na verdade, teve dificuldades do domínio, né, o jogador do IAP, né, ele dominou com uma perna, colocou na frente pra tentar avançar e chutar com a perna canhota, acabou a quadra pra ele, reposição pra CBF, 3 minutos faltando.
0: Ele perdeu e levantou as duas mãos, agradecendo. Que coisa, gente. Lá vem de novo a CBF, lateral para a equipe laranja, no mesmo lugar, aquele lugarzinho lá no cantinho. A bola chega para a equipe do IAP, recupera a bola. Lá vem o time do Maranhão, que está perdendo por 5-0. A CBF faz barba, cabelo, bigode, tudo em cima do IAP. A bola chega no Estrela, Estrela toca para Carlinhos, Carlinhos tenta ir para cima, vai perder a bola, vai se complicar o Carlinhos. Deixou de calcanhar, a bola ficou agora com camisa número 14, que é o Cássio. O Cássio, que nome... tranquilo, né?
1: Tranquilo.
0: Pra equipe do IAP. Lá vem bola pra equipe da CBF, bateu no jogador laranja, lateral pra equipe do Maranhão, João Paulo De Luca.
1: Na cobrança do camisa 12, que tá por lá, o Carlinhos, né? Que já cobrou o lateral, o IAP tenta alguma coisa, mas olha, Pedro Bianchini, mero espectador da partida, né?
0: Defendeu um escanteio, né?
1: Exatamente.
0: E mais pra afastar a bola do que qualquer outra coisa.
1: Uma esticadinha na perna, pra abrir o compasso, pra treinar, assim, mas realmente, olha... É sofrível aí ver a equipe do IAP.
0: De novo a equipe do IAP tentando sair pro jogo, a bola com Wesley. Wesley, o capitão do IAP, bateu em cima do Juninho Silva, tem lateral pra equipe do Maranhão, pra cooperativa Santa Clara, no café da manhã, passando pelo almoço, jantar, até no lanche, todas as ocasiões existe um produto Santa Clara perfeito pra você. 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Bola pra equipe do IAP, lá pela esquerda, marca a CBF com o JK, a equipe do IAP tentando, vai pra um lado, vai pro outro, vai acabar perdendo a bola, e foi o que aconteceu, quase recupera a CBF, vai ter lateral para a equipe que veste preto lá do Maranhão.
1: É, o corte feito, me parece que era um Marcola que estava por lá, façou de qualquer jeito, colocou a bola para fora, lateral já cobrado, 1:46 faltando, o placar é 5-0 a CBF.
0: 5-0 a CBF, bola com o Carlinhos, vai perder bola, acabou fazendo a falta, que pena, hein? Que pena, porque ele ia sair na cara do gol.
1: Será que teve falta, hein, Delano? Tenho as minhas dúvidas, hein? Acho que a arbitragem quis dar uma força aí pra equipe do IAP.
0: Compensou um pouquinho?
1: Tentou compensar pra mim. Não houve a falta, mas enfim, ela não vai importar também, porque está 5-0 laranja.
0: Olha lá, vai ter o quê? Escanteio pra CBF, né? Saiu com bola e tudo. Não, foi escanteio, né? É.

0: né, para alguém do IAP alcançar, né? Só reposição pro Pedro Bianchini, agora volta o Otânia na equipe da CBF.
1: A bola agora com ele, vai conduzindo, volta para Bernardo, Marcola tenta o passe entra no Otânia, Otânia para Juninho Silva domina, vai contra o jogador do IAP, faz a parede, pede falta, falta marcada. Já cobrada, já tem pressa a CBF, a bola chega no Marcola, Marcola com ela, vai dominando, puxa mais atrás, parou o cronômetro, hein, Deluca? Agora começou a funcionar de novo.
0: Que beleza.
1: A bola com o Juninho Silva, tocou para Marcola, Marcola tentou espichar, lá vem a CBF de novo, pode ser mais um. Acabou defendendo Estrela. Marcou o que, arbitragem?
0: Pois é. Eu acho que não deu nada de errado ainda.
1: Ah, bateu na trave a bola, né? A bola bateu na trave de novo.
0: É verdade, bateu na trave na chegada do JK, por isso, lateral é da equipe do IAP por causa disso. 1:04 faltando pro final do primeiro tempo, 5-0 a CBF.
1: Não sei se tá certo esse tempo, né? Porque ficou parado alguns segundos no mesmo segundo, 1:16 ficou uns 15 segundos, né? Que coisa, lá vem de novo a equipe do IAP, a bola ficou, pé de ferro, Otânia ganha, acabou perdendo ele, Marcola se... Não se entenderam, a bola acabou saindo pela linha de lado. Lá vem a equipe do IAP, instantes finais. Agora se foi o cronômetro. Tá 5 minutos.
0: O cronômetro enlouqueceu, né?
1: Enlouqueceu, que nem ontem, né?
0: Exatamente.
1: Que nem ontem. Olha a bola chegando com o goleiro Estrela, batida de longe para mais longe ainda. Reposição para o goleiro Pedro Bianchini.
0: E essa questão do cronômetro é o gerador de caracteres, eu
1: Olha
0: acho.
1: Olha, né? Tá agora, né?
0: Uma coisa meio maluca.
1: Tá 300 segundos agora.
0: O que eu sei é que falta menos de um minuto, Delano.
1: É verdade.
0: O que eu sei é isso, né?
1: É verdade.
0: Mas pra quem já narrou jogos da Série Ouro sem nenhum cronômetro...
1: Sem nada, né?
0: Sem nada, cegas, né?
1: É. Olha a bola chegando de novo pra fora, eu acho que são 19 segundos agora, né?
0: E é bom lembrar que essa é a transmissão oficial da Confederação Brasileira de Futsal.
1: É.
0: Não é nenhum...
1: Só falta botar a nova Confederação Brasileira.
0: Não é nenhuma transmissão amadora, nem nada disso.
1: Não, contrataram esse pessoal pra isso.
0: É a Confederação Brasileira de Futsal que tá com o cronômetro enlouquecido.
1: 8 segundos, 7, vem a CBF de novo, acabou fazendo o corte, fica nas mãos do goleiro Estrela. 3 segundos, 2 segundos, vai terminar, termina o primeiro tempo, olha um massacre da CBF, não só no placar, no jogo, não fez absolutamente nada a equipe do IAP, 5-0 IAP Futsal.
0: A CBF, Delano, olha, fez uma vitória nesse primeiro tempo em ritmo de treino, né? Em ritmo de treino, bem complicado, e olha, essa equipe do IAP, pelo que a gente viu que não oferece de resistências, vai ser o fator decisivo a questão do saldo, hein?
1: Quem fizer mais gol no IAP classifica melhor, né?
0: Exatamente, eu acho que essa é a questão, Indelano. Então a CBF, eu acho que o Peri tem que fazer essa conversa também no vestiário agora e dizer pro pessoal, olha, gurizada, vamos jogar com seriedade, vamos fazer mais gol que o saldo pode ser decisivo.
1: Maravilha. Vamos pro intervalo. A gente tem alguns compromissos com inserções políticas obrigatórias aqui na rádio. A gente volta em seguida, aí sim pro segundo tempo de, por enquanto, a CBF 5 e IAP 0 pela Taça Brasil. 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
3: Estamos de volta aqui em 101.5 FM da tua Rádio Garibaldi para o segundo tempo de ACBF. Por enquanto, ACBF 5, IAP 0 pela segunda rodada da Taça Brasil. Já saída para a CBF, acabou perdendo a bola o time laranja. Boa sorte aí para a CBF. O que faça mais 5, né? Que termine 10 para a equipe laranja. A bola aí com o Marcola, acabou tirando. Tem lateral para a equipe do IAP lá pela direita.
4: CBF começa esse segundo tempo com o William Bolt, com o Vilela, tem o Marcola, mas Lucas Otanha lá na defesa, praticamente o time que iniciou o jogo, né? Só troca o Juninho pelo Marcola.
3: Olha a bola com o Adson da equipe do IAP, falta marcada.
4: Uma trombada aí do Vilela em cima do jogador do IAP, acho que foi apenas uma trombada mesmo, convenhamos que se tu bate no Vilela, tu volta na mesma velocidade.
3: Difícil, né?
4: Mas enfim, a arbitragem resolveu dar falta no comecinho do segundo tempo. Para quem está chegando agora, o placar é 5-0 a CBF.
3: Aí o Bibinha toca de lado para o Adson, Adson deixa para o camisa número 7, que é o Exxon toca, lá vem a equipe do...
4: Deu uma inglesada, né?
3: É, tem que fazer, né? Olha a bola com a CBF chegando mais uma vez, a bola batida fraquinha, sem direção, a CBF se caprichar faz 10, né?
4: Precisa caprichar, exatamente. Até o 5 caprichou, depois baixou a guarda um pouco, deu uma relaxada, e eu acho que não é por aí, Delano, porque a CBF pode ter o saldo como fator decisivo, hein?
3: É. Olha a bola comprida e corta o Pedro Bianchini. A bola volta com o Vilela. Vilela vai com ela, vai trabalhando agora a bola com o Lucas Otanha. Otanha toca de lado. Lá vem a equipe da CBF. Bolt. Bolt domina. Deixa agora para Vilela. Vilela oferece agora o corpo, trabalhando como pivô aqui pela direita. Lá vai Vilela. Fez que foi, não foi. A bola agora passada. Olha a Bolt. Tira a marcação. Pode ser. Tocou para Vilela. Volta de novo a CBF. Ninguém quer concluir a gol, né, João Paulo de Luca? Tem que bater no gol, né?
4: Me chama a atenção que o Bolt não tá definindo. Do primeiro tempo também. Até foi no lance que depois saiu o gol do Vilela, mas o Bolt tinha espaço para definir e acabou passando, né?
3: Aí Otanha. Otanha e Bolt tabelando aqui na quadra de defesa da CBF. Tem falta marcada em favor da equipe laranja.
4: Foi o Adson que cometeu essa falta em cima de William Bolt. Os dois camisas 10 aí que se encontraram. Pior para o jogador da CBF, que sofreu a falta já cobrada.
3: Já cobrado. Bola que vem, olha lá, Vilela por cima. Gola! Golaço! Gol! Vilela de cavadinha! O passe comprido do Bolt encontrou o pivô da CBF e aí ele humilhou, ele puxou. Quando o goleiro e o Estrela saiu, ele tocou por cima, com nojo, extrema qualidade do Vilela. Agora a CBF 1-2-3-4-5-6-0 contra o IAP pela Taça Brasil.
4: É, saiu cedo no segundo tempo o sexto gol da CBF, agora sim objetividade do passe do Bolt pro Vilela e aí a categoria, né? O Vilela soube fazer a leitura correta da jogada, o goleiro Estrela tentou fechar o ângulo e aí com toda a qualidade que Deus lhe deu, o Vilela cavou por cima fazendo o sexto gol. Agora sim a CBF sendo objetiva, a CBF indo pro fundo da rede, 6-0 laranja.
3: É o gol mais bonito da tarde, né?
4: Verdade.
3: Golaço aí do Vilela.
4: Segundo do Vilela na partida, né?
3: Segundo o Vilela, marcou o quinto e o sexto, né?
4: Exatamente.
3: Bola da CBF, lateral laranja já cobrado. A bola fica com William Bolt, a CBF vai conduzindo, vai à frente, toca para Vilela aqui na direita. Vilela abre para o Bernardo Marcola. Marcola toca de novo, Vilela vai dominando, abriu na perna canhota, toca para Otanha, Otanha para Bolt, Bolt e Marcola. Lá vai Marcola, ameaçou o chute, tocou de volta para Bolt, Bolt pisa nela, abrindo aqui na direita para Vilela. A marcação contra o Vilela ficou perdida. Olha lá, Vilela que passe o gol! Gol! da CBF, Otanha! Mas metade, eu acho que um pouco mais da metade do gol tem que ir pro Vilela. Ele passou pela marcação do Wesley como quis, não tomou conhecimento da marcação. E aí ele chutou pro Otanha na segunda trave, que só encostou nela. Agora CBF 7 e AP 0.
4: É o cara da tarde, hein? Vilela, jogadaça, ele ameaçou que iria pra trás, foi pra frente, jogador do IAP ficou perdido, e aí com toda a tranquilidade do mundo, deu um tapa com extrema categoria o Vilela pra Lucas Otanha, que fez um dos gols mais fáceis da sua carreira, só deixou a bola bater no seu pé, e ela foi pro fundo da rede, muito cedo a CBF segue ampliando, hein? Nesse ritmo a gente passa dos 10. 7-0 a CBF, lá vem eles de novo, Delano.
3: É, a bola com o André, André faz o passe, adivinha, João Paulo de Luca pra fora, né?
4: É, passe pra ninguém, não foi nenhum passe, né? A bola foi direto pra fora, lateral já cobrado.
3: Já cobrado, a bola ficou no meio do caminho, lá vem a CBF com o Otanha, Otanha conduz, traz pro meio, volta a bola fica agora no meio do caminho pra Vilela, Vilela abrindo lá na esquerda para Marcola, Marcola tenta o passe, Bolt domina, toca para Otanha, Otanha de novo para Marcola, Marcola volta pra Bolt. Bolt chama a marcação, a bola vem comprida, vem pro Vilela, domina, tá sozinho, girou, mas saiu da marcação. Lá vem a CBF, lateral laranja, né? O Marcola chutou, bateu na marcação, tem lateral laranja. É,
4: foi o Otanha, na verdade, que acabou chutando, a bola desviada, foi pra fora, já cobrado o lateral.
3: Já cobrado, bola chega pro Vilela, faz o giro, a bola batida direto pra fora. Vilela tá muito afim, né?
4: Muito afim, tu sabe que esses dias ele nos deu entrevista, ele disse que ele tava se cobrando, pra variar, tava se cobrando que esse ano não tava fazendo muitos gols, né? Que ele estava num ano de muitas assistências e poucos gols, e agora parece que tá desencantando, né? Já fez um ontem, né? Hoje já fez dois, é o artilheiro por enquanto da Taça Brasil, o Vilela, camisa 19 da CBF. É,
3: hora boa pra desencantar, né?
4: Coisa
3: de
4: boa,
3: de
4: né?
3: Setembro em diante,
4: isso,
3: né?
4: Isso, que continue desencantando assim até o final do ano, né?
3: Vai de setembro até o final do ano assim, tá ótimo aí pro Vilela, hora boa.
4: É, final desse mês tem o início da dos mata-matas da Liga Nacional de Futsal, né?
3: Exatamente, a bola com Pedro Bianchini, dá um tapa Barbosinha, a bola chega no Marcola, acabou tocando nem pro Schaefer, nem pro Juninho, acabou direto indo pra fora, tem reposição para o goleiro do IAP.
4: Goleiro Linha, hein? Goleiro Linha, equipe do IAP, colocou camisa 12 aí, o Carlinhos lá na frente. Hein?
3: Acho que mais pra reter bola e parar dessa chuva de gols do que qualquer outra coisa.
4: É, né? Mas se nesse ritmo aí perder a bola, logo logo sai o oitavo ainda lá.
3: Pois é, pois é. E a camisa parece que tá todo mundo de preto, né? A camisa é escura.
4: É um roxo, né?
3: É um roxo bem escuro, né? Parece que tá todo mundo de preto. A bola chega, lá vem a equipe do IAP, a CBF marcando. Se perder a bola aí é gol, né? É gol da CBF. A bola chega no Cacau, não consegue acertar passes a equipe do IAP.
4: Pois é, e agora até o Barbosinha demorou pra cobrar o lateral, podia ter sido mais rápido e aproveitar que o IAP nem tinha trocado, né? O seu goleiro Linha.
3: Deu
4: o quê? Né?
3: Reversão?
4: Deu reversão, hein?
3: Puxa vida.
4: Deu reversão, meio preciosista aí o árbitro, hein?
3: Foi, né? A essa altura do jogo.
4: É. E só fazer uma correção aí, que antes a gente falou que o jogador bem alimentado era o 12, o Carlinhos.
3: É o Cacau, né?
4: É o Cacau, né?
3: É comer muito chocolate o Cacau.
4: O Cacau tá vendo chocolate que tá, o seu time tá levando hoje.
3: É, além de consumir muito chocolate o Cacau.
4: Acho que sim.
3: Olha a bola chegando, chega no André. André domina, tá no círculo central, toca de lado, lá vem a equipe do IAP tentando atacar. Acabou batendo, tem escanteio pra equipe do Maranhão.
4: Bateu no Juninho, que tava lá fazendo a cobertura na chegada do IAP com o goleiro Linha, escanteio.
3: Escanteio a ser cobrado, já cobrado, ficou no meio do caminho. A equipe do IAP vem o camisa número 3, que é o Fredson. Faltava o Fredson, né?
4: Fredson!
3: Eu vou começar que nem o Luiz Carlos Júnior, né? Fredson! A bola com o Fredson, a bola ficou, tirou! O Cacau tirou o gol, hein? Cacau, ele tocou pro lado errado e lá vem a CBF! Gol! Da CBF, Roberto Barbosa! O Barbosinha tava querendo dele, e aí na besteira que fez no goleiro Linha, ela sobrou e o Barbosinha tocou sem goleiro, sem nada, pra marcar o oitavo gol da CBF na partida. Eu disse, se errar vai ter gol laranja, foi o que aconteceu e só da CBF, Deluca, Barbosinha é o nome dele.
4: E você falava e cumpriu-se aquilo que você profetizou, porque o IAP tem muitas limitações técnicas e jogando com goleiro linha, se torna mais limitado ainda, né? Perdeu a bola o Iapi, Barbosinha tava louco pro marcar dele, marcou seu primeiro na Taça Brasil, fazendo 8-0 e cabe mais, e cabe muito mais, Delano, e trocou goleiro linha, inclusive agora, o André é goleiro linha do Iapi.
3: Tá insistindo no goleiro linha, hein?
4: Pois é, que coisa, hein?
3: Tá insistindo no linha, olha a bola chegando do Iapi, a bola com o André, André domina, toca de lado, lá vem a equipe do Maranhão, a CBF fechadinha, não quer saber de brincadeira, quer ampliar a CBF, quer fazer 9, quer fazer 10, a bola fica, olha lá, passou pela marcação, Pedro Bianchini ficou, pode ser o gol da CBF! Gol da CBF, Juninho! A bola sobrou na... Olha, outra falha, assim, não tem o que dizer da equipe do IAP, não conseguiu construir a jogada de ataque, e aí a bola batida de área a área, um golaço, nono gol da CBF, 9-0.
4: Se o IAP continuar insistindo com goleiro linha,
3: vai tomar 15,
4: vai, né? Ter 10, 11, 12, 13, né? Não consegue jogar com goleiro linha a equipe maranhense. Agora foi o Juninho que roubou na área e chutou por cobertura com extrema tranquilidade, e além da limitação de perder, eles não fazem a cobertura do goleiro linha, né, Delano?
3: Nada, não tem nada.
4: Eles se lançam pra frente, ninguém fica fazendo a cobertura, então é uma leitura muito errada de goleiro linha que faz a equipe do IAP. O Juninho não tem nada a ver com isso e marca 9-0. Já tem o décimo, Delano.
3: É, vai sair daqui a pouquinho. Olha a bola com o Exxon, armou na perna direita, tenta o passe, a bola fica com o André, bateu na marcação da CBF, vai sair aqui na linha lateral pra equipe do IAP, agora com camisa número 6, Wesley,
4: então agora tentando e segue em insistência com o goleiro linha, hein?
3: É, não quer saber, se tomou 9 pode tomar 10 e tá tranquilo. A bola com Adson bateu de longe, Pedro Bianchini, olha lá, pode ser mais um pra fora, quase o décimo da CBF.
4: Dessa vez foi o Renan Fogaça que tentou pegar, mas ele não pegou direito, a bola subiu demais, foi quicando, passou pertinho e foi pra fora, e segue a equipe do IAP, hein?
3: Olha o IAP, agora sim, acabou conseguindo espaço, a batida direto pra fora, tá marcado escanteio, pegou o Bianchini, hein?
4: Pois é, a bola desviada no Pedro Bianchini, né? E o IAP, ele nem troca o goleiro quando a bola está com eles, né? Eles mantêm o goleiro linha, né? Agora, na jogada de velocidade, Bianchini defendeu, colocou pra fora.
3: É, lá escanteio pra equipe do IAP, lá pela direita, já cobrada, a bola fica com o André. André para Wesley vai dominando, deixa pra Adson com ela. Agora para Fredson vai trabalhando, deixou do outro lado, lá vem a equipe do IAP. Se perder é o décimo, hein? Se perder essa bola é o décimo. A bola chegando, ficou... Perdeu um gol embaixo das traves, o jogador teve desvio da CBF, mas perdeu um gol inacreditável e foi reposição, hein?
4: Pois é.
3: Não é escanteio, hein?
4: Não, o jogador do IAP...
3: Bateu por último, perdeu o gol, né?
4: É, exatamente, ele meio que furou em bola, né?
3: Furou em bola.
4: Ele enquadrou o corpo pra tentar fazer o gol e acabou furando em bola, o jogador do IAP perdeu a chance.
3: Olha lá, Fogaça pra Schaefer! Gol da CBF, Lucas Schaefer, a bola comprida, o Schaefer na saída do goleiro estrela, não quis saber de nada, acabou chutando no cantinho, e agora sim, marca o décimo gol da CBF na partida, é um passeio, é um chocolate, chame do que quiser, uma grande goleada da CBF na Taça Brasil.
4: E dessa vez, nem precisou de goleiro linha, foi com o goleiro estrela mesmo, debaixo das traves, lançamento em profundidade, ninguém acompanhou o Schaefer, e aí ele teve toda a tranquilidade para colocar na saída do goleirão do IAP, e agora as duas mãos já estão cheias, 5 vira 10 acaba, muito mais do que isso, faltam ainda 12 minutos pro final do jogo, e tá 10-0, Delano.
3: É, pode ser 15, né? Pode ser mais, né, João Paulo De Luca? Meu Deus, que goleada é essa?
4: Nesse ritmo, Delano, a CBF fez 5 gols em 8 minutos, né?
3: É, exatamente, mas também o goleiro linha contribuindo demais com isso, né?
4: E eles insistem ainda em goleiro linha, hein?
3: É, tá ainda. Olha lá, a bola com Wesley vai dominando, deixa pra Adson tirou a marcação, perna esquerda de longe pra mais longe ainda, acabou apenas com reposição para o goleiro Pedro Bianchini.
4: Vamos ver agora, Delano, o que o Peri vai fazer, né, nesse jogo, né? Se ele mantém esse ritmo intenso, se ele diminui um pouco a guarda, qual que é a orientação, porque os próximos dois jogos vão ser bem mais complicados para a CBF, né? Talvez venha alguma orientação agora de, ó, baixa o ritmo.
3: Diminutagem também, né? Vai...
4: Toca a bola, vai ter que botar gurizada, enfim, né?
3: Vamos ver. A bola com o Adson, a equipe de... Olha, goleiro linha de novo, hein?
4: Eles mantêm, hein?
3: Goleiro linha de novo. Tá afim a equipe do IAP. A bola chega agora no Carlinhos. Carlinhos toca, fica de lado. A bola passa pelo Adson, deixou para Wesley. Wesley para Carlinhos. Carlinhos e Wesley tabelando. A bola para a equipe do IAP. A equipe do Maranhão tentando armar um ataque. Voltou, a bola chega de novo. Voltou para Wesley. Wesley pisa nela, toca na direita. A bola chega no André. André toca de lado. Lá vem a equipe do IAP. A CBF fechadinha, louca para roubar a bola e fazer o 11º. A bola com Wesley tocou, Adson domina, volta pra Wesley, não tem, eu acho que agora tá deixando mais passar o tempo e não tomar gol do que o resto, né?
4: Agora sim, né?
3: É tudo passe pra trás, né?
4: Exatamente, agora é toque de bola, né?
3: Toque de bola.
4: Tá gastando tempo aí pra evitar um prejuízo ainda maior o IAP, né?
3: Pois é, mas olha, é a equipe campeã do Maranhão, hein? Olha lá, pode ser mais um, bola longa pra fora! Quase o 11º, Deluca.
4: O Murilo, ela passou bem pertinho, passou quase raspando a trave esquerda do Murilo, quase o 11º. Mas, Delano, daqui a pouquinho sai, tá? Toma uma água, te reforça aí a tua garganta, que já vai sair mais gol aí lá em São João do Jaguaribe.
3: Bola chegando com o André. André toca de lado, a equipe do IAP tentando, a bola chega no Wesley. Wesley centralizando a jogada do IAP. Tocou de novo, acabou tropeçando, se atrapalha todo o time do Maranhão. A bola volta agora para André. André ainda com a posse, deixa para Wesley. Wesley para Adson. Adson tocou para André. André tentou a batida. Bianchini fez a defesa, bateu de longe, vai ter lateral para a CBF. Era a tentativa do 11º, teve o corte, lateral laranja.
4: É, a bola bateu no camisa 10, no Adson. Na tentativa, me parece que era o Murilo que tava por lá, mas ele pegou errado na bola, muito baixo o chute do Murilo, por isso bateu nas costas do glorioso Adson e foi pra fora. É, lateral pra equipe da CBF, tá 10-0, isso mesmo, torcedor, 10-0 a CBF.
3: 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Bola do Murilo. Murilo toca pra JK, JK domina, pisa nela, volta pra Murilo. Vão tabelando os dois jogadores da CBF, abre aqui pro Jean, toca de novo pra JK. JK deixa pra Murilo, capitão laranja, devolve aqui pra JK na direita. JK trabalhando sempre com a canhota, toca em diagonal, a bola chega pra o Juninho Silva. Juninho Silva para Murilo. A CBF vai trabalhando a bola, agora sem aquela intensidade de antes. Tá se poupando também a CBF, né, Deluca?
4: Exatamente, não tenha dúvida.
3: Agora a bola com o Pedro Bianchini de cabeça. Quase mais um. Quase o gol do Jean, hein? Quase o gol do Jean de cabeça, e tem tempo.
4: Tem pedido de tempo, vamos ver se a gente consegue ouvir o técnico da equipe do IAP, né? Que pediu aí o tempo, né? O Lucas Santos, eu acho que não vamos ter condições de ouvir o áudio dele, né? Mas ele vai tentar organizar um pouquinho a equipe e ver se ele consegue fazer alguma coisinha a mais.
3: Estancar pelo menos essa sangria, né?
4: Exatamente, estancar a sangria. Acho que agora sim tem condições do Lucas Santos falando.
0: Ela monta de novo e inicia a jogar novamente. E quando essa bola atravessa de uma ala para outra, gente, é só acelerar pro fundo. A gente dá de primeira pro fundo, esse cara fecha no pênalti. Beleza? É isso, vamos, mantém o jogo,
4: Mantém o jogo,
3: hein? Tu tá tomando 10-0 e tu para e com toda a calma do mundo tu dá uma orientada. Que coisa. Que calma, que tranquilidade. Puxa vida, hein?
4: Mantém
3: o jogo.
4: Pois é.
3: Então vai terminar 15 mesmo, né?
4: Pois é, impressionante, hein?
3: Que coisa. Bola da equipe do IAP.
4: Chama atenção, Delano, que é o futsal maranhense, que está na primeira divisão da Taça Brasil, né? Taça Brasil, divisão especial. Poxa vida, hein? A não ser que acabou caindo bastante de produção, alguma coisa assim, né? Porque realmente, olha, era para estar muito melhor o futsal maranhense, hein?
3: Pois é. Muito melhor, né?
4: Muito melhor.
3: Muito melhor. Bom, se bem que o Rio Grande do Sul também passou por um momento delicado na Taça Brasil, né? Foi mal representado, acabou ficando até na terceira divisão da Taça Brasil.
4: Exatamente, né?
3: E tá voltando agora, né? Nos últimos anos recuperou e agora tá voltando a disputar a divisão principal da Taça Brasil, a mais tradicional competição nacional do futsal brasileiro. A bola chega para a equipe do IAP, a bola chega no André, André toca de lado, a bola chega no Adson, Adson deixa para o camisa número 3, que é o Fredson. Fredson para André, André para Adson, olha lá a equipe do IAP, a batida, Pedro Bianchini no rebote, aí isolou. Aí parecia eu chutando a bola, bateu para onde o nariz estava apontado, João Paulo De Luca.
4: Primeira conclusão foi boa, né? Na defesa do Pedro Bianchini. A segunda, que não foi, ela foi direto para fora. É só reposição pro goleirão da equipe da CBF, que a CBF que aproveita também para dar ritmo para Pedro Bianchini.
3: Olha a bola girada, bola batida, estrela faz a defesa. Era o Juninho Silva na tentativa de mais um gol laranja e o goleiro estrela toca para escanteio.
4: É o giro do Juninho Silva, tá louco para marcar o segundo dele na partida, já fez um o Juninho, tentativa dele, bola para fora, escanteio.
3: Escanteio para a CBF lá pela esquerda, bola batida, agora pegou de novo o Juninho Silva embaixo dela, subiu demais, apenas reposição e IAP.
4: E o...
3: Olha lá, perdeu a bola, Gia. Se o G consegue o domínio, sai na cara do gol, hein?
4: E a equipe do IAP que segue insistindo com o goleiro linha, né? Já entrou de novo agora o camisa 11, né? O André como goleiro linha, mas aquilo que tu falavas, né? Pra tentar fazer essa rotação, né? Deixar ficar bastante com a posse da bola pra evitar um prejuízo ainda maior, né?
3: Bola pra equipe baranhense, a bola do IAP diz pra acompanhar o Adson, agora ele recebe a bola, toca pra André, André volta, lá vem a equipe do Maranhão com o Fredson, Fredson toca de lado, agora de novo ele, Fredson dominando, deixa pro André, André domina, pisa nela, volta pra Fredson, Fredson toca lá na direita, tentativa de passe, ficou no meio do caminho, fechou a porta, CBF, volta pro André, André deixou, olha a dificuldade que tem de acertar passe simples sem ninguém na frente, hein, Deluca? Que coisa, e perdeu a bola a equipe do IAP, aí o Murilo foi mal, né? Agora foi mal, o Murilo tirou a marcação e tentou dar um toque, acabou raspando no jogador do IAP, escanteio.
4: É, ele tentou chutar pro gol vazio, a bola desviou no meio do caminho, né? Desviou no André, foi pra fora, escanteio na tentativa do Murilo, o Murilo tá louco pra marcar o dele também.
3: É, todo mundo deixando sua marca, a bola batida fica agora com o Jean, Jean domina, vai trabalhando, abre pra JK, JK perna canhota, aí o Jean dá um tapa nela, vem a bola para Juninho Silva, Jean agora centraliza, toca para Murilo na esquerda, esquerda com Murilo, Murilo agora puxa, vem, tem dois na marcação, puxou pro meio, passe agora pro Juninho Silva, Juninho Silva aqui na direita, volta a bola, lá vai Murilo de novo com ela, abrindo agora ela em diagonal pra JK, JK com ela, vai lá, JK de novo pra Murilo, a CBF vai se poupando, a CBF só vai na certeza agora, né, Deluca? Exatamente. Não vai arriscar mais nada, eu acho, né? Com 10-0, acho que não arrisca mais muita coisa.
4: Não, né? E não adianta forçar agora, né? Gera algum risco de lesão, troca passes, a CBF tem que ser, claro, a gente sempre fala de objetividade, mas eu acho que nesse momento também, com o resultado consolidado assim, o negócio é se poupar, né? Porque tem dois compromissos igualmente desgastantes amanhã, um pouquinho mais tarde, o calor não vai ser tanto, mas mesmo assim é às 5 da tarde, então não deixa de ser um período desgastante também, né?
3: Aí o JK deu passe por cima, dominou Schaefer, abriu, desmarcou a bola batida, bateu prensado, vai sair pela linha de fundo, tem escanteio a CBF aí pela direita.
4: Era o Lucas Schaefer que marcou o 10º gol da equipe da CBF, agora ele tentou pegar de primeira, a bola bateu no jogador do IAP e foi pra fora, escanteio.
3: Juninho Silva na cobrança, cobrou por cima, dominou no peito, JK batida, direto pra fora. CBF vai tentando, quando aparece a chance, vai tentando, né?
4: Exatamente. Quando chega, o pessoal arrisca, né? A pessoa tenta chutar de toda forma. Agora foi o JK que tentou e ela acabou indo pra fora. Volta o André como goleiro linha.
3: André como goleiro linha, a bola chega no Adson. A CBF começa a marcar lá em cima. O Tanha vai tirar do goleiro lá em cima. A bola chega no Cacau. Cacau toca o Wesley. Wesley com ela, deixou de lado. Agora sim a saída de bola da equipe do IAP. Acabou tocando. Bolt tentou por cima. Ela vai sair lá pela linha de fundo. Escanteio a CBF. Mas bobeia demais o IAP.
4: Alguns erros básicos, né? Alguns erros de fundamento básicos que o IAP não consegue executar, né? Isso que chama a atenção, né? Nas definições. Agora foi o Bolt que tentou, a bola foi pra fora, escanteio, o próprio Bolt cobra, o Bolt não marcou dele ainda, hein?
3: É, faltou do Bolt. Cobrou agora, deixou pra Barbosinho uma chicotada na bola, bateu no Wesley, tem escanteio a CBF.
4: A tentativa foi do Barbosinho, pegou de primeira na cobrança de escanteio do Bolt, ela acabou indo pra fora, 5:37 faltando.
3: Lá vem a CBF mais uma vez, deixou de lado, a bola com Schaefer, a batida estrela, faz a defesa, vai sair pela linha lateral, 5:30 pra terminar a partida. Aí o a CBF com a bola, a CBF de novo com o Otânia, Otânia toca mais atrás pra Schaefer, Schaefer vai dominando, tem do seu lado o Bolt, Bolt recebe, tenta espichar a bola, bateu no Adson, lateral a CBF. 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Mas o ataque da CBF agora se safou o IAP, né?
4: É, se tenta se safar do jeito que dá, né? A equipe do IAP agora tentando sair jogando com o Cacau, né? Glorioso Cacau, que sofreu a falta e a carga do Lucas Otânia, 5:06 faltando, segunda falta cometida pela CBF no jogo.
3: Poucas faltas no segundo tempo, né?
4: Não tem como, né, Delano? Não tem necessidade, inclusive, de fazer falta, né?
3: A bola no Adson, Adson vai com ela, toca de lado para o Wesley, Wesley domina, trabalhando perna direita, lá vem a equipe do IAP, tentando não tomar mais gols, eu acho que a primeira missão é tentar estancar essa sangria, 10-0 para a CBF, a bola chega no André aqui na esquerda, André domina, vai tentar o passe volta para o Wesley, Wesley agora com ela, tendo o seu lado, o Adson prefere agora com o André, André vai com ela, toca para Adson, Adson de novo, pisa, pensa, volta, a bola chega agora no Fredson, no Exxon, o Exxon é o camisa 7, o Exxon camisa 7, a bola fica de um lado pro outro, a bola no Adson, Adson toca pra o Exxon vai, fez uma graça, se atrapalhou todo o Exxon.
4: Que beleza, hein?
3: Se atrapalhou todo o Exxon, olhou pra um lado, quase perdeu a bola, a bola fica, Wesley, Wesley pra o Exxon trabalhando, pisa nela, toca pra André, André pra Adson, Adson volta, a bola chega de novo no André, fecha a porta, se CBF citou, se pegar a bola é o 11º, hein? Se pegar a bola é o 11º, gol laranja. Aí deitou Barbosinha, fez o corte, tem lateral pra equipe do IAP, 3:54.
4: Exatamente, 3:54, tentativa de lateral agora pro IAP, tentando marcar pelo menos o seu gol de honra, tentando, colocando o currículo que fizeram o gol contra a equipe da CBF.
3: Será que vai?
4: Pois é, hein, Delano?
3: Olha, a bola chegando desse jeito não, né? Pegou embaixo dela, isolou a bola, reposição para o Bianchini. Já feita, a bola chega no Bolt, Bolt domina, vai conduzindo, puxa em diagonal, pisa nela, toca agora pro Schaefer, Schaefer domina, pisou, vai trabalhando e tem falta. Falta em cima do Bolt.
4: Exatamente, né? Então, essa é a tentativa e a falta em cima do William Bolt, já cobrado pela CBF.
3: Já Bolt com ela, bola por cima, a bola para Marcola, Marcola acabou perdendo o tempo de bola, ela vai nas mãos do goleiro Estrela, não é mais o Estrela, é o Talisson. Talisson também ganhou sua chance, né, de jogar contra a CBF. Olha a bola com a CBF, a bola batida, tem escanteio, teve desvio no meio do caminho, quase que o Marcola marca mais um.
4: Exatamente, desvio no meio do caminho, bola pra fora, escanteio a CBF, 3:09 faltando.
3: Bola pra equipe laranja, bola pra CBF, olha lá, Barbosinha, Talisson faz a defesa, volta a bola pra equipe do IAP, tentando sair de trás, marcação dupla, acabou tocando pela linha de lado, se livrou da bola, lateral laranja, lateral pra CBF, a bola chega pra Pedro Bianchini, vai trabalhando o goleirão laranja, tá recuperado o Bianchini, que bom ver o Bianchini, mesmo um jogo tão fácil, né, Deluca? Ver ele jogar de novo é muito bom.
4: E quando exigido, trabalhou, né?
3: Ah, foi bem,
4: trabalhou,
3: né?
4: Trabalhou e foi bem o Pedro Bianchini, sim.
3: Aí a bola com William Bolt com ela, vai trazendo, deixa pra Bianchini, abriu na perna direita, vai tentar de longe, tenta o passe, Talisson explode no peito, bateu por último em quem? Bateu no jogador da CBF por último. Que coisa.
4: Deve ter raspado em alguém no meio do caminho.
3: Acho que sim, né?
4: Agora o Talisson já fez uma boa defesa, hein? Foi melhor que o Estrela até agora, hein?
3: É, o Estrela tomou 2 ou 3 gols, né?
4: Bem aceitáveis, né?
3: Olha a bola chegando, chega no Marcola, Marcola para o Estrela tomou quantos? 8?
4: Não, o Estrela tomou todos, Delano.
3: Tava 0-0 quando o goleiro saiu?
4: Tava 0-0 porque o Hinaldo se machucou no primeiro lance, praticamente, né?
3: Que maravilha.
4: Ah, e teve uns momentos que tinha goleiro linha também, né?
3: Ah, é verdade.
4: Acho que foram 3 ou 4 com goleiro linha.
3: Então, 6 ou 7 foram do Estrela,
4: isso,
3: né?
4: Isso aí.
3: Foram com o Estrela. Olha lá, Bernardo Marcola abriu na perna direita, tocou, pode ser mais um. E tá lá. Gol da CBF, Barbosinha. Esse, um dos gols mais fáceis da carreira de Roberto Barbosa. Toda a jogada do Marcola, chute cruzado, ele estava na segunda trave, dominou, teve tempo, pensou, olhou, e aí sim tocou pro fundo da rede. O 11º gol laranja desta tarde, 11 ACBF, 0 IAP.
4: Olha, demorou demais, hein, para sair esse 11º gol, hein? Barbosinha sendo oportunista, chute cruzado do Marcola, e aí falhou tanto a marcação do IAP, né, que o Barbosinha teve tempo para dominar, enquadrar o corpo e colocar pro fundo da rede. Agora é 11. Será que cabe uma dúzia, hein, Delano?
3: Ah, será? Ah, se roubar a bola agora, sim, né? Tá com o goleiro linha, a equipe do IAP, vai tocando bola a equipe do IAP, mais pra não levar gol, eu acho, né, Deluca? Se bem que eles são inocentes aí, a ponto. Ó, roubou a bola. Olha, a bola chegando, falta marcada. É. Tava marcada a falta em cima do jogador do IAP, senão o Barbosinha ia fazer o 12º.
4: Não sei se foi falta, hein, Delano? Eu acho que a arbitragem deu aí mais por compaixão do jogador do IAP do que por qualquer coisa, hein?
3: Disse, 11 tudo bem, mas 12 não,
4: deixa
3: né?
4: Assim, né?
3: 12 não, né?
4: Vou dar essa chance pro cara do IAP, né?
3: Tem falta pra ser cobrada, já cobrada, a bola chega no Wesley. A equipe do IAP tem 1:25 ainda pra desfrutar desse jogo da CBF, mas vão sonhar com a CBF, né?
4: Vão
3: sonhar com o time laranja. A bola chega no Wesley. Wesley pisa nela, toca de lado. A equipe do IAP ainda tentando nesse 1:10, quem sabe marcar um golzinho de honra. Seria a grande vitória do IAP, marcar um gol na CBF, né? A bola chega no Cacau. Cacau quase perde a bola, volta a bola, o Wesley domina. Fundo quadra, a bola passou por todo mundo. Tem lateral pra CBF. Lateral laranja.
4: É, 1 minuto cravado faltando, Delano. Acho que ele tem um desvio no meio do caminho, o lateral é pro IAP, que ainda tenta descontar nesse minuto final.
3: E vem bola pra Wesley. Toca pra André vai dominando, devolve agora pra Wesley. Toca a bola no fundo, quadra, perdeu bola, pode ser mais um da CBF pra fora. Quase o 12º, Deluca.
4: Foi o Marcola que tentou, né? Tentativa de longe, ele lançou em profundidade, chutou de longe, a bola acabou atravessando toda a quadra e foi pra fora. Reposição pra equipe do IAP.
3: Já veio bola pra equipe do IAP, fez o giro, pode ser mais um, acabou perdendo, olha lá, agora sim, quem sabe mais um da CBF pra fora. Eu tô contando, daqui a pouco perde e leva o 12º, hein, Deluca?
4: Olha, falta pouco ainda, né? Faltam alguns segundos pro final, mas ainda cabe, né? Ainda cabe o 12º, acho que uma dúzia ficaria bonito ainda, Lando.
3: Ah, fica show de bola.
4: Ficaria, né? Legal, né? Vamos ver se ainda dá tempo de fazer uma dúzia.
3: Bola pra equipe do IAP, bola do Cacau, acabou tocando de lado, quase perdeu a bola, tirotanha de cabeça, volta pra CBF, volta com Vilela faz o domínio, vai pra cima da marcação, saiu da falta, acabou perdendo bola, lá vem a bola com a equipe do IAP, a bola com o Cacau contra 2, dá o passe, entra errado, pode ser a CBF mais um, quem sabe agora perdeu de novo, a CBF agora tá mais displicente, né? Tá 11-0, né, Deluca?
4: Exatamente.
3: Tá 11-0, olha lá, pode ser o gol do IAP. Pedro Bianchini evitou a grande alegria da tarde da equipe do IAP. Impressionante. Termina a partida, o último lance do jogo, 11 para a CBF, 0 IAP, Deluca.
4: No último lance, quase que o IAP marca o gol de honra, mas Pedro Bianchini mostrou que estava de volta, está de volta com tudo. Defesa do goleirão da equipe da ACBF, fim de papo e uma goleada histórica em São João do Jaguaribe. Olha, fazia tempo que o CBF não aplicava uma goleada dessas, 11-0, a maior goleada do ano da CBF, né?
3: É.
4: Maior goleada do ano, 11-0, um belo saldo que a CBF constrói já pensando na próxima fase.
3: Que coisa, hein? Mas que goleada, que facilidade. Foram 11, poderia ter sido 12, poderia ter sido 15.
4: É, a gente lembra que tava 10-0 quando faltavam ainda 12 minutos pro final do jogo, né? Depois a CBF baixou um pouco o ritmo, né? Baixou a guarda um pouquinho e isso ficou evidenciado, né? Na partida, tanto é que depois marcou só mais um, mas olha, um jogo que é preciso descontar também as limitações que tem essa equipe do
3: demais,
4: IAP,
3: né? Demais.
4: Mas também a CBF fez valer a sua superioridade, né?
3: Vai ser o saco de pancada, né?
4: Exatamente. Não não tenha dúvida. É o saldo em cima do IAP que vai definir as colocações nessa primeira fase.
3: É, o CBF foi bem, né?
4: Foi bem demais.
3: Foi bem, meteu 11, né?
4: Muito bem.
3: Meteu 11. 11 para a equipe da CBF, 0 para a equipe do IAP. Deluca, amanhã que jogo?
4: Amanhã às 5 horas da tarde, a CBF enfrenta os donos da casa, né? O São João do Jaguaribe, jogo às 5 horas, um pouco mais tarde, então, um jogo importante também. E imagino que entre os dois, entre o Traipu e o São João do Jaguaribe, que são os dois adversários que ainda temos pela frente nessa primeira fase, imagino que o Traipu tenha maior qualidade, mas de todo modo, certamente o São João do Jaguaribe vai enfrentar uma resistência ainda maior, né?
3: O time da casa.
4: Bem, né? Maior do que a equipe do IAP que ofereceu hoje.
3: É o time da casa. Vilela eleito pela Confederação Brasileira de Futebol de Salão, o craque da partida, com justiça, né?
4: Exatamente, foi o grande nome da partida, fez 2 gols, teve assistência, enfim, tá vivendo uma grande fase, talvez a sua melhor fase com a camisa da CBF, o Vilela.
3: É, tá jogando muito, tá tendo sequência agora, exatamente, né? Desde que voltou da lesão, tá conseguindo jogar aqui o Vilela. Era isso, Deluca?
4: É isso, Delano. Dá tempo ainda de curtir um pouco de boa música com o Balejão, hein?
3: Exatamente. Volto em alta, daqui a pouco o Roberto Ferrante com o Tia Prochega. Tem muita coisa ainda na tarde da Garibaldi. 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Um abraço a todos vocês, uma ótima tarde, paz e bem.
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4: Muito bem, estamos de volta aqui na programação Tua Rádio Garibaldi, a rádio do teu tempo. Depois da goleada da CBF diante do IAP pela segunda rodada da Taça Brasil, começou com empate a CBF ontem diante do Pato, mas hoje a coisa deslanchou e melhorou. E aí a CBF goleou. Tem a Taça Brasil e a participação da equipe laranja, com essa vitória importante agora do time do técnico Peri Fuentes, aqui na tua Rádio Garibaldi. Amanhã tem mais. 19 minutos agora, faltando para 5 dessa tarde. Em 20 graus é a temperatura, até as 5 em alta, voltando aqui na 101.5. Depois tem Tia Pro Chega.
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Em alta, ficando por aqui hoje. Programa pouco reduzido por motivo da transmissão da partida de CBF pela Taça Brasil. Vitória da equipe barbosense nesta segunda rodada da competição. Obrigado, Instituto Fiório, Bonoto Bonés, Padaria Ponvale, Cressol e também Telas Bosca N com a gente aqui na programação da tua Rádio Garibaldi, a rádio do teu, do meu, do nosso tempo. Amanhã a gente volta com Em Alta. Em seguidinha tem Roberto Antônio Ferrante, depois de notícias na rede, com o Tia Prochega. 4 minutos agora faltando para 5. Ótima tarde. Paz e bem, fique bem. Até amanhã.

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10: Em Marau, destaque para a Biblioteca Pública Municipal Francisco Jatir Pastre, contemplada na etapa final do projeto Bibliotecas Banrisul, iniciativa promovida pelo Banrisul Cultural com apoio técnico do Instituto Histórico e Geográfico do Rio Grande do Sul. O município integra um seleto grupo de 16 cidades gaúchas, selecionadas por edital público pelo trabalho de formação de leitores, oficinas culturais e clubes do livro. Com a conquista, o espaço receberá uma renovação em sua estrutura, com a entrega de um novo acervo literário com foco em obras regionais e gaúchas, além de uma linha exclusiva de mobiliário modular e durável, planejada para qualificar as áreas de leitura, estudos e o setor infantil. Da tua rádio Alvorada de Marau, Eduardo Serri.
11: O Instituto Federal Campus Vacaria promove nos dias 14 e 15 de setembro o Salão do Conhecimento, evento que reúne estudantes, servidores, pesquisadores e integrantes da comunidade externa para apresentações de trabalhos, minicursos e oficinas voltadas ao ensino, pesquisa e extensão. A programação inclui exibição e apresentação de projetos nos períodos da manhã, tarde e noite. O evento é aberto a visitantes e recebe trabalhos de estudantes e servidores do Instituto Federal, integrantes da comunidade externa vinculados a instituições de ensino. Da tua Rádio Fátima de Vacaria, Júlia Rodrigues.
12: Em contato com a tua rádio Cacique, o secretário municipal de obras, Admilson Ferreira da Silva, deu detalhes de algumas das principais ações que estão sendo realizadas no município. Dentre elas, a revitalização do parque localizado na Praça Frei Mateus Douzan. O antigo piso emborrachado está sendo removido e deve de ser substituído por grama sintética, proporcionando assim mais segurança e durabilidade para as crianças. Os brinquedos também foram retirados do local, estão passando por manutenção e pintura, retornando em perfeitas condições. O prazo para entrega do parque novamente à comunidade está previsto para 60 dias. Da tua rádio Cacique de Lagoa Vermelha, Daniel Carvalho.
13: Em Veranópolis, a Prefeitura, por meio da Secretaria de Turismo e Lazer e dos Departamentos de Cultura e de Esportes, está atualizando o calendário oficial de eventos do município para os últimos meses deste ano e 2027. O convite é destinado às entidades promotores de eventos, empreendedores e comunidades que já tenham atividades programadas entre novembro deste ano e dezembro de 2027. A iniciativa busca organizar melhor o calendário e também ampliar a divulgação dos eventos realizados em Veranópolis, evitando conflitos de datas e contribuindo para que a comunidade possa se programar. As informações devem ser encaminhadas até o dia 11 de setembro. É necessário informar o nome do evento, um breve descritivo da atividade, a data ou o mês previsto para a realização, a entidade ou empresa responsável e os contatos. Da tua Rádio Veranense de Veranópolis, Monique Ziliotto.
14: Uma ação conjunta levará a palestra Saúde Mental no Interior para moradores de Caxias do Sul, com foco na atenção psicossocial. A atividade terá como tema depressão e suicídio. Falar sobre saúde mental também é cuidar. E será conduzida pelas psicólogas Giovanna Bertolucci e Graziella Tonê. A ação é uma realização do Instituto Amor em Cuidar, com parceria da Secretaria Municipal da Saúde e apoio da Sicredi. Aberta à comunidade, a atividade ocorrerá no Salão Botafogo, no distrito de Santa Lúcia do Piaí. Da tua Rádio São Francisco de Caxias do Sul, Luan Varela.
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0: 17h09. Olá, olá, olá! Boa tarde, gente. Boa tarde, amigos, amigas que estão por aí trabalhando, lá no interior, na cidade, na região, nos dando carona, enfim, um ótimo final de tarde pra você. Boa tarde, Flávio!
1: Opa, Roberto, boa tarde a você. Tudo certo? Boa tarde ao pessoal que tá nos ouvindo aí.
0: Coisa boa.
1: Estamos chegando.
0: 11-0, rapaz.
1: 11-0.
0: Que placar da CBF, hein?
1: Puxa vida.
0: Meu Deus.
1: Sobrou a CBF, né?
0: Sobrou. É isso aí.
1: E esse time aí do adversário da CBF hoje, o Yap, ele é campeão maranhense.
0: Meu
1: conhecido
0: Deus.
1: Conhecido como o Canarinho Maranhense.
0: Opa, que
1: pensa
0: coisa.
1: Bem, né, Roberto? Tomou 11. Imagina, eu acho que tem time do Citadino aqui que
0: bate eles. Mas tudo certo. Mas tranquilo, com temperatura agradável. 15 graus?
1: É, tá batendo 15,5.
0: 15,5, 16.
1: É, 16.
0: Mas tamo aí, né? Agora, entre Semana Pátria, que foi ontem, e Semana Farroupilha, que vai ser a partir do dia 12.
1: Isso.
0: Que fantástica a programação esse mês de setembro. Vamos estar falando muito sobre a Semana Farroupilha, vamos conversar com a Vanessa, com o pessoal lá do Galpão.
1: Tu tem que vir pilchado, Beto,
0: Mostra,
1: né?
0: Que tá.
1: E vender cavalo
0: mas
1: também.
0: Mas a minha pilcha não cabe mais em mim.
1: Ah, mas agora tu
0: tem
1: tá
0: que
1: fazendo...
0: arrumar uma outra.
1: É, tu tá fazendo
0: Tá um regime?
1: Tá organizando a tua alimentação.
0: Um regime,
1: diz outro. É só churrasco. Semana Farroupilha é só carne.
0: É só carne. Mas vamos lá. Então tá tudo certo. E pra começar, nada melhor do que nós buscar lá no Baúzão mais uma marca do Teixeirinha Neto e Teixeirinha Filho.
1: Isso.
0: Bom, já que falou que é o passarinho lá do Maranhão.
1: É, o Canarinho.
0: O Canarinho. Então vamos botar o Canarinho Canta de uma vez?
1: Isso.
0: Deixa ele cantar, porque primavera tá chegando aí logo adiante, lá depois do dia 20, e assim vai, né? E na sequência temos os Bertucci.
1: É Bertucci, tu já me xingou antes, né?
0: Os Bertucci é o certo.
1: Tá bom,
0: ali tá Bertucci, sem os.
1: Bertucci, é o balanço do bugio.
0: É balançar mesmo esse final de tarde. Não é segunda-feira, é terça-feira.
1: Só tem cara de segunda, não é?
0: Tem cara de segunda. 8 de setembro.
1: Fechou?
0: Setembro! O dia da guaiaca cheia.
1: Opa!
0: Sim, bora, Balejo. Toca aí. Embora.

0: Muito bem, Dele Bertucci, che, coisa boa. 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Olá, Glacir. Olá, Luiz, lá do São Francisco, ouvindo o programa. Que maravilha! Eita, Flávio, vamos pro comercial agora, depois a gente volta?
1: Tem um recadinho aqui, Beto, tem, né?
0: Ah, não, a perda do óculos. Perda de um fala óculos, lá,
1: né?
0: Fala.
1: Ninguém
0: lá.
1: Ninguém gosta de perder, né, Beto?
0: Meu Deus do céu, ainda mais com lentes, exatamente. Que é preciso, né?
1: Aí, ó, os familiares mandam aqui, ó, boa tarde,
0: boa
1: tudo bem?
0: Tarde.
1: Tudo bem. Gentileza, poderiam anunciar na rádio minha filha, ela tem 13 anos, a menina.
0: Meu Deus do céu.
1: É, perdeu o óculos de grau de armação, né? Transparente, a armação é transparente, viu,
0: a
1: gente?
0: A cor dela, transparente.
1: Foi na sexta-feira que ela perdeu o óculos, enfim, né?
0: Sim,
1: um óculos
0: com lente.
1: Com armação transparente de grau, óculos de lente. E no centro, Beto, foi ali.
0: Sim, ali na Independência, aí na Solar.
1: Solar, isso nessa
0: na
1: região,
0: farmácia,
1: né?
0: Ali na
1: foi
0: frente.
1: Na farmácia também.
0: Aí
1: ali.
0: Na rodoviária.
1: Isso,
0: aí na Jacob, ali na Independência.
1: Foi sexta-feira, viu?
0: Certo.
1: Se alguém encontrou, a gente quer fazer esse dar de presente de novo para essa menina, né, de 13 anos, esse óculos que ela precisa bastante, viu,
0: gente? Tem um telefone para contato, Baleia?
1: Tem aqui, tem um contato aqui. A gente segura aqui, o pessoal pode entregar aqui na portaria da
0: entrega
1: rádio.
0: Entrega aqui na rádio.
1: Ou manda recado pro WhatsApp.
0: Isso.
1: Aí, olha aqui, ó. Valeu, Roberto.
0: O óculos tá aqui.
1: O óculos tá aqui, que a gente passa para a família aqui e a família vai buscar, tá bom?
0: Isso aí, que maravilha, Baleia.
1: Tomara que a gente consiga recuperar esse óculos.
0: Vamos
1: dessa
0: torcer,
1: menina.
0: Porque óculos com de lente. Gente,
1: é
0: porque a menina precisa.
1: Precisa.
0: É verdade.
1: Tá bom?
0: Tá bom, já voltamos.
1: Já voltamos.

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16: Cinco e vinte e sete, 5:27. Obrigado pela carona, turba toda, está com a Garibaldi, o Te Aproxega do seu final de tarde. Lucheiro, obrigado pela audiência, Lucheiro. Tá aí o Lucheiro, né,
17: Valerio? Buena, Chiruzada, estou com o ouvido colado no rádio.
16: Mas que
17: assim
16: tal.
17: Dizia lá nas missões, né? Abraço, Lutero.
16: Abraço, tudo de bom, né? Clécio Jôs tá grudado também lá. Eita coisa boa. 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Vamos parabenizar. Teve gente de aniversário? Claro que tem hoje. Parabéns, parabéns a Vitalina Marinescaio, tá de aniversário? Ô, Marinescaio, parabéns a Vitalina, o Ari, a Mãe Diva, olha a mamãezinha também, parabenizando você, que coisa bonita. Também abraços da Érica, abraços aqui da Paloma, parabéns então, tudo de bom. Mas aqui, homenagem à Vitalina, está parabenizando a sua irmã, a mana da Vita, a Jaqueline Marim. Parabéns, Jaque, parabéns, felicidades. O esposo, o Valdir, lá em Vila Rica. A filha Natália, o futuro genro e a Vitalina está te parabenizando. Eita, tudo de bom, parabéns, felicidades. Alô, Vila Rica, lá tem festa hoje, tá muito bom, diz o Balejo. Como é que é, Balejo? Tá muito bom.
17: Tá bom. Tá pra convidar bom, nós não convida,
16: aí,
17: né?
16: Aí é outra conversa.
17: Pra falar, aí mal, é de outra mim, pra falar conversa. Mal de mim, todo mundo fala, agora ninguém vê o que eu faço de bom.
16: Eita. Olha ali, ó, como é que é a música? Eu já fui bonito, como é que é?
17: A música?
16: É.
17: É, o já fui novo. É verdade. E bonito.
16: Então, ó, novo e bonito.
17: E agora eu tô velho e acabado. Oi, Lídio!
16: Oi, Lídio!
17: Elídio!
16: Carona, Lídio! Melhorou? Arrumou o rádio?
17: Arrumou o rádio? 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
16: Faz um empréstimo e compra um novo.
17: O José também tá ouvindo a gente aqui. Boa tarde.
16: Boa tarde. É,
17: ele, em vez de botar o Balejo, botou o varejo.
16: Tá vendo, Flavião, aqui? Tá vendo? Novo varejo.
17: É, vai no varejo.
16: Vai no varejo que é mais barato. Isso. Tá bom? Valeu, um abraço, José. Tudo de bom. E vamos de música, então.
17: Sim,
16: já fui novo, fui bonito, que vai entrar essa é o cancioneiro, né?
17: Essa? É. Cancioneiros.
16: Tá, e depois tem o grupo Cordiona Mané Romão. Isso. É linda, amor demais. Aquele abraço!
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1: Te aproxega, Roberto Antônio Ferrante. Sabe para onde é que nós vamos se aproxegar agora, Roberto?
2: Mas muito bem.
1: Mas eu vou me aproxegando sempre, né? A gente tem que se aproxegar. Onde é que tu é bem recebido, onde é que tu te sente bem, porque a gente volta, né?
2: Mas principalmente aonde que tem profissionais que realmente vale a pena ir visitar e fazer uma revisão.
1: E vai ter uma mega, um mega plantão aí, Beto.
2: Agora, nos próximos dias.
1: É isso, doutor Matheus, boa tarde.
3: Boa tarde, meus amigos da querida Rádio Garibaldi. Mas que prazer poder falar com o Beto. Beto, um beijo no teu coração. Beto, que bom estar falando contigo novamente. É um prazer falar contigo. Eu fico muito feliz, meu coração enche de alegria, meu amigo.
2: Que bom. A gente está um pouco limitado ainda em virtude do acidente vascular cerebral, mas devagarinho a gente vai ajeitando. Que nem o senhor faz aí. Ajeita os dentes de toda a moçada e nós vamos ajeitar o esqueleto aqui também, né?
3: Ah, coisa boa, cara. Isso aí. Agora recuperação com calma.
2: Sim.
3: Saiba que tu tem um grande admirador teu aqui, uma pessoa que te admira muito.
2: Muito obrigado, doutor
3: Matheus. E é um prazer, inenarrável. Valeu a minha semana, valeu meu dia, valeu meu ano poder falar contigo.
2: Poxa, doutor.
3: Isso, Beto, é bacana demais. A gente acaba conversando com as pessoas todos os dias, né? E não entende, às vezes, os laços que a gente cria.
2: É verdade.
3: E como a gente sente, né? Falta, quando a gente já está acostumado a conversar de vez em quando. E eu fico muito feliz mesmo por estar falando contigo, Beto.
2: Que
3: desejo
2: bom
3: pra ti tudo de bom e de melhor, uma excelente recuperação. Conta comigo aqui.
2: Obrigado, doutor Matheus. Muito obrigado. Devagarinho, a gente vai um pouco limitado, mas vamos em frente, né, doutora?
3: Despacito e sempre, né?
2: Sempre, sempre, né, Balejo?
1: Despacito sem parar, né, doutora? Diga.
3: Tu tava falando, né, Balejo, que agora é sexta e sábado.
1: Isso?
3: Nos dias 11 e 12, vamos ter nosso super mega plantão de implantes dentários e todos os outros tratamentos, né? Um evento já conhecido na nossa cidade aqui, onde a gente consegue, por incrível que pareça, disponibilizar ainda mais condições super especiais para os nossos pacientes. A clínica toda decorada, né? Com comes e bebes. É uma verdadeira festa, né? Nesses dias, a gente conversa com os pacientes. Os pacientes não têm obrigação nenhuma de fazer um tratamento com a gente aqui. Mas já fazem uma avaliação, entendem do seu caso, conhecem a clínica. E se fizer sentido, né, Baleiro, a gente pode fazer um excelente serviço, entregar dignidade, qualidade de vida, autoestima, saúde e bem-estar para poder mastigar e sorrir para a vida, né, Baleiro? Isso é importante. E nesses dias especiais, eu convido a todos que estão ouvindo no rádio agora, que venham conversar comigo aqui. Vai ser um prazer enorme poder conversar com todo mundo aqui, Balejo.
1: 11 e 12,
3: todo dia, com horário estendido, né? Temos vários agendamentos já, mas nunca vamos deixar nenhum paciente para trás. Se os pacientes aqui vierem, também serão atendidos. Importante é que seria importante agendar a sua avaliação, né? Porque daí não espera, né, Balejo?
1: Sim.
3: Se não, vai vir aqui, aguarda um pouquinho, talvez, espera um pouquinho, a gente vai atender também. Mas nesses dias, o famoso plantão já da Hora Única de Garibaldi, quem esteve nos outros plantões, nos outros eventos aqui, sabe do que eu estou falando, o quanto a gente conseguiu entregar, tanto na questão dos valores, quanto na questão do parcelamento também, mais facilitado ainda. Então eu convido a ti que quer fazer um excelente trabalho, né, de implantes e colocar os dentes fixos, que venha conversar com a gente aqui, certamente vai se surpreender e a gente vai ficar muito feliz de conhecer os nossos novos amigos aí.
1: Com certeza. 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
1: 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Um abraço, fique bem.
3: Um grande abraço, Balejo, fiquem todos com Deus e aguardo a todos aqui.
1: 11:12, então, Hora Única esperando você com esse mega plantão, né, Beto? É bom chegar, eu vou chegar lá perto do meio-dia, que daí eu já fico pro almoço.
2: Já fico pro almoço, come, tudo, come tudo que tem lá.
1: Intervalo,
2: e,
1: né?
2: Leva, e leva o Dudu junto.
1: Não, Dudu não.
2: Não pode?
1: Dudu, tá logo, daí o Dudu vai me
2: meu
1: dar
2: Deus,
1: prejuízo.
2: Meu Deus, aí vai esvaziar.
1: O doutor Matheus não se endireita mais.
2: Meu Deus do céu, não, vim aqui, nosso negócio é arrumar os dentes.
1: Tá isso.
2: Não é pra dar de comer.
1: Não.
2: Já voltamos.
1: Intervalo.
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1: 11 para 6.
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0: Vamos embora, minha gente. Vamos embora, vamos tocar música. 15 graus a temperatura nesse final de tarde. Quero mandar um abraço pro Luiz Mendes, que esteve de aniversário ontem, dia 7. Opa, dia 7, feriado. Parabéns, então, Luiz. Lá na Santa Lúcia de Montebello do Sul, né? Um abraço bem grande. Um abraço da Ivone, abraço do Roberto. Abraços aqui de toda a turma, diz outro, né? Tá bom, Luizão? Tudo de bom pra ti, teus filhos, tua esposa, enfim, todos te parabenizando, desejando muitas felicidades. Temos um recado aí, Bonejo?
1: Tem recado aqui, né? Hoje é o dia dos achados e perdidos pois aqui, é. Roberto. Olha aqui, ó. Foi perdida uma carteira preta com documentos, aí nas proximidades do varejo da vinícola Garibaldi, na Independência. Ou pela Independência complicado. Foi isso, né? Quem encontrou, pode deixar aqui na portaria da rádio, da tua rádio Garibaldi. Isso foi ontem.
0: Beleza. Ontem. Tomara a Deus que encontre.
1: Foi ontem, a carteira é preta com documentos, né? Nas proximidades aí do varejo, em mediações aí da vinícola Garibaldi ou pela Avenida Independência. Foi ontem, uma carteira preta.
0: Ok, então torcer que a encontre. 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Vamos embora! 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

0: Tá ok? Alô, turma do escritório contábil WR, tudo de bom? 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Então vamos fazer o seguinte, vamos chamar os mirins pra cantar aí, Balejo.
1: Que música tu vai
0: vamos
1: querer
0: pegar dos mirins? Dos mirins, podemos buscar aquela lá, Barbaridade. Barbaridade, isso é bom que mete medo. Pode ver que a barbaridade é muito bom de se cantar e de se escutar também. 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Valeu! Vamos embora! Encontrou o seu barbaridade,
1: Valeu? Já achado.
0: Mas então toca aí pra galera, tchê! Vamos embora!
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0: Sente o medo é bom, isto é bom, barbaridade. Eita, nós, é melhor nós não cantar, né, Balejão?
1: É, fica quieto que é melhor,
0: fica
1: né?
0: Fica quieto, deixa os caras dos mirins cantar.
1: Deixa os caras fazer.
0: Então tá bom. Bom,
1: o programa vinha bem até aqui agora.
0: Mas, pois é, mas brincadeira, rapaz. Tu tem que estragar tudo, rapaz. Tem que
1: estragar no finalzinho, Roberto.
0: 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Valeu, então! Um grande abraço a todos vocês, valeu, Balejô.
1: Até mais,
0: tudo certinho. Já está aqui o Rudimar, já está a Mara, já está a Marinês e juntos vamos rezar com a comunidade Nossa Senhora das Graças do Três Lagoas, onde que vai acontecer a festa neste próximo final de semana. Aquele abraço, prendas e peões do Rio Grande.
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0: 18:09. Momento de nos encontrarmos. Que alegria em todo lugar aonde que agora reza-se o Santo Terço em família. Como é bom a gente poder se encontrar com a nossa mãe, se encontrar com o nosso Pai do Céu e a eles agradecer pela vida, por mais um dia que está chegando ao seu final, pelas conquistas que tivemos nessa jornada, ou até pelos desafios que mais uma vez tivemos. Tudo no tempo de Deus. Eu sempre digo essa frase. E para Deus, nada, mas nada é impossível. Então, por isso que, por mais difícil que seja o seu problema, vamos em frente. Vamos ter fé. Vamos ter a certeza que o nosso anjo da guarda vai interceder por nós. Por que eu digo isso? Porque muitas vezes, nosso anjo da guarda, a gente nunca pergunta para o anjo da guarda. A gente sempre pergunta para o santo, agora estamos na quarentena de São Miguel, estamos essa semana Nossa Senhora das Graças, do bairro Três Lagoas, e o nosso anjo da guarda. É a ele que vamos incomodar um pouquinho mais. Vamos pedir, vamos fazer nossos pedidos, vamos pedir, anjinho, me ajuda? É, vamos lá. Então é assim, gente, que a gente vai se encontrar, vamos rezar, em primeiro lugar, e vamos agradecer a Deus e entregar nas mãos do Pai a nossa vida, os nossos objetivos, o que a gente pretende alcançar na jornada do próximo dia. Deixe, certamente será feito a sua vontade. Temos aqui algumas intenções e que bom, temos ainda a Mara, temos o Rudimar, temos aqui a Marinês e o Flávio, para juntos rezarmos o Santo Terço. Boa noite, pessoal.
1: Boa noite.
2: Boa noite.
0: Que bom. Iniciamos o nosso Santo Terço de hoje, depois colocamos as intenções, traçando sobre nós o sinal do cristão. É o sinal da Santa Cruz. Juntos, todos nós, eu, você, todo mundo, nos encontramos em nome do Pai, do Filho e do Espírito Santo. Amém. Creio em Deus Pai,
3: Todo-Poderoso, Criador do céu e da terra, e em Jesus Cristo, seu único Filho, nosso Senhor, que foi concebido pelo poder do Espírito Santo, nasceu da Virgem Maria, padeceu sobre Pôncio Pilatos, foi crucificado, morto e sepultado, desceu à mansão dos mortos, ressuscitou ao terceiro dia, subiu aos céus, e está sentado à direita de Deus Pai Todo-Poderoso, donde há de vir julgar os vivos e os mortos. Creio no Espírito Santo, na Santa Igreja Católica, na comunhão dos santos, na remissão dos pecados, na ressurreição da carne, na vida eterna. Amém.
0: Já temos quem lá na linha? Adiles, que vai rezar conosco, então vamos iniciar. Pai nosso,
3: que estais no céu, santificado seja o vosso nome, venha a nós o vosso reino, seja feita a vossa vontade, assim na terra como no céu.
4: O pão nosso de cada dia nos dai hoje, perdoai as nossas ofensas, assim como nós perdoamos a quem nos tem ofendido, e não deixeis cair em tentação, mas livrai-nos do mal. Amém.
3: Ave Maria, cheia de graça, o Senhor é convosco, bendita sois vós entre as mulheres, e bendito é o fruto do vosso ventre, Jesus.
4: Santa Maria, Mãe de Deus, rogai por nós, pecadores, agora e na hora da nossa morte.
0: Adilês, só baixa um pouquinho o volume do seu rádio, tá? Ave Maria,
3: cheia de graça, o Senhor é convosco, bendita sois vós entre as mulheres, e bendito é o fruto do vosso ventre, Jesus.
4: Santa Maria, Mãe de Deus, rogai por nós, pecadores, agora e na hora de nossa morte. Amém.
3: Ave Maria, cheia de graça, o Senhor é convosco, bendita sois vós entre as mulheres, e bendito é o fruto do vosso ventre, Jesus.
4: Santa Maria, Mãe de Deus, rogai por nós, pecadores, agora e na hora de nossa morte. Amém.
3: Glória ao Pai, ao Filho e ao Espírito Santo.
4: Como era no princípio, agora e sempre. Amém.
0: Nossa Senhora das Graças,
4: rogai por nós.
0: Divino Pai Eterno,
4: abençoai.
0: Que bom. E para quem, Adilisa, você vai rezar esse Santo Terço?
4: Eu peço oração pela minha saúde, para minha dor nas pernas, no joelho, saúde para minha família, saúde e proteção para meu filho, nora, por todas as pessoas doentes que necessitam de oração, sim, principalmente você, Roberto Ferrante.
0: Obrigado.
4: Que já está em casa e voltou à rádio, e agradecer para continuar se recuperando.
0: Amém.
4: Por todos os falecidos da minha família, principalmente meu esposo José. E peço oração pela minha audiência no fórum, dia 10 do 9.
0: Tudo vai dar certo.
4: Eu quero acreditar. Que tudo dê certo e seja vencedora.
0: Confiança é importante, acreditar e ter fé. E é isso aí. Temos intenções aqui também. Vamos rezar pela Gabriela Taufer Baldasso, né, Balejo? A Gabriela Taufer.
1: Gabriela Taufer Baldasso.
0: Isso, ela está na UTI. Vamos pedir que Deus olhe por ela. É uma jovem que está precisando de nossas orações. Pedimos por ela, com muito amor, com muito carinho, que Deus olhe pela situação que ela está passando. Vamos falar com a Mara. Mara, para quem é a sua intenção?
2: Eu vou rezar para todos os falecidos da família Possebon, para todas as pessoas que estão rezando o terço com nós,
0: uhum,
2: e pelo falecimento também da Nelsa, que ela fique em paz. Isso. Também.
0: A Nelsa, que por muitas vezes rezou o terço conosco aqui, né? Uhum. E ela partiu para a casa do pai. Que ela tenha o descanso eterno. Rodimar.
5: Eu rezo primeiramente aos falecidos, meu pai, minha mãe. Eu rezo também pela minha irmã, que está em Florianópolis. Eu rezo também por meus irmãos. Que Deus abençoe a todos e a turma aqui da rádio.
0: Ok, obrigado. Vamos rezar para quem, Marinês?
6: Eu vou rezar para minha família, pelos falecidos da minha família. Eu vou rezar para Dalva Gelmini, a minha tia que está no hospital, e o Adelar Baruffi, a saúde dele.
0: Dom Adelar, né? É. Que ele está também em situação difícil. Vamos rezar por ele, que Deus olhe por ele no seu desafio também. Flávio, alguma intenção, Flávio?
1: Temos aqui no painel, Roberto.
0: Sim.
1: A Marilice, boa noite a você, Marilice também. Ela reza, agradece a todos que rezaram pelo carinho também, o apoio, pela força, por tudo e todos que ajudaram a família dela, né? Na doença. Sim. E ontem na partida do sobrinho Rony Fopa.
0: Rony, que foi pra casa do pai também.
1: Que Deus deu descanso eterno a ele. Muita gratidão. É isto.
0: Beleza. Então vamos juntos, unidos a essas intenções, a cada um que está colocando aqui o seu pedido, a sua graça, para essas intenções que estão aqui nesta urna. Muita gente aqui está pedindo ao anjo da guarda, a Deus Pai, a graça, Nossa Senhora das Graças, que vamos rezar. Ela é padroeira do bairro Três Lagoas. Vamos meditar os mistérios dolorosos desta terça-feira. E o primeiro mistério contemplamos?
1: A agonia de Jesus no Horto das Oliveiras.
0: Pai nosso, que estás

0: como no céu.
1: O pão nosso de cada dia nos dai hoje, perdoai as nossas ofensas, assim como nós perdoamos a quem nos tem ofendido, e não nos deixeis cair em tentação, mas livrai-nos do mal. Amém.
2: Ave Maria, cheia de graça, o Senhor é convosco, bendita sois vós entre as mulheres, e bendito é o fruto do vosso ventre, Jesus.
1: Santa Maria, Mãe de Deus, rogai por nós, pecadores, agora e na hora de nossa morte. Amém.
2: Ave Maria, cheia de graça, o Senhor é convosco, bendita sois vós entre as mulheres, e bendito é o fruto do vosso ventre, Jesus.
1: Santa Maria, Mãe de Deus, rogai por nós, pecadores, agora e na hora de nossa morte. Amém.
2: Ave Maria, cheia de graça, o Senhor é convosco, bendita sois vós entre as mulheres, e bendito é o fruto do vosso ventre, Jesus.
1: Santa Maria, Mãe de Deus, rogai por nós, pecadores, agora e na hora de nossa morte. Amém.
2: Ave Maria, cheia de graça, o Senhor é convosco, bendita sois vós entre as mulheres, e bendito é o fruto do vosso ventre, Jesus.
1: Santa Maria, Mãe de Deus, rogai por nós, pecadores, agora e na hora de nossa morte. Amém.
2: Ave Maria, cheia de graça, o Senhor é convosco, bendita sois vós entre as mulheres, e bendito é o fruto do vosso ventre, Jesus.
1: Santa Maria, Mãe de Deus, rogai por nós, pecadores, agora e na hora de nossa morte. Amém.
2: Ave Maria, cheia de graça, o Senhor é convosco, bendita sois vós entre as mulheres, e bendito é o fruto do vosso ventre, Jesus.
1: Santa Maria, Mãe de Deus, rogai por nós, pecadores, agora e na hora de nossa morte. Amém.
2: Ave Maria, cheia de graça, o Senhor é convosco, bendita sois vós entre as mulheres, e bendito é o fruto do vosso ventre, Jesus.
1: Santa Maria, Mãe de Deus, rogai por nós, pecadores, agora e na hora de nossa morte. Amém.
2: Ave Maria, cheia de graça, o Senhor é convosco, bendita sois vós entre as mulheres, e bendito é o fruto do vosso ventre, Jesus.
1: Santa Maria, Mãe de Deus, rogai por nós, pecadores, agora e na hora de nossa morte. Amém.
2: Ave Maria, cheia de graça, o Senhor é convosco, bendita sois vós entre as mulheres, e bendito é o fruto do vosso ventre, Jesus.
1: Santa Maria, Mãe de Deus, rogai por nós, pecadores, agora e na hora de nossa morte. Amém.
2: Ave Maria, cheia de graça, o Senhor é convosco, bendita sois vós entre as mulheres, e bendito é o fruto do vosso ventre, Jesus.
1: Santa Maria, Mãe de Deus, rogai por nós, pecadores, agora e na hora de nossa morte. Amém.
2: Glória ao Pai, ao Filho e ao Espírito Santo.
1: Como era no princípio, agora e sempre. Amém.
3: Ó meu bom Jesus,
1: perdoai, livrai do fogo do inferno, levai as almas todas para o céu e socorrei principalmente as que mais precisarem.
3: Nossa Senhora das Graças,
1: rogai por nós.
3: Divino Pai Eterno,
1: abençoai.
3: Diles obrigado por rezar conosco, que a paz de Jesus e o amor de Maria esteja sempre com você e tudo vai dar certo. Tenha muita fé, paz e bem.
1: Paz e bem. Boa noite para todo mundo. Paz e bem.
3: Ok. Gente, todas as dezenas já foram agendadas, tá? Temos aqui todas as dezenas que foram agendadas e assim vamos estar rezando com a comunidade Nossa Senhora das Graças do bairro Três Lagoas, que domingo terá a festa, a homenagem à nossa padroeira das graças. Vamos. Boa noite.
4: Boa noite.
3: Marilice, tudo bom?
4: Tudo, você?
3: Bem, graças a Deus. E as suas intenções, Marilice?
4: Então, seria pelo bom êxito da nossa festa, que vai ter domingo.
3: Sim.
4: E pela saúde dos doentes da nossa comunidade. E pelas crianças que vão fazer a primeira Eucaristia domingo, junto com a festa.
3: Amém, que bom.
4: Para que Deus a conduz num bom caminho.
3: Certo. Alguma intenção tem aí, Flávio Antônio?
5: Deixa eu dar uma olhadinha aqui no nosso painel. Não, Roberto.
3: Não? Então não. Tá. Tá tudo certo contigo, né? Tem alguma intenção a mais?
4: Não.
3: Tá bem. Meditamos esse segundo mistério doloroso, onde contemplamos
5: a flagelação de nosso Senhor Jesus Cristo.
0: Pai.

0: vossa vontade, assim na terra como no céu.
1: O pão nosso de cada dia nos dai hoje, perdoai as nossas ofensas, assim como nós perdoamos a quem nos tem ofendido, e não nos deixeis cair em tentação, mas livrai-nos do mal. Amém.
0: Ave Maria, cheia de graça, o Senhor é convosco, bendita sois vós entre as mulheres, e bendito é o fruto do vosso ventre, Jesus.
1: Santa Maria, Mãe de Deus, rogai por nós, pecadores, agora e na hora de nossa morte. Amém.
0: Ave Maria, cheia de graça, o Senhor é convosco, bendita sois vós entre as mulheres, e bendito é o fruto do vosso ventre, Jesus.
1: Santa Maria, Mãe de Deus, rogai por nós, pecadores, agora e na hora de nossa morte. Amém.
0: Ave Maria, cheia de graça, o Senhor é convosco, bendita sois vós entre as mulheres, e bendito é o fruto do vosso ventre, Jesus.
1: Santa Maria, Mãe de Deus, rogai por nós, pecadores, agora e na hora de nossa morte. Amém.
0: Ave Maria.

0: Jesus.
1: Santa Maria, Mãe de Deus, rogai por nós, pecadores, agora e na hora de nossa morte. Amém.
0: Ave Maria, cheia de graça, o Senhor é convosco. Bendita sois vós entre as mulheres, e bendito é o fruto do vosso ventre, Jesus.
1: Santa Maria, Mãe de Deus, rogai por nós, pecadores, agora e na hora de nossa morte. Amém.
0: Ave Maria, cheia de graça, o Senhor é convosco. Bendita sois vós entre as mulheres, e bendito é o fruto do vosso ventre, Jesus.
1: Santa Maria, Mãe de Deus, rogai por nós, pecadores, agora e na hora de nossa morte. Amém.
0: Ave Maria, cheia de graça, o Senhor é convosco. Bendita sois vós entre as mulheres, e bendito é o fruto do vosso ventre, Jesus.
1: Santa Maria, Mãe de Deus, rogai por nós, pecadores, agora e na hora de nossa morte. Amém.
0: Ave Maria, cheia de graça, o Senhor é convosco. Bendita sois vós entre as mulheres, e bendito é o fruto do vosso ventre, Jesus.
1: Santa Maria, Mãe de Deus, rogai por nós, pecadores, agora e na hora de nossa morte. Amém.
0: Ave Maria, cheia de graça, o Senhor é convosco. Bendita sois vós entre as mulheres, e bendito é o fruto do vosso ventre, Jesus.
1: Santa Maria, Mãe de Deus, rogai por nós, pecadores, agora e na hora de nossa morte. Amém.
0: Glória ao Pai, ao Filho e ao Espírito Santo,
1: como era no princípio, agora e sempre. Amém.
2: Ó meu bom Jesus,
1: perdoai-nos, livrai-nos do fogo do inferno, levai as almas todas para o céu e socorrente principalmente os que mais precisarem.
2: Nossa Senhora das Graças,
1: rogai por nós.
2: Divino Pai Eterno,
1: abençoai-nos.
2: Obrigado por rezar conosco. Que a paz de Jesus, que o amor de Maria possa estar com você e com a comunidade que está em festa domingo. Que corra tudo bem. Uma boa noite, paz e bem.
1: Boa noite, paz e bem.
2: Vamos aguardar. Clecir Schultz e a Zenira vão estar rezando conosco esse terceiro mistério. Quem está rezando conosco é o grupo de canto da comunidade Nossa Senhora das Graças. Então, que vai ter festa no domingo, eu quero lembrar dos cesteiros, quero lembrar de todas as equipes que atuam nesta comunidade, que possa serem abençoados na intercessão de Nossa Senhora das Graças, a todos que estão rezando, pedir também para as pessoas que fundaram a própria comunidade, a todos que tiveram esse desafio da comunidade, da construção da igreja e certamente futuramente o seu salão comunitário. Vamos com o Clecir, com a Zenira. Boa noite.
3: Boa noite.
2: E as intenções para esse Santo Terço?
3: Eu quero rezar para a saúde da nossa família, da minha família, por a tua recuperação.
2: Obrigado, Clecir.
3: Por todos os festeiros que trabalharam bem e estão trabalhando na festa. E para todas as pessoas que, de um jeito ou do outro, ajudam na festa também.
2: Tá
3: e para o Jorge, Locatelli, que está se recuperando bem, vamos rezar para ele também.
2: Vamos rezar aqui esse nosso terceiro mistério. Eu só vou até o painel. Flávio, alguma intenção tem lá?
4: A Joana está rezando conosco, ela e o Ademir. Eles rezam pela saúde da família, pela saúde do Jorge Locatelli também. E a Ivete Ceruti também está rezando conosco o Santo Terço. A Neucir, ela reza pelo seu falecido marido, Sérgio Bornier, que hoje faz 5 anos e 4 meses, da sua partida, Roberto, é isso.
2: Ok, então vamos unir a todas essas intenções, a que você carrega no seu coração, no pedido, com muita fé, nesse terceiro mistério doloroso, onde contemplamos
4: a coroação de espinhos de Nosso Senhor.
0: Pai nosso que estais no céu, santificado seja o vosso nome, venha a nós o vosso reino, seja feita a vossa vontade, assim na terra como no céu.
3: O pão nosso de
5: de cada dia nos dai hoje. Perdoai as nossas ofensas, assim como nós perdoamos a quem nos tem ofendido. E não nos deixei cair a tentação, mas livrai-nos do mal. Amém.

0: ventre, Jesus.
1: Santa Maria, Mãe de Deus, rogai por nós, pecadores, agora e na hora de nossa morte. Amém.
0: Ave Maria, cheia de graça, o Senhor é convosco. Bendita sois vós entre as mulheres, e bendito é o fruto do vosso ventre, Jesus.
1: Santa Maria, Mãe de Deus, rogai por nós, pecadores, agora e na hora de nossa morte. Amém.
0: Ave Maria, cheia de graça, o Senhor é convosco. Bendita sois vós entre as mulheres, e bendito é o fruto do vosso ventre, Jesus.
1: Santa Maria, Mãe de Deus, rogai por nós, pecadores, agora e na hora de nossa morte. Amém.
0: Ave Maria, cheia de graça, o Senhor é convosco. Bendita sois vós entre as mulheres, e bendito é o fruto do vosso ventre, Jesus.
1: Santa Maria, Mãe de Deus, rogai por nós, pecadores, agora e na hora de nossa morte. Amém.
0: Ave Maria, cheia de graça, o Senhor é convosco. Bendita sois vós entre as mulheres, e bendito é o fruto do vosso ventre, Jesus.
1: Santa Maria, Mãe de Deus, rogai por nós, pecadores, agora e na hora de nossa morte. Amém.
0: Ave Maria, cheia de graça, o Senhor é convosco. Bendita sois vós entre as mulheres, e bendito é o fruto do vosso ventre, Jesus.
1: Santa Maria, Mãe de Deus, rogai por nós, pecadores, agora e na hora de nossa morte. Amém.
0: Ave Maria, cheia de graça, o Senhor é convosco. Bendita sois vós entre as mulheres, e bendito é o fruto do vosso ventre, Jesus.
1: Santa Maria, Mãe de Deus, rogai por nós, pecadores, agora e na hora da nossa morte. Amém.
0: Ave Maria, cheia de graça, o Senhor é convosco. Bendita sois vós entre as mulheres, e bendito é o fruto do vosso ventre, Jesus.
1: Santa Maria, Mãe de Deus, rogai por nós, pecadores, agora e na hora de nossa morte. Amém.
0: Ave Maria, cheia de graça, o Senhor é convosco. Bendita sois vós entre as mulheres, e bendito é o fruto do vosso ventre, Jesus.
1: Santa Maria, Mãe de Deus, rogai por nós, pecadores, agora e na hora de nossa morte. Amém.
0: Ave Maria, cheia de graça, o Senhor é convosco. Bendita sois vós entre as mulheres, e bendito é o fruto do vosso ventre, Jesus.
1: Santa Maria, Mãe de Deus, rogai por nós, pecadores, agora e na hora de nossa morte. Amém.
2: Glória ao Pai,
0: ao Filho e ao Espírito Santo,
1: como era no princípio, agora e sempre. Amém.
2: Ó meu bom Jesus,
1: perdoai-nos, livrai-nos do fogo do inferno, livrai as almas todas para o céu, e socorrei principalmente a quem mais precisar.
2: Nossa Senhora das Graças,
1: rogai por nós.
2: Divino Pai Eterno,
1: abençoai-nos.
2: Clecir, Zenira, obrigado a vocês por rezar conosco o Santo Terço. Que a paz de Jesus, que o amor de Maria esteja com vocês e tenha uma boa festa no final de semana. Paz e bem.
1: Paz e bem.
2: Vamos rezar a quarta com a Odila. A Odila, que também faz parte do grupo de canto e faz parte da comunidade, ela que vai conosco rezar o quarto e o quinto mistério. Rezamos também por todas as pessoas que estão precisando das bênçãos de Deus, do desafio, gente. Eu sempre digo isso, a prova da fé. Esse é o momento importante que a gente vive, que a gente pede no momento da dor, que a gente aumenta a fé. A gente acredita em Deus. É o que a gente quer, é o que a gente pede, e com certeza a gente fala certos de tudo isso que está acontecendo. Jamais percamos a fé. A Odila já está com a gente. Odila, boa noite.
3: Boa noite.
2: Para quem você reza esse quarto mistério?
3: Eu rezo pelo nosso grupo de canto, que Nossa Senhora das Graças nos cubra com o seu manto. e pela saúde e paz na minha família.
2: Amém. Você faz parte do grupo de canto e da liturgia? É isso?
3: Não, da liturgia não, do grupo de cantos e ministra.
2: Ah, ministra da Eucaristia. Então tá, o quarto mistério, você reza pelo grupo de cantos.
3: E festeira
2: também. A quinta dezena, vamos rezar também com a festeira. Tá bom? Flávio, tá, alguma intenção no painel?
4: Sim, Roberto, está conosco a Santa. Boa noite. Ela reza pela recuperação do amigo Roberto Antônio Ferrante.
2: Obrigado.
4: Pela saúde dela também, da sua família, pela amiga Marisa, que o médico acertou o medicamento. E
2: amém.
4: Pelos falecidos, Rubens e Marcos Ferla também. É isso.
2: Perfeito. Vamos unir a todas essas intenções aos nossos irmãos, às nossas irmãs que estão conosco rezando. Pedimos nesse quarto mistério doloroso, onde contemplamos
4: Nosso Senhor carregando penosamente a cruz até o alto do Calvário.
0: Pai nosso.

0: para como no céu.
1: O pão nosso de cada dia nos dai hoje. Perdoai as nossas ofensas, assim como nós perdoamos a quem nos tem ofendido. E não nos deixeis cair em tentação, mas livrai-nos do mal.
2: Ave Maria, cheia de graça, o Senhor é convosco. Bendita sois vós entre as mulheres. E bendito é o fruto do vosso ventre, Jesus.
1: Santa Maria, Mãe de Deus, rogai por nós, pecadores, agora e na hora da nossa morte. Amém.
2: Ave Maria, cheia de graça, o Senhor é convosco. Bendita sois vós entre as mulheres. E bendito é o fruto do vosso ventre, Jesus.
1: Santa Maria, Mãe de Deus, rogai por nós, pecadores, agora e na hora da nossa morte. Amém.
2: Ave Maria, cheia de graça, o Senhor é convosco. Bendita sois vós entre as mulheres. E bendito é o fruto do vosso ventre, Jesus.
1: Santa Maria, Mãe de Deus, rogai por nós, pecadores, agora e na hora da nossa morte. Amém.
2: Ave Maria, cheia de graça, o Senhor é convosco. Bendita sois vós entre as mulheres. E bendito é o fruto do vosso ventre, Jesus.
1: Santa Maria, Mãe de Deus, rogai por nós, pecadores, agora e na hora da nossa morte. Amém.
2: Ave Maria, cheia de graça, o Senhor é convosco. Bendita sois vós entre as mulheres. E bendito é o fruto do vosso ventre, Jesus.
1: Santa Maria, Mãe de Deus, rogai por nós, pecadores, agora e na hora da nossa morte. Amém.
2: Ave Maria, cheia de graça, o Senhor é convosco. Bendita sois vós entre as mulheres. E bendito é o fruto do vosso ventre, Jesus.
1: Santa Maria, Mãe de Deus, rogai por nós, pecadores, agora e na hora de nossa morte. Amém.
2: Ave,

0: ventre, Jesus.
1: Santa Maria, Mãe de Deus, rogai por nós, pecadores, agora e na hora da nossa morte. Amém.
0: Ave Maria, cheia de graça, o Senhor é convosco. Bendita sois vós entre as mulheres, e bendito é o fruto do vosso ventre, Jesus.
1: Santa Maria, Mãe de Deus, rogai por nós, pecadores, agora e na hora da nossa morte. Amém.

0: Jesus.
1: Santa Maria, Mãe de Deus, rogai por nós, pecadores, agora e na hora da nossa morte. Amém.
2: Ave Maria, cheia de graça, o Senhor é convosco. Bendita sois vós entre as mulheres, e bendito é o fruto do vosso ventre, Jesus.
1: Santa Maria, Mãe de Deus, rogai por nós, pecadores, agora e na hora da nossa morte. Amém.
2: Glória ao Pai, ao Filho e ao Espírito Santo.
1: Como era no princípio, agora e sempre. Amém.
3: Ó meu bom Jesus,
1: perdoai-nos, livrai-nos do fogo do inferno. Vamos que senhor.
3: Livrai-nos.
1: Fogo do inferno. Levai as almas todas para o céu, socorrei principalmente as que mais precisarem.
3: Nossa Senhora das Graças,
1: rogai por nós.
3: Divino Pai Eterno,
1: abençoai-nos.
3: Mais algumas intenções, Dila?
1: Sim.
3: Agora com a festeira, Dila.
1: Sim. Então, pelos quatro casais de festeiros, pelos que estão trabalhando e os que irão participar conosco na festa.
3: Que bom receber.
1: Que Nossa Senhora das Graças derrame suas bênçãos.
3: Que vão
1: e
3: receber as bênçãos da mãe.
1: Por todos os doentes da nossa comunidade.
3: Perfeito. Eu quero rezar pelos médicos, pelos enfermeiros, pelos auxiliares de enfermagem do Hospital São Pedro, do Hospital da Unimed, que fizeram o possível na minha situação. Que Deus olhe por eles todos. Vamos unir esta intenção. Alguma intenção para fechar, Flavião?
4: Sim, temos aqui, Roberto. A Karina está rezando conosco. Boa noite.
3: Boa
4: a Karina,
3: noite,
4: ela
3: Karina.
4: Reza pela sua família, também para a Mana, o Rudi, a Helena e pela sua recuperação, Roberto.
3: Obrigado, Karina. Então, vamos unir a todas essas intenções nesse quinto mistério doloroso, onde contemplamos
4: a crucificação e morte de nosso Senhor Jesus Cristo.
3: Pai nosso.

0: Sim, na terra como no céu.
1: O pão nosso de cada dia nos dai hoje. Perdoai as nossas ofensas, assim como nós perdoamos a quem nos tem ofendido. E não nos deixeis cair em tentação, mas livrai-nos do mal.
0: Ave Maria, cheia de graça, o Senhor é convosco. Bendita sois vós entre as mulheres. E bendito é o fruto do vosso ventre, Jesus.
1: Santa Maria, Mãe de Deus, rogai por nós, pecadores, agora e na hora da nossa morte. Amém.
0: Ave Maria, cheia de graça, o Senhor é convosco. Bendita sois vós entre as mulheres, e bendito é o fruto do vosso ventre, Jesus.
1: Santa Maria, Mãe de Deus, rogai por nós, pecadores, agora e na hora da nossa morte. Amém.
0: Ave Maria, cheia de graça, o Senhor é convosco. Bendita sois vós entre as mulheres, e bendito é o fruto do vosso ventre, Jesus.
1: Santa Maria, Mãe de Deus, rogai por nós, pecadores, agora e na hora da nossa morte. Amém.
0: Ave Maria, cheia de graça, o Senhor é convosco. Bendita sois vós entre as mulheres, e bendito é o fruto do vosso ventre, Jesus.
1: Santa Maria, Mãe de Deus, rogai por nós, pecadores, agora e na hora da nossa morte. Amém.
0: Ave Maria, cheia de graça, o Senhor é convosco. Bendita sois vós entre as mulheres, e bendito é o fruto do vosso ventre, Jesus.
1: Santa Maria, Mãe de Deus, rogai por nós, pecadores, agora e na hora da nossa morte. Amém.
0: Ave Maria, cheia de graça, o Senhor é convosco. Bendita sois vós entre as mulheres, e bendito é o fruto do vosso ventre, Jesus.
1: Santa Maria, Mãe de Deus, rogai por nós, pecadores, agora e na hora da nossa morte. Amém.
0: Ave Maria, cheia de graça, o Senhor é convosco. Bendita sois vós entre as mulheres, e bendito é o fruto do vosso ventre, Jesus.
1: Santa Maria, Mãe de Deus, rogai por nós, pecadores, agora e na hora da nossa morte. Amém.
0: Ave Maria, cheia de graça, o Senhor é convosco. Bendita sois vós entre as mulheres, e bendito é o fruto do vosso ventre, Jesus.
1: Santa Maria, Mãe de Deus, rogai por nós, pecadores, agora e na hora da nossa morte. Amém.
0: Ave Maria, cheia de graça, o Senhor é convosco. Bendita sois vós entre as mulheres, e bendito é o fruto do vosso ventre, Jesus.
1: Santa Maria, Mãe de Deus, rogai por nós, pecadores, agora e na hora da nossa morte. Amém.
0: Ave Maria, cheia de graça, o Senhor é convosco. Bendita sois vós entre as mulheres, e bendito é o fruto do vosso ventre, Jesus.
1: Santa Maria, Mãe de Deus, rogai por nós, pecadores, agora e na hora da nossa morte. Amém.
0: Glória ao Pai, ao Filho e ao Espírito Santo,
1: como era no princípio, agora e sempre. Amém.
2: Ó meu bom Jesus,
1: perdoai-nos, livrai-nos do fogo do inferno.
2: Levai as almas todas para o céu e socorrei principalmente as que mais precisarem. Nossa Senhora das Graças,
1: rogai por nós.
2: Divino Pai Eterno,
1: abençoai-nos.
2: Obrigado, Dila. Que a paz de Jesus, que o amor de Maria esteja com você, esteja com seus colegas festeiros, com a comunidade, e tenha uma grande festa no final de semana. Paz e bem.
1: Paz e bem e obrigado.
2: Obrigado, nós. Infinitas graças vos damos, soberana rainha, pelos benefícios que todos os dias recebemos de vossas mãos liberais. Dignai-vos agora e para sempre, baixo do vosso poderoso amparo, para vos dar com uma salve rainha. Salve, salve rainha,
0: mãe de misericórdia, vida do sul, esperança a nossa salve. A vós bradamos degredados filhos de Eva, a vós suspiramos gemendo e chorando neste vale de lágrimas. E a pois advogada nossa, esses vossos olhos misericordiosos a nós os veis. e depois desse desterro mostrai, Jesus, bendito o fruto do vosso ventre, ó clemente, ó piedosa, ó doce sempre Virgem Maria.
2: Rogai por nós, Santa Mãe de Deus,
0: para que sejamos dignos nas promessas de Cristo.
2: Bem, só um recadinho antes da bênção do Frei Rogério. No próximo domingo, então, acontece a festa no bairro Três Lagoas. Então, às 10 horas da manhã, será celebrada a Santa Missa na Igreja da Comunidade. O almoço, pessoal, vai ser lá no salão do bairro Cairu. Tá? Então, às 10 horas da missa na igreja e almoço lá no salão do Cairu.

0: para todo mundo agradecer a Nossa Senhora e também se divertir lá, dançar um pouquinho. Tá ok? Muito obrigado, Flávio. Obrigado, Mara. Obrigado, Rudy. Obrigado, Marinês.
1: Obrigado,
0: por estar conosco. E voltem sempre.
1: Ah,
0: gente, só um detalhe. Amanhã e quinta-feira nós não teremos o Santo Terço. Tá bom? Terá a CBF nesse horário jogando pela Taça Brasil, né, Flávio?
2: Isso.
0: Então, nós não teremos o Santo Terço. Voltamos na próxima sexta-feira para rezar com a comunidade, com todos vocês. Tá bem, gente? Então, amanhã quarta e quinta-feira, nós não teremos o Santo Terço nesse horário, ok? Tenham todos uma boa noite. Paz e bem.
3: Paz e bem.
0: Louvado seja nosso Senhor Jesus Cristo.
1: Para sempre seja louvado.
0: Frei Rogério, a sua bênção.
4: Que a vossa bênção maternal, ó Nossa Senhora de Fátima, acompanhe a cada um de nós, agora e sempre. Amém. Que o Senhor te abençoe e te guarde. Amém. Que Ele te mostre a sua face e te conceda a sua graça. Amém. Que Ele volte para ti o seu rosto e te dê a paz. Amém. Que o Senhor te abençoe. Em nome do Pai, do Filho e do Espírito Santo. Amém. Paz e bem. Salve Maria. Uma boa noite a todos.
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7: Olá, boa noite.
8: Boa noite para você que nos acompanha em todo o país.
7: Terça-feira, 8 de setembro de 2026.
8: Vamos aos destaques do dia.
7: Proteção da biodiversidade.
8: Novas unidades de conservação ambiental são criadas no Amazonas e no Piauí.
7: Decretos também formalizam concessões para manejo florestal sustentável.
8: Doenças raras. 75 em cada 100 mil brasileiros convivem com alguma condição de saúde incomum.
7: O Sistema Único de Saúde acolhe pacientes, realiza o diagnóstico e realiza acompanhamento multidisciplinar.
8: Quem fala sobre o assunto é Natan Monsores, coordenador de doenças raras do Ministério da Saúde.
9: Em sua maioria, essas doenças são doenças de origem genética que afetam predominantemente crianças, mas também podem acontecer em adultos, em pessoas idosas.
7: Semana da Pátria.
8: Brasil celebra os 204 anos da independência.
7: E você vai conhecer alguns dos heróis que ajudaram a construir a nação brasileira em reportagem especial de Luana Karen.
10: A praça que abriga os três poderes da República em Brasília também guarda a memória daqueles que se dedicaram a um ideal de nação. O livro de aço reúne os nomes dos heróis brasileiros oficialmente reconhecidos.
8: Hoje, na apresentação da Voz do Brasil, eu, Mariana Jungmann e Luciano Seixas.
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8: Novas unidades de conservação ambiental foram criadas a partir de decretos assinados hoje.
7: As medidas também criam e ampliam reservas de desenvolvimento sustentável e parques nacionais.
8: As ações marcaram as celebrações pelo Dia da Amazônia, comemorado no último dia 5.
10: Em comemoração ao Dia da Amazônia, celebrado em 5 de setembro, foram criadas 4 reservas de desenvolvimento sustentável no Amazonas. As unidades ficam na região de influência da BR-319, no sul do estado, e somam cerca de 669 mil hectares. O ministro do Meio Ambiente e Mudança do Clima, João Paulo Capobianco, disse que é preciso agir de forma preventiva diante das mudanças provocadas pela pavimentação de rodovias.
11: A presença do Estado precisa se antecipar às pressões decorrentes da ampliação do acesso, pois os anúncios de abertura ou de asfaltamento estimulam a ocupação desenfreada, a grilagem de terra e a invasão, impactando negativamente, de forma irreversível, populações e o meio ambiente.
10: Foi anunciada também a ampliação em mais de 7 mil hectares do Parque Nacional de Sete Cidades, no Piauí. A medida tem o potencial de proteger espécies ameaçadas e de favorecer o turismo no parque. Em outra ação, o Banco Nacional de Desenvolvimento Econômico e Social, BNDES, destinou recursos para restauração ecológica de mais de 10 mil hectares na área de proteção ambiental do Xingu, no Pará. Também foram destinados recursos do Fundo Amazônia ao projeto Naturezas Quilombolas, para apoio à gestão territorial de comunidades quilombolas na Amazônia Legal. O BNDES ainda divulgou o resultado do edital para projetos de restauração e fortalecimento da bacia do Xingu, em Mato Grosso. A diretora socioambiental do BNDES, Tereza Campelo, destacou a importância da recuperação da floresta.
0: A restauração da floresta é absolutamente fundamental, não só para proteger esse território, para garantir emprego e renda, para garantir que a Amazônia não chegue naquele ponto de não retorno.
10: Também em comemoração ao Dia da Amazônia, o Serviço Florestal Brasileiro assinou contratos de concessão das unidades de manejo florestal 2 e 3 da Floresta Nacional de Humaitá, no Amazonas. Os contratos terão duração de 40 anos e abrangem 162 mil hectares. Reportagem Luana Karen.
7: Mais de 1000 acidentes de trânsito foram registrados nas rodovias federais durante o feriadão da Independência, com 66 mortes.
12: Os números foram divulgados pela Polícia Rodoviária Federal.
7: O foco da fiscalização este ano foi o uso de álcool pelos motoristas. Mais de 900 pessoas foram autuadas por embriaguez ao volante.
13: De olho nos motoristas que insistem em beber e dirigir, a Polícia Rodoviária Federal encerrou mais uma operação de fiscalização entre a sexta-feira, dia 4, e a segunda-feira, 7 de setembro. A Operação Independência foi a primeira ocorrida depois que o CONTRAN, Conselho Nacional de Trânsito, definiu novas regras na fiscalização de alcoolemia. Agora, a lei seca passa a prever um pré-teste ou teste passivo. Somente se for detectado algum indício de embriaguez neste teste inicial, é que o condutor será encaminhado ao uso do bafômetro. A prática já é adotada pelos agentes da Polícia Rodoviária Federal, como destaca o coordenador-geral de comunicação institucional da PRF, Matheus de Paula.
14: O foco deste ano foi a questão da mistura álcool e direção. Na verdade, essa já é uma fiscalização que a PRF faz constantemente. Nesse feriado, foram cerca de 54 mil testes de alcoolemia realizados em todo o Brasil, onde nós autuamos 993 motoristas por embriaguez ao volante.
13: Ao todo, os agentes registraram 1.031 sinistros de trânsito, com 66 mortos e 1.074 feridos. Mais de 24 mil veículos foram flagrados com a velocidade acima do permitido, 5.404 motoristas foram autuados por ultrapassagens irregulares, 2.610 por não utilizarem o cinto de segurança e 461 por transportarem crianças fora das cadeirinhas. Reportagem Graziele Bezerra.
12: Pessoas que vivem com doenças raras são acolhidas no Sistema Único de Saúde por um protocolo que já existe há mais de 10 anos.
7: É a Política Nacional de Atenção Integral às Pessoas com Doenças Raras. Ela estabelece procedimentos para diagnósticos, tratamentos e melhoria da qualidade de vida dos pacientes.
12: Nós conversamos com o coordenador de doenças raras do Ministério da Saúde, Natan Monsores, sobre a política e a assistência prestada pelo SUS para quem vive com condições incomuns e de difícil identificação. Acompanhe. Olá, doutor Natan Monsores, um prazer ter o senhor com a gente aqui na Voz do Brasil pra gente falar sobre doenças raras, né? Eu queria que o senhor começasse então dizendo aí pro nosso ouvinte, o nosso espectador, o que que define uma doença como rara e se há alguma estimativa de quantas pessoas existem hoje no Brasil com esse tipo de doença.
9: Doença rara pro Ministério da Saúde é um tema de bastante relevância. Primeiro aqui, né, agradecer pelo convite e desejar aí para todos os ouvintes também um excelente dia. Mas vamos lá, para o Ministério da Saúde, doença rara é aquela que acomete, né, 65 pessoas a cada 100 mil brasileiros. Em sua maioria, essas doenças são doenças de origem genética que afetam predominantemente crianças, mas também podem acontecer, né, em adultos, em pessoas idosas, de acordo com a natureza da própria doença. As estimativas globais que a gente tem para esse grupo de condições é de que entre 2,5%, 3% a 6% de toda a população do planeta seja afetada em algum momento por alguma dessas doenças raras. Então, essa estimativa ela acaba se replicando aqui no Brasil também, tá? Então, é essa faixa. São muitos milhões de brasileiros. Precisar o número é sempre muito difícil, tá? Porque cada doença traz a sua contribuição numérica para o escopo brasileiro. E as doenças que acontecem aqui no Brasil não necessariamente replicam o que acontece em outros lugares do mundo. Mas nesse momento a gente tem trabalhado bastante em melhorar essas estatísticas.
7: Existe hoje uma política nacional de atenção integral às pessoas com doenças raras, né? Como é que essa política estabelece o acolhimento, o encaminhamento para pessoas com doenças raras no SUS, coordenador? Existe alguma diferença em relação ao acompanhamento de uma doença comum?
9: Existem algumas diferenças importantes, sim. Então, um percentual das crianças, né, identificadas com doenças raras vem de uma ação que existe há quase 20 anos aqui no Ministério da Saúde, na verdade há mais de 20 anos aqui, que é o Programa Nacional de Triagem Neonatal. É o famoso teste do pezinho, né, do qual é coletada, né, algumas gotinhas de sangue, né, do pé do bebê para fazer uma série de exames e depois, né, essas crianças serão acolhidas pelo sistema de saúde. Então, por exemplo, essa é uma grande porta de entrada que a gente tem. As outras portas de entrada são os serviços de referência em doenças raras. Hoje são mais de 50 serviços no Brasil, boa parte deles está associada aos hospitais universitários, e esses serviços, eles recebem a chancela, a orientação da rede de atenção à saúde do Estado, para que os casos, né, suspeitos de doenças raras sejam encaminhados para lá. Esses serviços hoje, eles contam com o exame genômico, por exemplo, que é o sequenciamento de epigenoma, que ajuda a diagnosticar essas crianças, essas pessoas, né, para que elas consigam alcançar o diagnóstico necessário.
12: Então, eu suponho que quando o médico, ali nos primeiros momentos, né, de acompanhamento do bebê, identifica que ele tem alguma condição e outras doenças mais comuns são descartadas, ele encaminha, então, a família para procurar esse serviço de referência, que o senhor disse que geralmente está nos hospitais universitários, né?
9: Isso. O fluxo estabelecido pelos estados geralmente é o seguinte, né? A atenção primária, os postos de saúde, as unidades básicas de saúde, as emergências, né? Algumas dessas crianças e adultos acabam, né, sendo identificados, né, em situações de alguma gravidade já. Essas pessoas são encaminhadas, né, pela regulação, que é uma área, né, da Secretaria de Saúde que estabelece filas, vagas, processos de atendimento. A regulação encaminha esses pacientes para esses serviços ultra especializados e lá nesse serviço o paciente vai ter contato com geneticista, com nutricionista, com uma equipe multiprofissional que vai tentar acolher as suas necessidades. Então o fluxo de modo geral é esse. Mas para algumas doenças, não necessariamente o lugar de atendimento é um serviço de referência em doença rara. Então muitos pediatras, muitos neurologistas, muitos endocrinologistas também, né, conseguem conduzir o manejo, o atendimento dessas doenças.
7: Coordenador, nós temos aqui uma pergunta do Marco Aurélio Cardoso. Ele é presidente de uma associação de familiares e pessoas com síndrome de Prader-Willi, uma doença rara que, entre outras coisas, causa hiperfagia, ou seja, fome acima do normal e, consequentemente, obesidade. Ele menciona outro sintoma da doença e faz uma pergunta. Vamos ouvir.
15: A hipotonia neonatal é o principal sinal de alerta da síndrome de Prader-Willi, logo ao nascimento. Sabendo disso, a SPDA Brasil uniu mais de 10 associações de síndromes raras que compartilham esse mesmo sintoma. Como o Ministério da Saúde pode colaborar conosco para divulgar uma diretriz ou fluxo de orientação para os profissionais da rede pública de saúde, ajudando a encurtar a jornada dessas famílias em busca de um diagnóstico precoce?
9: Vou responder aqui essa pergunta maravilhosa e dar uma oportunidade da gente entender como é que a rede funciona. A Prader-Willi, né, um quadro sindrômico, é muito caracterizado por essa questão da hipotonia e da dificuldade, por exemplo, do bebê em fazer a sucção, né, do peito da mãe, né, o aleitamento materno, ele fica prejudicado. E logo do início, essa criança tem dificuldades com ganho de peso. Então, olha como é que é importante a gente ter um instrumento da atenção primária, né, para poder acompanhar isso. Hoje o Brasil disponibiliza para as famílias a caderneta da criança, que é um instrumento, né, usado pela equipe de saúde da atenção primária, né, do postinho, da unidade básica de saúde, para poder acompanhar o desenvolvimento dessa criança. Então, se o profissional da atenção primária ele consegue, né, preencher adequadamente essa caderneta da criança, boa parte desse processo de suspeita, né, de que alguma doença rara né, esteja ocorrendo naquela situação, ela começa a ser levantada. Para além disso, né, se essa oportunidade de identificar a doença, né, no início da sua apresentação aconteça, tem outros marcos de crescimento, outros marcos de desenvolvimento que a gente pode utilizar como rede de saúde, né? A baixa estatura, por exemplo, né, essas crianças costumam ter, né, algum grau de deficiência de hormônio do crescimento, costumam ter algumas alterações no desenvolvimento motor, algum grau de deficiência cognitiva também, né, instalada, além da compulsividade alimentar, né, que foi falada aí. Hoje, dentro do Sistema Único de Saúde, como é que funcionaria esse processo para melhorar o acolhimento, né? É o desenvolvimento do que a gente chama de linha de cuidado. O Ministério da Saúde, nos últimos meses, tem elaborado algumas linhas de cuidado e tem disponibilizado isso para a população, né, para os profissionais de saúde também, no sentido de dar as orientações adequadas. Nesse momento, a gente está desenvolvendo uma de doenças neuromusculares, né, que não é bem o quadro aí de Prader-Willi, mas esse desenvolvimento está permitindo a gente, né, criar marcos também para outras condições que vão ter, né, situações semelhantes, que vão precisar, né, de manejo endocrinológico, de suporte nutricional, de orientação psicológica e comportamental, de apoio educacional. Então, a linha de cuidado é o melhor instrumento que a gente tem na ausência, por exemplo, de medicamentos específicos. No caso de Prader-Willi, né, há uma deficiência de hormônio de crescimento que costuma ser debatida também entre profissionais para ajudar a conduzir, a manejar a situação. Mas, né, na ausência de um protocolo ou na ausência de uma orientação específica de cuidado, a recomendação do Ministério da Saúde é procurar, né, que esse pai, que essa mãe, que essa família procure um serviço de referência em doenças graves.
12: Para a gente concluir, então, doutor Natan, quando o senhor mencionou aí, às vezes, a ausência de uma medicação específica para tratar aquela doença, né, que possa servir de cura ou mesmo de tratamento, mas as pessoas encontram outros tratamentos para os sintomas e também tratamento psicossocial pelo próprio SUS, né, inclusive para as famílias.
9: Isso. Recentemente, o Ministério da Saúde anunciou uma iniciativa muito bacana para as mães cuidadoras de apoio psicológico, né? Então, no sentido de acolher essas mães, porque, né, o dia a dia, né, do cuidado, ele é uma sobrecarga, né, importante para a saúde mental dessas mães.
7: Muito bem, nós conversamos com o Natan Monsores, coordenador de doenças raras do Ministério da Saúde. Muito obrigado por sua entrevista aqui à Voz do Brasil.
9: Agradeço pela oportunidade e o Ministério da Saúde fica à disposição de vocês e dos ouvintes, para diálogo e esclarecimento.
16: Hoje, 8 de setembro, é celebrado o Dia Mundial da Alfabetização.
7: A data criada pela Organização das Nações Unidas marca a importância desta etapa no desenvolvimento da cidadania de crianças, jovens, adultos e idosos.
16: E o Ministério da Educação ressalta o compromisso com o processo de alfabetização em todas as idades.
17: A alfabetização é um direito fundamental em todas as idades. E para comemorar o dia em que ela é celebrada no mundo todo, o Ministério da Educação ressalta a importância dessa etapa. A qualquer tempo, jovens, adultos e idosos podem retomar os estudos e aprender habilidades que permitem compreender, produzir e utilizar conhecimentos em diferentes situações da vida social. O processo de alfabetização começa quando já se tem as habilidades de ler e de compreender textos curtos, de localizar informações e de escrever palavras. Como explica a secretária de Educação Básica do MEC, Kátia Schweikart, ele segue por toda a vida escolar do estudante, principalmente da criança.
18: A alfabetização começa lá atrás e que ela já pode ser trabalhada por meio das linguagens, por meio do contato com os livros, nos seus processos de aprendizagem. Os efeitos disso vão aparecer e certamente essa criança conseguirá se desenvolver.
17: O Dia Mundial da Alfabetização lembra a responsabilidade de professores, gestores públicos e redes de ensino como agentes nesse processo educacional. A alfabetização é um compromisso compartilhado entre municípios, estados, Distrito Federal e a União, conforme estabelece a Constituição Federal e a legislação educacional brasileira. Reportagem Léo Gomes.
19: Dicas do Enem.
20: Olá, meu nome é Isaac Leal e a minha pergunta é: como eu posso montar um cronograma de estudos?
21: Quem responde é a Randu Lemos, responsável pela coordenação de um cursinho popular.
22: No edital do Enem tem descritos todos os conteúdos que poderão cair na prova. Eu começaria estudando ele.
1: Eu acredito que todas as matérias merecem atenção, até porque o Enem é uma prova que trabalha diferentes competências. Então, numa questão em que você está vendo matemática, pode ser que tenha uma pergunta sobre interpretação textual e vice-versa. Então, é importante que você tenha um conhecimento básico sobre todas as disciplinas. Tem pessoas que conseguem estudar 30 minutos no dia e conseguem se sair bem na prova, mas tem pessoas que precisam de mais tempo, uma, duas, três horas. A minha dica é que você respeite a sua disponibilidade. É importante que você se organize para estudar com mais antecedência possível. Revisar, responder questões, conversar com a sua rede de apoio e descansar.
21: É isso aí. As provas vão ser realizadas nos dias 8 e 15 de novembro. Se prepare e acompanhe as nossas dicas toda terça-feira aqui na Voz do Brasil e também na radiogov.ebc.com.br.
7: Personagens que marcaram a luta por um Brasil independente.
16: Na Semana da Pátria, vamos conhecer algumas figuras históricas.
7: Seus nomes estão marcados no Livro de Aço, que registra na memória nacional a trajetória dos chamados heróis da pátria.
2: A praça que abriga os três poderes da República em Brasília também guarda a memória daqueles que se dedicaram a um ideal de nação. No Panteão da Pátria, o Livro de Aço reúne os nomes de 49 dos 87 heróis brasileiros oficialmente reconhecidos. Quatro deles estão ligados à independência do Brasil. Joaquim José da Silva Xavier, o Tiradentes, inaugura o Livro de Aço. O historiador Rafael Leporassi explica por que Tiradentes se tornou um herói da pátria, mesmo tendo morrido 30 anos antes da independência do Brasil.
22: Ele fez parte de um movimento que visava a separação de Minas Gerais do Império Português. Para muitos historiadores, é um dos primeiros movimentos a trazer um ideal de fim do pacto colonial.
2: Tiradentes virou símbolo da Inconfidência Mineira. Quando a trama foi descoberta, acabou condenado à morte. Mas a Inconfidência deixou uma ideia que atravessaria décadas. Anos depois, esse projeto ganhou um articulador, o professor José Bonifácio de Andrada e Silva. Quando Portugal exigia que Dom Pedro retornasse, Bonifácio trabalhou para convencê-lo a permanecer no Brasil. O jornalista e escritor Laurentino Gomes detalha o projeto de Bonifácio.
23: Ele percebe que a única solução para a elite brasileira preservar os seus privilégios era manter o herdeiro da coroa de Portugal no trono e ir por uma via monárquica e não republicana.
2: A independência não foi fruto apenas do dia 7 de setembro. Depois que Dom Pedro decidiu ficar no Brasil, foram meses até o processo ser concretizado. Em 7 de setembro de 1822, durante uma viagem, recebeu cartas de sua esposa, Maria Leopoldina, e de José Bonifácio, que relatavam novas exigências de Lisboa. Do lugar onde estava, às margens do rio Ipiranga, Dom Pedro I decidiu proclamar a independência do Brasil. O historiador Rafael Leporassi destaca que também foi pessoalmente interessante para Dom Pedro I romper com Portugal.
22: Ele voltando para Portugal seria um príncipe. No Brasil ele seria alçado à condição de rei ou até de imperador, que foi o que aconteceu.
2: Após o grito do Ipiranga, houve resistência portuguesa e conflitos em diferentes regiões do país. E nesse cenário, na Bahia, surge mais uma personagem da história da independência, Maria Quitéria. Em 1822, ela fugiu de casa, se disfarçou de homem e entrou para o batalhão de voluntários do príncipe. Quando sua identidade foi descoberta, Maria Quitéria não foi expulsa. Depois da vitória, foi condecorada pelo próprio Dom Pedro I. Mas a heroína acabou esquecida pela sociedade. O jornalista Laurentino Gomes explica que a independência envolveu muitos brasileiros e brasileiras.
23: Na Bahia, no Piauí, no Ceará, nas regiões mais distantes, o Brasil inteiro se envolveu no processo de independência. E sem essa luta, o Brasil hoje não existiria.
2: O Livro de Aço nasceu em 1989, com a inscrição de Tiradentes.
10: Dom Pedro I entrou no livro 10 anos depois, em 1999. José Bonifácio foi inscrito em 2005 e Maria Quitéria em 2018. Tiradentes morreu antes da independência. José Bonifácio ajudou a construí-la politicamente. Dom Pedro proclamou a ruptura e Maria Quitéria pegou em armas para defendê-la. 4 personagens, 4 histórias e 4 maneiras diferentes de olhar para o nascimento do Brasil independente. Já,

0: Reportagem Luana Caro.
1: E essas foram as notícias do governo federal.
2: Uma realização da Secretaria de Comunicação Social da Presidência da República.
1: Com produção da empresa Brasil de Comunicação.
2: Fique agora com as notícias do Poder Judiciário e do Congresso Nacional. Boa noite.
1: Boa noite, até amanhã.
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5: Ministro Edson Fachin encerra o Encontro Nacional de Corregedores na sede do CNJ em Brasília.
6: STJ entende que Defensoria Pública habilitada durante prazo recursal tem direito à contagem em dobro desde a intimação.
5: Presidentes do TSE e da Câmara dos Deputados reforçam confiança na Justiça Eleitoral.
6: Boa noite, eu sou Leandro Bezerra.
5: E eu sou Walter Lima.
6: O presidente do Supremo Tribunal Federal e do Conselho Nacional de Justiça, ministro Edson Fachin, participou hoje do Encontro Nacional Integração de Boas Práticas, diálogos entre o CNJ e o Colégio de Corregedores e Corregedoras da Justiça do Brasil, na sede do CNJ em Brasília.
5: As corregedorias são responsáveis por orientar e fiscalizar o funcionamento dos tribunais e dos cartórios.
6: O evento promoveu a cooperação entre as instituições e o compartilhamento de experiências para melhorar os serviços prestados pelo Poder Judiciário.
5: Durante o encontro, o ministro Edson Fachin destacou a importância do diálogo e da atuação da justiça brasileira diante dos desafios atuais.
7: Os dias de hoje reclamam esse diálogo permanente, reclamam que tenhamos uma resposta à altura dos desafios, e eu estou plenamente convencido de que o Poder Judiciário brasileiro está à altura dos desafios que se lhes apresentam no momento contemporâneo. E a justiça brasileira não faltará à legalidade constitucional, por certo, por seus deveres que decorrem da própria Constituição.
6: Você ganhou uma ação na Justiça do Trabalho e mesmo assim não recebeu o seu dinheiro?
5: Para resolver esse tipo de situação e garantir que as decisões judiciais sejam cumpridas, a 16ª Semana Nacional da Execução Trabalhista entrará em ação entre 14 e 18 de setembro em todo o país. Larissa Batista.
8: Com o slogan Seu Direito por Inteiro, a iniciativa é um esforço concentrado para localizar bens de devedores, incentivar acordos e dar mais celeridade ao pagamento dos créditos trabalhistas. Para se ter uma ideia, no ano passado, a campanha movimentou mais de 8 bilhões de reais em 5 dias de evento e promoveu mais de 94 mil audiências e cerca de 24 mil acordos entre trabalhadores e empresas. Quem quiser incluir um processo nesse mutirão pode pedir a inscrição na Vara do Trabalho, nos TRTs ou nos Centros de Conciliação da Justiça do Trabalho, onde o processo tramita. Para mais informações, acesse csjt.jus.br.
6: Presidentes do Tribunal Superior Eleitoral e da Câmara dos Deputados reforçam confiança na Justiça Eleitoral.
5: Pronunciamentos aconteceram na abertura da exposição O Caminho do Voto. Na Câmara. Fábio Ruas.
9: O presidente do TSE, ministro Cássio Nunes Marques, disse que a exposição mostra que o caminho do voto vai muito além da cabine de votação. A Justiça Eleitoral percorre uma longa jornada de preparação, fiscalização e auditorias para garantir a segurança do processo eleitoral. Já o presidente da Câmara lembrou que o voto é o resultado de um processo amplo e aperfeiçoado ao longo do tempo. A mostra vai ficar disponível ao público até o próximo dia 21 de setembro.
6: Defensoria Pública habilitada durante o prazo para recurso tem direito à contagem dobro, completo desde a intimação da sentença.
5: Essa conclusão é do Superior Tribunal de Justiça, o STJ. Fátima Uchoa.
10: Uma mulher foi condenada a pagar pensão alimentícia e procurou a Defensoria Pública do Paraná quando faltavam 2 dias úteis para o fim do prazo simples de 15 dias. O Tribunal Estadual não conheceu da apelação por considerá-la fora do prazo. Já a terceira turma do STJ a reconheceu como tempestiva, ou seja, dentro do prazo legal. Segundo a ministra relatora Nancy Andrighi, a aplicação do prazo em dobro não altera o dia inicial da contagem do prazo recursal, que permanece o mesmo, mas o que ocorre é apenas a ampliação do termo final e, no caso de apelação, dobra-se o prazo de 15 dias úteis. Assim, o Tribunal do Paraná deverá continuar com o julgamento.
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6: A você uma boa noite.
2: E até amanhã.
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12: Eu sou Paula Groba.
13: E eu sou Humberto Pinheiro.
12: E estes são os destaques de hoje do Jornal do Senado, que começa agora.
13: Avançam novas regras para proteger investidor de criptomoeda.
12: Senado aumenta a proteção para crianças vítimas de violência no exterior.
13: Reajustes da conta de luz podem ser limitados pela inflação.
12: Boa noite.
13: Boa noite.
12: Quem investe em criptomoedas e outros ativos virtuais poderá ter mais proteção contra o risco de perder dinheiro caso a empresa que administra os recursos tenha problemas financeiros.
13: A Comissão de Ciência e Tecnologia aprovou novas regras para separar o dinheiro dos clientes do patrimônio das empresas. Os detalhes com a repórter Patrícia Oliveira.
14: Se uma corretora tiver problemas financeiros, o dinheiro investido pelos clientes em ativos virtuais, como as criptomoedas, não deve ser usado para cobrir dívidas ou prejuízos da própria empresa. É o que estabelece um projeto aprovado na Comissão de Ciência e Tecnologia. O texto também prevê que essas plataformas tenham um capital mínimo para atuar no mercado, para reduzir o risco de quebrar dessas empresas e de perdas para os investidores, como explicou o relator da proposta, senador Carlos Portinho, do PL do Rio de Janeiro.
15: O Banco Central deverá estabelecer requisitos prudenciais mínimos de capital para funcionamento das corretoras e plataformas de investimento em ativos digitais.
14: O projeto também estabelece medidas para prevenir fraudes, lavagem de dinheiro e o uso de ativos virtuais para financiar organizações criminosas. A proposta segue para a análise da Comissão de Assuntos Econômicos.
12: E empresas podem receber incentivos para contratar mulheres com câncer de mama.
13: Projeto com esse objetivo seguiu para análise do plenário do Senado. Repórter Márcio Maturana.
16: O projeto cria o programa Empresa Rosa e o selo Rosa para a inclusão e reinserção no mercado de trabalho de mulheres diagnosticadas em tratamento ou em remissão de câncer de mama. O programa prevê ações de contratação com igualdade de oportunidades, condições adequadas, flexibilização para o trabalho remoto, jornada reduzida e estabilidade no emprego, tudo sem redução da remuneração. As empresas participantes com mais de 10 empregados vão ganhar o selo rosa, válido por 2 anos e renovável pelo mesmo período, que poderá ser usado em publicidades. O texto foi aprovado na Comissão de Assuntos Sociais com parecer lido por Flávio Arns, do PSB do Paraná.
17: A criação de um regime positivo de inserção e manutenção profissional das mulheres em tratamento ou remissão do câncer de mama possui valor social evidente. Além disso, é comprovado que se manter ocupado e produtivo representa um grande apoio psíquico aos pacientes de câncer ao obstar ou ao menos dificultar o advento de depressão que muitas vezes os acomete.
16: A certificação vai ser feita por uma comissão composta de representantes do governo, do setor privado e da sociedade civil.
12: O O Senado aprovou uma proposta que aumenta a proteção para crianças vítimas de violência no exterior.
13: Se houver indícios de violência ou de outro crime, as autoridades brasileiras poderão deixar de determinar o retorno da criança ao país onde morava com o pai. Repórter Pedro Pincer.
18: A proposta permite às autoridades brasileiras deixar de determinar o retorno de crianças e adolescentes ao país onde moravam com o pai quando houver indícios de que eles ou a mãe brasileira foram vítimas de violência doméstica. A Convenção sobre os Aspectos Civis do Sequestro Internacional de Crianças determina, em regra, o retorno da criança ou do adolescente. A relatora, senadora Mara Gabrilli, do PSD de São Paulo, fez ajustes para dar mais clareza e segurança jurídica ao texto. Para ela, a principal inovação da proposta é reconhecer que a violência doméstica pode constituir risco suficiente para autorizar a autoridade brasileira a ignorar a regra de retorno da criança ou do adolescente ao país estrangeiro.
19: E a proposição, ela contribui para que a exceção de grave risco deixe de ser interpretada de modo restritivo, permitindo que situações de violência, ainda que contra a genitora, sejam juridicamente consideradas como fatores de risco à criança.
18: Como sofreu mudanças, o texto retorna à Câmara dos Deputados.
12: Migrantes, refugiados e pessoas sem nacionalidade reconhecida por nenhum país que chegarem ao Brasil poderão ter acesso a serviços de acolhimento do Sistema Único de Assistência Social.
13: É o que prevê um projeto que começa a ser analisado pelo Senado. A proposta busca garantir dignidade à pessoa que, muitas vezes, são obrigadas a deixar seus países por causa de guerras, fome ou perseguição. Repórter Alexandre Campos.
20: Pelo texto, o direito aos serviços de acolhimento será exercido sem a necessidade de apresentação de documento não exigido em lei, a inscrição no CPF e comprovantes de residência e de regularidade migratória. Autor do projeto, o senador Paulo Paim, do PT do Rio Grande do Sul, lembrou que muitos desses migrantes fogem de guerras, da fome ou de perseguição e, quando chegam ao Brasil, precisam de um acolhimento digno e continuado.
21: Mais do que atender situações emergenciais, queremos transformar o acolhimento em uma política permanente do Estado brasileiro. O projeto também ajuda a fortalecer a estrutura dos municípios, reduz a dependência de recursos internacionais e melhora as condições de atendimento. Isso é política humanitária.
20: A proposta vai além ao garantir a unidade familiar para evitar que, a depender do encaminhamento dado no atendimento, pais e filhos acabem ficando separados. A comunicação entre os profissionais de assistência social e os migrantes deve contar com tradução e mediação intercultural e os documentos de viagem e de identificação não poderão ser retidos.
12: Avançou no Senado o projeto que autoriza o porte de armas de fogo para membros da Defensoria Pública da União, dos Estados e do Distrito Federal.
13: Uma emenda estendeu o benefício a integrantes da Advocacia Geral da União e procuradores estaduais e distritais. Repórter Bruno Lourenço.
22: O projeto altera o Estatuto do Desarmamento para permitir que defensores públicos da União e dos Estados, além de membros da Advocacia Geral da União e procuradores dos Estados e do Distrito Federal, tenham direito ao porte de arma de fogo. O relator, senador Flávio Bolsonaro, do PL do Rio de Janeiro, ressaltou que esses profissionais lidam rotineiramente com situações perigosas.
23: Há, portanto, na atuação do defensor público, riscos de ameaças reais, violência física, retaliações de facções criminosas e de partes envolvidas em processos judiciais. Além da necessidade de visitas constantes a presídios, há disputas sensíveis de guardas de filhos ou posses de terra que tenham gerado hostilidade extrema das partes contrárias.
22: A proposta seguiu para a Comissão de Constituição e Justiça.
12: Diminuir as filas do INSS é o objetivo da lei promulgada pelo Congresso Nacional nesta terça-feira. A norma reduz de 45 para 30 dias o prazo para um processo ser incluído no programa de gerenciamento de benefícios que abrange monitoramento especial e força-tarefa dos servidores. A nova legislação amplia ainda a finalidade do programa, que passa a incluir a análise de reconhecimento inicial de direitos, reavaliação e revisão de benefícios previdenciários e assistenciais.
13: No Congresso Nacional, o texto foi analisado por meio de medida provisória e recebeu aprovação dos senadores no início do mês. A relatora da proposta, senadora Zenaide Maia, do PSD do Rio Grande do Norte, destacou a necessidade de dar mais agilidade à análise dos processos. De acordo com ela, a demora em obter uma resposta do INSS afeta especialmente pessoas que dependem de auxílios da Previdência para despesas básicas.
0: O principal beneficiário dessa medida é o cidadão que depende do INSS para o reconhecimento de direitos de natureza alimentar, aposentadorias, benefícios por incapacidades e benefícios assistenciais.
12: E a inflação pode ser o limite para reajustes da conta de luz. É o que diz um projeto aprovado na Comissão de Infraestrutura.
13: O texto ainda cria um regime especial para frear aumentos na região norte e determina que a Agência Nacional de Energia Elétrica adote índice ou metodologia para os reajustes anuais das tarifas de energia elétrica. Agora, o projeto será analisado pela Comissão de Assuntos Econômicos. Com edição de Paulo Agroba e trabalhos técnicos de Eliseu Caires, o Jornal do Senado fica por aqui. Acompanhe agora as notícias da Câmara dos Deputados. Boa noite.
12: Boa noite e até amanhã.
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3: Câmara diminui restrições legais para benefícios concedidos a data centers.
7: Avança projeto de lei que aumenta a punição para crimes contra os idosos.
3: Deputados alteram programa de gratificações para reduzir as filas do INSS.
7: Boa noite. A Câmara aprovou medida provisória que muda o programa de gratificações destinado a reduzir as filas do INSS. O repórter Marcelo Larcher explica as mudanças.
24: O plenário da Câmara aprovou medida provisória que altera o programa criado no ano passado para permitir gratificações como maneira de reduzir as filas de perícia e análise de benefícios do INSS. O texto amplia o alcance do programa que, quando foi criado, priorizava a revisão de benefícios já concedidos. Agora, esses processos terão a mesma prioridade dos pedidos novos. Além disso, reduz de 45 para 30 dias o prazo de espera para que um processo entre no programa. O Programa de Gerenciamento de Benefícios foi criado por uma medida provisória em 2025. Ele permite pagamentos extraordinários para servidores que trabalham com a revisão de benefícios e na análise do pagamento do Benefício de Prestação Continuada, o BPC. Esse pagamento extra é de R$ 68,00 por processo concluído para servidores do INSS e de R$ 75,00 por perícia ou análise de documento para os médicos da Perícia Médica Federal. O programa está previsto para acabar no fim do ano. De acordo com o INSS, as medidas deram resultado. Entre janeiro e junho deste ano, o número de processos pendentes de análise ou de perícia médica inicial caiu de 2 milhões e 700 mil para 1 milhão e 700 mil. Já os processos com tempo de espera superior a 45 dias passaram de 1 milhão e 700 mil para apenas 557 mil. O deputado Reginaldo Lopes, do PT de Minas Gerais, disse que a medida é importante para a população mais carente, que depende de benefícios previdenciários.
25: Já conseguimos diminuir a fila em 76% até o mês de agosto. E agora, no mês de setembro, nós vamos zerar a fila do INSS.
24: A medida provisória que altera o programa criado no ano passado para permitir gratificações como maneira de reduzir as filas de perícias e análises dos benefícios do INSS foi aprovada também pelo Senado e já pode virar lei. Da Rádio Câmara de Brasília, com informações de Antônio Vital, Marcelo Larcher.
1: Justiça.
3: Tião Medeiros, do PP, defende a suspensão do reconhecimento dos estudos de demarcação da terra indígena Tecorrá Guavirá, no oeste do Paraná. Relator da matéria na Comissão de Agricultura, ele afirma que o procedimento da FUNAI desrespeitou o marco temporal adotado pelo Congresso para as demarcações.
7: Tião Medeiros também cita decisões da Justiça que interromperam o processo por falhas nos estudos de identificação da área. De acordo com o parlamentar, a medida fortalece a segurança jurídica e reduz os conflitos na região.
1: Segurança Pública.
3: Uma comissão da Câmara aprovou o aumento de penas para crimes contra idosos. A repórter Paula Bittar acompanhou a votação.
26: A Comissão de Constituição e Justiça da Câmara aprovou um projeto que altera o Código Penal para aumentar as penas para os crimes de lesão corporal, abandono, constrangimento ilegal e estelionato praticados contra pessoas idosas. Pelo texto, em casos de lesão corporal, a pena será de 1 a 3 anos de reclusão, podendo ser aumentada em 1/3 se for qualificada. A pena atual para lesão corporal simples é de 3 meses a 1 ano de detenção. Para o estelionato, o projeto prevê aumento de pena de 1 a 2/3. A pena poderá ser aplicada em dobro se a vítima tiver 80 anos ou mais. Nos crimes de abandono de incapaz ou constrangimento ilegal, as penas poderão ser aumentadas, respectivamente, pela metade e em 1/3. O constrangimento ilegal ocorre quando alguém, por violência ou grave ameaça, força outra pessoa a fazer o que a lei proíbe ou a deixar de fazer o que a lei permite. Também ocorre quando o autor reduz a capacidade de resistência da vítima. A relatora na comissão, deputada Renilce Nicodemos, do MDB do Pará, disse que a proposta está de acordo com os preceitos constitucionais.
2: Proteger quem construiu a história do nosso país é também defender a dignidade e o respeito que toda pessoa merece. É uma medida importante para combater a violência e os crimes contra essa parcela da população e garantir uma resposta mais firme de quem comete esse tipo de violência. Estamos trabalhando para garantir que nossos idosos tenham seus direitos respeitados e possam viver com mais segurança, dignidade e proteção.
26: Projeto que aumenta penas para os crimes de lesão corporal, abandono, constrangimento ilegal e estelionato praticados contra pessoas idosas ainda depende de aprovação pelo plenário da Câmara antes de seguir ao Senado. Da Rádio Câmara, de Brasília, Paula Bittar.
7: Jefferson Campos, do PL de São Paulo, defende proposta que reduz a idade mínima de imputabilidade penal no Brasil. O texto estabelece que jovens entre 12 e 16 anos respondam penalmente por crimes contra a vida, hediondos ou cometidos com violência e grave ameaça.
4: Jefferson Campos entende que a medida busca combater a impunidade e conter o recrutamento de adolescentes por organizações criminosas. Na visão dele, a medida é fundamental para garantir a punição proporcional de crimes graves.
7: Júnior Lourenço, do MDB do Maranhão, quer capacitar profissionais de beleza e estética para identificar sinais de violência contra a mulher. De acordo com o deputado, a ideia é ampliar a rede de apoio e facilitar o acesso das vítimas aos serviços de proteção.
4: Júnior Lourenço explica que o projeto inclui cabeleireiros, manicures, pedicures, depiladores, maquiadores e esteticistas. Eles devem orientar as mulheres sobre canais de denúncia e serviços públicos, além de, com autorização da vítima, acionar os órgãos competentes.
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1: Ciência e tecnologia.
7: A Câmara aprovou o projeto que diminui restrições legais para benefícios concedidos.

0: prevista na Lei de Responsabilidade Fiscal. O projeto foi apresentado pelo deputado licenciado José Guimarães, hoje ministro das Relações Institucionais da Presidência da República. A proposta original beneficiava empresas localizadas em áreas de livre comércio e o setor de bens de capital, mas o texto foi alterado pelo relator, deputado Isnaldo Bulhões Júnior, do MDB de Alagoas. O texto final permite que benefícios fiscais concedidos a empresas de data centers, resseguradoras e instituições beneficiadas por programa federal de financiamento de ações de combate ao câncer não precisem ser acompanhados de estimativa de impacto financeiro e orçamentário para entrar em vigor. O projeto também dispensa a obrigação de demonstrar que a renúncia de receita não afetará as metas fiscais ou que será compensado pelo aumento de receita. O relator da proposta, Isnaldo Bulhões Júnior, disse que a medida é especialmente importante para atrair investimentos para o setor de data centers, beneficiado no início do ano pela criação do Regime Especial de Tributação para Serviço de Data Center, o REDATA. Entre outras medidas, o programa suspende a cobrança de tributos federais para a compra de máquinas e equipamentos destinados a centros de processamento de dados. Para Isnaldo Bulhões, o Brasil é um dos países mais procurados por empresas para instalação de centros de processamento de dados.
1: Trata-se de um setor intensivo em investimentos e marcado por elevada competição internacional na escolha da localização de novos empreendimentos em todo o mundo, circunstância que recomenda a existência de um ambiente tributário capaz a favorecer a atração e a realização destes investimentos no Brasil.
0: Mas a exceção das regras da Lei de Responsabilidade Fiscal para municípios com menos de 65 mil habitantes foi criticada pelo deputado Gilson Marques, do Novo de Santa Catarina.
2: Aqui existe uma regra que lá atrás, não estou dizendo que é sensacional e perfeita, mas é a Lei de Responsabilidade Fiscal. Agora, o que esse texto faz? Dizer que não é bem assim, que pode ter uma exceção, que pode ser diferente, que esse ano não precisa ser assim. É inacreditável, eu não sei porque se aprova uma regra e depois diz que essa regra não precisa mais ser respeitada.
0: O projeto que cria exceções na Lei de Responsabilidade Fiscal para municípios com menos de 65 mil habitantes, empresas de data centers, resseguradoras e instituições beneficiadas por Programa Federal de Financiamento de Ações de Combate ao Câncer foi aprovada também pelo Senado e já pode virar lei. Da Rádio Câmara de Brasília, com informações de Antônio Vital, Marcelo Larcher.
3: Saúde.
4: Arthur Oliveira Maia, do União da Bahia, solicita a realização de uma sessão solene em homenagem à pesquisadora Tatiana Lobo Coelho Sampaio, da Universidade Federal do Rio de Janeiro. Ela lidera pesquisas com a polilaminina, uma proteína que pode contribuir para a recuperação de lesões na medula espinhal.
5: Arthur Oliveira Maia destaca que estudos com animais e testes experimentais iniciais em humanos apresentaram resultados promissores na recuperação de movimentos. Segundo o deputado, a pesquisa pode representar um avanço no tratamento de casos graves de paralisia.
3: Consumidor.
4: João Maia, do PP do Rio Grande do Norte, é favorável ao projeto que amplia a proteção de passageiros obrigados a despachar a bagagem de mão durante viagens de avião. De acordo com a matéria, a companhia deverá informar o motivo da exigência sem cobrar valor adicional pelo despacho.
5: A proposta apoiada por João Maia também obriga as empresas aéreas a oferecer canais gratuitos para reclamações sobre o despacho compulsório. O passageiro deverá receber orientações sobre seus direitos em casos de extravio, avaria ou violação da bagagem.
3: Cultura.
4: Projeto reconhece a Irmandade da Boa Morte de Cachoeira no Recôncavo Baiano e sua festa como manifestações da cultura nacional. Alice Portugal, do PCdoB, destaca que a confraria, formada por mulheres negras e descendentes de pessoas escravizadas, é uma das mais antigas tradições religiosas do Brasil.
5: Alice Portugal explica que o grupo surgiu como forma de resistência diante da opressão, garantindo sustento coletivo e apoio a mulheres negras após a escravidão. A deputada afirma que o reconhecimento nacional pode ampliar o acesso da manifestação a políticas públicas de preservação cultural.
6: A renda delas foi responsável por compra de alforrias, acolhimento de mulheres negras marginalizadas, consolidando-se como importante símbolo, não é, de luta pela liberdade, por dignidade dessas populações escravizadas. Então, esse grupo, que data aproximadamente de 1810, a partir de escravas vindas da África, se consolidou

0: como uma manifestação cultural e todos os anos acontece a festa. Então, nós estamos reconhecendo a Irmandade e a festa como manifestações culturais nacionais.
1: Trabalho.
2: Os deputados aprovaram projetos que aumentam estrutura e reajustam valores de custas da Justiça do Trabalho. A repórter Cibele Comanetti tem outras informações.
3: A Câmara dos Deputados aprovou 3 projetos que trazem mudanças para a Justiça do Trabalho. 2 deles modificam a estrutura, com a criação de novas varas no Rio de Janeiro e de cargos de desembargador em Goiás. E um reajusta os valores das custas da Justiça Trabalhista, que estavam defasados há mais de 20 anos. Esse projeto foi apresentado pelo Tribunal Superior do Trabalho em 2022, com a justificativa de que o último reajuste aconteceu em 2002. O texto aprovado, apresentado pela relatora deputada Soraya Santos, do PL do Rio de Janeiro, estabelece que o menor valor será de R$ 12,02, o maior de R$ 2.163 e que as custas judiciais terão reajuste automático anual. A proposta também cria um fundo que receberá o valor das custas e de outras receitas, como o pagamento de inscrições em concursos públicos. O propósito é financiar a modernização tecnológica da Justiça do Trabalho. Outro projeto aprovado transforma 7 cargos vagos de juiz do trabalho substituto em 4 cargos de desembargador, 5 cargos em comissão e 3 funções comissionadas no Tribunal Regional do Trabalho da 18ª Região, em Goiás. Segundo o Tribunal Superior do Trabalho, a mudança não representa custos extras. A proposta foi criticada pela deputada Adriana Ventura, do Novo de São Paulo.
4: Este projeto que faz, amplia permanentemente a estrutura do segundo grau de Justiça do Trabalho. Fala que os cargos estão vagos e a gente pensa que está redistribuindo e está transformando, mas na verdade, hoje esse dinheiro não sai da caixinha. Outra coisa importante, além dos novos desembargadores, nós temos 8 novos cargos sendo criadas, inclusive funções comissionadas.
3: O terceiro projeto aprovado, em análise há mais de 10 anos, cria 12 varas do trabalho, além dos cargos de juiz, juiz substituto, analistas e cargos de comissão necessários para o funcionamento delas, no Tribunal Regional do Trabalho da Primeira Região, no Rio de Janeiro. Segundo o relator, deputado Marcelo Crivella, do Republicanos do Rio de Janeiro, as novas varas vão ampliar a capacidade de atendimento à população em 9 municípios do Rio. O projeto foi criticado por deputados do Novo e do Missão, com o argumento de que cria novas despesas. Parlamentares da bancada do governo, como a deputada Jandira Fegali, do PCdoB do Rio de Janeiro, defenderam a proposta.
5: A Justiça do Trabalho é uma trincheira de defesa das mulheres e homens que produzem nesse país. Então o TST é importante e essa inovação, como chamaram aqui, a Justiça Eleitoral também não tem nos Estados Unidos, ela é fundamental para nós aqui. Então a gente não pode ter parâmetros de modelos dos outros, nós temos que entender o papel da Justiça do Trabalho no Brasil.
3: Os 3 projetos que aumentam a estrutura e o valor das custas da Justiça do Trabalho seguiram para análise do Senado. Da Rádio Câmara de Brasília, com informações de Antônio Vital, Cibele Comanetti.
6: Eli Borges, do Republicanos do Tocantins, relatou o projeto que amplia de 60 para 120 dias o período de contratação de trabalhadores safristas. Segundo o deputado, a proposta busca reduzir a burocracia e garantir mais segurança, tanto para empregados quanto para empregadores do campo.
7: Então nós ampliamos de 60 para 120 dias, melhoramos a questão da segurança do trabalhador no aspecto dos direitos que ele tem, direitos para garantir que ele faça um trabalho e não tenha seus problemas em algum acidente, etc. Mas também dando para quem emprega mais facilidade, mais segurança e menos burocracia para ele contratar as pessoas em um período que foi ampliado com esta proposta.
2: Eli Borges destaca ainda que o período trabalhado ficará devidamente registrado, o que permite sua contabilização para os direitos do trabalhador. Se aprovado pelas comissões temáticas, o projeto seguirá para análise no Senado.
6: Silvia Cristina, do PP de Rondônia, se manifesta a favor da proposta que prevê a transposição de ex-servidores dos antigos territórios de Rondônia, Roraima e Amapá para os quadros federais. A deputada acredita que a medida faz justiça a quem ajudou a construir esses estados.
8: Essa é uma pauta muito sensível, até porque quem realmente construiu o estado de Rondônia, Roraima e Amapá foram os ex-territorianos, pessoas que chegaram lá quando nada ainda tinha acontecido nesses estados. E hoje é questão de justiça que eles sejam transpostos aos quadros federais. Uma luta, infelizmente, que já acontece há muitos anos, sem dar a devida atenção para que se faça justiça com esses ex-territorianos.
2: Silvia Cristina critica o que chamou de demora na tramitação da proposta e lembra que muitos ex-territorianos morreram sem ter o direito reconhecido. A parlamentar defende que a matéria avance rapidamente até a votação em plenário para garantir dignidade aos servidores.
6: E Andra Moura, do União de Sergipe, propõe criar um piso salarial nacional de R$ 3.400 para conselheiros tutelares, com reajuste anual pelo INPC. O projeto fixa a remuneração mínima em todo o país e garante a inclusão da categoria no PASEP.
2: Na visão de Andra Moura, a medida, além de corrigir as diferenças salariais entre municípios, valoriza o trabalho de proteção a crianças e adolescentes. A deputada entende que garantir condições dignas de remuneração melhora a qualidade dos serviços prestados à população.
6: Termina agora o Jornal Câmara dos Deputados, produzido pela Rádio Câmara, com trabalhos técnicos de Everson Urani e apresentação de Val Monteiro e Luciana Vieira. Uma boa noite para você.
2: A Voz do Brasil volta amanhã. Boa noite.
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0: O som de Prince. E antes esteve Sempre Livre, abrindo o Tua Essência desta terça-feira.
1: Gilmar Ferreira.
0: Uma boa noite para você, 8h13, neste 8 de setembro. Terça com cara de segunda-feira, né? Vamos lá então. Uma boa noite para você no trabalho, no trânsito, em casa. Seguimos aqui na Rede Tua Rádio. Você participa com a gente pelo WhatsApp 999-530616. Adriana Ribeiro, fim de noite.

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0: Os cowboys espirituais, fechando o primeiro bloco, né, do Tua Essência nesta terça-feira, 8h29. (9) 999-53-0616, o nosso WhatsApp, né, para você participar, interagir aqui na programação da tua rádio. Intervalo, daqui a pouquinho eu volto com mais músicas.
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7: Garibaldi. 8h31. Temperatura 12 graus.
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14: Conselhos de São Francisco, que a inteligência deve seguir a boa ação, diz o apóstolo. A letra mata, mas o espírito vivifica. São mortos pela letra os que tão somente querem saber as palavras, a fim de parecer mais sábio que os outros e poder adquirir grandes riquezas e dá-las aos parentes e amigos. São ainda mortos pela letra aqueles religiosos que não querem seguir o espírito das Sagradas Escrituras, mas só se esforçam por saber as palavras e interpretá-las aos outros. São, porém, vivificados pelo Espírito das Sagradas Escrituras quem trata de penetrar a fundo cada letra que conhece. Tenhamos a palavra de Deus por vida em nossa vida. Seja um franciscano, seja uma franciscana, paz e bem.
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1: Agora 8h34, 26 para as 9. Seguimos aqui na Rede Tua Rádio, com você aqui na tua Rádio São Francisco, aqui na tua Rádio Veranense, na tua Rádio Cristal. Algumas das emissoras Tua Rádio presente na tua história. A Carla em Caxias do Sul tá ligada com a gente. Alô, Carla, boa noite, obrigado aí, viu? Ela diz paz e bem para ti também, viu, Carla? Gostaria de pedir a música Só Uma Canção, do Barbarella. Opa, vamos tocar daqui a pouquinho, viu, Carla? Agora a gente serve aqui o primeiro mate dessa noite.
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0: Melissa, me deu o balde. Aqui na Seleção Musical, na noite desta terça, 10 minutos agora para as 9.
1: Muito boa noite,
0: Gilmar. Muito boa noite.
1: Aqui é o Charles falando de Viamão, temperatura 16 graus nesta noite de terça-feira, ouvindo tua essência contigo, garotinho. E tô a fim de ouvir um som da Kelly Rayling com Every Time You Touch, sonzeira de 1992. Que teve uma regravação aí na Dance Music no ano de 2000. Abraço, tudo de bom, garotinho. Valeu.
0: Valeu, abraço, tudo de bom, querido Charles. Em Viamão, ligado com a gente.

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10: 9:02. Temperatura 12 graus.
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